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1: Em Brasília, pontualmente, 9 horas.
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1: Eu sou Regina Pinheiro e você ouve agora as principais notícias do Senado Federal. O secretário de Economia do Distrito Federal, Valdivino José de Oliveira, deve ser convidado a explicar na Comissão de Assuntos Econômicos os impactos da crise envolvendo o BRB e o Banco Master. O pedido é da senadora Damaris Alves, do Republicanos do Distrito Federal, que quer esclarecimentos sobre as garantias oferecidas pelo GDF e os possíveis reflexos nas contas públicas.
4: Tem perguntas aqui que o doutor Nelson realmente não pode responder, mas o secretário de Economia do DF precisa responder. Porque as garantias que o GDF está dando para esse grande acordo aí, essa grande reconstrução, reestruturação do banco, que nós temos que ouvir o secretário de Economia do DF.
1: O Ministério da Saúde criou uma política nacional para adequar o atendimento do SUS à realidade da população em situação de rua. No Senado, avança a análise do projeto que cria o Estatuto da População em Situação de Rua. A proposta prevê medidas de acolhimento e de combate à violência contra essa parcela da população. Autor da proposta, o senador Randolfo Rodrigues, do PT do Amapá, defende que o poder público atue no acolhimento e no combate à violência contra quem vive nas ruas.
5: O poder público tem que tomar as medidas necessárias para dar guarida e para acolher as pessoas de rua e, ao mesmo tempo, criminalizar aqueles que detestam pobres, aqueles que ofendem e atacam os pobres.
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1: Olá, boa noite. Esta é a Rádio Senado e eu sou Regina Pinheiro. Na programação musical de Carlos Andrade, a gente ouve Sandra de Sá.

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5: Na Rádio Senado, o som do grupo Paralamas do Sucesso.
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0: Encerrando a sequência, Bossa Cuca Nova, Cris Delano e Orlandivo, Onde Anda Meu Amor? Mu e Russo Passapulso, Desmotivacional e também Paralamas do Sucesso, Os Grãos. 28 milhões de brasileiros poderão perder a visão no Brasil nos próximos anos se não houver maior investimento em ações preventivas. A Comissão de Assuntos Sociais aprovou um pedido para debater o tema em audiência pública. Repórter Marcela Diniz.
1: A Agência Internacional para a Prevenção da Cegueira estima 28 milhões de casos de perda de visão no Brasil até 2030 se não houver um reforço no orçamento da saúde ocular. Se, por outro lado, houver um investimento de R$ 1,5 bilhão em prevenção, diagnóstico precoce e tratamento de doenças oculares, até 90% dos casos de cegueira poderão ser evitados. A Comissão de

0: Assuntos Sociais aprovou um pedido do senador Dr. Irã, do Progressistas de Roraima, para debater o tema da cegueira evitável. Ele propõe a construção de uma agenda entre governo, setor privado e sociedade civil para o compartilhamento de responsabilidades. Irã destaca que o investimento na prevenção é um bom negócio também para a economia do país.
1: E a saúde ocular é uma das intervenções de saúde pública com maior custo e efetividade. Cada dólar investido no setor retorna 27 dólares à economia nacional por meio do aumento da produtividade e melhoria no aprendizado na escola e redução de acidentes. A superação da cegueira evitável exige uma abordagem integrada, equitativa e orientada a garantir direito à saúde ocular para toda a população brasileira, com atenção especial às populações vulneráveis e comunidades tradicionais.
0: O debate no Senado tem ainda entre seus objetivos a formação de um grupo de trabalho para o Plano de Ação Nacional de Saúde Ocular e a articulação da Delegação Oficial do Brasil para o Global Summit for Eye Health 2026, fórum político de alto nível que acontecerá em novembro em Antígua e Barbuda, país caribenho. Ainda sem data definida, a audiência sobre cegueira evitável deve contar com a presença de lideranças comunitárias e representantes da Agência Internacional para a Prevenção da Cegueira, dos Ministérios da Saúde dos Povos Indígenas, do Conselho Brasileiro de Oftalmologia e da Organização Pan-Americana da Saúde.
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3: Agora em Brasília, 9h32.
4: Agora você ouve Maria Rita.

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0: Essa foi Beth Carvalho, Vou Festejar. Xande de Pilares, Clareou. Tivemos também Maria Rita, Casa de Noca.
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0: Em Brasília, 9h42.
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0: Na sequência, o encontro de Flávio Venturini e Jota Quest.

0: Ouvimos o som do grupo Ira, Flores em Você, Roberta Campos, Gerbera e ainda Flávio Venturini, Jota Quest, Linda Juventude.
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0: Em Brasília, 9h53.
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1: Norma internacional pode influenciar decisões sobre direito de trabalhadores por aplicativo.
3: Apesar de importante, a convenção da OIT deixa a cargo de cada país a implementação das normas.
1: Vício em jogos de azar segue em debate no Congresso Nacional. Eu sou Regina Pinheiro e este é o Boletim.leg. A Organização Internacional do Trabalho aprovou o primeiro tratado global sobre o vínculo empregatício nas plataformas digitais. A decisão pode influenciar o tema em debate no Legislativo e no Judiciário. Repórter Douglas Castilho.
3: O documento da OIT exige clareza no uso de inteligência artificial e de sistemas automatizados.

0: além de vetar punições e exclusões baseadas em discriminação ou motivos ilegais. O senador Paulo Paim, do PT do Rio Grande do Sul, já se manifestou sobre a importância do reconhecimento da CLT na relação com as plataformas.
1: A nossa CLT é a única arma, único instrumento de defesa do direito do povo trabalhador. Como a uberização pegou no Brasil, infelizmente, e o trabalhador, às vezes, pensa que ele é um empreendedor individual, ele, na verdade, é um explorado.
0: No Senado, durante a audiência pública em maio, Ricardo Leite Ribeiro, diretor de políticas públicas da Uber no Brasil, defendeu o modelo atual de relação contratual. Apesar de importante, a convenção da OIT deixa a cargo de cada país a implementação das normas. Enquanto ainda não há uma decisão definitiva por parte do legislativo, o STF chegou a agendar a sessão para discutir o tema, mas suspendeu o debate.
2: Apostas online alcançam 25 milhões de brasileiros, mas a diversão pode esconder um risco, a ludopatia ou o vício em jogos de azar, transtorno que causa danos financeiros e à saúde mental. Repórter Lana Dias.
3: No Senado, os posicionamentos a respeito das apostas variam. A exemplo do senador Irajá, do PSD do Tocantins, relator de uma proposta que libera o funcionamento de cassinos no Brasil. Em plenário, ele afirmou que a legalização poderia impulsionar a economia nacional.
4: Um modelo que no Brasil pode atrair mais de 100 bilhões de investimentos privados na nossa economia.
3: Já o senador Humberto Costa, do PT de Pernambuco, destacou as consequências das apostas na vida dos brasileiros.
5: Pessoas que têm visto as suas famílias se desorganizarem completamente, por vezes assassinatos, inclusive, de gente que para apostar pede dinheiro emprestado.
3: Para quem enfrenta problemas com as bets, é possível solicitar autoexclusão de todos os sites de apostas autorizados por meio de plataforma do governo federal e procurar ajuda pelo SUS.
2: Uma ferramenta desenvolvida pelo Observatório da Mulher vai ajudar a bancada feminina do Senado a se articular pelos projetos de interesse das mulheres e permitir acompanhamento pela população. Raíssa Abreu tem os detalhes.
6: De acordo com a coordenadora do Observatório da Mulher contra a Violência, Maria Tereza Prado, o Mulheres em Pauta 2.0 deverá contribuir com o andamento dos projetos considerados prioritários pela bancada feminina, além de trazer mais transparência ao processo legislativo.
7: Ao acompanhar o andamento dessas proposições, fica mais fácil identificar em que etapa elas estão, onde existe espaço para uma atuação parlamentar, e isso pode contribuir para que essas proposições avancem com mais agilidade, né, e eficiência.
6: Para conhecer o Mulheres em Pauta 2.0, acesse senado.leg.br/institucional/OMV.
2: A senadora Soraya Tronic, do PSB de Mato Grosso do Sul, apresentou o projeto que institui a Política Nacional de Proteção e Apoio às Mães Solo. Além de prever o pagamento em dobro do benefício do Bolsa Família, o projeto define regras sobre qualificação profissional e intermediação para entrada no mercado de trabalho, com preferência para teletrabalho ou jornada flexível. A política terá duração de 10 anos e será voltada prioritariamente às mulheres com renda familiar mensal per capita de até meio salário mínimo. 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
2: Em Brasília, pontualmente, 10 horas.
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2: Ó, ótima noite para você que acompanha aqui

0: Ouvimos Júlia Vargas, Samba Jambo, de Melo, Quilariô e também Thaí, de G1, com participação de Paula Lima e Eda Rios, Senhor Tempo Bom.
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2: Agora em Brasília, 10h12.
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6: A seleção da Argentina chega à Copa do Mundo de 2026 não apenas como atual campeã, mas como a equipe a ser batida, alternando o topo do ranking mundial e ostentando a hegemonia das eliminatórias sul-americanas. Sob o comando de Lionel Scaloni, a escaloneta evoluiu de um time dependente de seu camisa 10 para uma máquina tática coletiva. O grande destaque segue com Lionel Messi, que fará sua sexta participação em mundiais, um recorde histórico. Menos pressionado após o título no Catar, Messi é cercado por uma geração consolidada, com Enzo Fernandes e Julián Álvarez, e por novidades como José Manuel Flaco Lopes, destaque no Palmeiras. A seleção albiceleste busca ser a primeira bicampeã consecutiva desde o Brasil de 1962.
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0: Ouça agora João Gilberto.
8: Wonderful.

0: Fechando o bloco, Clara Nunes e João Bosco, Nação, Rosa Passos, Pano pra Manga. Antes, João Gilberto, Is Wonderful. O plenário do Senado fez um minuto de silêncio em solidariedade às vítimas do terremoto na Venezuela. Os senadores defenderam apoio humanitário do Brasil ao país vizinho. A reportagem é de Maurício De Santi.
1: A presidente da Comissão de Direitos Humanos, senadora Damaris Alves, do Republicanos do Distrito Federal, pediu um minuto de silêncio durante a sessão plenária em homenagem aos mortos do terremoto que atingiu a Venezuela e disse que o governo brasileiro e o Senado devem fazer o que for possível para ajudar o país vizinho.
2: O governo brasileiro já está se colocando à disposição,

0: Esta casa já está se colocando à disposição para ajudar no que for possível. Todos os senadores dessa casa se colocam à disposição para ajudar os irmãos nesse momento de luta, de dor e de sofrimento.
1: O senador Eduardo Girão, do Novo do Ceará, lembrou a experiência do Brasil no Haiti, país que foi arrasado por um tremor de terra em 2010, e sugeriu que esse mesmo apoio seja prestado agora à Venezuela.
2: Tanto no Haiti, que o Brasil foi fundamental, todo tipo de apoio psicológico, com ajuda humanitária de alimento, com o nosso exército atuando de forma fabulosa lá e também na reconstrução. Então, que o Brasil possa fazer esse papel, que é um papel nosso, vocacionado nosso, de cultura de paz, de irmandade, que o Brasil possa fazer com a Venezuela agora.
1: Por meio de nota, o presidente da Comissão de Relações Exteriores, senador Nelsinho Trade, do PSD de Mato Grosso do Sul, desejou sucesso à missão humanitária na Venezuela, que conta com a participação de equipes brasileiras e cobrou o fortalecimento dos corpos de bombeiros para o atendimento a emergências e operações de resgate. Os senadores Eduardo Braga, do MDB do Amazonas, e Tereza Cristina, do PP de Mato Grosso do Sul, foram alguns que usaram as redes sociais para se solidarizar e pedir agilidade na ajuda internacional à Venezuela.
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4: Agora em Brasília, 10h27.
5: Na sequência, o encontro de Lenine e Irene Atienza.

0: Acabamos de ouvir Fernanda Takai, Zélia Danca, Mon Amour, Meu Bem, Mó Fã, Ney Matogrosso, Veja Bem, Meu Bem, Antes, Lenine, Dênia Tienza, Grão de Sal.
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2: Em Brasília, 10h38.
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0: Na sequência, Caetano Veloso.
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0: Ouvimos Pedro Luiz e a Parede, Caio no Swing, Juliana Linhares, Bombinha e também Caetano Veloso, Cajuína.
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2: Agora em Brasília, 10h48.
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0: Agora você ouve o encontro de Carlos Lira e Mônica Salmar.

0: Fechando o bloco, Olivia Haim, Morena do Mar, Frank Sinatra e Tom Jobim, How Insensitive. A primeira foi Carlos Lyra e Mônica Salmazo, e era Copacabana.
1: Em Brasília, pontualmente, 11 horas.
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4: Olá, chegou a hora de atravessar o túnel do tempo para ouvir os sucessos eternos da música popular brasileira. Está começando o Rádio Vitrola, comigo, Ronaldo Martins, e com Pedro Pincer. Tudo bem, ô Pedro?
5: Tudo bem, Ronaldo. E você, o que você preparou para
4: a
5: gente?
4: Tudo hoje? Bem, preparei. Olha, você sabe que aqui a gente sempre diz para os nossos ouvintes, né? O baú é nosso, porque quando a gente coloca as músicas aqui, elas fazem sentido para a gente também.

0: gente está recuperando lá no nosso baú, né?
1: Claro.
0: E eu resolvi recuperar uma música que tá tão forte no meu baú. Essa música me lembra tanto a minha adolescência, mas eu ouço essa música, eu consigo me teletransportar para minha adolescência, que estava fazendo muito sucesso na época, que é a música Não Chore Mais, do Gilberto Gil.
1: Noites Belo-Horizontinas, hein?
0: Noites Belo-Horizontinas. E essa canção é uma canção que é uma versão, né? Uma adaptação de Woman Don't Cry, do Bob Marley e Vincent Ford. E ele fez essa adaptação, o Gil, né? Naquela época ali, anos 70. É muito marcante para mim. A música do Gil é de 79.
1: Pois é, e o Gil tem essa ligação com o reggae, né? Que é intrínseca, tanto que depois ele fez um disco que é o Caia na Gandaia só com esse tipo de som, né?
0: E essa música do que ele ouviu do Bob Marley foi fundamental para que ele entrasse no mundo do reggae.
1: Ah, não, imagina.
0: Foi na época que lá na Europa ele conheceu muito o reggae e é o que você falou, ele passa a ter uma ligação com o reggae, né?
1: Sim, sem dúvida.
0: Vamos ouvir Não Chore Mais com Gilberto Gil.

0: Esse foi Caetano Veloso, a música Muito Romântico, que é uma música que eu acho que a maior parte das pessoas conhecem com o Roberto.
1: Eu acho também, eu acho também. E agora tem uma versão nova do Xande de Pilares, que, gravou um disco só com músicas do Caetano, que ficou muito legal também.
0: E essa música ele fez pro Roberto em 77, né? O Roberto gravou, porque ele passou a ter uma relação com o Roberto, né? O Roberto fez
1: Baixo dos
0: Caracóis do Seu Cabelo lá na Europa. Aí o Caetano começou a compor algumas coisas pro Roberto, e essa foi uma música que ele fez especialmente pro Roberto e depois gravou. O Roberto gravou primeiro.
1: Sim.
0: E o Caetano gravou numa versão mais assim, essa que a gente ouviu, né? Mais uma lemolência, né? Um pouco diferente do Roberto.
1: Um arranjo um pouco mais, né?
0: E o Caetano, ele é um cara muito interessante, né? Ele diz que essa letra é um manifesto. Ele definiu como um protesto dos românticos contra os realistas racionalistas.
1: Só o Caetano para tirar isso, né?
0: Uma ode ao romantismo, sabe? Uma ode ao
1: Mas
0: romantismo.
1: É muito mais fácil falar que é uma ode ao romantismo do que um protesto dos românticos contra realistas racionalistas, né? Isso é só o Caetano Veloso mesmo.
0: Eu amo essa música, tanto com o Roberto como com o Caetano. Você gosta da Thier?
1: Gosto, acho uma cantora interessante. E essa música que a gente vai ouvir, ela é muito fofinha.
0: Ela é neta da grande atriz Vida Alves, né?
1: Vida Alves, que é a dona do primeiro beijo da televisão brasileira.
0: Exatamente.
1: Vida Alves e Walter Foster.
0: E não é por outro motivo que a Thier começou também nesse métier. Métier,
1: literalmente.
0: Foi Thier. Como é que se diz? Modelo da agência Ford. E depois entrou pro mundo da música, e a gente vai ouvir essa canção que você falou que é bonitinha, né?
1: É.
0: Vamos lá, A Noite com Thier.

0: Você ouviu Meu Abrigo com o grupo Melim.
1: Que também é bem atual, né? Assim, bem perto atual. Do que a gente costuma tocar aqui.
0: É, bastante... Se desfez em 2023, né? Assim, o grupo entrou numa pausa, não é que se desfez.
1: É.
0: Numa pausa.
1: Mas é um grupo recente, foi formado em 2015.
0: É, um grupo recente. É um
1: grupo
0: trio,
1: familiar, né?
0: É um trio,
1: de irmãos.
0: É um trio, né? Que tem influências do pop, do reggae. E os irmãos fizeram, ganharam muita visibilidade com o programa Superstar da Globo em 2016.
1: Exatamente.
0: Dali eles assinaram com a gravadora Universal.
1: E tinha o Melim, tinha, especialmente no Rio de Janeiro, um séquito de ouvintes e seguidores bastante significativo.
0: Sim, um grupo, uma banda, vamos chamar, um trio, né?
1: Sim.
0: Que fez muito sucesso. Bom, com o Melim encerramos esse bloco, voltamos daqui a pouco, hein?
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4: Agora em Brasília, 11:18.
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0: Estamos de volta com o Rádio Vitrola. A gente vai começar esse bloco com Rita Lee. Outra música que eu tirei do meu baú. Essa música me lembra demais o passado. Desculpe o Auê. Lançado em 83, um álbum bombom.
1: Isso, música que é autobiográfica.
0: A Rita Lee teve uma crise de ciúme. Discutiu com o marido dela, o Roberto Carvalho. E escreveu um bilhetinho para pedir perdão. O Roberto Carvalho pegou o bilhetinho e transformou em música.
1: Né? Gênio.
0: Genial. É. E aí deu essa música que a gente vai ouvir, que acho muito legal.
1: É um clássico da Rita Lee.
0: Vamos lá, Rita Lee, Desculpe o Auê.

0: Você ouviu o hit Casa Nova? Lembrava dessa música?
1: Muito, eu sou fanzoca do hit, as pessoas sabem.
0: É. Essa música é do álbum...
1: Voo de Coração.
0: Voo de Coração.
1: Eu acho que a gente já tocou ele inteiro aqui,
0: inteiro
1: que é um
0: aqui.
1: Negócio impressionante.
0: Eu acho que essa, acho não, essa a gente nunca tinha tocado.
1: Não.
0: Casa então. Nova. Por isso que eu escolhi Casa Nova, porque esse álbum, ele fez sucesso da primeira à última música.
1: Sim.
0: Né? Ele lançou o hit e Casa Nova é uma das músicas que... ela introduziu esse estilo eletrônico.

0: eletrônico, até como tendência na música brasileira.
1: Sim, aquele tecladinho muito, muito,
0: aquele tecladinho
1: muito
0: que
1: específico.
0: Outros depois vieram com ele, fazer, como
1: exato,
0: RTM,
1: isso,
0: né?
1: Exatamente.
0: E a gente ouviu aí no
1: música
0: hit.
1: Que foi de novela também, novela Champagne, com o Bernardo Vilhena, que foi citado no programa anterior também, no programa que era
0: compositor
1: né? do revanche do Lobão. Também parceiro do hit nessa canção aí.
0: Bom, ainda dos anos 80, vamos para o álbum Alumbramento, com a música Meu Bem Querer, do Djavan, que eu adoro Djavan, gosto muito de Djavan. Vou dizer que, entre todas as canções do Djavan, essa é a minha predileta.
1: Olha que difícil, hein?
0: Essa música tem uma coisa, ela integrou trilhas sonoras de
1: três novelas.
0: Diferentes.
1: Tô ligado. Inclusive uma chamada Meu Bem Querer.
0: É, a primeira, Coração Alado, 1980, né, que foi o ano de lançamento da música, né?
1: Sim.
0: Do Coração Alado era tema da personagem Vivian, da Vera Fischer.
1: Vera Fischer.
0: Depois, em 97, a novela A Indomada.
1: Isso. E depois a
0: o

0: Você ouviu Só Pro Meu Prazer, com Heróis da Resistência, a banda que surgiu logo que o Leone saiu do Kid Abelha, né?
1: E em litígio.
0: Em litígio, não saiu bem. Aliás, não. O litígio dura até hoje.
1: Até hoje.
0: Os dois têm ação na justiça, Paula Toller e Leone, todo dia. Chegaram a ser namorados,
1: chegaram,
0: né?
1: Chegaram.
0: E aí ele fez o Herói da Resistência, que acho que durou um ou dois álbuns só, né?
1: Pois é, e essa música tem uma coisa que é... Que na época, de repente, eu imagino que tenha sido uma coisa diferente, que é o homem querendo dar prazer pra mulher, né?
0: É que na época...
1: Era mais difícil. Eu tiro a roupa pra você, minha maior ficção de amor. Sim. Geralmente é o contrário que você imagina, né? Na televisão, nas músicas, né? E é muito legal isso.
0: Na cultura, sobretudo do passado,
1: isso,
0: né?
1: Exatamente.
0: A mulher que é o objeto de
1: prazer.
0: Exato, né?
1: E no caso ali era o
0: era
1: cara.
0: Era diferente. Bom, com essa música encerramos o bloco. Daqui a pouquinho voltamos, hein?
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4: Agora em Brasília, 11h36.
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3: Estamos de volta com Rádio Vitrola. Nesse bloco a gente vai no ritmo de bossa nova.
4: Opa.
3: Começa com um LP, deu origem a um DVD, acho que um CD e um DVD.
4: Sim.
3: Um show que Roberto e Caetano fizeram em tributo ao Tom Jobim para comemorar os 50 anos da bossa nova. Isso foi em 2008.
4: Eu lembro desse show.
3: Gravado no Rio de Janeiro. Eu tenho esse DVD até hoje.
4: Eu não.
3: Cara, muito legal, porque são só canções do Tom Jobim. Então eles gravaram Garota de Ipanema, Wave, Águas de Março, Samba do Avião, Ela é Carioca.
4: Sim, só os standards.
3: E eu me lembro que, assim, no DVD tem as falas do show, né? O Caetano, assim, vendo o Roberto cantar. Eles cantam muitas músicas em dueto e outras, eu sou o Caetano, eu sou o Roberto.
4: Sim.
3: O Caetano fez o seguinte comentário. Falou, Roberto, a sua voz é perfeita para bossa nova. Você tem uma voz muito limpa, uma afinação perfeita. E de fato, Roberto,
4: sim,
3: Roberto tem uma voz muito limpa. As pessoas criticam muito o Roberto como cantor, mas o Roberto canta muito bem.
4: Eu também acho.
3: Ele pode não ter uma voz bonita, estética, é bonita, mas é muito afinada, é muito limpa.
4: E agora, de um tempo para cá, acho que ele baixou um pouco os tons.
3: Por causa da idade.
4: E facilitou também para ele ali. Realmente a voz muito limpa mesmo.
3: E a voz linda para bossa nova. Nós vamos ouvir uma canção que é em dueto. Chega de Saudade, com Caetano Veloso e Roberto Carlos.

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2: Você ouviu Tom Jobim e Miúcha, a música Pela Luz dos Olhos Teus, é um clássico também, do Vinícius de Moraes.
3: Sim,
2: é. E aqui a gente ouviu a versão do Tom com a Miúcha, que nessa época eu não sei se era ainda a esposa dele, ele foi casado com a Miúcha, né? No álbum Miúcha e Antônio Carlos Jobim, de 1977.
3: Pois é, a Miúcha que é a irmã do Chico Buarque. E essa música foi também trilha de novela, em alguma das novelas do Manuel Carlos, né? Que sempre colocou esse tipo de canção nas trilhas.
2: Continuando com a Bossa Nova, uma música simbólica da Bossa Nova, Wave.
3: Oi, pô.
2: Você conhece a história de Wave?
3: Conheço, mas conta aí para
2: o
3: nosso...
2: Wave, o Antônio Carlos Jobim, ele fez essa música instrumental. E logo depois ele fez uma letra direto para o inglês.
3: Que foi cantada por quem?
2: Por quem? Por quem?
3: The Voice.
2: Frank Sinatra. Frank Sinatra gravou a versão em inglês, que as pessoas às vezes acham que é uma versão da música que já era letra em português. Não era. Ele fez a música em inglês. Depois ele pediu uma letra em português pro Chico. E o Chico demorou a fazer. O Chico não entregava e a música ia fazer parte de novela. Nem lembro qual novela foi. E nada do Chico fazer a letra. Aí o Tom perguntou: e aí, Chico fez a letra? O Chico falou: pô, ainda não consegui. Eu só tenho o primeiro verso. Vou te contar. E aí o Tom foi lá e ele mesmo completou.
3: Continuou. Agora, não é a primeira nem a segunda vez que a gente ouve histórias aqui do Chico Buarque demorar de entregar letras, né?
2: É, porque é um cara perfeccionista.
3: É, total,
2: né? E aí o Tom acabou fazendo, a gente vai ouvir na versão com João Gilberto, Wave.

0: Você ouviu Ney Mato Grosso, a música O Trenzinho do Caipira, que já não é bossa nova, não, mas eu acho que tem a ver, porque a bossa nova é quase uma música erudita, né, brasileira?
1: Sim, sim, sim.
0: E aqui a gente tá falando de um autor erudito, as pessoas falam de música clássica, né, mas é erudita, que é reconhecido como um dos maiores autores de música erudita do mundo.
1: Do mundo, sim, Heitor Villa-Lobos.
0: Não é brasileiro, é do mundo.
1: Global,
0: E essa canção é um trecho das Baquianas número 2.
1: Isso. E o mais curioso para mim dessa música é que você junta duas pessoas que jamais... Né, que é o Heitor Villa-Lobos e a letra do Ferreira Goulart, amigo.
0: Foi o Ferreira Goulart que fez a letra.
1: Pô, é um negócio que só música brasileira e poesia brasileira que é capaz de
0: juntar. A letra isso. É dos anos 70 e a música é dos anos 30.
1: Exatamente. Olha só que maravilhoso, né?
0: Porque a música erudita, nem toda tinha letra. As músicas do...
1: A maioria não.
0: A maioria não tem. Algumas óperas e tal, mas a maioria não tem. E essa música do Villa-Lobos não tinha letra.
1: Pois é.
0: Aí... Baquianas, né? E aí, por que que o pessoal gravou como Trenzinho do Caipira? Porque o início das Baquianas é o barulho de um trem.
1: É um trem, exatamente.
0: E o Ney Mato Grosso fez essa versão linda, linda. Com ele encerramos o programa de hoje, hein?
1: Que privilégio. Muito
0: grande
1: legal, Ronaldo.
0: Programa, né? Na semana que vem nós voltamos, hein, pessoal? Rádio Vitrola é uma produção da Rádio Senado. Os trabalhos técnicos são de André Menezes. Você também ouve o nosso programa pela internet no endereço senado.leg.br/rádio. Até semana que vem, pessoal.
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4: Agora em Brasília, 11h58.
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6: Em Brasília, meia-noite.
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6: Olá, uma ótima madrugada para você que sintoniza a Rádio Senado. Eu sou Ricardo Nakaoka, em sua companhia, apresentando a programação musical de Gilberto Amorim. Abrindo a hora, você fica com Chico Chico. Lindo!

0: Ouvimos Gilberto Gil, Palco. Antes, Paula Santoro, Não é Céu. E abrindo a hora, Chico Chico, Menino Bonito.
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0: Agora em Brasília, 12:00.
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3: Na sequência, Djavan.

0: Fechando o bloco, Caetano Veloso, Lua de São Jorge. Antes, Cássia Eller, O Segundo Sol. E ainda, Djavan, Meu Bem Querer.
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0: Brasília, meia-noite e 25.
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0: Juro aos santos evangelhos, manter a religião católica, observar a Constituição, ser leal ao imperador e promover a prosperidade da nação.
1: Foi com essas palavras, ditas numa capela do Rio de Janeiro diante de um padre, que os primeiros senadores e deputados do Brasil tomaram posse em 1826, 4 anos após a independência. Poucos dias depois, o imperador Dom Pedro I inaugurou o Senado e a Câmara dos Deputados. No Brasil Imperial, vigorava o padroado, ou seja, naquela época o catolicismo estava submetido ao governo e religião era questão de Estado.
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3: Fica agora com a Adriana.

0: Ouvimos Nação Zumbi, Musa da Ilha Grande, antes Blitz, da Lid Salvador. E abrindo o bloco, Adriana Calcanhoto, Marítimo.
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0: Em tempos de Copa do Mundo, o Curta Musical aborda duas paixões nacionais: música e futebol.
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0: Mas esse programa não é sobre jogadores que se aventuraram na música.

0: um programa sobre músicas que falam de futebol.
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0: E o que não falta na música brasileira são canções que falam de futebol.
2: 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Olha o sambão aqui, é o país do futebol.
0: Entre os que mais fizeram sucesso ao abordar o esporte estão Wilson Simonal, João Bosco, Jackson do Pandeiro e Chico Buarque.
3: Aqui na terra estão jogando futebol, tem muito samba, muito choro e rock and roll.
0: Chico Buarque, inclusive, lançou em 1989 uma música chamada O Futebol.

Um dos exemplos mais emblemáticos do encontro entre futebol e MPB é o do grupo Os Novos Baianos. Fanáticos pelo esporte, eles montaram um time e chegaram a disputar partidas com equipes profissionais. Em 1973, a banda lançou um disco com o mesmo nome que haviam colocado no time, Novos Baianos Futebol Clube.

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1: Um dos maiores craques da música brasileira em matéria de futebol é Jorge Benjor. Em 1972, ele lançou uma canção que narra um gol de Fio Maravilha, ex-atacante do Flamengo.
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1: A música não apenas se tornou um dos maiores sucessos de Jorge Benjor, como também ajudou a escrever

0: era o nome de Fio Maravilha na história do futebol brasileiro.
1: Fio Maravilha, nós gostamos de você.
0: Em 1975, 3 anos depois de louvar a proeza do ataque, Benjor lançou uma canção enaltecendo as habilidades da defesa. E para entrar no clima da Copa, essa é a música que vamos ouvir agora. Zagueiro, com Jorge Benjor.

0: Acabamos de ouvir Jorge Benjor com Zagueiro, uma das muitas canções brasileiras que fala sobre o futebol.
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3: Horário de Brasília, 12:46.
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3: Fique agora com Época de Ouro e Moscas.

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0: Fechando a hora, Chico Buarque, Bye Bye Brasil. Antes, Ademil de Fonseca, Brasileirinho. E ainda a Época de Ouro e Mosca, Insensatez.
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0: Em Brasília, uma hora em ponto.
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8: Eu sou Regina Pinheiro e você ouve agora as principais notícias do Senado Federal. O secretário de Economia do Distrito Federal, Valdivino José de Oliveira, deve ser convidado a explicar na Comissão de Assuntos Econômicos os impactos da crise envolvendo o BRB e o Banco Master. O pedido é da senadora Damaris Alves, do Republicanos do Distrito Federal, que quer esclarecimentos sobre as garantias oferecidas pelo GDF e os possíveis reflexos nas contas públicas.
9: Tem perguntas aqui que o doutor Nelson realmente não pode responder, mas o secretário de Economia do DF precisa responder. Porque há garantias que o GDF está dando para esse grande acordo aí, essa grande reconstrução, reestruturação do banco, que nós temos que ouvir o secretário de Economia do DF.
8: O Ministério da Saúde criou uma política nacional para adequar o atendimento do SUS à realidade da população em situação de rua. No Senado, avança a análise do projeto que cria o Estatuto da População em Situação de Rua. A proposta prevê medidas de acolhimento e de combate à violência contra essa parcela da população. Autor da proposta, o senador Randolfo Rodrigues, do PT do Amapá, defende que o poder público atue no acolhimento e no combate à violência contra quem vive nas ruas.
10: O poder público tem que tomar as medidas necessárias para dar guarida e para acolher as pessoas de rua e, ao mesmo tempo, criminalizar aqueles que detestam pobres, aqueles que ofendem e atacam os pobres.
8: Outras notícias sobre o Senado estão disponíveis em senado.leg.br/radio.

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2: Uma ótima madrugada para você que sintoniza a Rádio Senado. Sou Ricardo Nakaoka e sigo em sua companhia com programação musical de Gilberto Amorim. Abrindo a hora, Celso Fonseca.

0: Ouvimos Luiz Melodia, Pérola Negra, antes Joyce Moreno, O Chinês e a Bicicleta, e abrindo a hora, Celso Fonseca, Satélite Bar.
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0: 1h14 pelo horário de Brasília.
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0: Na sequência, Wanda Sá.

0: Fechando o bloco, Antônio Carlos e Jocafe, Teimosa. Antes, Max de Castro, Sonho de Verão. E ainda, Wanda Sá, Consolação.
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0: Agora em Brasília, 1h27.
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0: Fechando o bloco, Xênia França, Respeitem Meus Cabelos Brancos. Antes, Seu Jorge e Bide. E depois, e ainda, Luísa Posse, Adeus Menino.
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0: Agora em Brasília, 1 hora e 39 minutos.
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0: 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Fique agora com Vanessa da Mata.
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0: Ouvimos Celso Adolfo, O Tempo. Antes, José, Agarrado. E abrindo o bloco, Vanessa da Mata, A Força que Nunca Seca.
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0: Horário de Brasília, 1 hora e 52 minutos.
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1: Na sequência, Adriana Maciel.

0: Fechamos a hora com Geraldo Azevedo, Táxi Lunar. Antes, Adriana Maciel, Vila do Sossego. Em Brasília, 2 horas em ponto.
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0: Ótima madrugada para você que sintoniza a Rádio Senado. Sou Ricardo Nakaoka, em sua companhia, apresentando a programação musical de Gilberto Amorim. Abrindo a hora, você fica com Renato Brás.

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1: 2:13 em Brasília.
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1: Na sequência, Bebel Gilberto.

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0: Fechando o bloco, Douglas Germano e Batuqueiros e sua gente, Partido da Feira. Antes, Paulinho da Viola, Coração Leviano. E ainda Bebel Gilberto, Sou Nais.
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0: Em Brasília, 2h25.
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0: Na sequência, Loborges.

0: Ouvimos Alceu Valença, La Belle du Jour. Antes, Gal Costa, Palavras no Corpo. E abrindo o bloco, Lô Borges, Clube da Esquina número 2.
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0: Agora em Brasília, 2h39.
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0: Na sequência, Mário Adnet.

0: Ouvimos Ney Matogrosso, Sorte. Antes, Elis Regina e Tom Jobim, Só Tinha de Ser com Você. E ainda Mário Adnet, Maracangalha.
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0: Brasília, 2 horas e 52 minutos.
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0: Fique agora com Tereza Cristina, Grupo Semente e Elton Medeiros.

0: Fechamos a hora com Pedro Miranda, 12 anos. Antes, Tereza Cristina, Grupo Semente e Elton Medeiros, para ver as meninas. Agora em Brasília, 3 horas em ponto.
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3: Estamos aqui na Escala Brasileira, na Rádio Senado. Muito obrigado pela sua audiência. E hoje a Escala Brasileira tem a honra de receber o guitarrista, compositor e educador Rod Mendes. É um nome em destaque na cena instrumental contemporânea. Ele possui uma trajetória muito bacana e começou logo cedo, aos 5 anos de idade. Ele passou por formações de peso, estudou com nomes, grandes nomes do jazz. Já se apresentou em importantes festivais como o Curitiba Jazz Festival e o Festival de Teatro de Curitiba. O cara tem uma técnica maravilhosa, apuradíssima, improvisação, sensibilidade à flor da pele. E como a gente vai ouvir hoje no seu álbum Casas da Vida, né? Um álbum que ele lançou e reflete suas vivências, suas influências, enfim. A gente está aqui hoje para conhecer um pouco mais sobre a trajetória, história e, claro, a música de Rod Mendes. Meu querido, saudações, seja bem-vindo à Escala Brasileira, Rod.
4: Pô, muito obrigado aí, feliz demais em participar dessa entrevista aí, trocar essa ideia com vocês. Bom, vamos falar aí sobre a vida, sobre música e compartilhar boas histórias.
3: mas cara, a sua trajetória começou muito cedo, né? Bem novinho, você estava ali já estudando piano, enfim, o violão. Agora, o que te levou a escolher a guitarra, né, como seu principal instrumento? E o que te fascina nesse instrumento até hoje, né, para ela ficar assim tão conectada, né, na tua história?
4: Cara, é muita coisa assim que vem na cabeça, né? Porque quem me trouxe primeiramente para a música foi meu pai, né? Meu saudoso pai. Ele começou a tocar saxofone, mas depois de velho, assim. Alguém falou que era terapêutico, ele tinha problemas na mão e tal, e daí começou a tocar sax, e eu me interessei pelo som, né? E isso foi com 5. E comecei deixa eu soprar um pouco e tal, daí saia som. E daí ele me levou pra academia de música que ele fazia aula, né? E daí lá a professora me fez a introdução ao piano, né? Mas, cara, eu sempre tive um lance com o violão, com a guitarra, assim. Eu tenho vídeos de VHS meu antigo aí, que aquelas fitas da Xuxa, sabe? E eu com um violãozinho de brinquedo, assim, brincando. Então eu sempre tive esse lance com as cordas, assim. E meio que nesse estágio da vida é meio inexplicável, assim. Sempre tive uma atração por isso, né? Depois, o meu interesse com a guitarra mesmo, né? Depois de ter feito a iniciação no piano, foi que eu sempre gostei muito de Kiss, cara. Quando eu vi aquilo, assim, eu falei, cara, eu quero tocar guitarra, cara. Eu era muito, ainda gosto muito, mas na época era muito, cara, eu ouvia todos os discos, tudo, assim, sabia todas as histórias, os nomes.
3: Legal.
4: E só que daí tive um problema que na época, não sei assim como que era a informação na época, mas eu fui meio que, entre aspas, obrigado a tocar piano por um tempo, porque falavam que a minha mão era muito pequena pra guitarra, pro violão.
3: Que isso, cara? Sério?
4: É. Loucura. Só que num ato de rebeldia extrema, assim, a minha avó me deu um violão e eu ia pra aula de piano com o violão nas costas. Aí a professora de piano é uma musicista incrível. Hoje em dia ela é uma técnica vocal absurda lá em São Paulo. Lola Pagnosi. No finalzinho da aula ela me ensinava alguns acordes. Assim, essa música aqui é assim que toca e tal. Então ela foi minha primeira professora de violão, né, cara?
3: Quer dizer que a professora de piano foi tua primeira professora de violão.
4: Exatamente. E, cara, daí com isso fui, né, bicho? E eu sempre gostei muito de tocar de ouvido, então eu botava, pô, os DVDs do Kiss, os CDs do Kiss aqui, ficava tocando violão e tal. Pô, era isso aí.
3: Oh, que bacana, que bacana. O teu pai, pelo visto, foi o primeiro grande responsável para colocar essa coisa da musicalidade na tua história, né? E aí as outras pessoas foram chegando e tudo mais. Agora, quando foi que virou a chave pro jazz, pro fusion? Conta pra gente, Roger.
4: Cara, então, aí vem o ninho que eu nasci aqui, né? A minha família não tem nenhum músico, nenhum musicista profissional, assim. Mas sempre foi uma casa muito musical. A música sempre esteve presente, até hoje aqui em casa. A minha avó, por parte de mãe, é muito conectada com o MPB, por exemplo. Então, discos, né, de vinil de Elis Regina, Gal Costa, Milton. O meu pai, ele era gaúcho, né? E, então, assim, eu nasci num berço de influência de música, de MPB desse lado, né? Milton, Elis, Gal, Gil, mas também músicas tradicionais gaúchas. E a minha mãe, um pouco mais... Aqui agora é tudo, é outra coisa, o mainstream, né? Mas minha mãe, ela sempre foi do reggae, da música que vem desse lado do surf, por exemplo. Então, eu nunca tive essa distinção entre, não, eu sou ouço, eu tô na minha fase roqueiro, agora eu tô na minha fase rock, eu tô na minha fase jazz, eu tô na minha fase tal. Eu sempre ouvi tudo, assim. Então, acho que isso, né, de certa forma, foi muito benéfico pra mim, porque eu cresci sem muito preconceito, assim, né?
3: Que bacana, que bacana. Cara, então, vamos fazer o seguinte, vamos começar ouvindo, eu sei que você tem aí, lançou alguns singles, tem um álbum lançado, também você tocou em outros projetos, gravou em outros álbuns de outros artistas. Vamos começar com uma que pudesse ser o reflexo dessa fusão, né, do rock com o jazz, com a música brasileira. Qual você escolhe pra gente ouvir?
4: Cara, eu tenho uma minha banda chamada, eu tenho uma banda, um projeto paralelo que é Capibara Trio, que é uma fusão de tudo, né? Mas do meu trabalho, por exemplo, que vem do Casas da Vida, né? Que reflete o meu lance particular. Uma música chamada A Espera, que é a primeira música do álbum, ela reflete isso, assim, que é começo bem, bem relaxo, a guitarra, e depois o solo faço um lance mais fusion e tal. Então eu acho que essa música, ela reflete bem essa mistura aí, A Espera.
3: Beleza, bacana. Vamos lá, vamos ouvir. Só na caixa.

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1: Em Brasília, 3 horas e 13 minutos.
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2: A evolução da bola da Copa do Mundo é o reflexo da própria transformação do futebol. De um simples objeto de couro costurado à mão a um sofisticado dispositivo de dados. Tudo começou com um improviso. Na primeira final, em 1930, o impasse entre Uruguai e Argentina forçou o uso de duas bolas diferentes, uma em cada tempo. A grande revolução visual e técnica veio em 1970, com a Telstar, cujo icônico padrão de pentágonos pretos foi desenhado para facilitar a visualização nas TVs em preto e branco da época. O caminho, porém, teve percalços, como a polêmica Jabulani, criticada por sua trajetória imprevisível. O salto para a era digital consolidou-se, e agora, para 2026, surge a Trionda, equipada com um sensor interno que transmite dados 500 vezes por segundo para o VAR.
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6: Estamos aqui na Rádio Senado. Hoje a gente recebe o guitarrista, compositor e educador Rod Mendes, está lá em Curitiba. A gente acabou de tocar aqui uma música sua do álbum Casas da Vida, né? Quase Casos da Vida, né?
7: É meio baseado nos Casos da Vida.
6: Então, mas Casas da Vida nasceu, né, de um momento muito pessoal e profundo, né? A gente sabe disso, né? Coisa realmente da intimidade. Conta pra gente, Roger, como você faz para transformar a tua vivência em música? E o que essa obra em particular, que a gente sabe da importância dela, o que essa obra representa para você hoje? Diz pra gente, vai.
7: Cara, eu acho que a gente que tem esse... Que a gente que é mordido pelo bichinho da música, né? É diferente, né, cara? A gente pensa numa outra frequência. E aqui eu não tô colocando que é melhor ou pior, né? Tô colocando só que a gente funciona num ritmo à parte, assim, né? E eu sempre tive isso de... Essa criatividade sempre muito... Eu sempre gostei de ser criativo. Sempre busquei a criatividade. E busco incessantemente até hoje, né? E sempre compus, cara. Sempre, mesmo qualquer... Desde os meus primeiros passos no violão, eu sempre... Porra, essa música aqui que eu tô fazendo e tal... Tudo bem, não eram músicas que hoje eu tô dançando, né? Mas era alguma coisa que eu tava colocando a minha criatividade. Então eu sempre tive isso de... Ah, pô, tô passando por um momento difícil aqui. Como que eu posso transformar isso aqui num som, né? Eu acho que a música tem esse poder de ser uma fotografia de coisas que você vive. E a melhor forma da gente compor, eu acho que uma das melhores formas é essa, né? Pegar coisas que a gente vive no geral, não só coisas que a gente escuta, né? Mas coisas que a gente vive mesmo. E jogar isso pro sentimento, jogar isso pra música e transformar isso em algo escutável, né? Em algo que a gente, porra, escuta aquela música e lembra daquilo e, de certa forma, deixa de ser um momento trágico, né? Ou ressignifica aquilo. E o meu processo de composição é muito isso, cara. Tem vezes que eu, por exemplo, né? Um trabalho que eu tenho, eu faço trilhas, né? Então, o trabalho de trilhas não tem muito isso. Você tem que fazer e é isso, né? Você caça inspirações ali, mas você vai e tem que entregar. Mas no caso do Casas da Vida, foi um momento que foi muito particular, foi depois da pandemia, depois que meu pai faleceu, foi tudo muito rápido. E nesse momento eu entrei numa caverna compositora e compus muito, cara. Tem muitas músicas aqui que vem nesse momento. E eu, a partir de um momento, eu falei, cara, eu acho que dá pra colocar isso aqui em algum trabalho, né? Eu tinha feito coisas com a Capibara Trio, a gente tem um EP, mas eu falei, cara, acho que eu quero fazer um lance meu também. E daí comecei a arranjar, comecei a pensar, chamei a rapaziada pra tocar aqui em casa, a gente fez um som, eu falei,

Ah, vambora, vamos gravar. E então veio disso, né? Veio desse reflexo, assim, que a gente colocou na música. Mas, de novo, eu gosto de ser um criativo constante, cara, na música, né? Então eu tô sempre, todo dia eu componho alguma coisinha e gosto de pegar esses momentos e jogar pra música, assim, momentos alegres,

0: Vou falar aqui, cara. Casas da Vida como um todo, ela é um trabalho que vem desse lado super intimista meu, né? Vou contar uma curiosidade aqui, que não sei se é uma informação que chegou a todo mundo, mas a última música do disco, Rig Rag Rogue, ela nasceu como um improviso coletivo que a gente fez no estúdio. Então, é bacana depois ouvir ela que... Dá pra ver que no meio eu troco pra um violão, brinco com o barulho do cabo e a gente transforma isso em música. Mas falando dos últimos trabalhos agora, eu acho que tem duas músicas que são as duas últimas que eu lancei quando a gente tá gravando esse momento agora, que é Guiar e Larzinho. E eu acho que Guiar, especialmente, ela vem dessa minha relação que a gente é inspirado pelos sentimentos que a vida nos traz, né? Como o amor. Guiar é uma música que nasceu do meu envolvimento com a Camila, né? E é uma música que eu gosto muito, assim, que é uma música que foi nascendo quase que automaticamente. Então, esse lado intimista, sentimental, é muito refletido na composição chamada Guiar.
1: Camila é a tua esposa, não é isso?
0: Minha namorada. A minha namorada.
1: Produtora, não é isso? Também produtora.
0: E minha produtora, é.
1: Isso. Já tô adiantando aqui os passos, né?
0: É!
1: Então, beleza. Então, vamos ouvir essa Guiar, né? Sona Castro. Daqui a pouco a gente toca outras. Vamos lá.

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2: Em Brasília, 13h25.
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6: O Brasil ganhou sua primeira senadora negra em 1981. Laélia de Alcântara, uma médica obstetra baiana que trabalhava no Acre. Ela chegou ao Senado no fim da ditadura militar pelo PMDB, partido de oposição, e não hesitou em denunciar o racismo e defender a igualdade entre homens e mulheres. 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
8: Continuamos aqui na Rádio Senado, lembrando que você que está em Florianópolis nos escuta em 93,1, você que está em Campo Grande, Mato Grosso do Sul, nos ouve em 105,5, galera de Porto Velho está acompanhando a gente em 103,7, muito obrigado pela companhia, que bom que a gente está aqui junto, ouvindo as músicas do Rod Mendes, conhecendo um pouco mais sobre seus processos, suas músicas. Mas Rod, sobre a questão da sonoridade, ultimamente você está partindo por um lado mais contemplativo, né? Eu acredito que também já é uma sequência de coisas da vida, né? Momentos do dia a dia, coisas, momentos simples, né? Como é que você faz para buscar, de repente, para refletir no seu timbre de guitarra essa coisa mais da intimidade, né? E o que que o seu público, né? Que o público pode esperar ouvindo essa coisa da intimidade sendo refletida através da tua música, mas não somente em termos de composição, mas em termos timbrísticos também. Consegue fazer essa diferenciação na tua obra, né? Se é uma coisa mais alegre, eu vou para um timbre, né? Se é uma coisa mais intimista, contemplativa, né? Mais etérea, eu vou para um outro timbre. Você faz esse tipo de diferenciação ou o teu timbre é uma coisa mais técnica que a gente está vendo agora ali, mas o seu som de guitarra, você busca ter essa identidade ou você meio que usa o som de guitarra de um jeito mais camaleão, né? A música tá pedindo desse lado, então vou para esse lado. Como é que isso funciona para você, cara?
9: Renato, eu gostaria de ter essa resposta também. É brincadeira. É... Cara, é sempre uma questão isso, porque eu sempre gostei de misturar coisas, de explorar timbres novos, né? E ver o...

0: entender como que isso pode ser usado na minha musicalidade. E eu acho que as ferramentas estão aí pra gente usar elas. No meu caso, eu gosto, por exemplo, do timbre da guitarra limpo, né? Aquele lance. Não gosto muito dessa palavra, mas tradicional, né? Mas também gosto de colocar efeitos e tudo mais, né? Falando sobre a contemplatividade, né? Desses últimos trabalhos que eu tô lançando, e que vou lançar até o final do ano, eu vejo muito como um reflexo disso que eu já falei, de ser um compositor constante, né? E gostar de transformar vários momentos da vida na música. Então, Céu Rosado foi o momento que eu tava olhando no final de tarde, pensei numa melodia, vi o céu rosado e toquei e compus ela. Uma música super simples, inclusive. Guiar é uma música mais densa, né? Uma música mais densa, porque eu fui ajustando ela conforme o tempo foi passando, assim. Larzinho veio de uma celebração a um café da tarde, a um aconchego do lar, assim. Né? O Larzinho, inclusive, o Nelson é coautor, porque a gente terminou ela quando eu fui gravar um café lá em casa. Então tem a ver com isso também, Larzinho, né? Um café lá em casa, né? Assim, combina com o conceito. E falando sobre os timbres, cara, eu penso, né, quando eu tô compondo e fazendo alguma coisa para um trabalho, assim, da gravação, eu penso o que vai rolar no momento, né? Algumas músicas eu já testei ao vivo, por exemplo. Então, Céu Rosado é uma música que eu já toco desde o ano passado ao vivo, com meu trio, com meu quarteto. Mas eu gravei ela diferente. Botei introdução, botei um especial no final e o timbre completamente diferente do timbre que eu uso ao vivo. Então, eu vejo algo muito como algo do momento nesses casos, assim, sabe? Eu gosto muito de experimentar no estúdio. É diferente do palco. O palco nos permite sentir mais o que está acontecendo na hora, né? E às vezes colocar mais intensidade no som, usar mais efeitos. Mas no, eu gosto muito de. Beleza, tenho essa música agora, né? Mando lá pro meu grupo lá que vai gravar tal. E a gente troca uma ideia rápida. Mas principalmente na hora que a gente vai tocar no estúdio, é onde eu defino o timbre. Testo alguns efeitos, falo, cara, acho que aqui. Eu levo algumas coisas, assim, levo alguns pedais. Vou testando, falei, mas acho que vai por aqui e tal. Especialmente nesse trabalho desse ano, que tem uma vertente mais abrasileirada do que no trabalho do Casas da Vida, tenho algumas músicas, tenho usado mais a guitarra clean. Mas também tem músicas que eu tô usando guitarra com distorção, que eu tô usando oitavador, que eu tô usando, enfim, trêmulo, sabe? Resumindo, eu gosto muito de variar dentro das ferramentas que eu tenho, né? E das influências que eu tenho na minha vida.
1: Bacana, bacana. Você, em termos de ferramenta, você é mais para o time das Gibson ou é mais para o time das Fenderizadas?
0: Cara, eu comecei tocando com uma Les Paul, né? E tive. Tem aqui a Les Paul, tenho uma Strato, tenho uma guitarra acústica mesmo, né? Mas hoje em dia eu tenho a minha principal ali, a número um, é uma Telecaster, mas não é aquela Telecaster tradicional, né? Um Telecaster com dois humbuckers e semiacústica, né? Inclusive o pessoal mais Telecaster hardcore não gosta, né, cara? Tem que ser Telecaster com.
1: Porque ela acaba tendo uma característica um pouco mais tele, porque é o braço parafusado, mas também por causa da captação, né? Que é humbucker, acaba indo mais para o lado das Gibson mesmo, né? Então, os Gibson, que são mais gordinhos, é o que te seduz mais, assim, pelo visto.
0: Cara, e eu tenho essa guitarra que eu tô usando hoje em dia, é uma guitarra incrível, assim, que ela tem o captador dela, é aquele captador humbucker, só que eu não sei se o nome é humbucker mesmo, mas é um humbucker maior. Classificação é wide range, alguma coisa assim.
1: Isso, sim.
0: Ele pega uma área maior, né? Então ele tem essa característica de ainda trazer mais corpo, né? E diferente de muitas pessoal do jazz, né? Que usa mais aquele timbre do captador do braço ali, que é super encorpado e tal. Eu gosto muito, eu uso muito esse captador. Mas ultimamente eu tenho jogado pro captador da ponte também. Dá aquele ataque. Então tem um lado tradicional da Telecaster, né, que é o ataque, que é mais assim, mais destacado, mais esse lance assim, né? Mas continua sendo um humbucker, né?
1: Mas é interessante, quando você falou sobre o captador, né, esse Wide Range, ele é um clássico da Fender, né? Ele foi criado, inclusive, para concorrer com o humbucker da Gibson, né? Mas só que acabou ficando uma outra coisa diferente, né? Não é aquele humbucker. E tem uma coisa

0: Curiosidade, que o cara que projetou o humbucker da Gibson, né, o Seth Lover, né, ele foi o cara que inventou o humbucker, né, para tirar esse som clássico de Gibson, né, foi o primeiro e tal, é patenteado lá pela Gibson, mas o engenheiro é o Seth Lover, né, inclusive a Seymour Duncan tem um captador assinado por ele e tal, porque os primeiros humbuckers tem uma configuração um pouco diferente na época, enfim, tem várias coisas. Aí a Fender, anos depois, contratou o Seth Lover para fazer um humbucker para Fender, e é esse Wide Range aí que você tá falando. Então, o mesmo cara que projetou o da Gibson foi o mesmo cara que projetou esse Fender aí, que é outra coisa, ele realmente vai para outro, não é Telecaster, não é Les Paul, é um outro universo paralelo ali, e um clássico, acabou virando um clássico também.
1: Que legal, viu?
0: Os nossos ouvintes, alguns são guitarristas, outros não, né? Então, mas é bom a gente trazer essa coisa mais didática, técnica, mas porém didática também, interessante isso.
2: O motivo de eu principalmente usar essa guitarra, nos meus trabalhos eu levava sempre a minha acústica, né? Que é uma Washburn gordona, assim, e a Strato, para coisas mais que eu botava overdrive e tal. E às vezes eu tinha que colocar overdrive na acústica, cara, ficava um negócio assim, não combinava muito com o som, né? Algumas vezes ficou legal, mas eu sempre tinha problema com guitarra. E daí eu encontrei essa guitarra, cara, eu falei, bicho, resolveu tudo. Então eu chamo dessa, é o meu Fusca, essa guitarra aqui. Eu boto, cara, o que for, ligo direto na mesa, que ela vai funcionar com qualquer coisa, cara, garanto.
0: Bacana. Rod, vamos lá, vem mais uma. A gente queria ouvir o som dessa guitarra aí, né, numa música que fosse mais contemplativa, né? Se você tiver algum registro dela nesse tipo de som, seria interessante a gente ouvir agora, porque fecha aí bonito esse nosso bloco.
2: Pode ser Céu Rosado, cara. Céu Rosado, né?
0: É o som dessa tele que tá nela?
2: É o som da tele com overdrive. Overdrive e trêmulo.
0: Show de bola. Vamos ouvir.

0: Estamos aqui na Rádio Senado, hoje recebendo Rod Mendes, né? Um cara muito bacana, um garoto que está fazendo história, ele que é do Paraná e está fazendo música, que está conquistando o Brasil, planeta Terra todo, está ouvindo falar desse cara e a gente está aqui hoje com uma alegria muito grande conversando com ele. Guitarrista, compositor, educador, Rod Mendes. Só lembrando, pessoal, que essa entrevista vai ficar também no site da rádio. É www.senado.leg.br/rádio. Você vai poder ouvir de qualquer lugar, né? Em qualquer época, em qualquer situação, você vai poder ouvir quantas vezes você quiser essa nossa conversa com o Rod Mendes. Agora, Rod, você tem uma atuação também muito forte nos palcos, né? Você é muito ativo aí, tocando teus trabalhos com outros artistas também. Você também é um educador, um professor muito requisitado de música, de guitarra, enfim. Como é que você faz para equilibrar essas três pontas, né? O estúdio, as gravações, as aulas e também os shows, né? Como que essas três pontas se interligam, como que elas se equilibram e o que pode ser a tua prioridade nesse momento? Fala pra gente.
1: Primeiro, eu acho que a gente tem que encontrar o que, que a gente se interessa mais, né? O que, que a gente é bom em fazer, o que, que... Claro que todas as áreas têm coisas que a gente não vai gostar muito, né? Mas eu acho que é interessante que a gente encontre isso. E eu sempre gostei de ensinar para os meus amigos na escola. Eu levava violão. Eu tinha alguns amigos que tocavam violão. Eu sempre fui o cara que... Olha esse acorde aqui, olha essa música. Sempre tive essa veia de gostar de ensinar, né? E dar dicas e falar, cara, acho que isso aqui é legal, mas desse jeito aqui pode ser legal também e tal. Então é uma área que me agrada muito. E do lado do palco nem se fala, né, cara? A minha mãe fala que eu nasci no palco. Ela fala assim, pô, você fica mais à vontade no palco do que conversando com as outras pessoas embaixo do palco ou tal. Então, pra mim sempre foi também um lugar que me agradou muito, né? Desde pequeno na escola de música que eu fazia aula lá, desde o primeiro ano, com 5, 6 anos, eles estimulavam os alunos a tocar nas apresentações de final de ano, né? Então eles fechavam, por exemplo, um teatro aqui em Curitiba, eles fechavam a apresentação, cada aluno tocava uma, duas músicas. E eu sempre fiquei muito à vontade tocando. Então, essas duas áreas, cara, pra mim são as minhas áreas principais, né? E como eu encontro um equilíbrio, né? É uma busca constante, tem horas que sim, vai ter demanda dos dois lados, né? Mas algo que me beneficia muito, eu gosto muito de trazer coisas

0: de uma área para outra, né? Então, durante as minhas aulas, eu conto de coisas que eu passo no palco, levo ensinamentos que me foram passados, seja alguma coisa que eu errei no palco ou alguma coisa que eu achei legal, que eu aprendi com alguém, né? E passo isso para os meus alunos. Da mesma forma, a organização que eu preciso ter para ter os alunos, né? Os materiais, esse lado da disciplina, tem que trazer para o palco também, né? Organizar um repertório, organizar um arranjo, fechar detalhes com contratantes. Todo esse lance a gente tem que, né, ter esse jogo de cintura. Então, para mim, o equilíbrio vem disso. É uma via de benefício, é um jogo de ganha-ganha, né, para mim. Que é natural, né? E é o que eu gosto de fazer, né? Então, assim, o meu principal são as duas coisas. Eu amo dar aula e amo estar no palco tocando, amo gravar as minhas coisas, amo gravar para outros artistas. Eu acho que é muito isso.
1: Bacana, cara, bacana. Agora, conta pra gente, se alguém quiser te contratar, se alguém quiser, de repente, buscar um show seu, ou como professor, ou como sideman, ou às vezes gravar um monte de suas guitarras. Alguém tá ouvindo a gente agora, cara, adorei o timbre de guitarra do Roger, adorei o som que ele tá fazendo. Passa pra gente aí tuas redes, né, onde é que o pessoal consegue te encontrar, né, pra poder ouvir mais também de suas músicas, tá?
0: Cara, eu tô no, acho que é o nosso principal portfólio atualmente é o Instagram, pode me chamar no Instagram, é lá, Rod Mendes, R-O-D-I, _, Mendes, com S no final. Tem meu canal no YouTube, né, e tô ali, respondo todo mundo e tal, mas também tem meu site, lá tem os meus trabalhos, os meus contatos, tô por lá também.
1: Bacana, Roger. Pra gente encerrar, quais são as duas últimas músicas que você escolhe? E fala pra gente um pouquinho sobre essas músicas, processo de criação, como foram gravadas, bate uma radiografia delas pra gente, vai.
0: Cara, vamos escolher então uma do Casas da Vida e outra mais recente. Vamos falar de Mascarada. É uma balada, eu amo baladas, né? E a gente. É uma música que nasceu especialmente do contexto da pandemia, né? Veio desse momento tanto quanto melancólico, né? Das máscaras, né? Essa tensão generalizada. Então é uma música que eu trouxe esse lado mais. Um pouco mais íntima do que as outras, que é essa melancolia que veio desse contexto. E a outra música é Larzinho, que é atualmente o meu trabalho mais recente, que é uma composição em parceria com o Nelson, né? Quando eu fui gravar um café lá em casa, a gente já levei a música para ele, daí a gente trocando ideia na passagem de som, ele me falou algumas coisas e tal, fez algumas sugestões, eu abracei, amei as sugestões, vi que deu um outro ar, somou na música. Então, Larzinho também é uma música que eu amo, é um dos meus xodós aí.
1: Uau, que bacana. Roger Mendes, muito obrigado, cara, foi uma honra, um prazer grande falar contigo aqui, conhecer a tua história, né, ouvir mais do teu trabalho, e é isso, cara, continue fazendo o que você está fazendo, porque tem enriquecido muito a nossa cultura, o nosso Brasil, e quando a gente olha para trabalhos como o seu, a gente pensa, cara, existe esperança.
0: Pô, Renato, eu que agradeço aí, replico essas palavras para você, né, para toda a turma aí, toda a equipe. Também a gente precisa desses pontos que propagam a nossa música, que, sabe, que faz esse trabalho que vocês fazem. Então, pô, também agradeço aí a participação e espero te reencontrar pessoalmente. Tamo junto, cara. Muito obrigado aí. Obrigado a toda a galera que ouviu ao programa. E vamos compartilhar música.
1: Isso, vamos nessa. Valeu, cara. Até a próxima.

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2: Em Brasília, 13h58.
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3: Em Brasília, 4 horas em ponto.
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3: Ótima madrugada para você que sintoniza a Rádio Senado. Eu sou Ricardo Nakaoka, em sua companhia até às 7 da manhã, com programação musical de Gilberto Amorim. Abrindo a hora, você fica com Renata Guevara.

0: Ouvimos Priscila Tossan, Vambora. Antes, Pepeu Gomes, Garota Dourada. E abrindo a hora, Renata Guevara, Planeta Vênus.
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0: Quatro e doze pelo horário de Brasília.
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0: Na sequência, Cogumelo Plutão.

0: Fechando o bloco, Titãs, Marvin. Antes, Gracinha Leporace e Sérgio Mendes, Trilhos Urbanos. E ainda Cogumelo Plutão, Esperando na Janela.
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0: Agora em Brasília, 4h26.
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0: O dia 5 de setembro agora é um marco oficial de luta e conscientização. 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Fique agora com Diana Pequeno.

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0: Ouvimos Luli e Lucina, Fala, antes Zé Ramalho, Kryptônia, e ainda Diana Pequeno, Blowing in the Wind. Brasília, 4h38.
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0: Fique agora com Hélio Delmiro e Augusto Martins.

0: Ouvimos Lenine, Hoje Eu Quero Sair Só. Antes, Alice Caymmi, Girão Sessions, Simone Caymmi e Yami, Coisas Que Eu Sei. E ainda Hélio Delmiro e Augusto Martins, Fotografia.
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0: 4h51 pelo horário de Brasília.
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0: Na sequência, Azimuth.

0: Fechamos a hora com Raquel Reis, o maior evento da sua vida. Antes, Azimuth, Linha do Horizonte. Em Brasília, 5 horas.
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1: Eu sou Regina Pinheiro e você ouve agora as principais notícias do Senado Federal. O secretário de Economia do Distrito Federal, Valdivino José de Oliveira, deve ser convidado a explicar na Comissão de Assuntos Econômicos os impactos da crise envolvendo o BRB e o Banco Master. O pedido é da senadora Damaris Alves, do Republicanos do Distrito Federal, que quer esclarecimentos sobre as garantias oferecidas pelo GDF e os possíveis reflexos nas contas públicas.
2: Tem perguntas aqui que o doutor Nelson realmente não pode responder, mas o secretário de Economia do DF precisa responder. Porque as garantias que o GDF está dando para esse grande acordo aí, essa grande reconstrução, reestruturação do banco, que nós temos que ouvir o secretário de Economia do DF.
1: O Ministério da Saúde criou uma política nacional para adequar o atendimento do SUS à realidade da população em situação de rua. No Senado, avança a análise do projeto que cria o Estatuto da População em Situação de Rua. A proposta prevê medidas de acolhimento e de combate à violência contra essa parcela da população. Autor da proposta, o senador Randolfe Rodrigues, do PT do Amapá, defende que o poder público atue no acolhimento e no combate à violência contra quem vive nas ruas.
3: O poder público tem que tomar as medidas necessárias para dar guarida e para acolher as pessoas de rua e, ao mesmo tempo, criminalizar aqueles que detestam pobres, aqueles que ofendem e atacam os pobres.
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5: Uma ótima madrugada para você que sintoniza a Rádio Senado. Sou Ricardo Nakaoka e sigo em sua companhia apresentando a programação musical de Gilberto Amorim. Abrindo a hora, sai Guarabira.

0: Ouvimos Paralamas do Sucesso, Você, antes Vânia Abreu e Daniela Mercury, Sua Estupidez, e abrindo a hora, Sá e Guarabira, Espanhola. Horário de Brasília, 5:13.
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0: 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Na sequência, Dorival Caymmi.

0: Fechando o bloco, Ednardo, Enquanto em Goma Calça. Antes, Maria Bethânia, Eu Que Não Sei Quase Nada do Mar. E ainda Dorival Caymmi, O Mar.
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0: Em Brasília, 5h25.
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Na sequência, Lulu Santos.

0: pequena rotina em estilo livre. Tudo isso ao som da música. Use somente sua imaginação e faça o que lhe faz sentir bem. Se você tiver algum problema, não fique desencorajado. Simplesmente volte ao início do corte e comece novamente. Vamos então escutar junto com os melhores.
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0: ouvimos Curumim, Compacto. Antes, Ili e Marina Sena, Quente e Colorido. E abrindo o bloco, Lulu Santos, Sereia.
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0: Agora em Brasília, 5h38.
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0: Fique agora com Marisa Monte.

0: Fechamos a hora com Claudete Soares, Vivo Sonhando. Antes, Ayrton Moreira, Fica Mal com Deus. Também ouvimos Os Cariocas, Moxi Moxi. E ainda Marisa Monte, Infinito Particular.
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0: 5h53 pelo horário de Brasília.
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7: Norma internacional pode influenciar decisões sobre direito de trabalhadores por aplicativo.
8: Apesar de importante, a convenção da OIT deixa a cargo de cada país a implementação das normas.
7: Vício em jogos de azar segue em debate no Congresso Nacional. Eu sou Regina Pinheiro e este é o Boletim.leg. A Organização Internacional do Trabalho aprovou o primeiro tratado global sobre o vínculo empregatício nas plataformas digitais. A decisão pode influenciar o tema em debate no Legislativo e no Judiciário. Repórter Douglas Castilho.
8: O documento da OIT exige clareza.

0: no uso de inteligência artificial e de sistemas automatizados, além de vetar punições e exclusões baseadas em discriminação ou motivos ilegais. O senador Paulo Paim, do PT do Rio Grande do Sul, já se manifestou sobre a importância do reconhecimento da CLT na relação com as plataformas.
1: A nossa CLT é a única arma, único instrumento de defesa do direito do povo trabalhador. Como a uberização pegou no Brasil, infelizmente, e o trabalhador, às vezes, pensa que ele é um empreendedor individual, ele, na verdade, é um explorado.
0: No Senado, durante a audiência pública em maio, Ricardo Leite Ribeiro, diretor de políticas públicas da Uber no Brasil, defendeu o modelo atual de relação contratual. Apesar de importante, a convenção da OIT deixa a cargo de cada país a implementação das normas. Enquanto ainda não há uma decisão definitiva por parte do legislativo, o STF chegou a agendar a sessão para discutir o tema, mas suspendeu o debate.
2: Apostas online alcançam 25 milhões de brasileiros, mas a diversão pode esconder um risco, a ludopatia ou o vício em jogos de azar, transtorno que causa danos financeiros e à saúde mental. Repórter Lana Dias.
3: No Senado, os posicionamentos a respeito das apostas variam. A exemplo do senador Irajá, do PSD do Tocantins, relator de uma proposta que libera o funcionamento de cassinos no Brasil. Em plenário, ele afirmou que a legalização poderia impulsionar a economia nacional.
4: Um modelo que no Brasil pode atrair mais de 100 bilhões de investimentos privados na nossa economia.
3: Já o senador Humberto Costa, do PT de Pernambuco, destacou as consequências das apostas na vida dos brasileiros.
5: Pessoas que têm visto as suas famílias se desorganizarem completamente, por vezes assassinatos, inclusive, de gente que para apostar pede dinheiro emprestado.
3: Para quem enfrenta problemas com as bets, é possível solicitar autoexclusão de todos os sites de apostas autorizados por meio de plataforma do governo federal e procurar ajuda pelo SUS.
2: Uma ferramenta desenvolvida pelo Observatório da Mulher vai ajudar a bancada feminina do Senado a se articular pelos projetos de interesse das mulheres e permitir acompanhamento pela população. Raíssa Abreu tem os detalhes.
6: De acordo com a coordenadora do Observatório da Mulher contra a Violência, Maria Tereza Prado, o Mulheres em Pauta 2.0 deverá contribuir com o andamento dos projetos considerados prioritários pela bancada feminina, além de trazer mais transparência ao processo legislativo.
7: Ao acompanhar o andamento dessas proposições, fica mais fácil identificar em que etapa elas estão, onde existe espaço para uma atuação parlamentar, e isso pode contribuir para que essas proposições avancem com mais agilidade, né, e eficiência.
6: Para conhecer o Mulheres em Pauta 2.0, acesse senado.leg.br/institucional/OMV.
2: A senadora Soraya Tronic, do PSB de Mato Grosso do Sul, apresentou o projeto que institui a Política Nacional de Proteção e Apoio às Mães Solo. Além de prever o pagamento em dobro do benefício do Bolsa Família, o projeto define regras sobre qualificação profissional e intermediação para entrada no mercado de trabalho, com preferência para teletrabalho ou jornada flexível. A política terá duração de 10 anos e será voltada prioritariamente às mulheres com renda familiar mensal per capita de até meio salário mínimo. 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
10: Em Brasília, 6 horas. Muito

Bom dia para você que sintoniza a Rádio Senado. Eu sou Ricardo Nakaoka, em sua companhia, apresentando a programação musical de Wilton Rodrigues. Abrindo a hora, você ouve Teca Calazans e Heraldo do Monte.

0: Geraldo Azevedo, Xangai e Vital Farias, Estampas Eucalol. E abrindo a hora, Teca Calazans e Heraldo do Monte, Último Pau de Arara. Em Brasília, 6:10.
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0: Na sequência, mais

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0: Fechando o bloco, Dominguinhos, Para Todos. Antes, Natasha Falcão, Beija-Flor. E ainda, Mestrinho, Bom Dia. Agora em Brasília, 6h24.
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0: Agora com Mônica Salmazo.

0: Ouvimos Roberta Sá, Eu Sambo Mesmo. Antes, Cartola, Alvorada. E ainda Mônica Salmazo, Alvorecer. Horário de Brasília, 6h35.
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0: Na sequência, Gilsons.

0: Ouvimos Luci Alves e Alceu Valença, Morena Tropicana. Antes, Lara Klaus, Disse Imaginar. E ainda, Gilsons, Love Love. Agora em Brasília, 6h46.
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0: Fique agora com Adriana Calcanhoto.

0: Fechamos a hora com Roseli Martins, Mal Nenhum. Antes, Gilberto Gil, A Paz. E ainda Adriana Calcanhoto, Marina. Na sequência, você fica com Conexão Senado.
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4: 7 horas em Brasília.
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4: É, pessoal, acabou o semestre, hein? Bom dia, hoje é terça-feira, 30 de junho, e você vai ouvir no Conexão Senado.
6: Comissão de Assuntos Sociais vota em breve projeto que agrava a pena para crime de falsificação de medicamento contra o câncer.
7: Nesse tipo de tratamento, o tempo é decisivo. Quando o medicamento é falsificado, ele compromete completamente a eficácia do tratamento.
4: Proposta em discussão no Senado torna obrigatório o dispositivo de abertura interna de porta-malas em novos veículos.
8: O objetivo é facilitar a fuga de vítima em caso de rapto ou sequestro.
6: Sai a primeira lista de contribuintes classificados como devedores contumazes, iniciativa aprovada pelo Senado.
9: O objetivo é combater a inadimplência estruturada, que é quando as empresas utilizam as chamadas técnicas de

0: planejamento tributário agressivo para burlar o fisco sem violar os regulamentos mais severos, reduzir a concorrência desleal, já que as empresas devedoras conseguem praticar preços mais baixos no mercado, e aumentar a transparência fiscal.
1: Está no ar o Conexão Senado, transmitido para Brasília, Belém, Porto Velho, Maceió e mais 14 cidades que fazem parte da rede Senado de Rádio.
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1: Olá, eu sou Adriano Faria.
3: E eu sou Gesiel Carvalho.
1: E até às 9 horas, Gesiel e eu estaremos aqui na apresentação do Conexão Senado. Meu caro Gesiel Carvalho, essa voz cavernosa foi porque você gritou muito ontem no gol do Martinelli contra o Japão, foi isso?
3: Adriano, olha que foi aquilo, né? Esqueci por um momento que tinha conexão no dia seguinte, e aí realmente foi complicado. Mas vamos tentar aqui fazer uma conexão. A voz não tá das melhores, né? Vamos nos recuperando à medida que o Conexão vai avançando, Adriano Faria. Mas ontem realmente foi complicado.
1: Ontem, depois nós vamos falar muito do jogo de ontem, né, contra o Japão, no 11 minutos na Copa, daqui a pouco às 8h10, mas que sufoco. Eu falei ontem pra vocês, hein, que o jogo ia ser difícil, o Gesiel e o Pedro Pins dizendo que ia ser uma baba e tal, o Japão nessas coisas, olha, quase não deu. E se vai pra 1x1, pra prorrogação, olha o que aconteceu com a Alemanha e com a Holanda.
3: Pois
1: empataram
3: é.
1: Em 1x1 no tempo normal, e as duas seleções que eram entre... estavam na lista das favoritas, já foram para casa.
3: A única lógica que deu ontem foi o jogo do Brasil, né? Porque esperava-se um jogo difícil, mas que o Brasil se classificasse. O Brasil se classificou, agora com relação à Holanda e à Alemanha. A Alemanha eram duas seleções que a gente praticamente tinha como certas para passar, e ficaram pelo meio do caminho. Copa do Mundo não é fácil não, né?
1: É verdade. Então daqui a pouco tem 11 minutos na Copa e damos o nosso bom dia para você que está ouvindo a gente pelas ondas do rádio. Mais de 100 emissoras estão conosco neste momento, entre elas emissoras do estado do Maranhão. Rádio Comunitária Tribuna, na cidade de Campestre. Rádio Diamantina, em Governador Edson Lobão. Rádio Cidade, em Fortaleza dos Nogueiras. Rádio Ativa, em São Mateus do Maranhão. Rádio FM Alô Maranhão e Esperança Gospel FM em São Luís. E Rádio Mapari em Humberto de Campos. Também estamos no YouTube, hein? No canal da TV Senado no YouTube. Por meio do YouTube você ouve o Conexão e vê o Conexão Senado com imagens do nosso estúdio aqui em Brasília. Também estamos no aplicativo Senado Notícias. Você baixa lá na loja de aplicativos e no nosso site senado.leg.br/rádio. WhatsApp, WhatsApp, WhatsApp, participe aqui com a gente, 619-8611-9591. Copiou? 619-8611-9591. Vale também o chat, o bate-papo do YouTube. Agora em Brasília, 7h05, mesma hora do Rio de Janeiro. Um abraço aí para você que está no Rio, acompanhando o Conexão Senado em 105,9. Segundo dia de greve dos ônibus aí no Rio de Janeiro. Situação já é complicada pela manhã, hein, Gesiel? Com a paralisação dos rodoviários, mais ainda.
3: Muito, complicou e escalou essa greve. Ontem falamos nisso. A Ana Beatriz Santos trouxe como nota exatamente essa greve dos ônibus no Rio de Janeiro. E um segundo dia complicado aí nesse último dia de junho. Vamos acompanhar.
1: Maravilha. Silvio Augusto. Você que é aí, mantém aí tudo funcionando aqui no Conexão Senado, você pode fazer uma gentileza de ir lá na Cineide, pedir um cafezinho aqui para o Gesiel Carvalho, para ele conseguir chegar até o final aqui do Conexão?
3: Ah, vou legal, precisar então. Demais, hein, Silvio?
1: Obrigado, obrigado. Um cafezinho sem açúcar, tá, pessoal?
3: Sim.
1: Sem açúcar. Vamos aqui à primeira reportagem do Conexão. Já está pronto para entrar na pauta da Comissão de Assuntos Sociais o projeto que agrava a pena do crime de falsificação de medicamento, quando o produto é destinado ao tratamento de paciente com câncer.
3: A proposta ainda tipifica os crimes de peculato contra o sistema público de saúde e o estelionato contra paciente oncológico. A reportagem é do Alexandre Campos.
4: Já está pronto para entrar na pauta de votações da Comissão de Assuntos Sociais o projeto que agrava a pena do crime de falsificação de medicamento, quando o produto é destinado ao tratamento de paciente com câncer. Nessas situações, a pena de reclusão, que varia de 10 a 15 anos, além de multa, será aumentada pela metade. A autora do projeto, a senadora doutora Eudócia, do PSDB de Alagoas, afirmou que, segundo o Conselho Federal de Farmácia, os remédios contra o câncer são os mais frequentemente encontrados na lista de medicamentos falsificados. Na opinião dela, esse tipo de conduta é um verdadeiro crime contra a vida, que precisa ser punido com rigor.
5: E nesse tipo de tratamento, o tempo é decisivo. Quando o medicamento é falsificado, ele compromete completamente a eficácia do tratamento. Estamos falando de um crime gravíssimo, porque quem pratica esse tipo de ato não causa apenas prejuízo ao sistema de saúde, coloca vidas em risco e destrói a esperança de pessoas que já enfrentam uma das batalhas mais difíceis que existem, o câncer.
4: Pelo projeto de doutora Eudócia, também será punido com o mesmo rigor quem importar, comercializar, transportar ou armazenar medicamento oncológico falsificado, adulterado, sem registro ou em desacordo com as normas sanitárias, mesmo que isso não gere dano comprovado ao paciente. A proposta ainda define pena de reclusão de 5 a 10 anos e multa para o servidor público que, em função do cargo, se apropria, desvia ou subtrai para si ou para terceiro medicamento integrante de programa público do Sistema Único de Saúde voltado para o tratamento de câncer. Nesse crime, a pena será aumentada se o agente trabalhar na gestão ou controle desse tipo de produto ou quando o delito resultar em prejuízo relevante no tratamento do paciente. O projeto também tipifica o crime de estelionato contra paciente oncológico, quando o agente, mediante fraude, desvia recurso destinado à compra de medicamento usado no tratamento de paciente com câncer ou deixa de entregar o produto da forma prevista. De acordo com o texto, todos esses crimes serão inafiançáveis e os condenados não poderão ser favorecidos com anistia.
1: Tá aí, muito obrigado ao Alexandre Campos. No momento em que acaba de chegar aqui, trazido gentilmente pelo Silvio Augusto, aqui o nosso cafezinho Gesiel sem açúcar.
3: Vai melhorar bastante.
1: Gesiel, agora você capricha aí no café. Deixa eu ver se o café tá legal. Dá licença, só um pouquinho, dá licença.
3: Aquela puxada clássica do Adriano Faria,
1: né? Delícia, top, vai melhorar, Gesiel, agora vai ficar bom. E como é sem açúcar, vai melhorar mais rápido ainda. Agora em Brasília, 7:09, em Manaus, 6:09. Um abraço aí para você que está na capital do Amazonas com a gente em 106,9. Meu caro Gesiel Carvalho, vamos para as primeiras mensagens do nosso WhatsApp.
3: Vamos então, os ouvintes estão mandando mensagens aqui. O André de Aracaju já manda também a foto do cafezinho dele aqui. E é claro, a tela com os apresentadores.
1: Opa,
3: do Conexão. Obrigado,
1: show.
3: André. Um abração. Edivando de Arianópolis, Caucaia. Eu tô achando que esse número aqui do Edivando, ou essa participação do Edivando, é nova, né? Tá.
1: Sim.
3: Lembrando, Edivando, lá de Arianópolis, Caucaia. Um abraço grande aí pra você e pra todo o pessoal de Caucaia também. Júnior de Rosário do Catete, mandando aquele abraço. Foi sufoco, mas passamos e bora Brasil. É isso aí, ninguém disse que seria fácil, né, Júnior? Um abração. Miguel de Palmas também mandando aquele bom dia super especial. E falando aqui também sobre essa questão do falsificação de remédio para o tratamento do câncer, né? Os parlamentares devem ampliar para todos os medicamentos, sem exceções, porque é muito triste a atitude de falsificação de remédio e ainda mais para o tratamento do câncer.
1: Isso que eu ia falar, porque todo tipo de falsificação de medicamento é um crime assim...
3: É terrível, né?
1: Terrível. Agora, para quem está fazendo o tratamento do câncer, que o tempo é um fator fundamental,
3: sim,
1: a pessoa está tomando medicamento achando que aquele medicamento vai salvar a vida dela, vai ser um bom tratamento, e é um medicamento falsificado que às vezes é placebo.
3: Exato.
1: E aí a pessoa tá com a esperança e é frustrada a esperança porque o medicamento é falso.
3: E no caso de câncer, a gente sabe que quanto mais cedo começar o tratamento, melhor. E tudo que a pessoa não tem para gastar no tratamento desse é tempo, né? Tempo é fundamental. E aí perder tempo com um placebo, com um remédio que não funciona, com um remédio

0: falsificadas, realmente muito triste. A que ponto chegamos, né? Raquel de Ouro Preto tá mandando aquele abraço especial pra todo mundo. Diz que tá bem frio, né? Começamos muito frio também aqui, né, Adriano?
1: É verdade.
0: 13, 14 graus, 15 agora quando a gente chegou aqui no plano piloto. E ela fala da mostra de cinema que termina hoje, a cidade está linda, e um abraço especial da Raquel e da Tuinha, lá de Ouro Preto. Obrigado, Raquel. Um abração para você. Maria do Recife disse que o Brasil ganhou, mas não foi fácil, foi pedreira, e a partir de agora é sempre assim. Olha quem saiu, minha gente. Holanda saiu, Alemanha saiu. Então, a gente precisa valorizar muito mais essa vitória do Brasil de ontem. Não foi fácil, não. E vamos falar mais sobre isso daqui a pouquinho. Quem mais aqui? Uma ótima terça-feira. A Maria tá mandando pra gente. Cristóvão de Maceió, bom dia, turma do Conexão. Terçou, tempo de sol. Não teve churrasco, ele diz aqui. Não teve churrasco, mas o Brasil ganhou. Então, bora. E ele disse que ia ter, né?
1: Ia ter, ué. O que aconteceu?
0: Faltou o quê? Faltou a picanha, faltou a maminha, faltou animação? Acredito que não, porque depois desse Brasil e Japão aí, tinha que ter churrasco.
1: É verdade.
0: Ah, bom, você agora errou feio, hein? É. Errou feio. Conceição de Maceió tá mandando um abraço especial. Bom dia, gente maravilhosa. Diz aqui a Conceição. O Antônio de Maceió também. Meu povo, passando para deixar meu bom dia para todos. Ótima terça-feira. Maceió hoje com sol nublado. E a... quem mais aqui? A Bibi tá mandando mensagem que a gente passa daqui a pouquinho, ó. E o outro aqui são áudios que a gente passa já já, Adriano.
1: Show de bola, muito
0: obrigado. Ele disse aqui, chuva, foi a chuva.
1: Ah, pronto, mas então a se não impediu. Foi ontem, vai ter hoje.
0: É, tem que ter.
1: Geralmente é assim. Ô pessoal, muito obrigado aí pela participação de vocês. Daqui a pouco eu dou uma chegada aqui no chat, no bate-papo do YouTube. Você está ouvindo o Conexão Senado, que tem sonoplastia da Isaura Oliveira com a coordenação do Antônio Carlos Soares. Isaura, bom dia. Carlinhos, bom dia. Na produção do Conexão Senado, Ana Beatriz Santos, Mauro Verne, Rita Zumba e Felipe Alverne. Um abraço aí para a galera da produção. E chegou a hora daquele nosso bate-papo de todas as manhãs.
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1: Quantas libras você pesa? Não tem ideia? E o seu peso em arrobas?
0: Ai, ai, ai.
1: Você sabe? Aí complicou de vez.
0: Vamos complicar um pouquinho mais. Qual o tamanho da sua casa em jardas quadradas? Não tem a menor noção, né? Vamos falar agora da sua caixa d'água. Qual a capacidade dela em tonéis?
1: Olha, Gesiel, vamos parar com essa história antes que a cabeça dos nossos ouvintes entre em parafuso. Você que vive no mundo dos quilos, metros e litros, talvez nem imagine como era complicado as pessoas se entenderem no passado quando o assunto era falar de peso, área ou volume.
0: Foi em um mês de junho, no ano de 1862, que entrou uma lei que tentou botar ordem na babel de unidades de medida que eram usadas pelos brasileiros.
1: A Lei 1157 substituiu em todo o Brasil imperial o antigo sistema de pesos e medidas pelo sistema métrico francês.
0: O sistema francês é o que usa o metro como padrão para medidas de comprimento, o quilo para pesar coisas e o litro para calcular o volume de líquidos.
1: Mas antes dessa lei, o Brasil convivia com vários sistemas de unidades de medida. Cada região poderia ter uma medida própria, o que dificultava muito tarefas como fazer negócios ou construir uma casa.
0: Imagine que você, na época, precisasse de uma certa quantidade de areia para fazer o piso da sua casa.
1: O comerciante pensa em braça quadrada e você em vara quadrada. Imagine a luta para vocês chegarem a uma conclusão sobre a quantidade de areia a ser entregue.
0: E para piorar o quadro, Adriano, além dos sistemas locais de unidades de medida, muita gente, naquele Brasil dos anos 1800, seguia o sistema inglês com suas jardas, libras, pés e galões.
1: A Lei 1157 procurou começar a organizar aquela bagunça de números. A gente diz começar porque houve um período de transição entre 1862, quando a lei optou pelo sistema métrico francês, e 1874, quando os outros sistemas deixaram de ser oficialmente válidos.
0: Só a partir

0: de 1874 que o sistema métrico francês se tornou obrigatório em todo o país.
1: Mas isso só no papel, porque houve ainda um período de décadas até que a padronização criasse raízes de norte a sul.
0: Olha, assim, mais ou menos, né, Adriano? Mas ainda hoje temos algumas medidas, unidades de medidas que, acredite, sobrevivem à padronização iniciada há mais de 160 anos.
1: Tem, por exemplo, o alqueire goiano, que é de 48 mil metros quadrados. Ele convive com o alqueire paulista, que é exatamente a metade. 24 mil metros quadrados.
0: E o que dizer da arroba? A arroba é muito usada em transações envolvendo gado e é convencionado que uma arroba equivale a 15 quilos.
1: Se bem que oficialmente uma arroba é definida como 32 arráteis. Outra medida antiga, o que seriam 14 quilos e 700 gramas.
0: Homem, não complica mais não, chega de complicação. Hoje está bem mais fácil pensarmos mesmo em metros, quilos e litros.
1: Olha, se você vai hoje a uma loja de material de construção e sabe exatamente quando mede ou quanto mede um metro de fio ou quanto pesa 50 quilos de cimento, agradeça a lei 1157 de junho de 1862. Foi ela que começou a botar ordem na casa.
0: 32 arráteis, eu vou te contar, viu, André?
1: Pois é. Jarda.
0: Jardas.
1: Pé.
0: Pés.
1: É. Até hoje, claro, né, tem alguns setores que usam até por conta da convenção internacional. A aviação, por exemplo, ela trabalha em pés.
0: É.
1: Né? Trabalha exatamente com essa medida por conta aí do padrão internacional. Mas aqui no Brasil, se depender aí do que acontece só no Brasil, vale o sistema métrico francês, que, vamos combinar, é muito mais,
0: é mais
1: assim,
0: prático,
1: né?
0: É, bem mais prático.
1: Um metro é 100 centímetros.
0: É, mais prático, mais fácil, mais lógico.
1: É verdade.
0: Né? Porque você medir em pés, em braços, em jardas. Com relação à questão da velocidade também, ainda tem nós, né?
1: Exato.
0: A gente fala em quilômetros e aí o americano fala em milhas.
1: Milhas.
0: É uma complicação que alguém tinha que dar um jeito nesse negócio.
1: Aí, portanto, esse é o Dedo de Prosa de hoje, que daqui a pouco vai estar no nosso site senado.leg.br/rádio. Agora em Brasília, 7 horas 19 minutos, o senador Paulo Paim comemorou a decisão do Supremo Tribunal Federal que derrubou a idade mínima para a aposentadoria especial de trabalhadores em atividades insalubres. A exigência havia sido criada pela reforma da Previdência. A reportagem é do Pedro Pincer.
2: O Supremo Tribunal Federal decidiu no último dia 3 de junho que é inconstitucional a exigência de idade mínima para a concessão da aposentadoria especial destinada a trabalhadores expostos de forma habitual e permanente a agentes nocivos à saúde, como ruído, calor, eletricidade, produtos químicos e agentes biológicos. A decisão foi tomada pela maioria dos ministros da Corte. Prevaleceu o entendimento de que os segurados poderão se aposentar após cumprir o tempo mínimo de exposição a condições prejudiciais à saúde de 15, 20 ou 25 anos, conforme a atividade exercida, sem necessidade de atingir uma idade mínima. Com o resultado, a aposentadoria especial volta a depender apenas do tempo de exposição a agentes nocivos. Para o senador Paulo Paim, do PT do Rio Grande do Sul, o fim da idade mínima para essas atividades não é um privilégio, mas um instrumento de proteção coletiva.
3: Exigir idade mínima de 55, 58 ou 60 para quem trabalha em minas de subsolo, com alta poluição ou com agentes químicos cancerígenas, ou em redes elétricas de alta tensão, por exemplo, é uma sentença de invalidez ou de morte precoce.
2: Permanecem válidas as alterações da reforma relacionadas ao cálculo do benefício e a impossibilidade da conversão do tempo especial em comum para períodos posteriores à emenda constitucional. A ação que resultou na decisão foi apresentada pela Confederação Nacional dos Trabalhadores na Indústria.
1: Tá aí, muito obrigado.

Obrigado ao Pedro Pincer. Daqui a pouco vai estar com a gente no 11 Minutos na Copa. Aqui no YouTube, o pessoal participando. A Cleide Batista está em Maceió. Estava aí no aguardo do programa preferido dela. Está no ar, né, Cleide? Tamo junto. Obrigado. João Lessa está em Presidente Epitácio, estado de São

0: Meu caro Gesiel Carvalho, vamos para as manchetes dos portais da internet.
1: A Agência Brasil destaca: Instituto de Pesquisas do Exército na Amazônia é inaugurado em Manaus. Brasil derrota o Japão e vai às oitavas de final. Vou repetir. Brasil derrota o Japão e vai às oitavas de final na Copa do Mundo de 2026.
0: Agência Câmara. Hugo Mota recebe de Lula projeto do governo sobre o aumento do limite do MEI. E comissão aprova direito de embarque de bicicletas em trens interestaduais.
1: E aqui no portal do Senado, uso responsável do plástico favorece desenvolvimento, afirmam debatedores. E papel do policial legislativo é reconhecido em sessão solene. Guardiões.
0: Tá, e essas são as manchetes dos portais da internet. Agora em Brasília, 7 horas e 23 minutos, mesma hora de Aracaju. Aracaju está com a gente em 103,9. Dificultar a ocorrência de sequestros é o objetivo de um projeto pronto para votação na Comissão de Infraestrutura. A proposta torna obrigatório um dispositivo de abertura interna de porta-malas em novos veículos. Os detalhes com o repórter Márcio Maturana.
2: Os novos automóveis fabricados no Brasil ou importados deverão vir com um dispositivo para a abertura interna do porta-malas, segundo um projeto já aprovado na Câmara dos Deputados e que está pronto para votação na Comissão de Infraestrutura do Senado. O objetivo é facilitar a fuga de vítima em caso de rapto ou sequestro, como explicou o autor da proposta, deputado Capitão Alden, do PL da Bahia.
3: Tenho na atividade policial cerca de 22 anos, já na Polícia Militar da Bahia, e já atendi várias ocorrências de sequestros com vítimas que foram colocadas no porta-malas.
2: No Senado, o relator é o senador astronauta Marcos Pontes, do PL de São Paulo, que fez um parecer favorável à proposta com emendas. Depois da Comissão de Infraestrutura, o projeto segue para a Comissão de Constituição e Justiça antes da votação no plenário do Senado.
0: Tá aí, esse foi o Márcio Maturana. Valeu, Márcio. Muito obrigado aí pela sua participação. Um abraço para você que está em todo o país acompanhando o Conexão Senado nesta terça-feira, 30 de junho, último dia do primeiro semestre de 2026. A partir de amanhã, segundo semestre, aí já na contagem regressiva aí do ano, do final do ano. Um abraço para você que está em Fortaleza, ouvindo aí a Rádio Senado em 103,3. Agora em Fortaleza, 26 graus. Está caindo uma chuva leve na capital cearense. Fortaleza, então, agora, 7h26.
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0: E a gente começa o primeiro bloco regional do Conexão com uma notícia do Ceará, do Diário do Nordeste. Um incêndio atingiu o pátio do Detran em Maranguape, na região metropolitana de Fortaleza. De acordo com o Corpo de Bombeiros, cerca de 50 automóveis foram danificados pelas chamas, mas não houve vítimas. As equipes foram acionadas após relatos de que veículos estacionados estavam em chamas, com risco de o fogo se espalhar para outros automóveis. Agora uma notícia do Amazonas, do portal G1. A Prefeitura de Manaus vai ampliar a fiscalização eletrônica a partir de 13 de julho, com a ativação de 17 novos equipamentos em vias de grande fluxo. Os radares vão monitorar principalmente o avanço de sinal vermelho e a parada sobre a faixa de pedestres em cruzamentos da cidade. Segundo o Instituto Municipal de Mobilidade Urbana, a medida acompanha a redução de mortes em importantes corredores viários. Entre janeiro e maio deste ano, as avenidas do Turismo, São Jorge, Tefé e Newton Lins não registraram vítimas fatais no trânsito. Olha que notícia legal. Resultado, segundo aí o Instituto Municipal de Mobilidade Urbana, da monitoração eletrônica, fiscalização eletrônica, ou seja, radares, para punir os apressadinhos e aqueles que furam o sinal vermelho. Agora em Brasília, 7 horas 27 minutos. Em Manaus, uma hora mais cedo, 6h27. Manaus está com a gente em 106,9. Vamos agora a um intervalo, o primeiro do Conexão Senado desta terça-feira, 30 de junho. Já voltamos. Música.

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5: 7:30, essa é a hora de Brasília. Bom dia para você acompanhando o Conexão Senado. E vamos então para as nossas mensagens aqui do WhatsApp. O Ari Conde de Teresina tá mandando aquele abraço especial para todo mundo. Ele diz: olha, depois da vitória do Brasil, nem sei o que dizer. Brasileiro sempre deixa para a última hora. O Martinelli seguiu a risca, testou o nosso coração e a voz do Gesiel. E eu queria ver agora a cara do Joaquim Clemente, o matemático alemão, o guru das Copas, que disse que o Brasil perderia para o Japão. Inclusive, o Neymar mandou um recadinho para ele depois no Instagram, dizendo assim: tenta na próxima, senhor Joaquim. Quem sabe na próxima Copa, né? Bom, até agora as previsões não deram certo com relação a seleção não avançar. Primeiro teve a previsão de que os ETs, os alienígenas, iriam abduzir os jogadores da seleção no dia do jogo. Olha, cada coisa que a gente tem que ler, né? E depois o Joaquim Clemente dizendo que não passava pelo Japão. Passou, seu Joaquim.
6: E você falou do Neymar. Eu tô gostando do papel do Neymar nessa Copa, que é aquele de incentivador.
5: Precisa?
6: Por exemplo, pega lá o Endrick, né? Que, olha, vai dar
5: dá
6: certo.
5: Dá uma força, vai dar
6: certo. Porque o Endrick tava
5: energia.
6: Ali, o Endrick entrou no início do segundo tempo, né? Ali no intervalo, aí o Neymar passando aquela força para ele, passando aquela força para o time, tá fora de campo. Eu acho que o papel dele é esse aí, Gesiel.
5: Olha,
6: é
5: um coach. O Ancelotti, inclusive, falou que tava aguardando ele para uma possível prorrogação. Ainda bem que essa prorrogação não veio, né? Então, tá certo, tá dando certo assim, tá tranquilo. E aquela questão do perfume, que é guardado em frascos pequenos. Você não pode estar gastando com qualquer coisa.
6: Olha,
5: entendeu?
6: Só.
5: Esse na hora certa.
6: Para defender o Neymar.
5: Na hora certa.
6: Ele vai longe.
5: Na hora certa, o menino Ney aparece. Calma, não vamos gastar.
6: Menino Ney. 30 e quantos anos? 35 anos na cara.
5: Não vamos gastar o menino Ney de qualquer jeito, não. Calma, segura ele aí. Vai ter a hora.
6: Mas tem gente que não tá muito na fé na seleção, não,
5: Gesiel. Porque tem gente que não tem jeito, né, Adriano? Deixa eu ver aqui. Eu vi aqui a Cleide, é bem a Cleide, quer ver uma coisa?
6: Vamos ouvir.
5: Vamos lá, então.
6: Escuta essa aí, Zora, vamos ouvir.
5: Fala, Cleide, lá de Maceió.
6: Fala, Cleide.
7: Bom dia, meninos. Maceió fazendo sol, graças a Deus.
5: Que bom.
7: Ontem, hein? A seleção jogou, mas não me convenceu.
5: Meu
7: Gesiel,
5: isso,
7: gostaria,
5: Cleide,
7: um pouquinho da sua positividade, porque eu acho que não vai muito longe, não.
5: Que bom isso, dia. Não. Eu vou responder a você no 11 minutos na Copa.

0: Tá bom, então. Obrigado, Cleide, pela participação.
1: Deixa eu ver quem mais aqui. Odílio de Sobradinho, bom dia, queridos. Odílio, terça-feira produtiva. O Odílio diz, tô animado com a seleção brasileira. Oh, tá é bom. Isso, não, depois do jogo de ontem, gente, como não animar? Carlos Antônio mandou um áudio, daqui a pouquinho a gente passa o áudio dele.
0: Maravilha, é a galera aqui mandando mensagem pro nosso zap 619-8611-9591. Agora em Brasília, 7 horas 33 minutos. Em João Pessoa, também 7h33. Um abraço aí para você que está em Jampa com a gente em 106,5. Bora de reportagem especial. A vaquejada ajuda a sustentar artesãos, ambulantes e pequenos empreendedores, mas também movimenta um mercado de alto valor, que envolve genética, leilões e investimentos. Esse é o tema da segunda parte da reportagem especial Vaquejada, o Sertão em Movimento, uma produção da Rádio Senado.

0: Meu nome é Dina Maria Martins Lima. Sou vaqueira desde os meus 7 anos, vaqueira boiadora.
1: Por ser de lá do sertão, lá do cerrado.
2: Mestra Dina é uma figura histórica no Nordeste. A trajetória dela ajuda a entender algo que vai além da tradição. Ao redor da vaquejada, surgiu uma economia formada por artesãos, celeiros, costureiras, músicos e pequenos empreendedores que transformaram saberes passados de geração em geração em fonte de renda e sustento. Vaqueira, mestra da cultura, a boiadeira... Mas espera aí, o que é uma boiadeira?
0: A boiadeira é só aquela pessoa que faz o verso assim. Você vai cantar, você vai buscar o gado...
2: Para quem vê de fora, pode parecer apenas uma cantoria, mas o aboio nasceu da necessidade. Era uma forma de conduzir o rebanho e se comunicar com os animais em meio às grandes distâncias do sertão.
3: Numa tarde bem tristonha, gado muge sem parar.
2: Entre os vaqueiros, Luiz Gonzaga é referência. Foi ele quem ajudou a levar para todo o país a imagem do homem que cuidava do gado no sertão.
0: O meu pai mandava buscar o gado e eu me inspirava no Luiz Gonzaga. Aí quando foi um dia eu fiz um verso assim.

0: eu chamo o gado uva, quando eu grito o gado vem.
1: Mestradina tem a vida inteira ligada à vaquejada. Foi com a atividade que ela começou a ganhar o próprio dinheiro, conquistou independência financeira e criou os três filhos.
2: Eu já ganhava meu dinheiro, eu já corri vaquejada, já ganhava. Se eu ganhasse o primeiro lugar, tinha os prêmios, premiação em dinheiro.
1: A história dela não é única. Em diferentes partes do Nordeste, a cultura da vaquejada sustenta famílias. Um dos exemplos mais conhecidos é o mestre Expedito Celeiro. Foi o pai dele, o Raimundo Celeiro, que fez as sandálias de Lampião e Maria Bonita.
3: Já é a quinta geração. E então, quando eu comecei a trabalhar, eu tinha 8 anos e gostei do trabalho e até hoje ainda estou trabalhando, graças a Deus.
1: Hoje as peças feitas por ele ultrapassaram os limites da arena e estão em novelas, filmes, passarelas. O trabalho é familiar, gera pelo menos 5 empregos e mantém viva uma técnica transmitida há décadas com a criação de uma oficina-escola. O couro também é matéria-prima para o Irineu do Mestre, de Pernambuco.
4: Ainda hoje eu faturo com a história do Luiz Gonzaga, porque eu não sei qual foi a semana que eu não fiz um gibão e um chapéu igual ao Luiz Gonzaga, para artista, para admirador.

0: isso, dessa cultura.
1: Em nome de ACS Ranch, quartilha de vaquejada.
2: Chapéus produzidos por ele chegaram aos palcos de artistas conhecidos, como o cantor João Gomes. Mas crescer nesse mercado exige também capacitação.
0: A gente precisa atender o cliente e sem perder a forma.
2: A profissionalização é um dos desafios da economia criativa ligada à vaquejada. Gestora de Turismo e Economia Criativa do SEBRAE em Serra Talhada, em Pernambuco, Paloma Moreira conta que a entidade tem atuado em programas de capacitação, rodadas de negócios, feiras e exposições.
3: Hoje a gente vê que é uma dificuldade muito grande para a economia criativa como um todo, a partir de mercado. A gente tem atuado nessa formalização deles, na parte de inovação de peças também.
2: O artesão Giovanni Lopes, de Serrita, no interior pernambucano, diz que o apoio ajudou não apenas a aperfeiçoar os produtos, mas também a estruturar o negócio.
4: A gente conseguiu realmente montar esse negócio, entendeu? Que eles trouxeram custo de contabilidade assim, para você aprender a desenvolver técnicas, aprender a calcular preço de coisas e tudo mais, entendeu? E a gente conseguiu através disso. É tanto que a gente, através do SEBRAE, a gente foi ganhador do prêmio Top 100 aqui na cidade.
2: Medir o impacto econômico da vaquejada não é tarefa simples. São atividades que muitas vezes passam longe das estatísticas, mas fazem diferença no orçamento de milhares de famílias.
3: Já teve estudos passados de 4 a 5 milhões na região, mas não se sabe ao certo realmente esse número e é algo que a gente debate muito com eles. Quando a gente faz um levantamento de uma feira que a gente apoia, de uma rodada de negócio, a gente vê o quanto é expressivo.
2: Professor da Universidade Federal Rural de Pernambuco, Hélio Manso, acredita que boa parte dessa economia ainda não foi completamente dimensionada.
5: Então, existe uma grande economia que nunca foi mensurada. Eu conheço gente na vaquejada que criou a família vendendo pipoca, por incrível que pareça, vendendo pipoca. E fiado, porque sabe que a pessoa vai na outra vaquejada.
2: Sertania, Serra Talhada, Petrolina. Dona Marlene Barbosa é ambulante. Em cada semana está em uma cidade diferente.
6: Petrolina foi um absurdo de gente. Foi Ave Maria, foi muito, muito, muito, muito puxado. Muito, muito venda mesmo. Sei dizer mesmo assim o tanto de gente que foi, que era gente que eu nunca vi tanta gente na minha vida dessa vez.
2: Dona Marlene faz parte da multidão de trabalhadores informais que encontraram na vaquejada sua principal fonte de renda.
6: Foi através da vaquejada. Tudo que eu consegui formar meus filhos, hoje tendo casa, tudo que tenho, fui conseguir através da vaquejada. É como uma família.
7: Legal. Então amanhã temos mais aí um capítulo dessa reportagem Vaquejada, o Sertão em Movimento. Uma década depois da regulamentação, a vaquejada continua sendo um assunto que desperta muitas paixões. Para uns, tradição cultural e sustento das famílias. Para outros, sofrimento animal. Então, amanhã vamos falar sobre as mudanças que a exigência legal vem provocando na atividade de vaquejada. Então, terceira parte amanhã da reportagem especial Vaquejada, o Sertão em Movimento. Acerta aí o seu relógio em Brasília, 7 horas 42 minutos, em Boa Vista, capital de Roraima, 6h42.
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7: Venezuela contabiliza até agora 50 mil desaparecidos no terremoto e cúpula do Mercosul no Paraguai. Esses são os destaques da Rádio França Internacional com Maria Paula Carvalho.
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8: O balanço mais recente divulgado pelas autoridades da Venezuela após o duplo terremoto que atingiu o país é de 1.719 mortos e 50 mil desaparecidos. Imagens de satélite divulgadas pela NASA mostram a dimensão do desastre. Cerca de 58.800 edifícios podem ter sido danificados ou destruídos na área afetada. Os dados foram obtidos a partir de radares de alta resolução da Agência Espacial Europeia, coletados levantados por pesquisadores da Universidade Estadual do Oregon. No entanto,

0: Trata-se de uma estimativa preliminar baseada nas alterações registradas na superfície e ainda sem confirmação em campo. O número contrasta com o balanço oficial venezuelano de que 855 edifícios foram atingidos, 189 totalmente destruídos. Daniela Franco tem mais informações.
1: 6 dias após os tremores, os Estados Unidos intensificam os esforços para a ajuda internacional, enquanto a situação humanitária segue crítica nas áreas mais atingidas. Ainda que seja difícil encontrar sobreviventes, familiares dos desaparecidos mantêm a esperança e permanecem, dia e noite, em frente aos prédios que desabaram em La Guaira. Na falta de agentes venezuelanos suficientes para levar o trabalho adiante, são os próprios familiares que realizam as buscas. Segundo o governo venezuelano, Vietnã e Cuba enviarão equipes para auxiliar nos trabalhos de resgate. O número de países que atuam em missão na Venezuela chegou agora a 30. Com o trabalho das equipes estrangeiras direcionado para o salvamento de improváveis sobreviventes, aqueles que buscam vítimas soterradas nos destroços ainda precisam aguardar para que possam sepultar seus familiares. Dezenas de corpos estão sendo armazenados em necrotérios improvisados dentro de armazéns do porto, que voltou a operar, permitindo a chegada e o descarregamento de ajuda humanitária.
0: O presidente Luiz Inácio Lula da Silva desembarca na manhã desta terça-feira em Assunção, no Paraguai, para participar da cúpula do Mercosul, que desta vez reúne 7 chefes de Estado da região. No Peru, a líder conservadora Keiko Fujimori foi eleita presidente com uma vantagem de menos de 50 mil votos sobre o rival de esquerda Roberto Sánchez. Lúcia Miesel tem os detalhes.
2: Keiko Fujimori obteve 50,13% dos votos contra 49,86% para Roberto Sánchez, informou o Escritório Nacional de Processos Eleitorais. Prudente, ela prefere esperar antes de celebrar a vitória. A vitória marca uma reviravolta na trajetória política da líder da direita de 51 anos. Ela havia sido derrotada em 2011, 2016 e 2021. A futura presidente promete reduzir a criminalidade recorde no Peru, país que sai desta eleição extremamente polarizado.
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4: Aí, essas as notícias internacionais aqui no Conexão Senado. A Joelma está aqui no YouTube, está acompanhando o Conexão Senado. Ela está na Bahia, acompanhando em Condeúba. Ô Joelma, muito obrigado, querida. Falei que era Joi, não, é a Joelma. Obrigado, Joelma. Mauro Silva está em Belém do Pará. Bom dia, Conexão. Estou antenado no melhor programa do Brasil. Um abração para todos. Obrigado, viu, Mauro, pela participação. Francisco Erlandson também está com a gente, mandando aqui mensagem. Valeu, Chico, pela sua participação. Bora de pé de meia? Será que essa coisa de investimento é só para quem tem dinheiro sobrando? Mesmo que o seu orçamento seja apertado, dá para economizar e separar uma grana para investir. Mas como? Deixa o Gesiel Carvalho explicar o mapa da mina para você no pé de meia de hoje.
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6: Olá, investidoras e investidores, bem-vindos ao Pé de Meia. Uma das coisas que as pessoas mais sentem dificuldades na hora de guardar dinheiro é como fazer isso de forma consistente. Segundo a pesquisa Raio-X do Investidor Brasileiro, apenas 3 em cada 10 brasileiros conseguem economizar. A falta de planejamento financeiro e o gasto em excesso atrapalham a saúde financeira de muitas pessoas. Será que é o seu caso? Poupar, contudo, não é uma atitude possível apenas para quem tem dinheiro sobrando. Aliás, se você olhar direitinho, geralmente quem tem dinheiro sobrando e não tem um plano, gasta o que sobra e não poupa. É preciso organização e persistência. Só assim será possível melhorar as finanças pessoais e familiares e construir um patrimônio ou reserva financeira para ter sossego na hora que precisar. Para te ajudar nessa tarefa, o Pé de Meia vai te dar 4 dicas poderosas. São métodos simples e eficazes para começar a economizar. Técnicas que vão te ajudar a controlar o uso do dinheiro e garantir mais tranquilidade no futuro. Descubra o que funciona melhor para você e dê o primeiro passo. Vamos lá? O primeiro método é o método dos envelopes. Esse método ajuda a controlar os gastos ao separar o dinheiro em diferentes categorias, como alimentação, transporte ou lazer, por exemplo. Durante o mês, você só pode gastar o valor do envelope daquela categoria. Se o dinheiro acabar, você não pode mais gastar nessa área até o próximo mês. Você pode usar envelopes físicos ou as divisões do aplicativo do seu banco. Alguns chamam esse método também de método das caixas, mas você entendeu o propósito, né? O importante é definir limites claros para cada tipo de despesa e respeitá-los. Experimente identificar as suas principais categorias de gastos, incluindo contas e necessidades básicas. Separe o dinheiro em envelopes com o nome de cada categoria e gaste apenas o valor disponível em cada envelope. Quando o envelope esvaziar ou chegar ao limite, não gastar mais naquela categoria até o mês seguinte. É assim que funciona o método dos envelopes. O segundo método é o método 50-30-20. Esse método foi criado por uma senadora norte-americana chamada Elizabeth Warren. Esse método divide a sua renda líquida, que é aquele valor recebido depois de descontados os impostos, em 3 partes: necessidades, desejos e poupança. Assim, você equilibra suas finanças, garante um estilo de vida prazeroso e um futuro financeiro estável. E como é que funciona esse método 50-30-20? Bom, você vai destinar 50% da sua renda mensal para necessidades. Aqueles gastos essenciais que você não pode abrir mão: moradia, alimentação, saúde, transporte. 50% vai para isso. 30% vai para os desejos, como lazer, vestuário, cuidados pessoais, presentes, viagens e outros gastos que trazem qualidade de vida. E 20% vai para a poupança ou para a quitação de dívidas, parcelas de financiamento, poupança, investimentos para formar patrimônio, construir reserva de emergência e investir no futuro. Tem gente que divide esses 20% em metade para quitação de dívidas e a outra metade para poupança ou investimentos. Também pode ser. E daí vem o nome do método: 50, 30, 20. Outra regra, regra dos 30 dias. Esse método é ótimo para evitar gastos desnecessários com compras impulsivas de produtos que serão esquecidos no armário. Eu costumo chamar de seguro contra arrependimentos. Em vez de comprar algo que você não precisa imediatamente, espere 30 dias. Anote o que você deseja ou deixe lá no carrinho de compras virtual e use esse tempo para refletir sobre as seguintes questões. Eu realmente preciso disso? Eu posso pagar isso sem comprometer o orçamento? Esse item vai melhorar o meu dia a dia? Se após os 30 dias você ainda quiser o produto, compre, mas sabendo que fez uma escolha mais consciente. Olha, na maioria das vezes você vai perceber que o que parecia ser uma compra altamente necessária era apenas o seu impulso de gastar ou o canto de sereia de uma vitrine bem montada. Faça esse teste. E por fim, o método Kakebo. Como você já notou pelo nome, esse é um jeito tradicional japonês de controlar gastos e poupar. E foi criado em 1904 por uma senhora jornalista chamada Hani Motoko, primeira jornalista mulher do Japão. Esse é um método simples de controle de gastos que incentiva a maior consciência sobre o uso do dinheiro. Ele divide as despesas em 4 categorias: necessidades, contas básicas, moradia, alimentação, transporte, saúde; desejos, lazer, roupas, jantares, etc.; cultura, aprendizado e crescimento pessoal, como livros, cursos, museus, cinema; e os extras, que são aqueles gastos inesperados que surgem, né? Emergências ou presentes, enfim. Esse método envolve registrar manualmente os seus gastos num diário, ajudando a identificar

0: hábitos de consumo e promover ajustes. O resultado é a mudança no comportamento e na consciência financeira, com maior economia e redução de despesas desnecessárias. É simples, é eficaz. O método Kakebo é conhecido por aumentar o controle financeiro e a capacidade de poupar. Veja qual desses métodos se encaixa mais no seu perfil e comece hoje mesmo a poupar e ter mais controle sobre a sua vida financeira.
1: Por hoje é só. 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
3: Olha, Gisele, gostei do Pé de Meia de hoje. Método Kakebo.
4: Método Kakebo, né?
3: É, deu por certo. Causa do jogo com o Japão ontem,
4: não,
3: Gisele?
4: Não.
3: Você escolheu esse pé de meia?
4: Não, não tem nada a ver. No método Kakebo funcionou, mas no método da Copa para o Japão não funcionou. Mas toda a minha solidariedade aí ao Japão. Alguém tinha que passar, né? Sejamos nós.
3: Aí, daqui a pouco esse pé de meia vai estar no nosso site.
4: Várias dicas, né? Não é possível que uma delas não sirva aí para algum ouvinte.
3: É verdade.
4: Você está seguindo algum desse, Ana?
3: Já estou seguindo aí. De tanto conversar com o Gesiel Carvalho, eu admito que deixei a poupança de lado.
4: Olha aí.
3: É, mas não é um divórcio, assim, definitivo. Pode haver uma reconciliação, viu, Isaura? Mas... essa história de reservar um pouquinho, uma graninha para poupar,
4: todo mês,
3: o seu,
4: né,
3: conselho.
4: É verdade, isso funciona demais.
3: É isso aí, não é porque tem dinheiro sobrando não, é porque realmente...
4: Não, se esperar sobrar dinheiro, não vai investir nem poupar nunca.
3: É. A chave é receber o pagamento
4: e já
3: faz
4: se pagar.
3: O poupa.
4: Se
3: já faz,
4: pague primeiro.
3: É, já faz aí a reserva. Porque exato. Se deixar para o final do mês, já.
4: Não, já era.
3: Não acontece. Daqui a pouco, então, esse pé de meia vai estar no nosso site, senado.leg.br/rádio. 7h55 em Brasília. A lei que ampliou as ações de combate ao mosquito transmissor da dengue, zika e chikungunya completou 10 anos agora em junho. A norma autorizou medidas como mutirões de limpeza, campanhas educativas e visitas a imóveis. A proposta foi debatida e aprovada pelo Senado durante uma das maiores crises sanitárias da década. A reportagem é da Yasmin Rodrigues.
5: Em vigor desde 27 de junho de 2016, a lei que ampliou as ações de combate ao mosquito transmissor da dengue, zika e chikungunya completa 10 anos. O texto foi discutido e aprovado pelo Congresso Nacional, com participação dos senadores, em meio à emergência sanitária provocada pelo avanço dessas doenças e pelo surto de microcefalia associado ao vírus da zika. Na votação da proposta, o senador Humberto Costa, do PT de Pernambuco, que atuou como relator da medida, destacou que fortalecer a vigilância sanitária deve ser um esforço de toda a sociedade.
6: Sem dúvida, esse é o problema de saúde pública mais crítico, não somente do Brasil, mas hoje em termos mundiais. Então, acho que deve ser um esforço de toda a sociedade nesse momento. Eu que já tive a oportunidade de ser ministro da Saúde, que tem um projeto de lei com esse mesmo conteúdo, eu creio que é uma decisão correta. Como acho também que o Congresso estará inteiramente aberto e suscetível a garantir os recursos orçamentários necessários para que o combate ao Aedes aegypti se faça da melhor maneira possível.
5: A legislação autorizou a União, estados e municípios a adotarem medidas excepcionais. Entre elas, a criação de dias nacionais de mobilização para limpeza de imóveis, campanhas de orientação e até entrada compulsória em imóveis abandonados, quando considerados risco à saúde coletiva. O texto também trouxe mudanças importantes no amparo social às famílias afetadas pelo surto de zika. A lei passou a garantir ainda um benefício temporário para crianças com microcefalia e ampliou a licença maternidade para mães de bebês com sequelas neurológicas relacionadas ao vírus. O ex-senador Paulo Bauer, de Santa Catarina, que presidiu a comissão mista que analisou a proposta, destacou que o parlamento tornou a medida mais abrangente e humana.
7: O projeto saiu mais amplo, mais consistente, mais humano e, acima de tudo, estabelecendo regras que o governo deve cumprir na luta contra o mosquito Aedes aegypti.
5: A lei também passou a prever multa para proprietários reincidentes

0: na manutenção de focos do mosquito e criou o Programa Nacional de Apoio ao Combate às Doenças Transmitidas pelo Aedes. 10 anos depois, a legislação segue com base para ações emergenciais de vigilância em saúde e é considerada um marco na resposta institucional à crise sanitária de 2016.
1: Tá aí, muito obrigado aí, Yasmin Rodrigues, falando dessa lei, lei importante, que completou 10 anos agora no mês de junho, a lei que ampliou as ações de combate ao Aedes aegypti, o mosquito que é transmissor da dengue, zika e chikungunya. 7h58 em Brasília, 6h58 em Cuiabá. Muito bom dia para você que está na capital de Mato Grosso, ouvindo a gente em 102,5. Vamos ao intervalo? Intervalo de 2 minutinhos, a gente já volta.
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9: Voltamos, 8 horas em ponto. Essa é a hora de Brasília e a gente traz aqui os nossos ouvintes participando também pelo 6198-611-9591. O Carlos Antônio lá de Cuiabá participa aqui com a gente, está mandando aqui, Isaura, o áudio. Vamos ouvir então o áudio aqui do Carlos Antônio. É, com certeza vai falar do jogo de ontem.
1: É, vamos ver.
9: Fala aí, Carlos Antônio.
10: Olha aí, Zé. Senhor Adriano e senhor Gesiel, vou falar agora pro senhor, hein? Eu não sou cachorro, mas estou com uma pulga atrás da orelha. Tudo bem, o jogo foi bacana. Um gol improvável lá do Casimiro, que não vem jogando bem. Viraram o jogo, mas eu sou daquele. Eu tô meio, entendeu, em cima do muro. Bom dia. Carlos Palmeirense aqui de Cuiabá, Mato Grosso. Diz que vem frio de novo aqui, o José Adriano.
9: Aqui já chegou. Tá bom então, um abraço grande.
1: Quer dizer que ele não é cachorro,
9: não é cachorro,
1: mas tá com
9: não,
1: a pulga atrás da orelha, hein, Isaura? É isso aí.
9: Vamos comentar isso aqui no 11 Minutos da Copa daqui a pouquinho. Deixa eu ver aqui quem mais tá com a gente também. Cristiane lá de Barra dos Coqueiros, Sergipe. Também tá aqui... tá mandando áudio, vamos ouvir o seu áudio, daqui a pouquinho a gente passa, tá bom, Cristiane? Um abraço pro Daniel Lobato também, sofreu demais também no jogo de ontem, o Daniel Lobato lá de Belém, né? Mas estamos avançando, né? Estamos avançando, Daniel. Um abraço grande aí para você e para todo mundo que tá mandando mensagens também, Faria.
1: Maravilha, muito obrigado aí a participação de todos vocês. Agora em Brasília, 8 horas 2 minutos. Em São Luís, também 8 e 2. Um abraço para você que está na capital do Maranhão, ouvindo a gente em 96,9. Agora em São Luís, 28 graus, fazendo sol na Ilha do Amor.
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1: A gente começa com notícia do Maranhão, do portal

0: O G1. A avó suspeita de abandonar a neta recém-nascida em uma rua na cidade de Arame, a 475 quilômetros de São Luís, vai continuar presa. A justiça considerou legal a prisão preventiva e negou o pedido de prisão domiciliar feito pela defesa. A mulher foi presa preventivamente na última sexta-feira, suspeita de abandonar a própria neta, uma recém-nascida de apenas 5 dias de vida, em uma via pública. O caso aconteceu durante a madrugada. Um vídeo mostrou a bebê chorando sozinha numa rua vazia, e as imagens circularam nas redes sociais e tiveram grande repercussão. E agora uma notícia aqui do Distrito Federal, do portal Metrópolis. O Hospital da Fauna Silvestre, em Taguatinga, no DF, atendeu no primeiro semestre deste ano cerca de 1.200 animais. A intenção inicial era que o local atendesse por mês cerca de 60 animais da fauna do Cerrado e que estejam feridos ou em situação de risco. Em comparação com 2025, o número de atendimentos aumentou em 56%. Nos 5 primeiros meses de 2026, o hospital recebeu 380 animais a mais do que no mesmo período do ano anterior. Com a chegada da estiagem, a previsão é que o movimento no Hospital da Fauna Silvestre aumente ainda mais. Por quê? Porque aumentam os incêndios florestais. E aí os animais acuados fogem do incêndio, ficam feridos, e isso deve aumentar o movimento no Hospital da Fauna Silvestre, que funciona aqui em Taguatinga, Taguatinga Sul, no Distrito Federal. Essas as notícias locais aqui no Conexão Senado. Agora em Brasília, 8 horas 5 minutos. A Receita Federal divulgou a primeira lista de contribuintes classificados como devedores contumazes. O conceito é definido por uma mudança no Código de Defesa do Consumidor, mudança aprovada pelo Senado e sancionada no início do ano. O primeiro setor a ter o nome das empresas publicado é o de fumo e tabaco. A reportagem é do Douglas Castilho.
1: A lei define como devedor contumaz aquele que acumula dívidas tributárias de forma reiterada, sem justificativa e em valores relevantes. O objetivo é combater a inadimplência estruturada, que é quando as empresas utilizam as chamadas técnicas de planejamento tributário agressivo para burlar o fisco sem violar os regulamentos mais severos, reduzir a concorrência desleal, já que as empresas devedoras conseguem praticar preços mais baixos no mercado, e aumentar a transparência fiscal. Quando da aprovação do projeto que deu origem à lei, o relator senador Efraim Filho, do PL da Paraíba, fez questão de ressaltar que não é qualquer prática que se encaixa no conceito de dívida contumaz, definido de forma bastante objetiva.
2: Separar a contumácia da inadimplência, ou seja, o devedor contumaz é quem faz da sonegação seu modelo de negócio. Jamais uma empresa que está no mercado formal, que gera empregos, que paga também seus impostos, por ter um momento de crise, um período de inadimplência periódico, temporário, ela não se enquadrará de nenhuma forma nesse conceito de contumaz.
1: O senador Isalci Lucas, do PL do Distrito Federal, relembrou que a publicação da lista é apenas uma das medidas dentro do que se chama Código de Defesa do Contribuinte.
3: Além da questão do devedor contumaz, ele de fato inclui, no sentido de respeitar a expectativa dos contribuintes, reduzir realmente a litigiosidade, usando inclusive formas alternativas de resolução de conflitos, facilitar o cumprimento das obrigações, reprimir a evasão, fraude, etc., presumir de boa fé do contribuinte.
1: Antes de incluir qualquer empresa na lista, a Receita deve fazer notificação prévia e conceder 30 dias para regularização ou defesa. Segundo a entidade, novas listas deverão ser apresentadas em julho.
0: Tá aí, muito obrigado ao Douglas Castilho. Agora em Brasília, 8 horas, 7 minutos.
4: Mercado financeiro. Vamos então às informações do mercado financeiro. Ontem teve Bolsa Brasileira, sim, dia de jogo do Brasil, foi reduzido, mas o índice Bovespa fechou estável em leve baixa de 0,05%, terminando aos 173.200.

0: 200 pontos. Giro financeiro foi cerca de 45% abaixo da média diária de junho e dos últimos 12 meses, refletindo aí a liquidez reduzida em dia de jogo da seleção. Dólar comercial fechou em alta de 0,15%. A 5,17. Com relação às bolsas internacionais, os futuros de SP500 sobem 0,05%, Nasdaq avançam 0,06% e o índice europeu Stock 600 sobe 0,6% e também caminha para o maior ganho trimestral em mais de 5 anos. Bolsas da Ásia fecharam majoritariamente em alta. Petróleo cai cerca de 0,37%, com o tipo Brent cotado a 72 dólares o barril. Essas foram as informações do mercado financeiro para esta terça-feira, último dia do mês de junho, Faria.
1: Muito obrigado, meu amigo Gesiel Carvalho. Mauro Verne aqui está dando sinal de positivo. Aqui dizendo que o Pedro Pincer já está na área, é isso? Então agora em Brasília, 8 horas, 9 minutos.
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1: É, meus amigos, ele cravou e acertou os campeões das Copas de 2014, 2018 e 2022. Com esse cartel, muita gente temeu o pior quando o matemático e economista alemão Joachim Clemente calculou e chegou à conclusão. O Japão ganha do Brasil no mata-mata da Copa. Se os cálculos do alemão tinham furos, as bolas de cristal aqui do Gesiel Carvalho e do Pedro Pincer precisam pelo menos de uma lustrada, viu?
0: Calma.
1: Os meus dois companheiros de bancada do 11 Minutos na Copa previam uma barbada no jogo de ontem. Hora de acertar os ponteiros aqui. Pedro Pincer, bom dia para você.
3: Bom dia, todos morreram, mas passam bem? Como vão vocês?
0: Eita, olha a voz.
3: E aí, como estão vocês?
0: Fácil,
3: que
0: não.
3: Difícil que foi, mole não, hein? Nossa senhora.
0: Olha,
3: agora o tal do Joaquim Clemente aí falou besteira e o futebol foi inclemente com ele, né?
0: É verdade.
3: E a Alemanha foi embora também. Isso posto, podemos continuar.
1: É verdade, meu caro Pedro Pincer, mas olha, vocês ontem aqui na bancada, dizendo aqui Gesiel Carvalho 3-0, Pedro Pincer...
0: Não, botei 3-1 e depois me arrependi amargamente desse 1.
1: Tá bom então, aí o Pedro Pincer 3-0, uma sopa e tal. Pedro Pincer, olha que jogo tenso ontem, eu acertei o placar.
0: Sim.
1: Desculpa, aqui ao Joaquim Clemente,
0: é verdade.
1: Ao Gesiel, ao Pedro Pincer, eu disse que ia ser um 2-1. Se eu tivesse no bolão, no bolão da Copa, eu tava lá na frente.
0: Tava acima do Márcio Maturana, que é o grande vencedor até agora, não, hein, Maturana?
1: Maturana?
0: Até agora.
1: É verdade. Mas olha, Pedro Pincer, quando o Japão fez 1-0, gente, desculpa, mas desde a Copa de 82 com o Cerezo, é uma máxima do futebol brasileiro, o pessoal não aprende. Não se cruza bola no meio
3: não
1: do campo.
3: Não pode.
1: E o Danilo tinha uma opção ali do ladinho dele.
0: Exatamente.
1: Correndo ali, agora não lembro de quem foi, na lateral esquerda, ele insiste em armar um contra-ataque para o Japão, Pedro Pincer.
3: Sim, o Danilo ele já está ali por quase serviços prestados, né? Porque não tem outro mesmo para colocar, porque o Wesley se machucou. E esse deve ser o jogador que está mais aliviado com a classificação brasileira, certamente é o Danilo, né? Porque ele certamente ficaria marcado como ficou o Cerezo também com a questão de 82 que você falou aí. Ainda bem que o Brasil conseguiu virar o jogo e que a certa altura ali parecia difícil de acontecer. E ainda bem que os deuses do futebol nos ajudaram ali. Entrou o Martinelli, né? Que é um cara que tem poucos gols até com a camisa da seleção brasileira. Embora tenha sido o artilheiro brasileiro na Champions no ano passado. Mas conseguiu fazer o gol, uma atacada de sinuca praticamente, um belíssimo gol, em que pese com passe espetacular do Bruno Guimarães, que
1: mais
3: é o melhor
1: um.
3: Jogador brasileiro
1: mais
3: na
1: um.
3: Copa.
0: O garçomzão da Copa.
3: Quarta, né? Assistência, é um negócio impressionante, né? De vários gols aí são obra dos passes do Bruno Guimarães, mas aí o Brasil conseguiu passar ainda bem, né, gente?

0: Pois é, agora o que eu queria destacar, e aí muita gente tá falando aqui, não tô acreditando na seleção brasileira. Ah, passou, mas tô meio assim. Gente, essa vitória tem que ser valorizada muitíssima, e eu vou te falar por quê. Ontem, duas seleções que
1: Isso.
0: 98% do mundo esportivo cravava que passariam, não passaram. Então, a parte de terminar dessa fase primeira da Copa, quando entra no mata-mata, é uma confusão, porque entra muita questão emocional também. E o que eu mais acho interessante da vitória do Brasil de ontem, mais do que a vitória, a virada, é que nós fizemos uma coisa que nós não fazemos há muito tempo, que é virar jogo.
2: Em
0: Em
2: mata-mata.
0: mata-mata, a gente leva um gol e se desespera.
1: É,
0: Todo
1: ontem eu não
0: mundo
1: tinha
0: sabe
1: primeira.
0: disso. E ontem a gente levou o gol, até os 10 minutos iniciais ali jogamos muito bem, mas depois nos perdemos e depois do gol o jogo ficou realmente muito complicado. Na volta do intervalo, já com a entrada do Endrick de cara, melhorou demais a seleção brasileira e o fato de nós termos virado e virado já no, nos acréscimos ali nos dá, sim, uma, sabe, um ânimo e uma diferença do que não tinha acontecido nas
2: É
0: outras
2: verdade.
0: Copas, né?
2: É verdade. Agora, meu caro Pedro Pinto, meu caro Gisele Carvalho, vocês já pegaram a senha de vocês para pedir desculpas para o Casimiro?
0: Olha, o Casimiro, eu nunca duvidei, né? Agora o Casimiro, que coisa, né?
2: Ah, tá bom.
0: Em
2: Então...
0: 20 minutos o Casimiro passou de herói a vilão e depois virou herói de novo.
2: Em 20 minutos, igual a nossa emissora,
1: exato.
2: Pedro Pinci, tudo pode mudar. Diga,
1: Tudo
2: você
1: pode
2: já
1: mudar.
2: pediu as suas desculpas para o Casimiro ou Pedro Pinci?
1: Não, mas eu posso entrar na fila, não tem problema nenhum. Ele teria, era para ter feito dois gols, na verdade.
2: É verdade.
1: Que antes da cabeçada que ele acertou, aliás, belo cruzamento do Gabriel Guimarães, do Gabriel Magalhães,
2: Sim.
1: deixou a
0: Botou com
1: bola
0: a
1: na
0: mão,
1: pinta
0: né?
1: para ele cabecear, exatamente.
0: Coisa linda.
1: E teria feito outro gol, porque a bola não entrou ali, porque os deuses do futebol não quiseram, né?
2: E
1: Uma
2: o.
1: cabeçada muito boa também e acabou não fazendo gol.
0: Gente,
1: Mas
0: o gol mais
1: desculpa aí,
0: lindo.
1: Casimiro.
0: E o gol
1: Ah,
0: mais lindo que não
1: quase
0: houve na
1: caiu.
0: Copa, aquele do Vini
1: Isso.
0: Júnior. Porque aquilo ali seria uma pintura,
2: É
0: né?
2: verdade. Mas o fato é que quando o Casimiro fez o gol, eu fiquei assim pensando: o VAR vai dar impedimento. Porque ele tava. Foi, gente, foi por muito
0: Mas foi muito.
2: pouco.
0: É.
2: Foi por muito pouco
0: Verdade.
2: que o
0: É.
2: VAR eletrônico lá, o offside eletrônico,
1: Semiautomático.
2: não,
1: Isso.
2: não deu ali o um impedimento. Porque foi ali. Porque a perna do jogador do Japão, não lembro agora qual foi o defensor, estava um pouco aberta. E aí deu condições para o Casimiro.
0: E ele
2: Porque.
0: pulou na hora certinha também, porque se ele
2: Foi um chute.
0: antecipa
2: Timing
0: um
1: perfeito,
0: pouquinho,
1: né?
0: Foi.
2: Agora, palmas pro goleiro Suzuki do Japão. Que
0: Como
2: goleiraço,
0: pegou,
2: como
0: né?
2: ele pegou bola ontem. E aquela imagem
1: Sim.
2: do gol do Vini, do não gol do Vini Júnior, ele olhando, aquela imagem que pega,
1: Torcendo para a bola não entrar.
2: com o olho arregalado, tirou. Aquilo lá foi tirar com os olhos. Aquele ali
0: É.
2: tirou com os olhos aquela bola. Mas o fato é que o Brasil está nas oitavas de final da Copa do Mundo. Olha como é que é essa Copa de 48. Se tivesse ganho, já estava nas quartas, mas ainda está nas oitavas de final da Copa.
1: Isso.
2: Está no meio da jornada. Olha só o que acontece. Já
0: Ainda
2: foi,
0: faltam quatro.
2: ainda faltam quatro. O Zagallo iria ter trabalho a mais, né?
0: É
2: Só faltam quatro.
1: verdade. É verdade.
2: Ou ele ia falar assim: ainda faltam quatro. Ainda faltam quatro. Bom, gente, vamos aqui à participação do nosso correspondente na América do Norte, o Thiago Medeiros, que ontem, eu vou deixar ele falar para a gente. Ontem ele estava em algum lugar e hoje está indo para outro lugar. Então vamos ouvir o Thiago Medeiros. Bom dia, Thiagão.
3: Muito bom dia, Adriano. Bom dia, Gisiel. Bom dia, Pedro. Estou agora a caminho do aeroporto de Boston. Daqui a alguns minutos, eu embarco para Nova York, onde vou assistir hoje ao jogo França e Suécia, válido pela fase de 16avos de final. Quem perder, volta para casa. Boston foi a quarta cidade que eu visitei nessa Copa. É uma região que se destaca pela participação histórica na revolução que levou à independência dos Estados Unidos e por sediar as famosas universidades de Harvard e o MIT. E aqui em Boston, eu assisti a França golear os reservas da Noruega por 4 a 1 e a grande classificação do Paraguai nos pênaltis contra a Alemanha. Os dois jogos atraíram grande público. A FIFA até anunciou estádio lotado, mas havia alguns clarões nas arquibancadas e nos camarotes. De qualquer forma, foram dois grandes espetáculos no estádio, localizado em Foxboro, a aproximadamente 40 quilômetros do centro de Boston. A arena cedia jogos do New England Patriots, na NFL, a Liga de Futebol Americano, e tem uma estrutura completa para receber os torcedores antes, durante e após as partidas. São dezenas de bares em um grande shopping center a céu aberto ao lado do estádio. E foi lá, inclusive, que eu torci bastante pelo Brasil contra o Japão e contra a secação dos alemães. No fim, eles que se deram mal. E nas ruas por aqui eu vi muitos franceses, noruegueses, alemães e paraguaios. E muitos brasileiros também por aqui. Alguns moram na região, outros estão com roteiros alternativos na Copa, assim como eu. E bom, agora eu vou lá, senão eu vou perder o voo, porque ainda hoje tem um jogo para assistir na sede de Nova York. Um abraço, Adriano, um abraço, Gesiel, um abraço, Pedro, e um abraço especial ao ouvinte do 11 Minutos. Até a próxima.
2: Legal, Thiagão, tá aí.
0: Bom,
2: ó.
0: Demais.
2: Bom demais.
1: Sensacional.
2: Vamos pegar aqui a carona do Thiagão, falar aqui dos jogos de ontem. Então, duas potências foram eliminadas ontem nos pênaltis, Alemanha e Holanda. Pedro Pincer, falamos ontem aqui, hein? A Alemanha jogou mal contra, foi dominada pela Costa do Marfim, foi dominada pelo Equador e seria também, teria muitos problemas com o Paraguai.
1: Você imagina o 11 minutos alemão hoje, hein?
2: É,
1: que tristeza,
2: verdade,
1: que
2: é
1: coisa. Oh, vou te falar um negócio. Porque mesmo nos pênaltis, depois a Alemanha ainda conseguiu deixar o jogo parelho, né? Mesmo com dois pênaltis de vantagem que o Paraguai tinha.
0: Pois
1: mas
0: é.
1: Mesmo assim,
0: cheguei a temer.
1: Você esperava que o destaque fosse Manuel Neuer e você aplaudiu Orlando Gil, né, o goleiro paraguaio que fechou o gol, agarrou pra caramba.
2: Verdade.
1: E a Alemanha acabou dançando. E parabéns aí pro Paraguai. Realmente a gente falou da defesa sólida deles. E essa parte eu acho que a gente acertou, né?
0: Uhum.
1: Foi realmente uma defesa muito bem postada. E o Paraguai passou aí e agora deve pegar a França na próxima fase.
2: É verdade.
1: Se der o favorito contra a França e Suécia.
2: E com a derrota da Alemanha ontem, com a queda da Alemanha, o Hexa pode até não vir, mas a gente pode continuar falando. Sim, todo mundo tenta, só o Brasil tenta.
0: Só o Brasil tenta. Isso foi bom demais.
2: Porque
0: agora... Era o único tetracampeão que ainda estava tentando aí chegar no Brasil. Não vai dar na Alemanha.
2: Agora o outro jogo, Gesiel, jogão na madrugada. Eu não assisti, não sei se você assistiu.
0: Eu assisti até a hora da prorrogação, depois o sono não me deixou mais.
2: Marrocos e Holanda. Gente, o Marrocos, assim, eu vi os lances, eu não vi os jogos, mas o Marrocos empilhou chances de gol, não fez, por conta do goleiro da Holanda, que jogou uma partidaça.
0: Verbruggen fez defesas espetaculares.
2: E tomou um gol de contra-ataque, mas empatou nos acréscimos. Gesiel, conta pra nós aí.
0: E com relação, eu assisti até a hora que começou a prorrogação e depois não aguentei mais, estava com muito sono, muito cansado com relação a isso, mas hoje de manhã cedo foi a primeira coisa que eu fui saber, fui lá para saber quem tinha ganho. E aí fiquei feliz demais porque o Marrocos passou e passou nos pênaltis. Agora, é sempre aquela questão, né? O jogador mais importante sempre vai perder o pênalti. Quando eu vi que o Hakimi perdeu o pênalti, eu digo, meu Deus do céu, mas como assim, né? Ainda bem que deu para Marrocos passar, mas vai ser um adversário duro que ainda, inclusive, pode chegar... A gente pode chegar a pegar o Marrocos de novo? Não,
2: só,
0: né?
2: Numa hipotética final.
1: Só na final.
2: Olha, o Marrocos. Ei, Pedro Pinto,
0: tá
2: Marrocos.
0: Bonito.
2: Surpreendente, jogando. Já há um tempo jogando de igual para igual com as potências europeias.
1: Como a gente falou, né? Na última Copa foi quarto colocado, né?

0: não tinha feito tantas coisas destacáveis nessa Copa, foi lá e mostrou seu valor de novo. Goleiro muito bom, então que legal, né?
1: Que
0: o Marrocos
1: legal.
0: Aí caindo, derrubando mais um gigante, né? Que está se tornando uma frequente aí no futebol mundial.
1: E o Marrocos tem tudo para avançar mais na Copa, porque nas oitavas de final pega o Canadá. É a primeira já oitavas definida. Canadá.
0: Isso.
1: E Marrocos, então tá aí, bem interessante aqui a campanha de Marrocos, deve passar pelo
2: deve
1: Canadá.
2: Passar, né? Se tem uma certeza passar. Que a gente tem, numa Copa que a gente não tem certeza de nada, é que o Canadá não vai para muito mais longe, né?
1: É verdade. Vamos lá, e pode pegar, gente, se bem que a lógica no futebol não pode pegar a França aí numas quartas de final, né? Então vamos acompanhar, vamos
2: vai
1: ver
2: ser
1: o que,
2: bom
1: que vai
2: ver.
1: Acontecer. Gente, estamos um pouco estourado aqui, mas... ainda dá tempo de falarmos aqui, também pegando carona no boletim aqui do nosso Tiagão, nos jogos de hoje. Hoje vai ser definido o adversário do Brasil nas oitavas. Costa do Marfim, Noruega, às 14h. Bem rapidinho aqui, Gesiel.
2: Ah, somos todos Costa do Marfim, né? Eu tô torcendo pra Costa do Marfim. Exatamente, porque para nós eu acho que é mais interessante do que pegar o Erling Haaland.
1: Mas deixando o coração de lado e indo para a razão.
2: Sim, a coração e razão se encontram nessa
1: também
2: linha.
1: Tá nessa?
0: Não, eu acho que a Noruega é a favorita, mas eu estarei torcendo loucamente pelos elefantes pela Costa do Marfim.
1: Muito
0: melhor
1: bem.
0: Pra nós, mas eu acho que a Noruega é a favorita.
2: É, sim, com relação a isso, sim.
1: Atenção, tem França hoje em campo, às 6h, hora de Brasília, contra a Suécia. Gesiel.
2: A Suécia tem a camisa da seleção brasileira, você acha que eu vou torcer pra quem?
1: Ó, oh, muito bem.
2: A Suécia joga de verde e amarelo, gente. Então, sou Suécia também. Tô torcendo pela Suécia.
0: Não, a Suécia tem um ataque muito forte, né? Que eu já falei aqui, que é o Isaac e o aquele que era o Gyökeres. Mas eu acho que a França, teoricamente, passa com tranquilidade. Eu acho que a França tá é a primeira favorita aí para inclusive, conquistar o título.
2: É, a torcida da Suécia, mas a França realmente é superior.
1: É, agora vai ser o primeiro teste, ou digamos assim... acho que de verdade para a França, além do fator emocional, porque a Noruega jogou, como o Thiago bem pontuou no seu boletim, com time reserva.
0: Sim.
1: E a Suécia vai jogar com força máxima e eu acho que não vai ser um jogo fácil para a França. Vamos acompanhar. Sim. E às 10h, México contra o Equador. Hora de Brasil.
0: Ah, eu quero ouvir Cielito Lindo de novo. Ai. Que virou a trilha sonora da Copa.
2: É,
0: né?
2: Verdade.
0: Desculpe os sul-americanos aí, mas eu estarei na torcida pelo México.
2: Eu também vou estar torcendo pelo
1: então,
2: México.
1: Então, tá aí. E lembrando que México e Equador estão no caminho do Brasil, aí numa trilha para o Hexa. Então, pode pintar aí um adversário do Brasil nas quartas de final, se o Brasil passar das oitavas de final. Meus amigos, legal, foi bem animado aqui, muitos assuntos hoje no 11 Minutos da Copa, mas amanhã tem mais, hein, Pedro Pincer?
0: Tem, eu só queria fazer dois destaques rapidamente. Dos 10 africanos que entraram na Copa, 9 se classificaram, isso é uma coisa bem interessante de se falar. E segundo, saindo do futebol rapidinho, João Fonseca passou para a segunda fase de Wimbledon, ganhou de 3-0 do espanhol Agut.
2: E antes do jogo do Brasil, que foi um prenúncio maravilhoso.
0: Maravilhoso, exatamente.
1: Legal. Pedro Pincer, até amanhã, meu amigo.
0: Eu que agradeço. Abraço, Adriano, até amanhã. Abraço, Gesiel.
2: Abraço,
0: até amanhã
2: para
0: todo mundo. Valeu, tchau, tchau.
1: Tá, esse foi o 11 Minutos na Copa. Agora em Brasília, 8h26.
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1: Duas sessões especiais estão programadas para o plenário do Senado na parte da manhã, às 9 horas, para celebrar os 150 anos do município de Jaraguá do Sul, em Santa Catarina, e às 11, os 75 anos da Escola Nacional de Magistratura, ou da Magistratura. Às 9h30, a Comissão de Desenvolvimento Regional e Turismo analisa uma pauta de 5 itens. Um deles é o projeto que altera o Código de Trânsito Brasileiro, a fim de criar normas para a circulação de patinetes e outros veículos de mobilidade urbana.
2: Às 10 horas tem reunião da Comissão de Educação e Cultura. Quem vai acompanhar é o repórter Rodrigo Rezende. Bom dia, Rodrigo.
4: Um bom dia para você, ouvinte da Rádio Senado. A Comissão de Educação e Cultura tem hoje uma pauta com 12 itens. O primeiro deles é um projeto que inclui a educação financeira como um tema transversal e integrador nos currículos do ensino fundamental e do ensino médio. Se aprovada a proposta,

0: proposta, a educação financeira será abordada de forma integrada com outras disciplinas ao longo de toda a formação escolar. Os senadores também podem votar projetos que reconhecem o SUS, Sistema Único de Saúde, e a xilogravura ligada à literatura de cordel como manifestações da cultura nacional. Então são essas algumas informações da Comissão de Educação e Cultura, a CE, que tem reunião às 10 da manhã, no horário de Brasília. É com vocês no estúdio.
1: Valeu, Rodrigo. Muito obrigado. No mesmo horário tem reunião da Comissão de Assuntos Econômicos. Chamamos agora a repórter Marcela Cunha. Bom dia, Marcela.
2: Bom dia, Adriano. Bom dia, ouvintes do Conexão Senado. Hoje tem reunião deliberativa da Comissão de Assuntos Econômicos e os senadores podem votar um projeto que mexe nas regras de importação de bens usados em pesquisa científica e tecnológica. Qual é a ideia? É facilitar a entrada no país de equipamentos, peças, materiais, aqueles insumos que são usados nas universidades, laboratórios e centros de pesquisa. E como que isso pode fazer diferença para o cidadão? É porque essas pesquisas em saúde, tecnologia, inovação, elas dependem muitas vezes de produtos que não são fabricados aqui no Brasil. Então essa proposta pode reduzir os entraves e acabar acelerando e facilitando o trabalho dos pesquisadores. Outro projeto que eu queria destacar interessa principalmente a quem tem um pequeno negócio, quem é MEI ou trabalha por conta própria. A proposta ela atualiza os limites do microcrédito produtivo orientado. O que, que é isso? É aquele crédito voltado para quem precisa de dinheiro para tocar ou ampliar uma atividade pequena. Hoje, esse limite é de R$ 21 mil reais na mesma instituição financeira. A pessoa também não pode ter mais de R$ 80 mil reais em dívidas no sistema financeiro e esses valores podem ficar defasados com o tempo. Então, o projeto permite a correção pela inflação para que mais empreendedores continuem tendo acesso ao programa. São essas as principais propostas da CAI que eu gostaria de destacar e volto com vocês no estúdio para mais notícias no Conexão Senado.
1: Tá aí, essa foi a Marcela Cunha. Valeu, Marcela. Às 11 horas, a Comissão de Ciência e Tecnologia promove uma audiência pública para debater o projeto que cria o marco legal da cibersegurança.
3: Nesse mesmo horário, reunião da Comissão de Segurança Pública. Essa é a pauta do repórter Bruno Lourenço. Bom dia, Bruno.
4: Bom dia, ouvintes. Bom dia para a bancada do Conexão Senado. A agenda da Comissão de Segurança Pública traz o projeto de lei que tipifica o crime de falsa identidade digital no Código Penal. A proposta estabelece critérios para punir a criação ou uso de perfis falsos na internet. Outra matéria trata da corrupção privada, regulamentando a responsabilização civil e administrativa de empresas por essa prática. Os senadores também podem avaliar projeto que agrava as penas para os crimes de furto, roubo e receptação de câmeras de vigilância ou outros dispositivos de monitoramento eletrônico, sejam eles instalados por órgãos públicos ou empresas privadas. Por fim, o colegiado analisa duas propostas com pareceres pela rejeição ou arquivamento. Uma delas prevê o procedimento administrativo de confisco de bens de organizações criminosas de forma independente do processo penal. A outra propõe tipificar a coação criminosa na lei de drogas.
1: Tá aí, esse foi o Bruno Lourenço. Valeu, Bruno. Na parte da tarde, às 14h, sessão deliberativa no plenário do Senado. Primeiro item da pauta, atenção, hein? É a PEC 14, a proposta de emenda constitucional que dá direito à aposentadoria especial aos agentes comunitários de saúde e aos agentes de combate às endemias. Também às 14h, a Comissão de Constituição e Justiça debate a proposta de emenda constitucional que prevê a substituição da contribuição previdenciária patronal sobre a folha de pagamentos por uma nova cobrança sobre o faturamento bruto das empresas.
3: O objetivo da proposta do senador Laércio Oliveira, do PP de Sergipe, é reduzir custo para empregadores e estimular a geração de empregos formais, garantindo a sustentabilidade ao sistema previdenciário.
1: Ainda às 14h, outra audiência pública, só que na Comissão de Direitos Humanos, para discutir a situação dos pacientes em tratamentos médicos injetáveis, das farmácias de manipulação e dos profissionais de saúde em decorrência da atuação regulatória da Anvisa. Então essa é a agenda de hoje do Senado e para acompanhar os trabalhos legislativos, acesse senado.leg.br/atividade. Agora em Brasília, 8 horas 32 minutos, vamos agora a um intervalo de 2 minutinhos, a gente já volta.
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2: O mundo do futebol celebra o que deve ser a maior edição de um Mundial de Seleções jamais visto. A Copa de 2026 promete grandiosidade e ineditismos. Pela primeira vez, três países dividem a sede do evento, espalhadas por 16 cidades no México, Estados Unidos e Canadá. Também pela primeira vez, 48 seleções vão disputar a taça em um formato inédito. Serão 104 jogos até a disputa pelo sonhado troféu, com direito ao pontapé inicial no lendário estádio Azteca da Cidade do México, onde Pelé e Maradona fizeram história. França e Espanha dividem o favoritismo para levantar a Copa, de acordo com os palpites dos apostadores. Atual campeã, a Argentina também tentará defender o título, e a expectativa dos brasileiros é de buscar a inédita sexta taça, conquista que não vem desde 2002.
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3: Estamos de volta em Brasília, 8 horas 34 minutos. Meu caro Gesiel Carvalho, como é que tá aí o nosso zap zap?
4: Ouvintes mandando mensagens aqui pra gente. Vamos começar com o áudio da Bibi do Táxi. Fala, Bibi.
5: Bom dia, meus amigos. Hoje são 30 de junho, um dia muito especial pra mim, que é o dia do caminhoneiro. Meu pai foi caminhoneiro aí no Ceará. Ele foi taxista, motorista profissional. O nome dele é Abidoral Augusto dos Anjos. Ele já faleceu quando eu era criança, eu não tenho muitas lembranças. O que eu lembro é do caminhão amarelo que ele viajava por aí. Então, a todos os caminhoneiros do Brasil, um beijo. Vocês, o Movimento Brasil, vocês estão de parabéns.
4: Olha, dia 30 de junho, dia do caminhoneiro, um abraço para você que está na bolé do seu bruto, como gosta de dizer aqui o Adriano Faria, e também ouvindo o Conexão Senado, né? Quem mais está com a gente? Deixa eu me ver aqui. Chegaram mais áudios aqui, Adriano. O áudio aqui da Gisele, lá de Manaus. Gisele está também participando com a gente. Fala, Gisele.
6: Bom dia, Rádio Senado. Gisele, como sempre, o quadro Pé de Meia arrasando, muito top.
4: Legal.
6: Com certeza ajuda muita gente aí a ver de uma outra forma a sua vida financeira, né? Eu mudei bastante, graças aos conselhos e às reportagens de vocês aí. E que jogos estão sendo esses? A Europa toda voltando para casa.
4: Verdade.
6: Né? E o nosso Brasilzão, com certeza, vamos acreditar, continuar acreditando, né? É a jornada da fé, mano. Vamos seguir. E aos meus colegas, fé. Ouvintes aí, de origem brasileira desconhecida, eu só lamento, né? Vamos torcer, vamos seguir torcendo. Não está sendo como eles queriam. Está sendo como a gente quer.
4: É isso aí, Gisele. Um abraço grande, obrigado pela sua participação aqui com a gente também. Severino, taxista de Maceió, também manda o seu recado.
7: Bom dia, Gisele. Bom dia,
3: Adriano. Opa!
7: Graças a Deus, o sol hoje abriu, parece que vai ser dia de sol.
4: Que bom, que bom.
7: Um abraço, Severino, Coronel Tabica.
4: Tá ouvindo a gente aí, com certeza, deitado, né? Que ele disse que ouve a gente,
3: é verdade.
4: Né? Na rede. Um abraço grande aí pra você.
3: Tá valendo.
4: Não tá ruim, não. Um abraço especial. Francisco tá dizendo favoritas caindo, hein? Bom dia aí pra todos vocês. Adailton tá dizendo aqui também do dia do parlamentarismo e dia nacional do Bumba Meu Boi e dia da mídia social nesse 30 de junho, último dia do mês. De junho. E um abraço também para Cristiane de Barra dos Coqueiros,

0: Em Sergipe, Vandinha do Povoado Limão, Daniel Lobato de Belém, Célia de Natal, todo mundo mandando mensagens aqui pra gente, muito obrigado.
1: Legal. Quem sabe aí, hein? A Suécia hoje não apronta com a França, derruba uma favorita.
0: Pois é.
1: E não custa sonhar, sexta-feira, o Vozinha e Cabo Verde derrubem a Argentina. Já pensou?
0: A gente estará torcendo enlouquecidamente para que isso aconteça, pode ter certeza. Bom. Brasil é Vozinha na Copa.
1: É verdade. Agora em Brasília, 8h38. Isaura, matéria 8 agora, tá bom? O governo criou um banco de dados para rastrear celulares roubados. A iniciativa se soma ao esforço do Congresso para tornar mais rígidas as penas para roubo e furtos de aparelhos. A reportagem é da Raíssa Abreu.
2: De acordo com dados do Fórum Brasileiro de Segurança Pública, dois aparelhos celulares são roubados ou furtados por minuto no Brasil. Para dificultar a circulação desses celulares de origem ilícita e aumentar o índice de recuperação desses aparelhos, o governo federal criou o Banco Nacional de Celulares com Restrição. A iniciativa é uma ampliação do programa Celular Seguro, que existe desde 2023, numa integração entre órgãos de segurança de todo o país e empresas telefônicas. Agora, celulares roubados permanecerão com um código de identificação ativo, o que vai permitir seu monitoramento pelas autoridades e sua consulta por eventuais compradores, que assim poderão verificar a origem dos aparelhos. O tema do furto e do roubo de celulares também mobilizou o Congresso recentemente. Em março, o Senado aprovou um projeto da Câmara dos Deputados que endureceu as penas para esses crimes. O senador Efraim Filho, do União da Paraíba, foi o relator da proposta.
3: Da forma como está hoje no Código Penal, uma visão obsoleta, arcaica, roubar uma bola é como roubar um celular, é roubar uma coisa. E o celular hoje, até pelo valor que ele tem, celular de 5 mil, 10 mil reais, daí para cima, até pelo valor que ele passa a ter na vida da pessoa profissional, o celular muitas vezes é também um instrumento de trabalho, de contato com a família, e que esse seu roubo, o furto, ele merece ser majorado e punido de uma forma mais rigorosa, é isso que o relatório apresenta.
2: De acordo com a lei, a pena para furto de celulares passou a ser de 4 a 10 anos de prisão. No caso de roubo, de 8 a 15 anos. E se o roubo for seguido de morte, o chamado latrocínio, a pena pode chegar a 30 anos de prisão.
1: Tá aí, essa foi a Raíssa Abreu. Pois é, uma tentativa aí, né, Gesiel, para dar uma segurada nessa questão aí dos celulares roubados, né, celulares furtados, porque é como se fosse aí uma epidemia. E criando esse banco de dados, quem compra um celular roubado, porque veja bem, gente, se existe aí o roubo de celular, porque também
0: porque
1: tem mercado.
0: Tem demanda, é
1: tem
0: verdade,
1: mercado.
0: Lógico.
1: E aí você compra um celular, sei lá, vamos supor que o preço dele normalmente na loja, até na internet, é R$1.000. E aí você vê ali na rua um celular do mesmo modelo custando R$300.
0: É, às vezes até menos, né?
1: É. Aí você pensa...
0: Não dá para ligar o desconfiômetro?
1: É celular roubado.
0: É, com certeza.
1: E aí quando tem esse cadastro, aí o celular fica bloqueado. Porque ele tem um e-mail, né? Que é o,
0: exatamente, que é o código,
1: dele.
0: A identidade do... E todo celular tem o seu e não tem como não saber a origem. Uma vez que aquele e-mail é identificado, você fica sabendo se aquele celular, se ele tem algum... Se foi roubado, se foi furtado, se foi perdido e de qualquer forma pediram bloqueio desse e-mail, para você saber o que é que você está fazendo. Para depois não dizer, mas eu não sabia que era roubado, não sabia que esse celular tinha algum tipo de restrição. Esse cadastro é fundamental, porque a questão do roubo de celular hoje virou uma brincadeira.
1: É verdade. Então, vamos ver aí, né, se essa iniciativa dá uma aí parada, uma bloqueada, literalmente, aí nessa onda de celulares roubados. Agora em Brasília, 8 horas 42 minutos. Vamos dar uma chegada aqui no chat, no bate-papo do YouTube. A Joelma, ela está em Condeúba, na Bahia, está dizendo aqui, ó, educação financeira é fundamental nas escolas. Falando aqui do pé de meia, viu, Gesiel? É importante aí o pessoal ficar ligado nessa questão. Raniele está dizendo aqui, bom dia, conexão, está em Taboão da Serra. Quando começou o jogo, deu um choque com o uniforme do Japão parecendo com o uniforme da Alemanha. Mas depois deu tudo certo. É uma interessante essa tese aqui do Raniele.
0: O trauma voltou.
1: Do 7-1. O Danilo está pedindo aqui a votação do veto 50/2025, que é o veto lá do pessoal do setor elétrico. Obrigado, Raniele, pela sua participação. O Raniel está dizendo aqui sobre roubo de celular, que o que revoltou ele, Gesiel, foi quando o celular dele foi furtado. Ele foi na delegacia registrar a ocorrência. Aí o policial disse que a denúncia tinha que ser feita online. Mas como é que eu poderia fazer online se eu não tinha celular para fazer denúncia online?
0: Às vezes dificulta uma coisa que é tão simples. Já está lá na delegacia... Faz o BO do cara, qual é o problema?
1: Pois é, registra lá no sistema. Não. Valeu, Raniele, um abraço para você. Obrigado, amigo, pela participação. O Ministério da Saúde criou uma política nacional para adaptar o atendimento do SUS à realidade da população em situação de rua. O tema também é acompanhado pelo Senado, que analisa um projeto para criar o Estatuto da População em Situação de Rua. A reportagem é do Henrique Nascimento.
4: O atendimento de saúde para pessoas em situação de rua vai ganhar novas diretrizes no SUS. O Ministério da Saúde instituiu a Política Nacional de Atenção Integral à Saúde da População em Situação de Rua. A ideia é levar o cuidado para mais perto de quem vive nas ruas, com ações de atenção primária, saúde mental, redução de danos, saúde bucal, atendimento às mulheres e acompanhamento depois de internações. Para quem vive essa realidade, o acesso ao cuidado pode fazer diferença no momento em que vínculos familiares, emprego e moradia já foram perdidos. Rogério Barba passou anos vivendo em situação de rua. Hoje, em Brasília, ele ajuda no acolhimento de outras pessoas e lembra como chegou a essa situação.
5: E aí eu me envolvi com o álcool, eu conheci o crack em 1989. E o crack fez, apesar de eu não ter parente, eu tinha muitos amigos bons. Só que o crack fez e o álcool fez eu perder os vínculos. Eu perdendo o vínculo com essas pessoas, automaticamente o que me sobrou foi a rua. Perdi o emprego e eu retornei a morar na rua em 1989 mesmo.
4: No Senado, o tema aparece em um projeto que cria o Estatuto da População em Situação de Rua. O senador Paulo Paim, do PT do Rio Grande do Sul, afirmou que o objetivo é garantir condições mínimas de dignidade.
6: Para garantir a dignidade básica das pessoas, o texto atribui ao poder público assegurar o acesso à alimentação gratuita, à água potável, a itens de higiene básica, banheiros públicos e, naturalmente, a alimentação é fundamental.
4: Autor da proposta, o senador Randolfe Rodrigues, do PT do Amapá, defende que o poder público atue tanto no acolhimento quanto no combate à violência contra quem vive nas ruas.
7: O poder público tem que tomar as medidas necessárias para dar guarida e para acolher as pessoas de rua e, ao mesmo tempo, criminalizar aqueles que detestam pobres, aqueles que ofendem e atacam os pobres.
4: O projeto que cria o Estatuto da População em Situação de Rua está em análise na Comissão de Constituição e Justiça.
1: Muito obrigado aí ao Henrique Nascimento pelas informações. Agora em Brasília, 8 horas 46 minutos.
8: Entrevista.
1: A inadimplência deu sinais de desaceleração no Brasil em maio, segundo a Serasa, empresa que atua como um banco de dados de proteção ao crédito. Aqui no Distrito Federal, por exemplo, o número de consumidores com dívidas em atraso caiu um pouquinho, de 1 milhão 460 mil para 1 milhão 450 mil, uma queda de 0,40%. Para falar sobre este assunto, convidamos Natália Fernandes, que é especialista da Serasa em educação financeira. Natália, bom dia para você.
8: Bom dia, obrigada pelo espaço.
1: Natália, o que explica essa queda? Uma queda tímida, mas melhor uma queda do que uma subida na inadimplência.

0: no mês de maio.
1: Claro, com certeza. O que a gente entende, né, dos segmentos que registraram essa redução, né, na participação das dívidas dos consumidores inadimplentes, principalmente no Distrito Federal, foram as utilities, né, que são contas de água, energia e gás, que caiu de 25% para 24%, e também as financeiras, que saiu de 19%, 19,8% para 19,5%. Como você comentou, não é um pouco tímido, mas ainda assim é um número que deixa a gente mais esperançoso em relação à inadimplência.
0: É porque quebra, né, o viés de alta, né? Porque a gente estava observando mês após mês, né, Natália, uma subida aí nos índices de inadimplência, então pelo menos aí a curva, pelo menos assim de forma bem leve, foi para baixo.
1: Claro, assim, a gente ainda vê, né, um crescimento em inadimplência, mas os dados indicam uma desaceleração, né, principalmente em relação aos meses anteriores. Então, isso mostra um reflexo positivo no crescimento recente das negociações das dívidas, o que é muito importante para o brasileiro.
0: O Desenrola, o programa lançado pelo governo federal aí para as pessoas quitarem dívidas ou deixarem de ter dívidas em atraso, tem um papel nesse número, de queda na inadimplência?
1: Eu acredito que toda a forma de ajudar o brasileiro a negociar suas dívidas impacta positivamente aí nessa curva de decrescente da inadimplência, né? Esse alívio da negociação para o brasileiro é muito importante. Esse movimento, ele tem que motivar também a organização financeira familiar para ajudar também os próximos passos, né, do nosso brasileiro. Então, essas formas de renegociação, também como a da Serasa, né, como a plataforma Serasa Limpa Nome, ajudam todo um movimento, até da própria organização financeira, que é um outro passo, né, para melhorar essa curva de inadimplência.
0: Ah, perfeito. Você falou aí do Feirão Limpa Nome, que é uma iniciativa que a Serasa aí lança de tempos em tempos. Estamos agora aí fechando o primeiro semestre, amanhã já começa o segundo semestre, e aí vem outras pressões, né, para o consumidor. Aí daqui a pouco tem o Dia dos Pais, tem o Dia das Crianças, tem a Black Friday, no final do ano tem o Natal. Está prevista aí alguma iniciativa da Serasa nos próximos meses, aí como um feirão limpa-nome?
1: Bom, o que eu posso falar nesse momento é que a gente tem algumas iniciativas voltadas para renegociação, né? Principalmente incluindo algumas condições especiais, que é o descontaço, que é uma ação que reúne alguns cupons de desconto que ampliam essas ofertas, né, para os consumidores que têm algum tipo de dívida. E essa mobilização também inclui ofertas do novo Desenrola Brasil, que também conta com instituições financeiras e outros segmentos do mercado, como securitizadora e varejistas, né? Então, mais de 11 milhões de consumidores podem aproveitar essas ofertas com cupons disponíveis, e esses valores de cupom chegam até R$ 500 de desconto adicional para dívida negociada à vista, né, pelo site ou pelo aplicativo da Serasa.
0: Ah, ok.
1: Então, e claro, né, somando os abatimentos que já são concedidos pelas empresas que são parceiras aqui da gente. Então, é muito importante que as pessoas aproveitem essa oportunidade, entrem no site ou no aplicativo e vejam se tem uma oferta disponível para aproveitar também esse desconto, né?
0: Maravilha. Estamos conversando com Natália Fernandes, que é especialista da Serasa em educação financeira, o assunto, a queda na inadimplência no mês de maio no Brasil. Inadimplência é quando o consumidor tem dívida, mas a dívida está atrasada, o pagamento está atrasado. O consumidor pode até ter dívida, mas se tiver sob controle, até que é uma situação razoável. Agora, o problema é quando vira uma inadimplência, vira um problema que pode se transformar aí numa bola de neve. Natália, você é especialista em educação financeira, então eu queria que você aproveitasse aqui essa oportunidade, né, oportunidade para a gente, claro, para que você desse algumas dicas para quem está com a corda no pescoço, tá? Com a dívida em atraso, ali os boletos chegando, mas a pessoa não consegue honrar os boletos. Além de aproveitar oportunidades como os feirões limpa-nome, descontaço, desenrola, o que que a pessoa pode fazer para sair do buraco?
1: Perfeito, eu acho que o primeiro passo realmente é o planejamento financeiro. Então, as finanças, elas precisam deixar

0: deixar de ser um tabu, né, na nossa sociedade. A gente realmente precisa começar a falar sobre dinheiro, falar sobre custos, entender o que é prioridade, o que é supérfluo, né? Então, e também lembrar que economizando de pouquinho em pouquinho a gente tem um pocão, né? Eu sempre gosto de falar isso porque as pessoas às vezes pensam que guardar dinheiro, precisa se guardar muito dinheiro por mês, né? Mas se a gente guardar de pouquinho em pouquinho, a gente vai conseguir ter uma reserva de emergência, vai conseguir conter danos caso aconteça uma situação de desemprego, caso aconteça alguma situação de emergência familiar. Então, todos esses pontos são muito importantes, né? Eu diria que o principal é planejamento. Quanto eu ganho, quanto eu gasto, me sobra alguma coisa, consigo guardar? Se não me sobra, está me faltando, eu consigo fazer algum tipo de renda extra? Então, na plataforma da Serasa, a gente tem o nosso blog, a gente tem o nosso canal no YouTube, a gente tem algumas formas, né, de ajudar o brasileiro a encontrar a melhor maneira de organizar suas finanças e também buscar formas de conseguir uma renda extra, que muitas vezes é o que ajuda a tirar o brasileiro aí da corda do pescoço.
1: Maravilha. Natália, muito obrigado aqui pela sua participação. Bom dia para você. Até uma próxima.
0: Eu que agradeço. Muito obrigada. Até uma próxima. Tchau, tchau.
1: Então, conversamos com Natália Fernandes, que é especialista da Serasa em educação financeira. Agora em Brasília, 8 horas e 54 minutos, hora de conversarmos aqui com a Ana Beatriz Santos. A Bia já está na ponta da linha para trazer as notícias da internet. Bia, bom dia para você.
2: Bom dia, Adriano. Bom dia, Gisele. Bom dia, ouvinte da Rádio Senado.
3: Bom dia.
1: Ana Beatriz, primeiro de tudo aqui, o Gesiel Carvalho estava ontem mega blaster otimista com a seleção brasileira, ia ser um passeio contra o Japão, ia ser uma baba e tal, né? Tranquilo. Eu lembro que você estava um pouco mais cautelosa, não estava? Ontem.
2: Ah, eu tava. E ainda fiquei com raiva que eu perdi ainda
3: O bolão.
2: meu palpite, né? Porque eu falei que ia ser 2-0. E aí eles foram e ainda fizeram um gol ainda. Daí eu gostei mais, eu desliguei a televisão, fui fazer outra coisa.
1: Eu quero saber se o Márcio
2: Fui lavar
1: Maturana.
2: banheiro.
3: É que a pessoa lava banheiro no jogo daquele.
2: Tentei lavar banheiro. Agora, assim, como deu certo, agora eu vou ter que lavar banheiro todo jogo do Brasil. A gente não vai poder ver jogo.
1: Olha
2: Acho que eu
1: aí.
2: vou continuar lavando banheiro. O que que você acha, Adriano? Acredita ou não acredito?
1: É, eu acho que tudo vale, né? Do jeito que a seleção tá. Mas eu quero ver o Márcio Maturana, né? Porque ele é o líder do bolão. E ele disse que não entende nada de futebol. Olha só.
3: Escondendo o jogo,
1: Talvez
3: Márcio
1: por isso que ele
3: Maturana.
1: esteja na frente do bolão.
3: Não,
1: Mas
3: mas
1: daqui a.
3: com relação ao Márcio Maturana, quem na realidade tá ganhando o bolão é o pai dele. Que é o pai do Márcio Maturana que entende futebol, e aí ele pediu para o pai dele colocar todos os palpites ali. Então,
1: É
3: na
1: um
3: realidade,
1: oráculo
3: é o oráculo,
1: Tá bom, então.
3: é o seu Maturana.
1: Ok. Mas Ana Beatriz veio aqui mesmo para falar das notas da internet, né, Bia? Vamos deixar aqui esse negócio de Copa, lavar banheiro durante os jogos para uma outra oportunidade. Vamos
2: Pois é,
1: começar
2: aí
1: aqui.
2: vocês. Não, aí vocês me convidam no 11 minutos, eu vou decidir se eu vou estar aceitando o convite para participar dos
1: Meu Deus,
2: próximos 11
1: decidi
2: minutos.
1: se eu vou estar aceitando, ou seja, não vai aceitar.
3: Não vai.
1: Agência
2: Então me
1: Brasil.
2: põe aí.
1: Agência Brasil. Mac Livros oferece mais 7.800 obras em inglês e espanhol. Conta pra gente, Ana Beatriz.
2: Sim, é aquela plataforma, né, que você pode acessar gratuitamente os livros online, né, da mesma maneira que funciona aquelas plataformas pagas. Agora vão ter obras também em inglês e espanhol. São mais de 6 mil obras em inglês e mais de 2.500 obras em espanhol, né? E dessas publicações, o MEC destaca clássicos da literatura da língua inglesa, sucessos contemporâneos, com autores como William Shakespeare, Virginia Woolf, George Orwell e Emily Brontë, em inglês, e Gabriel Garcia Marques, ou Garcia Lorca, e a Teresa Orbegoso, em espanhol. Vale a pena dar uma olhada. E também, eles nessa matéria, eles também comentam a plataforma para você aprender inglês ou espanhol online também, que já tem 800 aulas. Legal, né?
3: Ok, muito bom. Ana, ontem a gente falou no dia do Jogo do Brasil da greve aí dos rodoviários lá no Rio de Janeiro. Quais são as informações que a gente tem com relação a essa greve? Terminou? Tem acordo? Não tem?
2: Bom, a greve entrou no segundo dia, paralisação dos ônibus nesta terça-feira, pouco ônibus na rua, os usuários têm que contar aí com trem, metrô, né, e outras alternativas para chegar no local de trabalho. Tá um perrengue lá no Rio de Janeiro. E até, por enquanto, o que a gente tem de notícia é que está marcada uma audiência de conciliação no Tribunal Regional do Trabalho, né, do Rio de Janeiro, marcada para as 11 horas da manhã. Então, por enquanto, a greve prossegue. Força aí, né, paciência para os nossos ouvintes que estão no Rio de Janeiro.
1: Tá aí, Ana Beatriz, muito obrigado pela sua participação. Bom dia para você e até amanhã.
2: Até amanhã, pessoal. Tchau, tchau.
1: Tá aí, essa foi a Ana Beatriz Santos trazendo as notícias da internet. Gisele Carvalho, como é que tá aí o nosso zap zap?
3: Vamos então para os nossos últimos ouvintes. Eulinda Fonseca, lá de Teresina, diz com gostinho de vitória. Bom dia, com gostinho de vitória do Brasil para o Japão. E ela diz também, que maravilha saber desse cadastro contra roubos de celulares, né? Já fui vítima de vários roubos, uma excelente terça-feira, linda, um abraço grande para você. E a Auridan, lá de Macapá, manda um bom dia especial, diz que tem 27 graus em Macapá, hoje o sol está radiante. E obrigado a todos os ouvintes que participaram aqui com a gente, amanhã tem mais.
1: Legal, a Auridan também mandou mensagem aqui no chat, no bate-papo do YouTube.
3: Só para fechar aqui, a Célia de Natal diz abraço em toda a equipe do Conexão. Fim do mês, grana no bolso, lindo sol em Natal e classificação brasileira na Copa. Não podia ser melhor.
1: E para gabaritar, poupar uma graninha.
3: É, exatamente.
1: Para investir.
3: Sim.
1: Tá com dinheiro no bolso?
3: Aí, tá certo.
1: Tem que poupar. Legal. Agora em Brasília, 8 horas 50 e 9 minutos e o Conexão Senado de hoje fica por aqui. A apresentação do Gesiel Carvalho
3: e do Adriano Faria.
1: Sonoplastia da Isaura Oliveira com a coordenação do Antônio Carlos Soares.
3: A produção foi de Ana Beatriz Santos, Mauro Verne, Felipe Alverne e Rita Zumba.
1: Mas Gesiel, você sobreviveu, chegou ao final.
3: Cheguei ao final, agora vou dar uma parada, parar de gritar, parar de até de falar para ver se amanhã tô com a voz melhor, Adriano.
1: Legal. O jogo do Brasil próximo é só no domingo.
3: Só no domingo, dá tempo.
1: Dá tempo.
3: Até lá, eu vou torcer, mas torcer de uma forma responsável, digamos assim.
1: Ah, tá bom. Então aí pega leve no domingo.
3: do Brasil. Aí eu já não sei.
1: Costa do Marfim ou Noruega.
3: É, aí eu já não sei. Aí domingo é outro dia, outro jogo. Vamos ver.
1: Tá bom, então. Tá bom. Tudo de bom. Melhoras pra você, viu?
3: Obrigado,
1: Deus. Conexão Senado de hoje fica por aqui e volta amanhã às 7 da manhã no horário de Brasília. Oh, muito bom dia para você, muito obrigado pela audiência, um abraço e até amanhã.
3: A partir de agora você fica com uma voz muito mais bonita. Raquel Teixeira vai ficar com você, trazendo tudo o que acontece nesse último dia de junho. Até amanhã, se Deus quiser,
1: tá
3: com uma voz
1: folga,
3: melhor.
1: Tá querendo folga, hein? Olha.
3: Até lá.
1: E essa alma que reza.

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0: Em Brasília, 9:01. Uma ótima manhã de terça-feira para você que sintoniza a Rede Senado de Rádio. Eu sou Raquel Teixeira. A partir de agora, fico em sua companhia. Enquanto a gente aguarda os trabalhos legislativos de hoje, a gente fica com a programação musical de Wilton Rodrigues, começando o bloco com Rita Lee.

0: Você ouviu Rita Lee, Mania de Você. Agora em Brasília, 9h06, pela Rádio Senado, você passa a acompanhar a sessão especial para celebrar o aniversário de 150 anos do município de Jaraguá do Sul, no estado de Santa Catarina. Esse evento acontece no plenário do Senado Federal e tem presidência do senador Esperidião Amin, que tem a palavra. Vamos ouvir.
1: Do município de Jaraguá do Sul, Santa Catarina. Compõe a mesa desta sessão os seguintes convidados: a senhora Ana Paula Torquato, vice-presidente da Associação Empresarial de Jaraguá do Sul, e a senhora Vânia de Oliveira Franco, secretária de Estado da Articulação Nacional do Governo do Estado de Santa Catarina. Desejo deixar esclarecido que esta sessão estava inicialmente prevista para o dia de ontem. Em função do episódio da Copa do Mundo, que levou o Brasil a disputar ontem e vencer,

0: ser, felizmente, a partida contra o Japão, foi decretado ponto facultativo em praticamente todos os, em todos os estamentos públicos de serviço público de Brasília, e a sessão foi adiada para hoje, o que causou um grande transtorno, amenizado pela alegria da vitória do Brasil. Mas essa foi a razão pela qual várias lideranças que tinham programado aqui estar participarão remotamente da sessão. Por esta razão, a presidência informa que a presente sessão contará também com a participação remota de convidados. E menciono os seguintes que já confirmaram que estão participando remotamente. O senhor José Jair Franzner, prefeito do município de Jaraguá do Sul, que estaria aqui ontem, mas em função de outras programações comemorativas dos 150 anos, teve que, junto com outras autoridades e personalidades, permanecer em Jaraguá do Sul. Além dele, o senhor, ressalto as presenças do senhor deputado federal Carlos Chiodini, deputado do nosso estado de Santa Catarina. Ainda, registro prazerosamente a presença do empresário e deputado estadual pelo estado de Santa Catarina, ex-prefeito por duas ocasiões do município de Jaraguá do Sul, prezado amigo Antídio Aleixo Lunelli. Registro ainda a presença do senhor Charles Salvador, presidente da Câmara de Vereadores de Jaraguá do Sul, o senhor Luiz Hufnissler Leigue, presidente da comissão organizadora das comemorações dos 150 anos de Jaraguá do Sul. Repito, essas referências que eu as faço em nome de tantos outros cuja presença eu citarei. Quero ainda registrar a presença do nosso senador Hermes Klan, convidá-lo para participar da mesa, enquanto puder permanecer na sessão, e convido a todos, para imposição de respeito, acompanharmos o hino nacional e o hino do estado de Santa Catarina.
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E na sequência, você ouve também nesta sessão especial para celebrar o aniversário de 150 anos do município de Jaraguá do Sul, agora o hino do estado de Santa Catarina.

0: Prezadas autoridades e nosso público, muitos remotamente, eu convido as pessoas aqui presentes que se assentem mais à frente, se possível, até para adornar o nosso plenário, pelos motivos que eu mencionei, prejudicado em matéria de presenças. Mas o importante é que nós estamos homenageando hoje 150 anos de uma história que orgulha profundamente a todos nós catarinenses, os jaraguaenses em especial, e aos brasileiros. 150 anos do município de Jaraguá do Sul é um momento para consolidar o reconhecimento ao progresso, à circunstância social que vive o município de Jaraguá do Sul, como um exemplo de oportunidade de trabalho, de espírito comunitário e de empreendedorismo. Essa celebração significa uma homenagem ao povo de Jaraguá do Sul, às suas lideranças e, acima de tudo, o melhor voto que se pode dar, desejando felicidade no futuro. É este o sentido desta solenidade, que um imprevisto em face da data inicialmente agendada, pelas razões que já mencionei, alterada, em nada obscura, em nada desmerece. Eu vou seguir aqui a lista de personalidades às quais eu concederei a palavra e solicito à Secretaria-Geral da Mesa a exibição da manifestação da nossa querida senadora Ivete da Silveira.
1: Senhor presidente, senhoras e senhores senadores, autoridades aqui presentes, queridos jaraguaenses, é uma grande alegria participar, ainda que por vídeo, dessa justa homenagem dos 150 anos de Jaraguá do Sul. Infelizmente, compromissos assumidos anteriormente em Santa Catarina me impedem de estar presente nesta sessão, mas faço questão de deixar registrado o meu abraço carinhoso, a minha admiração e o respeito que tenho por esse município tão importante para a história e para o desenvolvimento do nosso estado. Jaraguá do Sul é motivo de orgulho para todos os catarinenses. Ao longo de seus 150 anos, construiu uma trajetória admirável, uma cidade que cresceu sem perder suas raízes e que transformou o trabalho em prosperidade, a educação em oportunidade e o empreendedorismo em desenvolvimento. É impossível falar de Jaraguá sem lembrar da força de sua indústria, da capacidade inovadora, das suas empresas, da qualidade de sua mão de obra e do espírito comunitário que marca a sua gente. Mas Jaraguá do Sul também é referência quando o assunto é cultura. É a cidade do FEMUSC, um dos maiores festivais de música clássicas da América Latina, que projeta Santa Catarina para o Brasil e para o mundo, formando talentos, aproximando pessoas e mostrando que investir em cultura também é investir em desenvolvimento humano. Essa capacidade de unir desse desenvolvimento econômico, educação, cultura e qualidade de vida, talvez seja uma das maiores marcas de Jaraguá do Sul. Ao longo do meu mandato, tenho procurado manter uma relação próxima com o município, ouvindo suas lideranças, apoiando suas instituições e trabalhando para que projetos importantes para a cidade encontrem apoio no Senado. Neste dia tão especial, quero cumprimentar todas as famílias de araguaienses, os trabalhadores, os empreendedores, os educadores, os artistas, as lideranças comunitárias e todos aqueles que ajudam a construir todos os dias a grandeza dessa cidade. Recebo meu abraço carinhoso e meus sinceros parabéns. Viva Jaraguá do Sul!
0: Desejo subscrever e aplaudir a manifestação da prezada senadora Ivete da Silveira. Concedo a palavra ao senador Hermes. Depois eu faço o vídeo.
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0: do senador Hermes Klan.
1: Senhor presidente e requerente desta sessão, meu amigo senador Espiridião Amin.

0: representando o presidente da Associação Empresarial de Jaraguá do Sul, a senhora vice-presidente de articulação institucional, Ana Paula Ralf Torcato. Senadores e autoridades presentes, povo de Jaraguá do Sul, há cidades que crescem e há cidades que expiram. Jaraguá do Sul pertence a esse segundo grupo. Ao completar 150 anos, ela nos lembra que o verdadeiro desenvolvimento não se mede apenas pelo tamanho da economia, mas pela capacidade de transformar trabalho em prosperidade e prosperidade em qualidade de vida. Quem chega a Jaraguá do Sul logo percebe que existe algo diferente. Não é apenas a força da indústria, nem apenas a organização da cidade ou seus excelentes indicadores sociais. O que faz a diferença é a cultura construída ao longo de gerações, a cultura da responsabilidade, do empreendedorismo, do associativismo e do compromisso com a comunidade. Nada disso nasceu pronto. Foi construído por homens e mulheres que enfrentaram dificuldades, abriram caminhos e entenderam que o futuro não se espera, o futuro se constrói. Essa mentalidade permitiu que pequenas iniciativas familiares que se transformassem em empresas admiradas no mundo inteiro. Como exemplo, a WEG, a Due Roder e tantas outras que levam o nome de Santa Catarina para além das nossas fronteiras. Mas o maior patrimônio de Jaraguá do Sul não está em suas fábricas, está nas pessoas. Está no cidadão que trabalha, que empreende, que pratica o voluntariado, que participa da vida da comunidade e que sente orgulho de pertencer à sua cidade. É esse espírito que explica por que Jaraguá do Sul se tornou referência em desenvolvimento, segurança e qualidade de vida. Foi por reconhecer essa trajetória de sucesso e a extraordinária contribuição do município para Santa Catarina e para o Brasil que apresentei nesta casa um voto de congratulações pelos 150 anos de Jaraguá do Sul. Trata-se de uma homenagem ao povo jaraguaense, verdadeiro responsável por essa história de conquistas construída com trabalho, união e perseverança ao longo de um século e meio. Celebrar seus 150 anos é reconhecer que grandes cidades são construídas por grandes valores. Que esse exemplo continue inspirando Santa Catarina e o Brasil. Parabéns ao povo jaraguaense, verdadeiro protagonista dessa bela história. Parabéns, Jaraguá do Sul, pelos seus 150 anos. Muito obrigado, presidente.
1: Com os meus cumprimentos e pedindo permissão para subscrever também a sua bela fala, senador Hermes, eu gostaria de apresentar agora, solicitar à Secretaria-Geral da Mesa a exibição de um vídeo institucional enviado, encaminhado ao Senado pela comissão organizadora das comemorações dos 150 anos de Jaraguá do Sul e a seguir, logo depois, caso esteja disponível, concederei a palavra ao nosso prefeito José Jair Franzner.
2: Antes mesmo de o dia clarear por completo, há sons que fazem parte de quem eu sou. O trem cruzando a cidade, o rio seguindo seu curso, a vida começando cedo. Foi assim que aprendi a crescer, em movimento, entre montanhas que sempre me cercaram e caminhos que foram abrindo espaço para novas histórias, fui me tornando mais do que um lugar no mapa. Há 150 anos, comecei a reunir sotaques, costumes,

Trabalho, fé e sonhos, vindos de diferentes origens. As primeiras raízes vieram de longe. A chegada dos colonizadores, liderados por Emílio Carlos Jordão, abriu espaço para que diferentes povos começassem aqui uma nova etapa de vida. Alemães, negros, italianos, húngaros e poloneses ajudaram a formar meus primeiros contornos. Trouxeram modos próprios de viver, de trabalhar, de celebrar e de permanecer. Com o tempo, essas origens deixaram de caminhar separadas. Viraram encontro, viraram identidade. Muito do que sou permanece visível nos detalhes. Na arquitetura que atravessa o tempo, nas festas que continuam reunindo gerações. Nos sabores que carregam lembranças dentro de cada família. A Schützenfest mantém viva uma herança que segue fazendo parte da vida da cidade. Mas tradição por aqui nunca significou permanecer parada. Também aprendi a abrir espaço para novas expressões. A arte, a música, os encontros culturais e a formação de talentos passaram a ocupar lugar importante na minha trajetória. O trabalho sempre fez parte da minha identidade. Primeiro no campo, depois nas oficinas, nas fábricas, nas linhas de produção, nos setores que ajudaram a transformar meu nome em referência nacional. Ao longo do tempo, a indústria ganhou força, tecnologia, precisão e capacidade de inovação. Empresas nasceram aqui, cresceram e ultrapassaram fronteiras. Mas aquilo que sustenta esse desenvolvimento continua sendo algo essencial. Gente preparada, comprometida e capaz de transformar conhecimento em avanço. Foi assim que me tornei uma das cidades mais desenvolvidas do Brasil. Ao mesmo tempo em que avancei, aprendi a cuidar. Cuidar dos espaços onde a vida acontece, da educação que prepara novas gerações, da saúde que acolhe, dos ambientes públicos que aproximam pessoas, do planejamento que permite crescer sem perder equilíbrio. Por isso, muita gente escolheu viver aqui. Porque uma cidade também se mede pela forma como ela se torna presente no cotidiano de quem a habita. Há momentos em que minha voz também ganha ritmo de torcida. Nas quadras, nos ginásios, nas pistas e nos projetos esportivos, fui revelando talentos que levaram meu nome para diferentes lugares. O esporte ajudou a construir conquistas importantes, mas deixou algo ainda maior. A cultura da disciplina, da superação e do coletivo. Uma energia que continua presente em cada geração que encontra no esporte a sua forma de se expressar. Mesmo com tudo o que construí, a natureza continua sendo parte essencial de quem sou. Ela está nos caminhos rurais, nas paisagens abertas, nas trilhas, nas montanhas e nos espaços onde a cidade desacelera. Entre aventura e contemplação, sigo oferecendo encontros que aproximam as pessoas daquilo que sempre esteve aqui, a força da paisagem. Também existe algo em mim que não se mede em obras ou números, a capacidade de mobilizar pessoas. Ao longo da minha história, muitas instituições nasceram da disposição coletiva de cuidar, proteger, acolher e construir junto. O voluntariado ajudou a formar parte importante daquilo que me sustenta até hoje. Porque há cidades que crescem pela estrutura e há cidades que também crescem pelo compromisso de quem escolhe fazer parte. Hoje sigo avançando com inovação, tecnologia, empreendedorismo e novos caminhos sendo desenhados todos os dias. Mas cada passo em direção ao futuro carrega também aquilo que nunca deixei para trás. A consciência de quem conhece a própria origem. Comecei com 5 etnias definindo os meus primeiros traços. Hoje sou encontro de muitas outras histórias. Sou mistura de origens, de rostos, de vozes, de culturas que continuam chegando e encontrando aqui espaço para permanecer. Minha bandeira não representa apenas um símbolo. Ela carrega aquilo que fui capaz de preservar ao longo do tempo. Identidade, pertencimento
e a certeza de que uma cidade só permanece

0: forte quando continua reconhecendo quem a construiu. Depois de 150 anos, sigo olhando adiante, com raízes firmes, com memória viva e com a mesma capacidade de alcançar novos horizontes sem perder a essência de onde vim e espalhando, em cada novo caminho, o orgulho de ser jaraguaense.
1: Sem dúvida, um belo relatório de uma história linda, rica e, se Deus quiser, se prolongará indefinidamente. Concedo a palavra, repito, caso esteja disponível, ao seu prefeito municipal, José Jair Franzner. Segue-se. Pois não?
2: Mas senhoras e senhores, bom dia.
1: Bom dia.
2: Agradeço a Deus por estarmos reunidos neste momento tão especial, com as bênçãos de Nossa Senhora de Fátima, que será consagrada a Jaraguá do Sul. Hoje é um dia histórico. No ano em que Jaraguá do Sul celebra seus 150 anos, a Câmara Alta do Poder Legislativo Brasileiro confere a esta data um significado ainda maior, um reconhecimento que ultrapassa fronteiras e se inscreve de forma definitiva na história do nosso município. Por isso, este ato é mais do que institucional. É um gesto de respeito, é um gesto de valorização. É o reconhecimento de uma história construída por gerações de homens e mulheres que, com trabalho, perseverança e espírito comunitário, ajudaram a construir Jaraguá do Sul. Receber esta homenagem nos emociona, engrandece e este momento eterniza este dia na memória do nosso povo. Quero registrar aqui o meu agradecimento ao presidente do Senado, senador Davi Alcolumbre, e a todos os senadores que aprovaram esta sessão especial. Mas a minha saudação especial e meu agradecimento e o meu reconhecimento ao senador Espiridião Amin, proponente desta sessão, gesto que muito nos honra, senador, e valoriza a trajetória do nosso município. Pedir permissão ao senhor senador Espiridião Amin para saudar também a senadora Ivete da Silveira e o senador Hermes Clão, também senadores de Santa Catarina. Também quero saudar, que está nos acompanhando aqui, o nosso deputado estadual, Antídio Aleixo Lunelli, saudar o presidente da comissão organizadora dos 150 anos, Luiz Rufnitzel Leigl, e saudar o presidente da Câmara de Vereadores de Jaraguá do Sul, Charles Salvador. Senador, sua sensibilidade, sua experiência pública e seu compromisso com Santa Catarina fazem de Vossa Excelência uma referência que respeitamos e admiramos. Em nome do presidente da comissão organizadora dos 150 anos, Luiz Leigl, saúdo a todos que nos acompanham. Jaraguá do Sul é uma cidade de quase 200 mil habitantes, com uma economia forte, diversificada e que projeta o nosso nome para o Brasil e para o mundo. Mas Jaraguá do Sul não chegou aqui por acaso. Chegou com trabalho, chegou com coragem, chegou com fé e espírito coletivo. Talvez nenhuma expressão traduza melhor essa trajetória do que o lema do nosso brasão, criado no ano do centenário: grandeza pelo trabalho. É isso que nos trouxe a

0: até aqui. Um povo que acredita que o trabalho dignifica, transforma e constrói oportunidades. Um povo que, geração após geração, soube enfrentar desafios, preservar valores e construir caminhos para aqueles que vieram depois. Senhoras e senhores, hoje temos a oportunidade de compartilhar com o Brasil uma história construída ao longo de 150 anos. Uma história feita por trabalhadores, agricultores, empreendedores, professores, lideranças comunitárias, servidores públicos e tantas famílias que contribuíram para o desenvolvimento da nossa cidade. Uma história que respeita o passado, valoriza suas origens e continua olhando para o futuro com confiança e responsabilidade. Mas a relevância de Jaraguá do Sul não está apenas nos números. Está nas pessoas que a construíram e continuam construindo todos os dias. Está na força dos povos que ajudaram a formar a nossa comunidade: negros, alemães, italianos, húngaros e poloneses, diferentes em origens, mas unidos pelo desejo de construir uma vida melhor para suas famílias e para as futuras gerações. Foi essa diversidade que moldou a nossa identidade. Uma identidade baseada em valores, cooperação e um profundo senso de comunidade. Foi assim que a cidade cresceu, foi assim que ergueu suas instituições e é assim que continua avançando. Jaraguá do Sul tem buscado, ao longo de sua história, construir uma cidade cada vez melhor para viver, para trabalhar, empreender e criar oportunidades. E quando falamos da nossa cidade, é impossível não lembrar das palavras do nosso hino: Jaraguá do Sul és vibrante, vibrante no trabalho, vibrante na cultura, vibrante na fé. E quando falo em fé, refiro-me ao compromisso da nossa população com suas crenças, sempre com respeito a todas as manifestações religiosas. A consagração de Jaraguá do Sul à Nossa Senhora de Fátima é um exemplo de força desta fé que une tantas pessoas, refletindo a devoção da comunidade. Uma cidade que pulsa, uma cidade que cresce, uma cidade que acredita. Nada disso aconteceu por acaso. Crescemos porque existe cooperação. Crescemos porque existe planejamento. Crescemos porque existe um povo que honra suas raízes e acredita no futuro. E é exatamente por isso que esta homenagem é justa, é merecida e é histórica. Porque celebra não apenas uma cidade, mas a contribuição de gerações que dedicaram seu esforço, seu talento e seus sonhos à construção desta comunidade. Ao comemorarmos os 150 anos de Jaraguá do Sul, prestamos homenagem a todos aqueles que escreveram essa história, aos pioneiros que abriram os caminhos, às famílias que aqui construíram suas vidas, aos trabalhadores que impulsionaram o desenvolvimento, às lideranças que ajudaram a fortalecer nossas instituições e aos jovens que terão a responsabilidade de conduzir os próximos capítulos desta trajetória. Jaraguá do Sul é motivo de gratidão, gratidão por sua história, gratidão pelas pessoas que a construíram, gratidão pelas oportunidades que foram criadas ao longo desses 150 anos. neste ato tão especial. Celebramos o passado com respeito, vivemos o presente com responsabilidade e olhamos para o futuro com esperança, pois temos orgulho de ser Jaraguá do Sul. Muito obrigado, um forte abraço e fiquem todos com Deus.
1: Quero agradecer a participação do prefeito José Jair Frantzner, reiterar que Sua Excelência estaria aqui ontem e hoje. Outras programações que integram a celebração dos 150 anos o retém em Jaraguá do Sul, mas sua presença fica registrada nos anais desta sessão. Registro a presença entre nós do deputado federal Fábio Chiocchetti. Seja muito bem-vindo. Registro igualmente a presença do deputado Ismael dos Santos e o convido a se colocar aqui junto à mesa, se for possível. E concedo a palavra neste momento ao deputado estadual Antídio Lunelli. Segue-se o deputado Fábio Chiocchetti e depois o deputado Carlos Chiodini. Posteriormente, o deputado Ismael dos Santos. Com a palavra, o deputado Antídio Aleixo Lunelli, remotamente, nós que estivemos juntos ontem à noite na transmissão de cargo e na celebração dos 115 anos da Associação Empresarial de Joinville, a nossa ACIJ. Com a palavra, o deputado Antídio Lunelli, ex-prefeito duas vezes de Jaraguá do Sul.
2: Meu cordial bom dia a todos que nos ouvem, mas de uma forma muito especial e carinhosa ao nosso senador Esperidião Amin, que é o proponente desta sessão especial, juntamente também cumprimentando ao senador Hermes Ram e de forma especial e carinhosa também a nossa senadora, a dona Ivete Apel da Silveira. Quero aqui cumprimentar de uma forma muito carinhosa também ao nosso prefeito José Jair Frantzner, cumprimentando também o nosso presidente da Câmara de Vereadores de Jaraguá do Sul, Charles Salvador, e ao presidente da Comissão das Festividades dos 150 anos, ao empresário Luiz Ufnizer Leigh. E cumprimento também de uma forma carinhosa o nosso deputado federal Fábio Chiocchetti, juntamente com o deputado federal Ismael, que aí se encontram. Nobres amigos e senadores, eu quero dizer de que eu estive presente quando Jaraguá do Sul completou 100 anos e me recordo como fosse hoje que o nosso prefeito, senador Espiridião, era o senhor Eugênio Strebe e o nosso governador era o doutor Antônio Carlos Conde Reis, e que muito me marcou aquela comemoração, aquela data, porque tivemos um concurso da Acaresc e o meu pai ganhou o primeiro prêmio com maior produtividade de arroz. Isso me marcou muito. Isso no ano de 1976. Quero aqui agradecer e lembrar a todas estas pessoas que fizeram a força da economia do nosso município de Jaraguá do Sul. Seja alemães, italianos, poloneses, hungareses, afrodescendentes, portugueses. Então, Jaraguá do Sul é uma cidade de prosperidade, onde que trabalha-se muito. E nós, quando passamos pela nossa prefeitura municipal, nobre senador, fizemos um trabalho de excelência, levando gestão todos os dias para a nossa prefeitura municipal. Dizer de que é um orgulho de sermos jaraguaenses. Eu, em especial, sou de Corupá, mas Fiz a minha vida aqui no município de Jaraguá.

0: Lá do Sul. Então eu quero parabenizar a todos e dizer de que a administração municipal de Jaraguá do Sul continua naquela mesma batida quando nós entramos e já cruzamos o sangue aqui em Jaraguá do Sul entre MDB e progressistas, que aliás, na primeira eleição do nosso grande amigo e prefeito Dieter Jensen, do progressista, que teve como seu vice o nosso amigo Jaime Neggerbohm, que era do MDB. E eu dei sequência depois, sendo prefeito do MDB, juntamente com Udo Wagner, nosso ex-deputado, também do Progressistas. Então, nobre senador Espiridião Amin, nós já demos o exemplo em Jaraguá do Sul da democracia, né, de termos os demais partidos aliados, e o que nós sempre queremos é o bem do nosso município, bem como de Santa Catarina e do nosso Brasil. Então, uma palavra de gratidão por tudo o que esse povo construiu em Jaraguá do Sul. Essa marca, essa potência econômica que temos aqui, empresas que estão hoje no mundo inteiro, e um povo muito trabalhador, um povo extremamente identificado com o trabalho, com o dinamismo, com tantas e tantas famílias que chegaram aqui para construir suas vidas. Dizer também, nobre senador, de que na época, quando eu vim conhecer o centro da cidade de Jaraguá do Sul, éramos 25 mil habitantes e hoje somos praticamente 200 mil habitantes. Então, eu quero agradecer a todos, desejar sucesso, saúde e prosperidade e que contem sempre conosco, nobre amigo, professor, doutor Espiridião Amin. Parabéns ao senhor, parabéns a todos os envolvidos e contem sempre conosco por toda Santa Catarina. Fraternal abraço.
1: Eu quero agradecer as palavras gentis, amigas, do prezadíssimo deputado Antídio Lunelli, que interpreta de uma maneira muito singular o espírito de Jaraguá do Sul. Inicialmente, um agricultor, durante muito tempo plantando arroz, depois assalariado, depois empresário, e hoje com quase 5 mil colaboradores, eu acho que ele sintetiza o que Jaraguá do Sul nos oferece em termos de bons exemplos e de espírito empreendedor. Eu não tenho a informação se o deputado Chiodini já está conectado. Concedo a palavra ao deputado Fábio Schioquete. Seguir-se-á o deputado Carlos Chiodini e depois o deputado federal Ismael dos Santos. Como lhe parecer melhor, eu sugiro que o senhor venha assomar a tribuna, porque vai poder entoar melhor o seu hino de amor a Jaraguá do Sul.
2: Em Brasília, 9 horas e 52 minutos. 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
3: Da casa mais importante do Brasil, a casa revisora que é o Senado Federal. Saúdo Vossa Excelência, senador Espiridião Amin, assim como nosso ex-prefeito, nosso deputado estadual e nosso próximo senador de Santa Catarina, Antídio Lunelli, falou da alta competência que Vossa Excelência tem e que muitas vezes o DNA de Vossa Excelência se mistura com o DNA de Jaraguá do Sul. numa visão séria, honesta e comprometida. Saúdo ao prefeito Jair Franzner, no qual o parabenizo pelo trabalho

0: que vem fazendo à frente da nossa cidade, que é Jaraguá do Sul, ao presidente da Câmara de Vereadores, Charles, que faz um grande trabalho à frente da nossa Câmara de Vereadores, que é o que eu costumo falar. A Câmara de Vereadores, assim como a Assembleia Legislativa e assim como a Câmara dos Deputados, representa 100% dos votos do brasileiro e assim, presidente Charles, Vossa Excelência, representa 100% conduzindo a casa do povo, que é a Câmara de Vereadores. Ao Luiz Leigue, que tem uma grande missão, pouco sabe, mas o vô dele, me corrige, Luiz, se eu estou errado, foi o teu avô que foi o coordenador dos 100 anos, do centenário de Jaraguá do Sul, e hoje isso mostra que isso passa de geração para geração. Por isso que Jaraguá do Sul é a melhor cidade do Brasil para se viver, é a cidade mais pacífica do Brasil, e agora nós recebemos o prêmio em 2026 como a cidade mais feliz do Brasil. Ou seja, isso mostra a essência de Jaraguá do Sul. E eu tenho orgulho de representar a minha cidade na Câmara dos Deputados por 2 mandatos. Quando, em 1888, os meus bisavós, Giovanni e Antônia Choquete, cruzaram o Atlântico e se instalaram em Nereu Ramos, pertinho do nosso deputado estadual, Antídio Lunelli, né? E por lá continuam até hoje. Então eu tenho orgulho de ser jaraguaense, eu tenho orgulho de ser catarinense, uma cidade que é exemplo para o Brasil e que mostra o que é ser empreendedor. Lá nós temos uma das maiores fábricas de motores do mundo, que é orgulho para Jaraguá do Sul, orgulho para Santa Catarina e orgulho para o nosso Brasil. Lá nós temos a Lunelli Têxtil, que é da onde preside o nosso deputado estadual Antídio Lunelli, e também a maior fábrica de essências do mundo, que é a Duas Rodas. Ou seja, Santa Catarina, Jaraguá do Sul, vem batendo recordes numa cidade que até então tem quase 200 mil habitantes. Uma cidade praticamente pequena aos moldes do Brasil, mas que tem fatos continentais, como a gente vem mostrando. Uma cidade que mostra que ser jaraguaense é ter orgulho de ser Jaraguá do Sul. Eu digo uma coisa, nós temos alguns orgulhos em Jaraguá, e o Charles sabe disso. Nosso principal orgulho é a organização da nossa cidade. Os nossos hospitais, o Hospital São José e o Hospital Jaraguá, que são referências nacionais em organização. O nosso time, o Jaraguá Futsal, que pode botar qualquer um e nós ganhamos todos os campeonatos. Não tem um time de futsal no mundo que tenha, Amaro, mais títulos que o Jaraguá Futsal. Nós temos a melhor polícia do Brasil, que é a Polícia Militar e a Polícia Civil de Jaraguá do Sul. E nós somos, por conta disso, a cidade mais pacífica do Brasil. E agora, o que há anos a gente já vem falando, que é a cidade mais feliz do Brasil. Eu tenho orgulho de ser jaraguaense, eu tenho orgulho de representar Jaraguá do Sul na Câmara dos Deputados, eu tenho orgulho de levantar a bandeira de Jaraguá do Sul em cada canto que eu vou, seja de Santa Catarina ou do Brasil. Mas isso não veio à toa. Isso foi fatores que muitas vezes CNPJ se misturava junto o público, junto com o privado, de uma maneira extremamente republicana. Se hoje Jaraguá do Sul é o que é, foi porque seu Egon João da Silva, seu Werner Fock, seu Geraldo Wernerhaus, os Dietrich e os Hufnussler e diversos outros, seu Van der Weg, ajudaram a organizar a nossa cidade, se doando o tempo deles, o que acontece até hoje com o Conselho de Empresários que fazem parte, aconselhando o nosso prefeito Jair Franzer. Parabéns aos nossos prefeitos. Cito deputado estadual Antídio Lunelli, parabéns pelo seu trabalho. Cito o prefeito Jair Franzer, reeleito também por Jaraguá do Sul, um empresário de sucesso. Eu não vou me recordar aqui certo número, mas com certeza com bem mais de 3 mil funcionários, que se doa o seu tempo, sai da sua empresa para se doar para a nossa cidade, que é Jaraguá do Sul. Então, parabéns aos políticos e empresários da nossa cidade, mas em especial ao povo jaraguense, que faz essa a melhor cidade do Brasil para se viver. Indo ao fim, senadores, pediam a mim parabéns pela proposição que Vossa Excelência faz no Senado Federal. Vossa Excelência, com certeza absoluta, orgulha Santa Catarina sentado nessa cadeira. Vida longa, Jaraguá do Sul, 150 anos com muita fé, trabalho e prosperidade. Obrigado.
1: Choquete. Cumprimentos ao prezado amigo, deputado Fábio Choquete, que tão bem coloriu e deu densidade a esta sessão com o seu pronunciamento. Com a palavra, o nobre deputado Ismael dos Santos, posto que estou sendo informado que ainda não temos conexão com o deputado Chiodini. Já anuncio, logo após a palavra do deputado Ismael dos Santos, caso o deputado Chiodini ainda não esteja conectado, concederei a palavra à senhora Ana Paula Torquato, que representa aqui a Associação Comercial e Industrial de Jaraguá do Sul, e o seu presidente, Francisco Tavares Júnior, que estava conosco ontem também em Joinville. Com a palavra, deputado Ismael.
2: Senhoras e senhores, bom dia. Cumprimentando o nosso sempre senador Espiridião Amin, eu quero cumprimentar toda a mesa diretiva, na pessoa da nossa amiga Vânia de Oliveira, representando aqui o governo do Estado, a senhora Ana Paula Torquato, e cumprimentar o senador Hermes, que orgulha todos nós. Eu estou numa situação legal. Estou a 50 quilômetros de Brusque e a 50 quilômetros de Araguá, né? Então, estou bem amparado. Cumprimentar com muito carinho o deputado Choquete, legítimo representante da cidade de Jaraguá do Sul, deputado Chiodini, que nos acompanha, deputado Lunelli, prefeito Jair. Dizer da satisfação em poder estar nesta sessão, parabenizando o proponente dos 150 anos de Jaraguá do Sul. E serei muito breve, mas quando o deputado Choquete enaltecia essa marca de Jaraguá do Sul como a cidade mais feliz do Brasil, assim como se diz que a Finlândia é o país mais feliz do mundo, eu ficava me questionando, senador Amin, por que a cidade mais feliz do Brasil? E eu lembrei-me de um fato que aconteceu com a rede fast food McDonald's. Eles, quando começaram a se instalar em vários países, e eles finalmente conseguiram ultrapassar a barreira e chegar a Moscou, na Rússia, imagine, não é? Fast food norte-americano. E eles tiveram dificuldades, senador Amin, nos primeiros passos que deram em Moscou, porque não aconteceu como acontecia nas demais capitais onde eles implantaram a rede. Um número limitado de clientes. E eles mandaram um grupo de especialistas para saber o que estava acontecendo. Porque o fast food Moscou não tinha a mesma atração que em outras capitais da Europa e da América do Sul. E esses especialistas chegaram a duas conclusões. O cenário na Rússia, pós-perestroika, enfim, era um cenário ainda em que os atendentes do comércio, da indústria, tinha uma cabeça completamente estatal. Então, para eles, o cliente era apenas um cliente. Não precisava boas maneiras, não precisava dar um bom dia, não precisava qualquer outra relação fraterna. E esses especialistas chegaram a duas conclusões básicas. Primeiro, os funcionários do McDonald's não sabiam dizer muito obrigado, e não sabiam sorrir, porque o comércio estatal não precisava disso. Eles tiveram que ficar 3 meses ensinando aos funcionários do McDonald's como dizer muito obrigado e como sorrir para o cliente. E eu fico pensando, deputado Choquete, que Jaraguá não precisou de especialistas. A sua cultura, o seu povo, a sua formação. Como é bom estar em Jaraguá e ver o sorriso estampado e ver as pessoas agradecidas pelo progresso e pelo sucesso de Jaraguá, que orgulha a todos nós catarinenses.

0: Muito obrigado.
1: Eu me sinto provocado pelas palavras do nosso filósofo. Sim, filósofo, deputado Ismael dos Santos. Mas quero lhe dizer que eu sou estudioso, medíocre, mas sou um aplicado estudioso do conceito de felicidade nacional bruta, que é uma expressão e é uma pesquisa que nasceu no Butão,
2: sim,
1: um país de 3 milhões de habitantes, que criou, até para confrontar com o produto nacional bruto, ou produto nacional líquido, o conceito de felicidade nacional bruta. E hoje a Fundação Getúlio Vargas já desenvolve essa programação, e pelo menos dois institutos no Brasil, que eu conheço, deve haver mais do que isso, avaliam como está a felicidade interna bruta em municípios brasileiros. E já tivemos dois municípios brasileiros premiados, Joinville e Jaraguá do Sul. Ou seja, o sentimento de felicidade e, portanto, aquilo que aparentemente faltava, talvez pelas circunstâncias políticas que que o país, não quero entrar em detalhe melindroso e sensível, mas talvez por uma postura, mas também ligada à atividade estatal, que não precisava cativar o cliente. Né? E concluo com uma frase que todo mascate e todo comerciante conhece bem: vender é seduzir. E é preciso que a sedução prossiga com a fidelização do cliente no pós-venda, na qualidade do que você vendeu, de tal sorte que o vendedor e o comprador, cumprindo as suas obrigações, possam se abraçar quando se encontrar na rua e não um fugir do outro ou entrar em conflito com o outro. Mas eu saúdo com muita satisfação as suas palavras. Eu já tinha pré-anunciado, concedo a palavra à senhora Ana Paula Torquato, que representa aqui a Associação Comercial e Industrial de Jaraguá do Sul, tanto faz a senhora falar aqui quanto da tribuna, e posteriormente, depois, concederei a palavra à nossa secretária Vânia Franco. Apenas informo que nós temos um horário para entregar ao plenário, de forma que eu gostaria que se mantivesse o tempo necessário, e faculto a palavra depois ao nobre senador, querido amigo Jorge Seif Júnior, que veio visitar e me parece que veio inspecionar como é que anda o mandato no momento exercido pelo senador Hermes. Eu, de minha parte, quero lhe dizer que ele tem tido bom comportamento, exação e demonstrado aqui um grande espírito público que faz parte dele. Com a palavra, por favor.
3: Bom dia, excelentíssimo senhor presidente e requerente desta sessão, senador Esperidião Amin, senhor senador Jorge Seif, senhor senador Hermes Clã, senhor deputado federal Fábio Choquete, senhor deputado federal Ismael, senhora Vânia de Oliveira Franco, secretária de Estado de Articulação Nacional do Governo do Estado de Santa Catarina, demais autoridades, senhoras e senhores. É com grande honra, emoção e profundo sentimento de gratidão que participo dessa sessão especial em homenagem aos 150 anos de Jaraguá do Sul. Tenho a satisfação de representar, nesta ocasião, a Associação Empresarial de Jaraguá do Sul, a CIGES, bem como as autoridades municipais que nos acompanham de forma virtual e, sobretudo, os milhares de cidadãos que, ao longo de gerações, construíram a história, os valores e a identidade do nosso município. Receber esta homenagem do Senado Federal possui um significado muito especial para todos nós. Ela representa o reconhecimento nacional à trajetória de uma cidade que, ao longo de

0: um século e meio, soube transformar trabalho, empreendedorismo e cooperação em desenvolvimento econômico e social. Jaraguá do Sul é fruto da coragem, da determinação e da visão de seus pioneiros. Desde a sua fundação, a cidade desenvolveu uma forte cultura do trabalho, da educação e do associativismo, valores que permanecem vivos e continuam orientando o nosso futuro. Ao longo desses 150 anos, Jaraguá do Sul consolidou-se como uma referência nacional em qualidade de vida, inovação, competitividade e desenvolvimento sustentável. Tornou-se também um dos mais importantes polos industriais do Brasil, com empresas que nasceram em nossa cidade e hoje levam a capacidade produtiva, a tecnologia e a engenharia brasileira para os mais diversos mercados do mundo. Esse protagonismo industrial, que não se traduz apenas em indicadores econômicos, ele se materializa na geração de oportunidades, na formação de pessoas, no investimento contínuo em inovação e na criação de riqueza compartilhada e compromisso permanente com o desenvolvimento da comunidade. Nada disso teria sido possível sem uma construção coletiva. O êxito de Jaraguá do Sul é resultado da união entre empreendedores visionários, trabalhadores dedicados, instituições sólidas, entidades representativas atuantes, poder público comprometido e uma sociedade civil organizada que sempre compreendeu que o desenvolvimento é uma obra construída a muitas mãos. Neste contexto, o associativismo empresarial, representado por entidades como a CIGES, desempenhou e continua desempenhando um papel fundamental na promoção do diálogo, na defesa do desenvolvimento regional e na construção de consensos em torno das grandes agendas que impulsionam a nossa cidade e a nossa região. Por isso, esta homenagem transcende a celebração de uma data histórica. Ela reconhece a contribuição de toda uma comunidade que acredita na iniciativa, na inovação e na cooperação como instrumentos de transformação social e construção de um futuro melhor. Representando a CIGES, as lideranças do município e todos aqueles que, ao longo de gerações, ajudaram a construir a história de Jaraguá do Sul, manifesto nosso sincero agradecimento ao Senado Federal por esta justa e significativa homenagem. Que os próximos 150 anos sejam marcados pelo mesmo espírito empreendedor, capacidade de inovar e união que moldaram a trajetória de Jaraguá do Sul até aqui. Muito obrigada.
1: Desejo cumprimentar a senhora Ana Paula Torquato, dizer que a senhora, além de mereceu o nosso aplauso por estar aqui representando o município de Jaraguá do Sul, merece também um aplauso qualificado por representar uma empresa, dentre as muitas que nos orgulham, certamente, quando a gente quer, numa única palavra, resumir a competência do catarinense e do brasileiro, nós nos socorremos da palavra Wei em alemão. Sim. Tá certo?
2: Sim.
1: Que é Weg. E que é também a sigla dos três fundadores, que aqui são homenageados por representarem o espírito do empreendedor. Né? Claro que a empresa hoje ganhou uma dimensão supranacional. Aliás, eu faço um desafio. Não existe no mundo uma cidade com 200 mil habitantes, vamos arredondar, que tenha tantas multinacionais nela sediadas, com capital, gestão locais. Eu duvido que haja no mundo uma cidade deste porte com tais características. O número de multinacionais, ou seja, empresas transnacionais, todas elas com a marca da inovação, com capital local e gestão local. Lanço aqui o repto como homenagem a tudo isso que nós já assistimos hoje, como pertencendo à história e ao presente e ao futuro, se Deus quiser, de Jaraguá do Sul. Concedo a palavra à secretária Vânia Franco e, caso nos digne com a sua voz, que está em recesso, né, em período sabático, posteriormente, depois ouviremos o senador Jorge Seif Júnior. Em período sabático.
2: Meu amigo senador Jorge Seif, deputado Ismael, no qual eu gostaria de cumprimentar todos os parlamentares que participam dessa sessão solene. A senhora Ana Paula Torquato, que aqui representa a Associação Comercial de Jaraguá do Sul. Excelentíssimo senador Espiridião Amin, proponente desta merecida sessão especial. Excelentíssimo senador Hermes Clã, cuja presença muito nos honra. Excelentíssimo e querido prefeito de Jaraguá do Sul, senhor José Jair Franzner. Demais autoridades, lideranças de nossa querida Santa Catarina e, de modo muito especial, a todo o povo jaraguaense que nos acompanha aqui de longe. É com imensa honra e orgulho que ocupo essa tribuna hoje, trazendo um abraço fraterno do governador Jorginho Melo a este município, que é um verdadeiro farol de desenvolvimento, associativismo e qualidade de vida para o Brasil. Celebrar os 150 anos de Jaraguá do Sul no templo da democracia brasileira não é apenas um ato de reconhecimento histórico. É celebrar a força do trabalho, a resiliência e a vocação empreendedora que correm nas veias do povo catarinense. Fundada sob o suor e a coragem de imigrantes que viram na exuberância do Vale do Itapocu a promessa de um futuro, Jaraguá transformou desafios em conquistas extraordinárias. Hoje, a cidade não se destaca apenas pelas suas paisagens deslumbrantes ou por sua rica bagagem cultural, mas por ser um dos maiores polos industriais da América Latina. É a terra onde nasceram gigantes globais da tecnologia, do setor têxtil e da metalurgia. Empresas que levam a marca e orgulho de Santa Catarina para os quatro cantos do planeta. Mas o verdadeiro segredo do sucesso de Jaraguá do Sul não reside apenas em suas imensas fábricas ou nos expressivos números do seu PIB. O maior patrimônio de Jaraguá do Sul é a sua gente. Um povo acolhedor que cultiva o valor da família, a preservação de suas tradições e que possui uma cultura única de engajamento comunitário. É essa união entre o poder público, a classe empresarial e a sociedade civil organizada que faz com que o município ostente algum dos melhores índices de desenvolvimento humano, educação e segurança pública do nosso país. Jaraguá do Sul prova diariamente que é possível crescer economicamente, mantendo a justiça social e cuidando do bem-estar de cada cidadão. Por meio da Secretaria de Articulação Nacional em Brasília e sobre a liderança do governador Jorginho Melo, reafirmamos o compromisso do governo do Estado em continuar trabalhando de mãos dadas com Jaraguá, impulsionando investimentos e garantindo que as demandas dessa terra próspera tenham voz e vez no cenário global. Parabéns, Jaraguá do Sul, pelos seus 150 anos de história, progresso e inspiração. Que o seu futuro continue sendo tão brilhante quanto a trajetória que nos trouxe até aqui. Muito obrigada a todos.
1: Faço minhas as palavras da nobre secretária, Vânia Franco. Concedo a palavra ao nosso presidente da Câmara de Vereadores de Jaraguá do Sul, Charles Salvador,

0: e aproveito a oportunidade para pedir que se considerem homenageados todos os vereadores, todos os ex-vereadores que ao longo do tempo deram a sua contribuição, assim como os ex-prefeitos, já mencionados hoje, inclusive o ex-prefeito Dieter Janssen, meu grande amigo, o ex-vice-prefeito Udo Wagner, para falar dos mais recentes, e o João Neggerbaum. Então, quero conceder a palavra, portanto, ao vereador Charles Salvador, presidente da Câmara de Vereadores de Jaraguá do Sul.
1: Bom dia. Senhor presidente desta sessão especial, senador Espírito de Almin, autor desta justa homenagem, senhores e senadores, autoridades aí presentes, quero também cumprimentar aos deputados federais Carlos Chiudini e Fábio Choquete, aqui da nossa cidade de Jaraguá do Sul, também como o deputado estadual Antídio Lunelli e ao deputado e médico estadual aqui da nossa cidade também, ao Vicente Caro Preso. É uma honra, em nome da Câmara Municipal de Jaraguá do Sul, celebrar os 150 anos de uma cidade que se tornou referência em Santa Catarina e no Brasil. Como jaraguaense, tenho muito orgulho de minhas raízes e da trajetória construída por tantas gerações que ajudaram a transformar Jaraguá do Sul no município que conhecemos hoje. Jaraguá do Sul é destaque na saúde, na educação, na qualidade de vida e na política, pois é através dela que conquistamos tudo isso. Jaraguá do Sul também abriga um dos mais importantes parques industriais do país, sendo sede de empresas que levam o nome de nossa cidade para o Brasil e para o mundo, uma cidade de excelência. Nossa cidade também valoriza a cultura, o esporte e a preservação de suas tradições. A Schützenfest, uma das maiores festas típicas de Santa Catarina, mantém viva a história de nossos antepassados. A Sociedade Cultural Artística SCAR, representada aí pelo nosso amigo Luiz Leib, que este ano celebra os 70 anos de existência, consolidou-se como um dos mais importantes centros culturais do Estado, recebendo artistas, espetáculos e eventos de reconhecimentos nacional e internacional, como o maior festival de música de Santa Catarina, o FEMUSC. Temos ainda equipamentos e espaços que impulsionam o esporte, os negócios e a cultura, como a Arena Jaraguá, como mesmo destacou o nosso deputado federal, Fábio Choquete, pelo nosso futsal, palco de grandes competições, feiras, congressos e apresentações que movimentam a economia e fortalecem a identidade regional. Jaraguá do Sul é gigante. Neste ano, também tenho a honra de presidir a Câmara Municipal de Jaraguá do Sul, instituição que completa 90 anos de história.
2: 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Aqui na Rádio Senado, a partir de agora, você passa a acompanhar a CAI, a Comissão de Assuntos Econômicos, que tem hoje 8 itens na pauta deliberativa. Na presidência da reunião neste momento, o senador Laércio Oliveira tem a palavra. Vamos ouvir.
3: De Mato Grosso do Sul, encaminha o relatório resumido de execução orçamentária demonstrativa das parcelas público-privadas referente ao primeiro bimestre de 2026. O ofício 16508 de 2026 do Banco Central do Brasil, que encaminha nos termos do artigo 2º da Lei 14.185 de 2021, o relatório sobre depósitos voluntários remunerados a prazo do primeiro trimestre de 2026. Também o ofício 16.511 de 2026 da Secretaria do Banco Central, que encaminha nos termos do artigo 2º da Lei 14.185 de 2021, o relatório sobre depósitos voluntários remunerados a prazo do primeiro trimestre de 2026. Também o ofício 26 de 2026 da Câmara Municipal de Campinas, São Paulo, uma moção de protesto diante da participação brasileira no PIB global. E o ofício 275 de 2026 da Câmara Municipal de Juiz de Fora, que requer que seja efetuada de forma antecipada

A restituição do imposto de renda o mais breve possível e em parcela única, em favor da população do município de Juiz de Fora, Minas Gerais e região, por ocasião do desastre ambiental em virtude das fortes chuvas e que causou destruição e proporcionou muitos desabrigados, estando o município em estado de

0: solicitar a autuação nesse período. Antes de iniciarmos os nossos trabalhos, submeto à deliberação do plenário a dispensa da leitura e a aprovação da ata número 6, 8 e 18. A dispensa da leitura e aprovação da ata da 6ª, 8ª e 18ª reunião, realizada em 3 de março, 24 de março e 9 de junho de 2026. As senhoras senadoras e os senhores senadores que o aprovam permaneçam como se encontram. A ata está aprovada e será publicada no Diário do Senado Federal. Vale lembrar que essa reunião é uma reunião remota. Tem senadores participando pelo sistema remoto. Nós temos uma pauta no dia de hoje e vamos sequenciá-la a partir do item 3, porque a senadora relatora, a senadora Daniela Ribeiro, já está conectada e, em atenção à querida senadora e amiga Daniela Ribeiro, eu vou ao item 3, que é a mensagem número 32 de 2026, não terminativo.
1: Ela que... pediu para fazer os dois juntos, ler as duas mensagens juntos.
0: Aproveitando a presença da senadora Daniela, como ela é relatora também do item 4, eu priorizarei também o item 4 e ela fará as duas relatorias. Então, primeiro item 3, mensagem número 32 de 2026, não terminativo, que submete à apreciação do Senado Federal, nos termos do artigo 52, incisos 5, 7 e 8 da Constituição Federal, autorização para contratação de operação de crédito externo com a garantia da República Federativa do Brasil no valor de US$ 70 milhões dos Estados Unidos da América, de principal entre o Governo do Estado da Paraíba e o Banco Interamericano de Desenvolvimento, cujos recursos destinam-se para o financiamento do Projeto de Desenvolvimento Rural Sustentável da Paraíba, PROCASE 2. Autoria da Presidência da República, a relatoria é da senadora Daniela Ribeiro e o relatório é favorável à matéria nos termos do projeto de resolução do Senado que apresenta. E eu tenho a honra de conceder a palavra à senadora Daniela Ribeiro para a sua relatoria do item 3.
2: Senhor presidente, gostaria... Está me ouvindo? Me escuta, né?
0: Estou ouvindo, ouvindo bem.
2: Gostaria primeiro de cumprimentá-lo, parabenizá-lo sempre por sua postura e por sua atuação como senador. E gostaria também, e por nossa amizade, eu acho que quero aqui registrar o carinho e a atenção que o senador Laércio sempre dispõe à bancada feminina, em especial, e aqui em nome da bancada feminina, aqui, em nome da senadora Dorinha, que aproveito também para cumprimentá-lo. Gostaria também de agradecer ao presidente Renan Calheiros por ter me designado relator dessas importantes mensagens de empréstimo para Paraíba. A mensagem número 32 de 2026 vem a essa comissão solicitação de autorização para contratação de operação de crédito externo com a garantia da República Federativa do Brasil no valor de US$ 70 milhões dos Estados Unidos da América de principal entre o governo do Estado da Paraíba e o Banco Interamericano de Desenvolvimento, o BID, cujos recursos destinam-se para o financiamento do Projeto de Desenvolvimento Rural Sustentável, PROCASE, como Vossa Excelência se referiu. O PROCASE 2 foi concebido para apoiar agricultores familiares, associações comunitárias, cooperativas e pequenos produtores rurais, contribuindo para a modernização das atividades produtivas e para o aumento da geração da geração de renda no campo. Os recursos obtidos junto ao BID destinam-se à implementação de ações voltadas ao fortalecimento das cadeias produtivas locais, à ampliação do acesso a tecnologias apropriadas e ao estímulo e práticas produtivas sustentáveis compatíveis com as características ambientais aqui da nossa região. O programa foi identificado como passível de obtenção de financiamento externo pela Comissão de Financiamento Externo, COFIEX, A Secretaria do Tesouro Nacional prestou as devidas informações sobre as finanças externas da União.

0: bem como analisou as informações referentes ao mutuário, manifestando-se favoravelmente ao oferecimento da garantia à referida operação de crédito, haja vista que o mutuário cumpre os requisitos legais. Adicionalmente, informou que o mutuário recebeu classificação A positiva quanto à capacidade de pagamento. A Procuradoria-Geral da Fazenda Nacional pronunciou-se pela legalidade das minutas contratuais e pela regularidade na apresentação de comprovações requeridas pela legislação. Fica amplamente evidenciada não só a importância do empréstimo, cuja aprovação iremos propor nessa data, como a sua extrema relevância. Trata-se de iniciativa que, com certeza, trará enormes ganhos ao desenvolvimento da Paraíba. Em conclusão, o pleito encaminhado pela Presidência da República encontra-se de acordo com o que preceituam as normas do Senado Federal relativas à matéria em análise, devendo ser concedida a autorização para a contratação da operação de crédito externo pretendida, nos termos do seguinte projeto de resolução do Senado. Mensagem número 34/2026, vem a essa comissão a solicitação de autorização para a contratação de operação de crédito externo com a garantia da República Federativa do Brasil no valor de até 10 milhões de dólares dos Estados Unidos da América de principal entre o governo do Estado da Paraíba e o Fundo Internacional de Desenvolvimento Agrícola, FIDA, cujos recursos destinam-se para o financiamento do projeto de desenvolvimento rural sustentável da Paraíba, Procase 2. Apresenta a operação de crédito a complementar a mensagem número 32, de 2006, que trata de solicitação para a contratação de operação de crédito externo junto ao Banco Interamericano de Desenvolvimento, BID, no valor de 70 milhões de dólares dos Estados Unidos da América. Portanto, trata-se do mesmo objeto que aquela, mas com outra instituição financeira. Assim, é iniciativa complementar que busca ampliar a capacidade de investimento do Estado da Paraíba em ações voltadas à promoção do desenvolvimento rural sustentável, à redução das desigualdades regionais e ao fortalecimento da agricultura familiar. Embora o agente financiador seja distinto, os recursos destinam-se ao mesmo projeto, preservando seus objetivos, as diretrizes e o público-alvo. O programa foi identificado como passível de obtenção de financiamento externo pela Comissão de Financiamentos Externos, COFIEX. A Secretaria do Tesouro Nacional prestou as devidas informações sobre as finanças externas da União, bem como analisou as informações referentes ao mutuário, manifestando-se favoravelmente ao oferecimento da garantia da República Federativa do Brasil à referida operação de crédito, haja vista que o mutuário cumpre os requisitos legais para ambos. Em conclusão, o pleito encaminhado pela Presidência da República encontra-se de acordo com o que preceituam as normas do Senado Federal relativas à matéria em análise, devendo ser concedida a autorização para a contratação da operação de crédito externo pretendida, nos termos do seguinte projeto de resolução do Senado. Antes de concluir, senhor presidente, eu gostaria de solicitar o requerimento de urgência para ambas as proposições, a fim de que sejam apreciadas ainda hoje no Senado Federal. É isso, senhor presidente, concluo aqui a minha relatoria.
1: Obrigado, a senadora Daniela Ribeiro, pela sua relatoria. Deixando só claro aqui, ela fez o relatório da mensagem número 3, a mensagem número 32 e a mensagem número 34. Item 3 e 4, eles são complementares, destinam-se ao financiamento do projeto de desenvolvimento rural sustentável da Paraíba, Procase 2. Um empréstimo no valor de 70 milhões de dólares dos Estados Unidos e o outro no valor de 10 milhões de dólares dos Estados Unidos da América. A matéria está em discussão. Não havendo nenhum senador que queira discutir a matéria encerra a discussão e a votação será simbólica em favor dos dois relatórios apresentados, a mensagem 32 e a mensagem 34. Em votação, aprovado o relatório que passa a constituir o parecer da comissão favorável ao projeto nos termos do projeto de resolução do Senado apresentado. A matéria vai ao plenário.
2: Ela pediu votação do requerimento de urgência.
1: Senadora Daniela Ribeiro.
0: É o pedido de requerimento de urgência para que possa ir hoje mesmo ser votado no plenário.
1: Pedido de urgência solicitado pela relatora Daniela Ribeiro, as mensagens número 32 e 34. Em votação, aqueles que concordam permaneçam como se encontra. Aprovado, a mensagem segue para o plenário do Senado Federal em caráter de urgência. Agradeço à senadora Daniela Ribeiro a sua relatoria.
0: Muito obrigado, senhor presidente.

0: Agora a mensagem.
1: Agora eu preciso colocar em votação a mensagem número 34 também. A matéria está em discussão, encerrada a discussão. Não havendo quem queira discutir, encerra essa discussão e a votação também será simbólica. Em votação, o relatório apresentado. Aqueles que concordam, permaneçam como se acha. Aprovado o relatório, que passa a constituir o parecer da comissão favorável à matéria nos termos do projeto de resolução do Senado Federal. A matéria vai ao plenário, como já existe um pedido de urgência da senadora Daniela Ribeiro. O projeto vai ao plenário com um pedido de urgência.
2: Em Brasília, 10 horas 34 minutos. 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
1: Substitutivo oferecido ao projeto de lei número 5.519 de 2025, ele é terminativo nessa comissão. Altera a lei número 6.385 de 7 de dezembro de 1976, para estabelecer que o presidente da Comissão de Valores Mobiliários deverá apresentar semestralmente no Senado Federal, em arguição pública, relatório indicando os pontos fundamentais da evolução do mercado de valores mobiliários e os fatos mais relevantes da atuação da autarquia no cumprimento de seu mandato. A autoria é a senadora Jussara Lima e a matéria está em discussão. Esclareço que poderão ser oferecidas emendas ao substitutivo até o encerramento da discussão, vedada a apresentação de novo substitutivo integral. Não havendo quem queira discutir, encerro a discussão. Não tendo sido oferecidas emendas, o substitutivo é dado como definitivamente adotado em turno suplementar, sem votação, de acordo com o artigo 284 do Regimento Interno do Senado Federal. E a matéria será encaminhada à Secretaria-Geral da Mesa para as providências cabíveis. Eu estou salteando assim os itens da pauta. Em função da acomodação das relatorias dos colegas senadoras e senadores, para que a gente otimize aqui o tempo, eu vou deliberando aqui sobre aquilo que é possível de acordo com a nossa pauta de hoje. Item 10, requerimento da Comissão de Assuntos Econômicos número 82 de 2026, requer convocação de autoridades. Autoria, senador Renan Calheiros. A votação será simbólica. Em votação, o requerimento. Os senadores que concordam com o requerimento permaneçam como se encontram. Aprovado o requerimento número 82 de 2026.
0: Agora o senador Renan Filho e o senador Anaí.
2: Esta é a Rádio Senado, você está acompanhando a votação da pauta deliberativa da Comissão de Assuntos Econômicos desta terça-feira. Quem preside essa reunião hoje é o senador Laércio Oliveira. Esta que é uma reunião remota e conta com a participação dos senadores via aplicativo para participar das votações, além de senadores também que participam presencialmente, como a senadora Eudócia, que já está na sala do colegiado e participa das votações. Você também ouviu há pouco a senadora Daniela Ribeiro, ela que participa remotamente desta reunião e fez a leitura do relatório de duas mensagens que foram aprovadas para a liberação de créditos para o Estado da Paraíba. Essas duas mensagens, aprovadas já simbolicamente na CAI, seguem para a votação com urgência no plenário do Senado. Votação prevista para a sessão do plenário do Senado ainda hoje, ainda nesta

0: terça-feira.
1: Altere o artigo 1º da Lei nº 7.986, de 28 de dezembro de 1989, para prever o pagamento do abono natalino anual aos seringueiros recrutados pelo governo brasileiro para trabalhar na Amazônia durante a Segunda Guerra Mundial, os famosos soldados da borracha. Autoria do senador Confúcio Moura e a relatoria é do nobre senador Alan Rick. O relatório dele é pela aprovação do projeto e da emenda número 1 da CAES. Observação: a matéria foi apreciada pela CAES com parecer favorável ao projeto com a emenda número 01 da CAES. Concedo a palavra ao senador Alan Rick para a leitura do seu relatório. O senador Alan Rick está pelo sistema remoto e eu cumprimento nesse momento, transmitindo para ele o meu abraço e concedo-lhe a palavra para a sua relatoria. Por favor, senador Alan Rick.
2: Presidente Laércio, primeiramente, todos aí conseguem nos ouvir bem?
1: Bem, está tudo ouvindo bem, sim.
2: Muito obrigado, presidente. Vou direto à análise do texto. Nos termos do inciso 1 do artigo 99 do Regimento Interno do Senado Federal, compete à Comissão de Assuntos Econômicos, a CAE, opinar sobre o aspecto econômico e financeiro do PL 5.926/2023, em função do rito terminativo. Faz-se necessário apreciar os requisitos de admissibilidade da proposição referente à sua constitucionalidade, regimentalidade, juridicidade, técnica legislativa e adequação orçamentária e financeira. Quanto à constitucionalidade, o PL observa a competência da União para dispor acerca da Seguridade Social, cumpre a competência legislativa do Congresso Nacional e não viola a iniciativa privativa do Presidente da República nos termos, respectivamente, do inciso 23 do artigo 22, do artigo 48 e do parágrafo 1º do artigo 61, todos da Constituição Federal. Ademais, não se vislumbra no conteúdo da proposição qualquer violação material ao texto constitucional. Quanto à regimentalidade e à juridicidade, não há qualquer afronta ao regimento interno do Senado Federal. E a proposição inova o ordenamento jurídico, sendo dotada de abstração, generalidade e coercitividade. Em relação à técnica legislativa, a proposição cumpre as disposições da Lei Complementar número 95, de 26 de fevereiro de 1998. Há tão somente a necessidade de um ajuste redacional na emenda que já se encontra contemplado pela emenda número 1 da CAS. No que tange à adequação orçamentária e financeira, em atenção ao que dispõe o artigo 113 do ato das disposições constitucionais transitórias, a matéria possui repercussão de baixa ordem de grandeza sobre a despesa pública, sendo estimada em tão somente R$ 17.305.796 para 2026, com valores muito próximos para os anos de 2027 e 2028. Segundo dados extraídos do Boletim da Previdência Social, entre 2013 e 2023, houve uma queda de aproximadamente 11.500 para 6.500 beneficiários. Estima-se que a redução no quantitativo dos beneficiários seja de 5% ao ano. O beneficiário mais jovem, hoje, possui 85 anos de idade e não há novos ingressantes no benefício desde 2015. Cada ano que se passa sem aprovação desta matéria é um ano a menos de reconhecimento e de justiça com os nossos soldados da borracha. Ademais, ainda que o PL constitua despesa obrigatória de caráter continuado nos termos do artigo 17 da Lei Complementar número 101, de 4 de maio de 2000, que é a Lei de Responsabilidade Fiscal, o parágrafo 9º do artigo 140 da Lei 15.321, de 31 de dezembro de 2025, que é a nossa Lei de Diretrizes Orçamentárias de 2026, dispensa medida compensatória. Isso porque o impacto da proposição sobre as despesas públicas é próximo a 0,01% da receita corrente líquida.

0: de 2025, de acordo com o relatório de gestão fiscal do terceiro quadrimestre de 2025. A RCL atingiu 1,57 trilhão no período citado. Avança-se então ao mérito da proposição. Na Segunda Guerra Mundial, homens brasileiros, principalmente jovens nordestinos, foram alistados para atuar em duas frentes. Os intitulados Pracinhas partiram para a Itália e atuaram na zona de combate. Já os chamados Soldados da Borracha enfrentaram a selva e terrenos inóspitos para extrair a borracha na Amazônia, a fim de suprir a demanda de látex, cuja exportação do Japão aos Estados Unidos havia sido bloqueada. Em 1989, a Lei 7.986 instituiu a pensão mensal vitalícia de dois salários mínimos para amparar aqueles que atuaram nos seringais da Amazônia durante o esforço de guerra, os nossos soldados da borracha. Paralelamente, a Lei 8.059, de 4 de julho de 1990, regulamentou a pensão especial para os ex-combatentes que tenham efetivamente participado de operações bélicas durante a Segunda Guerra Mundial. Os pracinhas. Esta pensão equivale àquela deixada por um segundo-tenente das Forças Armadas e possui a previsão de abono natalino, benefício este não estendido aos soldados da borracha. Ainda, é notório que a gratificação natalina é um benefício que já alcança dezenas de milhões de brasileiros, sejam ativos ou não no mercado de trabalho. Deste modo, a gratificação já é parte da cultura financeira do país. E deixar os soldados da borracha apartados desta realidade não se mostra razoável. Assim, o PL visa tão somente equiparar o direito à gratificação natalina entre as pensões existentes para pracinhas e soldados da borracha, pois todos atuaram no mesmo esforço de guerra brasileiro. Trata-se de medida justa, proporcional e efetiva, que reconhece o papel regular exercido pelos nossos soldados da borracha que atuaram na região amazônica. Voto. Ante o exposto, manifestamos-nos pela constitucionalidade, regimentalidade, juridicidade, boa técnica legislativa e adequação financeira-orçamentária do PL 5.926 de 2023, no mérito pela sua aprovação com a emenda número 1 da CAS. É o nosso voto, senhor presidente. Muito obrigado.
1: Senador Alan Henrique, agradeço pela sua relatoria. Preciso fazer um registro aqui. Primeiro, cumprimentar o senador Confúcio Moura, autor do projeto, pela relevância desse tema e pelo respeito que esse projeto resgata em favor de tantos brasileiros. E que Vossa Senhoria, e eu sou testemunha disso, Vossa Senhoria abraçou essa causa, buscou essa relatoria. E como um defensor intransigente que Vossa Senhoria é dessas causas onde se pratica a justiça em favor dos brasileiros, Vossa Senhoria produz um relatório com a qualidade do que foi apresentado aqui hoje. Portanto, eu quero cumprimentar Vossa Excelência e quero colocar a matéria em discussão. Não havendo quem queira discutir, está encerrada a discussão. Informo que essa votação será nominal. Em votação, o projeto de lei número 5926 de 2023, nos termos do brilhante relatório apresentado pelo senador Alan Henrique. Os senadores que votam com o relator, votam sim. Senhores senadores e senadoras já podem votar. Temos, os nossos colegas estão pelo sistema remoto, eu peço as assessorias que peçam aos senadores e senadoras para procederem à votação. O painel está aberto para votação, então já podemos votar.
2: Agora em Brasília, 10 horas e 48 minutos. 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Neste momento, votação terminativa para o PL 5926 de 2023. Essa votação terminativa é aquela votação nominal em que exige a presença de senadores ou na sala das comissões ou então através do aplicativo.

0: aplicativo de votações para os senadores que participam remotamente via computador desta reunião de hoje. Este projeto de lei é o que altera o artigo 1º da Lei 7.986, de 28 de dezembro de 1989, para prever o pagamento do abono natalino anual aos seringueiros recrutados pelo governo brasileiro para trabalhar na Amazônia durante a Segunda Guerra Mundial.
1: A respeito desse projeto de lei que traz justiça, isonomia e reconhecimento, extremamente importante para homens que vieram ao Acre, principalmente nordestinos. Meu avô, cearense, veio ao Acre nesse esforço de guerra. Senhor Romildo de Holanda Moraes, já falecido, infelizmente, e dedicou anos preciosos de sua vida nos seringais da cidade de Sena Madureira, no Acre, onde, neste esforço para a produção da borracha, colocou sua vida e de tantos outros amigos e companheiros dele. Então, em memória do meu avô e de outros milhares de soldados da borracha já falecidos, em respeito e justiça àqueles que ainda estão vivos, já com idade avançada, agradeço a Vossa Excelência, parabenizo o queridíssimo amigo, senador Confúcio Moura, pelo brilhante projeto de lei que me deu a honra de relatar nesta comissão. Esse projeto tem um cunho afetivo para milhares de acrianos, amazonenses, rondonienses, paraenses, para amazônidas de todo o Brasil. Pessoas que deram parte de suas vidas dentro da selva amazônica, sofrendo com as cobras ou com as onças. A vida do seringueiro era muito difícil. Estes homens saíam pela madrugada para abrir o caminho da seringa, porque todos sabem que na Amazônia a seringueira é uma árvore nativa. Nós não temos florestas plantadas de seringueiras na Amazônia, como na Malásia, como em outros países. É uma árvore nativa e ela é buscada no meio da mata. Então o seringueiro tinha que sair com seu terçado, de madrugada com a sua poronga na cabeça, que era a lanterna do seringueiro, com a sua espingarda para se proteger das onças e dos outros bichos. E desta maneira, senhor presidente, eles se esforçaram, lutaram para produzir a borracha para o esforço de guerra do Brasil na Segunda Guerra Mundial. Então, em homenagem a estes homens, a estas mulheres também, como a minha avó, que estava ao lado do meu avô nessa luta, e a tantos filhos que hoje conclamam por esta matéria para que se faça justiça com este abono natalino àqueles que ainda estão vivos. Muito obrigado, senhor presidente, e que nós possamos aprová-la.
2: Mais uma vez eu quero ratificar as minhas palavras quando fiz referência a Vossa Excelência, senador Alan Rick. Pela narrativa que Vossa Excelência faz, fica evidente o conhecimento que o senhor tem, as particularidades que o senhor tem desse tema. Portanto, a relatoria não poderia estar em melhores mãos do que a de Vossa Excelência. Eu quero aproveitar aqui para honrar o seu avô, cumprimentá-lo também na sua pessoa, usando da minha amizade pessoal e do carinho recíproco, registrar aqui o orgulho que tenho em, nesse momento, presidindo aqui a Comissão de Assuntos Econômicos, poder celebrar aqui com você um momento tão especial, que os acrianos certamente estão acompanhando de perto o trabalho que Vossa Excelência tem feito aqui no Senado Federal, especialmente no momento, digamos assim, íntimo para o seu povo, para a sua gente, resgatando um direito que jamais eles já deveriam ter usufruído há muito tempo. Receba meus cumprimentos mais uma vez, meu abraço para você e muito obrigado pela relatoria, por participar com a gente nessa comissão.
1: Obrigado, senhor presidente. Muito me honra a sua fala e muito me honra a generosidade com que Vossa Excelência conduziu a votação dessa matéria.
2: Nós estamos precisando da votação dos nossos colegas. Precisamos pelo menos mais 4 votos para ter maioria aqui na comissão. Então, quero pedir mais uma vez às assessorias, senadora Daniela Ribeiro, que estava com a gente, pedir a ela o voto.

0: O voto sim a esse projeto também. Quer dizer, estou sugerindo o voto sim, né? O voto é dela, mas pela beleza da relatoria do senador Alan Henrique, eu tenho certeza absoluta que nós aprovaremos esse projeto daqui a pouco. Já são 11 votos, precisamos de mais 3 votos para fechar essa pauta, esse item, e seguirmos com a nossa pauta, o relatório. Os próximos itens são de relatoria do senador Isalci Lucas, que já está aqui presente na nossa comissão, e a gente pode sequenciar os trabalhos.
1: Você está acompanhando ao vivo pela Rádio Senado a CAI, a Comissão de Assuntos Econômicos, que tem uma votação neste momento nominal. Já há 12 senadores participando desta votação, que é uma votação terminativa, e é necessário que mais 2 senadores participem para que o senador Laércio Oliveira, que preside a reunião da CAI hoje, possa encerrar esta votação. É o PL 5926 de 2023, com a relatoria do senador Alan Henrique. Você ouviu há pouco as palavras do senador Alan Henrique, do Acre, falando sobre os soldados da borracha. Esta proposta, ela altera a Lei 7.986, de dezembro de 89, para prever o pagamento de um abono natalino anual aos seringueiros recrutados pelo governo brasileiro para trabalhar na Amazônia durante a Segunda Guerra Mundial, os chamados soldados da borracha. O relatório do senador Alan Henrique foi pela aprovação deste projeto, com apenas uma emenda. Essa matéria também já foi apreciada pela CAIS, a Comissão de Assuntos Sociais, também com parecer favorável ao projeto. Os senadores aguardam, então, a finalização dessa votação, que é uma votação nominal. Chegam neste momento à sala da comissão a senadora Tereza Cristina e também o senador Hamilton Mourão, que devem, então, completar esta votação que está no painel, esta votação que é uma votação terminativa para o item 8 da pauta desta terça-feira na Comissão de Assuntos Econômicos. Também já foram votadas 3 propostas nesta reunião de terça-feira, um requerimento 82 de 2026, que requer convocação de autoridades para tratar do caso do Banco Master. Este é um requerimento de autoria do senador Renan Calheiros e já foi aprovado, então, anteriormente, nesta reunião de hoje da CAI. Também já aprovado em apreciação terminativa, turno suplementar do substitutivo ao PL 5519 de 2025, que estabelece que o presidente da Comissão de Valores Mobiliários deverá apresentar semestralmente no Senado Federal, em arguição pública, relatório indicando os pontos fundamentais da evolução do mercado de valores mobiliários e os fatos mais relevantes da atuação da autarquia no cumprimento do seu mandato. Já foi, então, aprovado. Este era o item 5 da pauta deliberativa da CAI desta terça-feira. Com a relatoria da senadora Daniela Ribeiro, 2 mensagens também já foram aprovadas hoje pelos senadores da CAI, a Comissão de Assuntos Econômicos. A mensagem 32, que submete à apreciação do Senado Federal a autorização para contratação de operação de crédito externo com garantia da República Federativa do Brasil no valor de US$ 70 milhões dos Estados Unidos, de principal entre o governo do estado da Paraíba e o Banco Interamericano de Desenvolvimento, BID. Esses recursos destinam-se ao financiamento do projeto de desenvolvimento rural sustentável da Paraíba. Também já foi aprovada outra mensagem, a mensagem 34 de 2026, também com relatório da senadora Daniela Ribeiro, também para autorizar contratação de operação de crédito externo no valor de US$ 10 milhões, também entre o governo da Paraíba e o Fundo Internacional de Desenvolvimento Agrícola, o FIDA. Esses recursos destinam-se ao financiamento do projeto de desenvolvimento rural sustentável da Paraíba também. Esses dois projetos também tiveram pedido de urgência aprovados aqui na CAI, na Comissão de Assuntos Econômicos, e devem seguir para votação ainda nesta terça-feira da sessão deliberativa do plenário do Senado Federal. Os parlamentares, então, aguardam esta votação nominal, o encerramento desta votação nominal, que trata do pagamento de abono natalino a seringueiros.
0: Senadores já votaram, quem está

0: Está pelo sistema remoto, já podemos encerrar a discussão, portanto está encerrada a votação. Vamos abrir o painel para proclamar o resultado.
1: Finalizada então a votação sobre o pagamento de abono natalino a seringueiros.
0: Sim, 16, não, 0, quórum, 17. Aprovado o projeto e a emenda número 1 da CAES e a emenda número 2 da CAI. A matéria será encaminhada à Secretaria-Geral da Mesa para as providências cabíveis. Item 6 da pauta, projeto de lei número 2735 de 2024, não terminativo, que altera a lei número 11.438 de 25 de dezembro de 2006, lei de incentivo ao esporte, para permitir que as pessoas jurídicas de direito privado com fins econômicos atuem como proponentes de projetos esportivos. A autoria é do senador Jorge Seife e a relatoria é do senador Isalci Lucas, cuja relatoria é pela prejudicialidade. Observação: a matéria será apreciada pela Comissão CESP, em decisão terminativa. Concedo a palavra ao senador Isalci Lucas para a leitura do seu relatório. Por favor, senador.
2: Presidente, peço autorização para ir direto para análise. O projeto de lei 2735-2024 vem a exame da CAI para que essa opine sobre seus aspectos econômicos e financeiros em cumprimento ao disposto no artigo 99, inciso 1 do Regimento Interno do Senado Federal. A despeito dos muitos avanços que o projeto e a análise busca proporcionar para o fomento das atividades esportivas do Brasil, a proposição perdeu seu objetivo com a entrada em vigor da Lei Complementar número 222, de 26 de novembro de 2025, que revogou integralmente a Lei 11.438, de 29 de dezembro de 2006, a antiga Lei de Incentivo ao Esporte. Em cumprimento ao devido processo legislativo e às normas regimentais, em particular, o artigo 334, inciso 1 do Regimento Interno do Senado Federal. Cabe à relatoria apontar a prejudicialidade da matéria, uma vez que houve a perda de objeto da proposição original, pois o PL 2735 de 2024 dispõe exclusivamente sobre alterações da Lei 11.438 de 2006, norma de caráter ordinário que agora se encontra revogado por uma lei complementar. O voto. Diante do exposto, o voto é pela prejudicialidade do projeto de lei 2735 2024, por perda superveniente de objeto e, consequentemente, o seu arquivamento conforme determina o parágrafo 4 do artigo 334 do Regimento Interno do Senado Federal. Este é o voto, presidente.
0: A matéria está em discussão. Não havendo quem queira discutir, eu encerro a discussão. A votação será simbólica. Em votação, o relatório apresentado. As senhoras e os senhores senadores que concordam com o relatório permaneçam como se encontra. Aprovado o relatório, que passa a constituir o parecer da comissão pela prejudicialidade do projeto. A matéria vai à Comissão de Esportes. Item 7 da pauta, projeto de lei número 2374 de 2019, é terminativo, da nova redação aos dispositivos da Lei 8.010 de 1990, que dispõe sobre importações de bens destinados à pesquisa científica e tecnológica e da outras providências. Autoria, senador Romário. Relatoria, senador Isalci Lucas. O relatório é pela aprovação nos termos do substitutivo apresentado. Concedo a palavra ao senador Isalci Lucas para a leitura do seu relatório. Por favor, senador.
2: Presidente, pedi a direta análise também desse projeto. Segundo o artigo 99 do Regimento Interno do Senado Federal, compete à Comissão de Assuntos Econômicos opinar sobre o aspecto econômico e financeiro de qualquer matéria que lhe seja submetida e sobre proposições pertinentes aos problemas econômicos do país. Como a proposição será analisada em caráter terminativo por essa comissão, iniciaremos nossa análise pelo aspecto constitucional. Sob o ponto de vista constitucional formal, não enxergamos óbvio a aprovação do projeto. É da União a competência privativa de legislar sobre o comércio exterior e interestadual, artigo 22, inciso 8 da Constituição Federal. Ademais, é de competência comum da União, dos Estados, do Distrito Federal e dos municípios proporcionar os meios de acesso à cultura, à educação

a ciência, a tecnologia, a pesquisa e a inovação, artigo 23, inciso 5, e de competência concorrente dos mesmos entes, legislar sobre direito tributário e sobre ciência, tecnologia, pesquisa, desenvolvimento e inovação, artigo 24, inciso 1 e 9. Notamos ainda que a matéria tratada não é de iniciativa privativa do chefe do Poder Executivo, nos termos do artigo 61 da Constituição Federal. Sob o ponto de vista de constitucionalidade material, a proposição atende aos diversos pressupostos constitucionais, principalmente aqueles previstos no capítulo 4 da Ciência, da Tecnologia e da Inovação, tais como a previsão de que o Estado promova incentivo e desenvolvimento científico, a pesquisa, a capacitação científica e tecnológica e a inovação. Artigo 218, caput. E de que a pesquisa básica e tecnológica receba tratamento prioritário do Estado, tendo em vista o bem público e o progresso da ciência, tecnologia e inovação. Artigo 218, parágrafo 1º. Não encontramos ainda óbice de juridicidade ou regimentalidade à tramitação do projeto. No mérito, o PL 2374-2019 vai ao encontro da necessidade de desburocratizar a realização de pesquisa científica e tecnológica no país. Cabe notar que o Cadastro Nacional que o projeto pretende que o poder público elabore já é realidade, por meio do programa Ciência Importa Fácil e com base no disposto de lei 8.010 de 1990, o Conselho Nacional de Desenvolvimento Científico e Tecnológico, CNPq, criou regras dispostas à resolução normativa 9 de 2011 que permitem aos pesquisadores credenciados obter diversos benefícios para agilizar e facilitar a importação de bens destinados à pesquisa científica e tecnológica. Entre os benefícios estão a isenção dos impostos de importação e sobre produto industrializado, a dispensa do exame de similaridade e aumento de $10.000, anteriormente eram $3.000, do limite para aplicação do regime simplificado, tanto no licenciamento quanto no despacho aduaneiro para importação. Em que pese a existência deste cadastro, maior avanço deve ser feito no sentido de divulgar e aprimorar mecanismos que visem facilitar a realização de pesquisa no país. Os resultados da pesquisa Custo Brasil, Burocracia e Importação para a Ciência, realizado pela Academia Brasileira de Ciências, são ilustrativos dessa necessidade. O levantamento consultou 165 cientistas de 35 instituições em 13 estados brasileiros nos anos de 2014. Segundo o estudo, praticamente 100% dos pesquisadores entrevistados precisam importar equipamentos ou insumos. Entretanto, apenas 11% dos entrevistados utilizaram o programa Ciência Importa Fácil do CNPq, corroborando assim a necessidade de maior divulgação e aprimoramento das políticas e dos programas destinados a desburocratizar pesquisa científica e tecnológica no país. Neste mesmo sentido, e apesar das iniciativas de desburocratização realizadas pelo CNPq, em parceria com a Receita Federal do Brasil, observamos que ainda existe processos burocráticos que precisam ser simplificados para agilizar a importação de bens destinados à pesquisa científica e tecnológica. Mesmo a publicação do RDC Anvisa número 1, de 22 de janeiro de 2008, que dispõe sobre a importação de materiais para pesquisa científica, ainda não resultou de melhoria no processo na visão de 88% dos entrevistados pelo levantamento supracitado. Infelizmente, como destaca o senador Romário, este cenário que provoca a perda de competitividade da nossa pesquisa e propicia a evasão de cérebros já se estende por décadas. A pesquisa Curso Brasil resgata um artigo de jornal sobre as dificuldades de importação de material científico datado de 1958, 75 anos depois, e ainda não resolvemos de forma definitiva este problema. Consideramos o PL 2374-2019 um passo correto e importante nesse sentido. Concordamos ainda com as emendas que compõem o relatório da CCT. Julgamos de suma importância a exclusão da alteração proposta no parágrafo 2º do artigo 1º da Lei 8.010 de 1990, que em sua redação original vai no sentido contrário ao próprio PL, uma vez que reduz o escopo da abrangência das isenções instituída no caput do artigo 1º da referida lei. Também julgamos relevantes as alterações propostas no parágrafo 4º do artigo 2º da proposição, de forma a se evitar eventuais inconstitucionalidades, e no artigo 9º do artigo 2º, parágrafo 9º do artigo 2º, de maneira a ampliar a responsabilidade no caso de uso inadequado dos incentivos. Finalmente, entendemos positiva a previsão de regulamentação da lei pelo Poder Executivo, que pode dar maior efetividade e publicidade aos

0: incentivos criados. Nesse sentido, não temos dúvida sobre o mérito de estabelecer em lei a existência de um cadastro nacional para agilizar a liberação de bens destinados à pesquisa científica e tecnológica, tal como propõe o projeto em análise. O voto, presidente, diante do exposto, opinando pela aprovação do projeto de lei número 2374/2019 e das emendas aprovadas pela CCT. Esse é o voto.
1: Agradecendo a relatoria do senador Isalci Lucas, a matéria está em discussão. Não havendo quem queira discutir, eu encerro a discussão. A votação será nominal. Portanto, lembro aqui aos colegas senadoras e senadores que estão pelo sistema remoto que os senadores que votam com o relator votam sim. Vamos abrir o painel e os senhores senadores e senadoras já podem votar.
2: Em Brasília, 11 horas e 9 minutos, você acompanha pela Rádio Senado, reunião da Comissão de Assuntos Econômicos, que vota neste momento o texto alternativo do senador Isalci Lucas, do PL do Distrito Federal, a proposta do senador Romário, do PL do Rio de Janeiro, que facilita a importação de bens destinados à pesquisa científica e tecnológica. Caso seja aprovado na CAE e não haja recurso para análise pelo plenário, o projeto seguirá para a Câmara dos Deputados por ser uma votação terminativa na CAE. O PL 2374 de 2019 altera a Lei 8010 de 1990 para desburocratizar o processo de importação de insumos por pesquisadores e instituições credenciadas e ampliar os mecanismos de isenção tributária e de liberação automática de cargas. A proposta original previa diversas medidas para acelerar e facilitar a importação de insumos, incluindo liberação imediata e isenção de tributos de qualquer natureza.
3: Dois minutos, né? Cada jogo tá bom.
2: No entanto, por questões de competência federativa, o Congresso não pode legislar sobre impostos estaduais. O texto de Isalci Lucas limita a isenção aos tributos federais. Além disso, a nova versão elimina itens considerados imprecisos e normas redundantes sobre celeridade de processos. Outra mudança importante feita pelo relator foi a revogação de um artigo da Lei 8010 de 1990, que limitava a quantidade de importações com isenção de impostos para a pesquisa. Segundo Isalci, esse limite dificulta o acesso a materiais essenciais e causa insegurança jurídica. O texto também retira partes da proposta original que exigiam do Poder Executivo a criação de um novo cadastro de pesquisadores. Pois isso ultrapassa a função do Legislativo e invade competências do governo.
1: E os outros, e aí eu vou passar a presidência para a senadora Tereza Cristina.
2: Em vez disso, a nova versão determina que a lista de pesquisadores e instituições já cadastradas no Conselho Nacional de Desenvolvimento Científico e Tecnológico, o CNPq, seja divulgada de forma ampla, conforme regulamento, respeitando a Lei Geral de Proteção de Dados, a LGPD. Além disso, o texto obriga o CNPq a enviar periodicamente dados de importações à Receita Federal e à Carteira de Comércio Exterior, CACEX, para fins de fiscalização e estatística. Também permite que pesquisadores entrem no país com bens científicos como bagagem acompanhada, desde que credenciados. As novas regras entrarão em vigor 180 dias após a publicação da lei. De acordo com Romário, 76% dos cientistas brasileiros já perderam material científico na alfândega. Conforme afirma o senador, infelizmente este é o cenário que provoca uma perda na competitividade do pesquisador nacional e que, consequentemente, propicia a evasão de cérebros.
4: Música.
2: objetivo das mudanças é dar mais transparência e agilidade ao processo de importação, sem criar exigências desnecessárias ou contrariar outras leis, explica o relator Isauci, que destaca ainda que a medida corrige distorções que afetam negativamente a ciência nacional, como a escassez de insumos provocada pela limitação das cotas e a burocracia alfandegária. Ele cita como exemplo recente o esgotamento da cota de isenção 2 meses antes do fim do ano de 2025, conforme noticiado pela imprensa.
4: Enquanto a gente aguarda os votos, eu tenho 3 requerimentos extra pauta. Eu não sei se o senhor, por estar presidindo hoje, vai conseguir, se o senador Renan vai autorizar. São 3 requerimentos ligados ao nosso grupo de trabalho sobre o Banco Master. Então, eu queria saber se seria possível a gente colocá-los extra pauta ou se a gente deixa para a próxima semana.
1: Imagine um pedido seu. Se há alguma necessidade de reflexão, a gente está preparando aqui, daqui a pouco a gente coloca em votação como extra pauta. Obrigada. A senhora deseja mais alguma coisa?
4: Não, presidente. Muito obrigada.
1: Qualquer coisa que a senhora desejar, eu estou aqui à disposição para poder servi-la.
4: Obrigada, presidente.
1: De nada.
2: Brasília, 11 horas e 15 minutos.
1: Presidi a Comissão de Assuntos Econômicos. A senhora participando da comissão ao lado de Jaime Bagatole é uma maravilha de Deus.
5: Presidente, eu tenho um quórum, se quiser.
1: Nós consulto as senhoras senadores e senadores se a gente já pode encerrar a votação. Está encerrada a votação. Vamos abrir o painel para proclamar o resultado. Sim, 13. Não, 0. Quórum, 14. Aprovada a emenda número 1 da CAI, substitutiva ao projeto de lei número 2374 de 2019. E ficam prejudicados o projeto e as emendas a ele apresentados. O substitutivo aprovado será apreciado em turno suplementar nos termos do disposto no artigo 282 do Regimento Interno do Senado Federal. A matéria será encaminhada à Secretaria-Geral da Mesa para as providências.
5: Aqui são requerimentos da senadora Damares.
1: Aí eu deixo com a ministra. Como eu sou o relator do item 9, eu vou conceder a palavra, vou passar a presidência dos trabalhos para a senadora Tereza Cristina, e ela sequencia a presidência aqui da nossa comissão. Obrigado, senadora.
2: Brasília, 11 horas e 17 minutos. Senadora Tereza Cristina assume a presidência desta reunião da Comissão de Assuntos Econômicos.
6: Bom dia a todos. Vamos para o item 9, projeto de lei número 1472 de 2026, terminativo, que altera a lei número 13.636, de 20 de março de 2018, que dispõe sobre o Programa Nacional de Microcrédito Produtivo Orientado, PNMPO, para prever a atualização dos valores máximos do somatório dos saldos devedores das operações de microcrédito produtivo orientado. Autoria, senadora Augusta Brito. Relatoria, senador Laércio Oliveira. Relatório pela aprovação do projeto com uma emenda apresentada. Leitura e discussão. Concedo a palavra ao senador Laércio Oliveira para a leitura do seu relatório.
1: Agradeço a Vossa Excelência, senadora presidente Tereza Cristina, e com sua permissão vou à análise. O projeto da senadora Augusta Brito se apresenta incensurável em seus aspectos de constitucionalidade, juridicidade e regimentalidade. Em relação ao mérito, A alteração das condicionantes

impostas pelo Conselho Monetário Nacional ao Programa Nacional de Microcrédito Produtivo Orientado como as propostas pelo projeto 1472 de 2026 da senadora Augusta Brito, alinha-se positivamente com as competências desta comissão. A proposição, aliás, visa apenas atualizar monetariamente o tamanho do passivo que um potencial tomador de microcrédito pode ter perante as instituições financeiras para poder ter acesso ao programa. Como dito, esse parâmetro limitador foi imposto pelo Conselho Monetário Nacional na Resolução número 4854 de 2020. Contudo, sua fixação em valores nominais faz com que a inflação e o tempo por si sós tomem essa condicionante uma barreira cada vez maior para o acesso ao microcrédito. A resolução impõe que, para ter acesso ao programa, o tomador do crédito não poderia, por exemplo, ter, como cito, ipsis literis, um somatório de saldos devedores das operações de crédito contratados no âmbito do Sistema Financeiro Nacional, exceto as operações de crédito habitacional, superior a R$ 80 mil. Possuir um saldo devedor de R$ 80 mil no Sistema Financeiro Nacional em 2020 expressa um dado nível de endividamento do tomador do microcrédito naquele ano. Possuir um saldo devedor de R$ 80 mil em 2026, quando a corrosão inflacionária fez o dinheiro perder significativamente seu poder de compra nesse período, significa um nível de endividamento muito mais baixo. Dessa forma, a resolução do CMN, ao fixar os limitadores para o acesso ao programa em termos nominais, torna o crédito cada vez menos acessível à população, como uma simples análise numérica o evidencia. De setembro de 2020 a abril de 2026, a inflação medida pelo IPCA foi de 41,785%. Isso significa que R$ 80 mil de agora equivalem a R$ 56.423 da data da aprovação da resolução do CMN, evidenciando que o limitador imposto se mostra cada vez mais restritivo. Se observar esse período sob a ótica do Índice Geral de Preços, Mercado e IGPM, deve-se falar em uma inflação ainda maior da ordem de 46,541%, fazendo 80 mil de hoje equivalerem a ainda menos, isto é, 54.592 de setembro de 2020. A força do nosso mercado de trabalho vem em grande medida de microempresas, microempreendedores e empreendedores informais. Ciente disso, a proposta legislativa não só reconhece a legitimidade desse público em acessar o crédito bancário nacional, mas também reintegra ao Programa Nacional do Microcrédito Produtivo Orientado os agentes econômicos que haviam sido dele excluídos por uma mera desatualização inflacionária de valores. Mais do que facilitar o acesso ao financiamento com taxas justas, a política de microcrédito atua como um motor de incentivo e profissionalização para os microempreendedores. Em vez de apenas injetar dinheiro, o programa qualifica o tomador para que ele identifique o momento exato de buscar o empréstimo e saiba aplicá-lo com foco na produtividade. O diferencial dessa modalidade não está apenas no repasse de valores, mas na capacitação oferecida pelo sistema financeiro, permitindo que o tomador planeje o uso do recurso e o aplique de forma produtiva. Conforme a Lei 13.636 de 2018, isso é realizado pelos entes mais próximos do recebedor do crédito, como as organizações da sociedade civil de interesse público e os agentes de crédito. No mesmo sentido, a Resolução CMN 4854 de 2020 determina que as instituições parceiras forneçam orientações sobre o planejamento do negócio e, o mais importante, acompanhamento da operação. É justamente essa proximidade e o acompanhamento contínuo do dia a dia do negócio que define o sucesso da política e geram os maiores impactos positivos na economia. Deveras, o impacto de certas iniciativas do microcrédito é tão profundo que foi capaz de transformar a realidade econômica de nações inteiras,

Tendo Bangladesh como o maior exemplo. Isso foi reconhecido na concessão do Prêmio Nobel da Paz em 2006, atribuído ao economista idealizador da política de microcrédito em Bangladesh, Muhammad Yunus, e ao banco por ele fundado em 1976. Para aperfeiçoar o projeto,

0: normativo, detalhando e especificando o que é determinado pela proposição. Além disso, é feita uma alteração de indexador inflacionário. Elege-se na emenda o índice geral de preços mercado, uma vez que seu valor se mostrou mais favorável para o tomador do microcrédito no período que se inicia a edição da resolução do CMN. São essas as nossas contribuições para corrigir essa falha do ato infralegal e para beneficiar ainda mais o microempreendedor e o microempresário. Vou a voto, senhora presidente. Diante do exposto, opinamos pela aprovação do projeto de lei 1472 de 2026, com a emenda apresentada constante do relatório. É o relatório, senhora presidente. Obrigado.
1: Muito obrigada, senador Laércio de Oliveira. A matéria está em discussão. Não havendo mais quem queira discutir, encerro a discussão. Renominal. A votação será nominal. Em votação, o projeto de lei 1472 de 2026, nos termos do relatório apresentado. Os senadores que votam com o relator votam sim. Os senhores senadores já podem votar.
2: Em Brasília, 11 horas e 26 minutos. Senadores da Comissão de Assuntos Econômicos votam neste momento proposta da ex-senadora Augusta Brito, do Ceará, que prevê o reajuste anual pela inflação dos limites de saldo devedor usados para acesso ao microcrédito produtivo orientado. O texto recebeu parecer favorável do senador Laércio Oliveira, do PP de Sergipe. Caso seja aprovado na CAI e não haja recurso para votação em plenário, o texto deve seguir para a Câmara dos Deputados. O PL 1472 de 2026 altera a lei do Programa Nacional de Microcrédito Produtivo Orientado para determinar que esses limites sejam corrigidos anualmente pelo Índice Geral de Preços Mercado, o IGPM, ou por outro índice que venha substituí-lo. Hoje, o Conselho Monetário Nacional, CMN, fixa dois limites para acesso ao programa. O primeiro é de R$ 21 mil para a soma das dívidas em operações de microcrédito na mesma instituição financeira. O segundo é de R$ 80 mil para a soma das operações de crédito contratadas no sistema financeiro, sem contar financiamento habitacional. Segundo o relator, como esses valores não são reajustados, a inflação torna a regra mais restritiva ano após ano e reduz o acesso de empreendedores ao microcrédito. Laércio afirma que, de setembro de 2020 a abril de 2026, a inflação pelo IPCA foi de 41,785%. Com isso, o limite de R$ 80 mil hoje equivaleria a pouco mais de R$ 50 mil. Pelo IGPM, a inflação no mesmo período foi de 46%, o que faria que o mesmo limite equivalera a cerca de R$ 54 mil. O projeto original previa reajuste anual dos dois limites de endividamento usados para acesso ao programa: R$ 21 mil no mesmo banco e R$ 80 mil no sistema financeiro, sem contar financiamento habitacional. Também estabelecia que a correção seria feita pelo Índice Nacional de Preços ao Consumidor Amplo, IPCA, e que não haveria reajuste no ano em que o índice tivesse variação negativa. O texto do relator modifica essa regra. A correção passa a valer para qualquer limite máximo de saldo devedor definido pelo CMN como condição de acesso ao PNMPO. O reajuste será anual e automático pelo IGPM, sem necessidade de nova regulamentação. A versão de Laércio também deixa claro que a regra determina limites por operação e limites pela soma das dívidas em contratos com uma ou várias instituições financeiras. A primeira atualização será feita quando a nova lei entrar em vigor e deverá

0: considerar a inflação acumulada desde o início da norma atual do CMN. O texto mantém a previsão de que não haverá reajuste se o índice tiver variação negativa. Augusta Brito afirma que o Programa Nacional de Microcrédito Produtivo Orientado atende pessoas físicas e jurídicas que exercem atividades produtivas, urbanas e rurais, com renda ou receita bruta anual de até R$ 360 mil. Reais. A senadora também destaca que o microcrédito considera as necessidades dos pequenos empreendedores e contribui para melhorar a gestão do negócio e o planejamento financeiro e aumentar a capacidade de pagamento. A autora informa que, em 2024, foram ofertados cerca de 17,5 bilhões de reais em recursos para o programa, com atendimento a quase 4 milhões e 600 mil pessoas empreendedoras. Os bancos públicos responderam por 69% das operações, seguidos por bancos privados, organizações da sociedade civil de interesse público, cooperativas de crédito e agências de fomento. Ainda de acordo com a senadora, a região Nordeste concentra 82% dos recursos do programa e o Ceará é o estado que mais o utiliza. Apenas em 2024, mais de 1 milhão e 300 mil pequenos empreendedores e empreendedoras cearenses tiveram acesso ao crédito, com quase 4 bilhões de reais concedidos.
1: Se já votaram? Está encerrada a votação. Votaram 14 sim. Então, aprovado o projeto com a emenda número 1, cai. A matéria será encaminhada à Secretaria-Geral da Mesa para as providências cabíveis. Requerimento extra-pauta. Requerimento número 72, 79 e 81 de 26. Foram apresentados os requerimentos número 72, 79 e 81 de 26, de autoria da senadora Damares Alves, de audiência pública no âmbito do Grupo de Trabalho Master, a fim de debater os mecanismos de governança, supervisão, fiscalização e proteção dos recursos previdenciários públicos administrados pelos regimes próprios de previdência social, especialmente diante dos fatos relacionados ao Banco Master, Sociedade Anônima, e dos impactos financeiros, prudenciais e institucionais decorrentes dessas operações. Convite para o senhor Valdivino José de Oliveira, secretário de Estado de Economia do Distrito Federal, a comparecer a esta comissão a fim de prestar esclarecimentos sobre os impactos fiscais, orçamentários e patrimoniais decorrentes da crise envolvendo o Banco de Brasília, BRB, e o Banco Master, bem como sobre os reflexos do acordo homologado pelo Supremo Tribunal Federal para as finanças públicas do Distrito Federal. E convite ao senhor Augusto Ferreira Lima, ex-sócio do Banco Master, para prestar esclarecimentos acerca da estratégia institucional adotada pela instituição, de seu modelo de governança, dos processos decisórios internos, das interlocuções institucionais mantidas à época e, especialmente, das negociações envolvendo o Banco de Brasília, BRP, respectivamente. A votação será simbólica. Em votação, os requerimentos apresentados. Os senadores que concordam, permaneçam como se encontram. Aprovados os requerimentos. Nada mais havendo a tratar, agradeço a presença de todos e declaro encerrada a presente reunião. Muito obrigada, um bom dia.
0: Brasília, 11 horas e 33 minutos, portanto está encerrada a reunião da Comissão de Assuntos Econômicos, que entre os projetos da pauta de hoje, aprovou o que prevê o pagamento do abono natalino anual aos seringueiros recrutados pelo governo brasileiro para trabalhar na Amazônia durante a Segunda Guerra Mundial, os conhecidos como Soldados da Borracha. Olhe Brasília, 11h34, continue em sintonia com a Rádio Senado.

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1: Brasília, 11 horas e 34 minutos, você sintoniza a Rádio Senado e passa a acompanhar a partir de agora a audiência pública sobre o projeto que estabelece o marco legal da cibersegurança no Brasil, criando o Programa Nacional de Segurança e Resiliência Digital. A proposta visa fortalecer a segurança digital no setor público e privado, promovendo a cooperação entre diferentes setores e garantindo a proteção de infraestrutura críticas e serviços essenciais. O texto define princípios e diretrizes para prevenir ataques cibernéticos, garantir resposta rápida a incidentes e formar profissionais qualificados na área. Também estabelece que o poder público implemente sistemas de monitoramento e planos específicos de resiliência para setores estratégicos, como saúde, educação e segurança. Para a coordenação dessas ações, o projeto cria a figura da Autoridade Nacional de Cibersegurança, responsável por regras, fiscalização e padrões mínimos, que deverão ser seguidos por órgãos federais, estaduais e municipais. Os padrões terão consulta pública antes da adoção. Com a palavra, Jorge Seif, senador licenciado.
2: O meu objetivo, temporariamente, o senador Hermes Klan, gentilmente, está de relator desse projeto justamente por conta do meu afastamento. Mas temos consultado, inclusive, aqui a consultoria legislativa do Senado, porque o meu objetivo é transformar essa legislação numa legislação viva. O senador Espiridião Amin comentou no início já de sua fala que nós estamos tentando fazer uma estátua. Mas, como ele também comentou, os problemas, os desafios, as novas ameaças cibernéticas, etc., são diárias, são contínuas, são vivas, são organismos vivos. E por isso, para que vocês entendam a importância da participação das senhoras e dos senhores, o que nós queremos fazer, e já conversei, inclusive na minha última viagem com o senador Marcos Pontes, é colocar, por exemplo, dentro dessa legislação, de alguma forma, os frameworks internacionais sobre seguranças e padrões para ciber, como o NIST, RNF, o ISO 27000, o SIS, o WASP e o SAIFE, que parece que é meu homônimo, mas não é. É Security AI Agent. De forma que essa legislação não fique engessada, impedindo que nós, enquanto país, enquanto nação, fiquemos obsoletos ou defasados diante das ameaças que nós podemos sofrer no futuro. Outra questão importante, nós vermos outras nações, outros continentes, já tem uma legislação dessa aprovada. No entanto, o Brasil parece estar um pouco atrasado, mas os erros dessas legislações de outros países acabam nos ensinando muito. Nós temos estudado, inclusive, alguns exageros da lei europeia, da lei asiática, da lei americana, e podemos aprender com os erros de colegas internacionais de outros países, de outras nações, para que nossa legislação fique mais moderna, contemplativa e viva possível. Para finalizar minha fala, a transformação digital trouxe enormes avanços para a sociedade e também ampliou nossa exposição a riscos cada vez mais sofisticados. Ataques cibernéticos, órgãos públicos, empresas, instituições financeiras, serviços essenciais demonstram que a cibersegurança deixou de ser uma preocupação restrita à área de tecnologia, tanto que nosso glorioso Exército Brasileiro está aqui mostrando também suas preocupações, ou seja, trata-se de soberania nacional. Hoje é uma questão de soberania, desenvolvimento econômico, de proteção de dados dos cidadãos e continuidade dos serviços públicos. Essa audiência pública representa uma etapa essencial desse processo. E o que eu também queria tranquilizar a todas as senhoras e senhores,

0: que nos honram com a sua presença. Apesar do tempo limitado, general, demos 3 minutos pela quantidade de pessoas que estão participando, isso é muito benéfico para a legislação, nós vamos dar um tempo, um prazo, e enviar para vocês, mostrar para vocês um e-mail, para que as contribuições sejam por escrito. Como vocês já, muitos de vocês, das instituições aqui presentes, já têm colaborado. Então, não fiquem preocupados. Poxa, viajei para Brasília, me desloquei ao Senado, vou apenas contribuir com 3 minutos. Nós sabemos que é completamente suficiente. Mas vamos, então, deixar aqui um e-mail à disposição. Já peço à mesa aqui da secretaria que coloque um e-mail à disposição das entidades e instituições aqui presentes, para que todas as contribuições, os trabalhos que vocês certamente fizeram de estudo, de consultar vossas empresas, as pessoas que são associadas nas vossas instituições, etc, etc, etc, sejam incluídos para que, quando formos apresentar, eu, senador Hermes, senador Amin, formos apresentar essa legislação, seja o mais contemplativa e democrática possível, ouvindo as diversas experiências, né, de instituições públicas, privadas, empresas, tecnologia, governos, segurança, exército, forças armadas, segurança pública possível. Tenho convicção que as contribuições que serão apresentadas pelos senhoras e senhores enriquecerão o debate e serão fundamentais para a elaboração de um relatório técnico, equilibrado e à altura da relevância dessa matéria para todos nós. Agradeço a disponibilidade de todos os convidados e reitero meu compromisso, junto com o senador Hermes Clã, de conduzir esse trabalho com diálogo, responsabilidade e espírito colaborativo. Não esqueçam isso. Sempre buscando o melhor resultado para o nosso Brasil. Muito obrigado.
1: Muito obrigado, senador Seif. Eu passaria a palavra agora ao Marcelo, mas antes disso, passarei, se me permite, a palavra para o senador astronauta Marcos Pontes.
2: Obrigado. Obrigado, presidente. Bom dia. Bom dia a todos. De forma curta, mas só para ressaltar a importância desse marco, a importância desse assunto para o país. E quando eu digo do país, eu estou falando inteiramente no país. Segurança cibernética é um assunto extenso e profundo. Imóvel, ou seja, né, falando com o exército, aqui é o pior tipo de alvo que nós temos, porque ele se move rápido e você não sabe onde ele está. Ele pode afetar basicamente, geograficamente, todo o país. Ele pode afetar tanto em profundidade também, a nível de país, a nível de instituições, a nível de empresas, a nível de cidadão. Então, é algo extremamente profundo, extremamente amplo. E, infelizmente, o nosso sistema legislativo, ele é lento. Ele é lento e não possui todas as ferramentas que nós gostaríamos de ter para que uma lei emitida, para que uma lei criada aqui, ela se adapte rapidamente ao que deveria fazer. Quando a gente vê, por exemplo, as medidas que têm que ser tomadas a nível de regulação também, isso tem que conversar muito rapidamente com a lei. A lei tem que ser flexível, a lei tem que ser adaptável às situações que vão aparecer. Eu estou falando isso pensando aqui na minha cabeça, para quem trabalha com gerenciamento de risco, em relação à probabilidade, impacto, né, de alguma coisa que hoje tem pouca probabilidade de acontecer e um impacto muito grande, de repente vai ter grande probabilidade no futuro, que vai elevar o nível de risco muito. E a mitigação desse risco, o trabalho tem que ser feito dentro das estruturas, né, em todos esses níveis que eu falei aí, tem que ser rápido também. Então, essa adaptação tem que ser muito rápida, tanto na maneira como nós tratamos a lei aqui, que do meu ponto de vista tem que ser algo mais principiológico e com acesso rápido a regulação nos vários setores, já que isso transcende todos os setores, está em todos os setores. Então, nós temos que achar uma maneira de fazer desse marco um piloto também, uma lei que possa ser rapidamente copiada para outros setores, como inteligência artificial, que segue o mesmo padrão, o mesmo princípio. Aliás, um conversa com

0: um outro mundo. Essas três pernas, elas conversam diretamente, que é a segurança cibernética, a inteligência artificial e a proteção de dados. E quando eu digo proteção de dados, não se resume simplesmente à proteção de dados de pessoas, né? Então, a gente está falando de condição de dados gerais, né? Dados do país, de forma geral, dados de treinamento para a inteligência artificial e como que isso pode ser ou não parcial. Quando eu digo parcial também, entenda parcial tanto incompleto quanto parcial em termos de ter nuances ou bias colocados ali dentro desse banco de dados. Ou seja, é um assunto extremamente complexo, é um assunto extremamente amplo, muito profundo, e vai afetar até o cidadão. Isso vai lá da inclusão digital do velhinho que está lá em casa, que não sabe usar o computador e que vive sendo vítima de fraudes, e isso vai aumentar. Sem dizer que o avanço natural desse tipo de tecnologia, ou das tecnologias que apoiam os ataques cibernéticos, também é muito evolutivo. A gente está falando de mudança, utilização de várias aplicações de inteligência artificial cada vez mais entranhadas dentro dos sistemas. A criação, por exemplo, de milhões, eu diria, de agentes que permeiam todas as áreas. Aí esses agentes, eles não têm atualmente nenhum tipo de controle. E isso também significa que a pessoa, de uma forma ingênua, acaba colocando todos os seus dados à disposição desses agentes, acaba transformando, aí, abrindo, né, dados de uma forma absurda. Lembrar também que isso transpassa fronteiras, isso vai para outros países ou vem de outros países para cá. Então, é outro cuidado que tem que se ter. E isso vai ser ainda mais complicado com a entrada de computação quântica ou outros tipos de tecnologias novas. Ou seja, eu pintei um quadro meio sinistro, mas é para justamente chamar a atenção da importância que nós temos desse marco, né? Que ele não pode ser, como o senador Seif falou, não pode ser alguma coisa travada, não pode se travar o nosso desenvolvimento aqui no país. E tem que se tomar muito cuidado para que o medo não transforme uma lei como essa em uma lei que prejudique o país, e aí prejudica em dois sentidos. Prejudica no desenvolvimento e prejudica na segurança também. Às vezes, no medo que você tem de uma certa tecnologia, você acaba abrindo mais vulnerabilidades para que as pessoas, as instituições, as empresas sejam atacadas. Então, é um trabalho grande e certamente vão precisar do esforço de todo mundo. A segurança cibernética é o típico exemplo de algo que precisa da participação de todos. Não é a questão de um só, é da própria pessoa que está ali desavisada, fica clicando coisas no e-mail, fica até a educação básica lá precisa ser atingida com isso. Então, obrigado, né? Eu estou aqui à disposição para poder ajudar. São muitos anos trabalhando com esse tipo de sistemas, aí mais na parte técnica, mas agora aqui também na parte legislativa, para poder ajudar nesse sentido. Obrigado a todos. Parabéns, presidente.
1: Obrigado, senador astronauta Marcos Pontes. Quero registrar a presença e convidá-la a fazer parte da mesa, a senadora Damares. E passo a palavra, agora sim, para o Marcelo Antônio Osler Malaguti, secretário executivo do Comitê Nacional de Cibersegurança, CND Ciber. Com a palavra.
2: Bom dia, senador Hermes, senador Amin, senador Seif, senador astronauta, senadora Damares, em nome de quem cumprimento as demais autoridades que nos assistem. Eu aqui represento nesse momento o Comitê Nacional de Cibersegurança, a Secretaria Executiva, e vou falar um pouco a respeito da urgência e relevância de uma política de Estado nessa linha. As palavras já proferidas pelos senhores e pelo general Barbosa, que me antecedeu, já dão um resumo do que eu tenho a falar, então com isso acho que consigo cumprir o tempo. Bom, eu vou falar aqui sobre a importância que nós vemos no Comitê Nacional de Cibersegurança numa fusão do texto proposto originalmente por essa frente, que o senhor assinou, o senhor Espiridião, senador Espiridião, e fundi-lo com a nossa proposta de regulação elaborada pelo Comitê Nacional. Trago aqui duas mensagens importantes que a gente gostaria de destacar. Uma do Tribunal de Contas da União, que destaca que a cibersegurança é um dos três pilares, uma das três dimensões da soberania digital, um tema muito caro a todos nós. E, por fim, uma

0: observação da mensagem presidencial ao Congresso no início desse ano, em que o presidente apregou a necessidade de termos uma nova governança da cibersegurança nacional ainda em 2026. Então, essa mensagem de urgência, nós temos trabalhado com ela como uma regra dentro dos nossos trabalhos. Nós temos basicamente um problema simples, que é o paradoxo digital brasileiro. Nós somos o país com o maior governo digital do mundo, a maior oferta de serviço do mundo, mas somos um país que sempre aparece também como um dos três maiores, dependendo das diferentes pesquisas, atacados no mundo. Portanto, nós temos uma oferta, uma vitrine muito grande e muito exposta, sujeita a fraudes e diferentes tipos de incidentes. A solução que nós temos visto no comitê nos últimos três anos é a melhoria da governança dessa cibersegurança. Nós temos trabalhado forte na linha de termos uma regulação, fiscalização, coordenação e controle. E o benefício esperado é a melhoria da proteção da nossa economia digital, maior segurança jurídica, proteção aos cidadãos e a soberania digital nacional. Nós tivemos incidentes graves envolvendo o IPEN, tivemos recentemente aí o caso do Misantropia, que foi o maior incidente de negação de serviço que acabamos tendo. Um único hacker, um único ataque, desabilitou o serviço de defesa civil nosso por vários dias e nós ainda continuamos inoperantes nesse caso. Bom, nós temos um movimento geopolítico muito importante, no sentido de que a melhor defesa é o ataque. Vários países estão adotando essas medidas recentemente. E no tocante às tecnologias recentemente mencionadas pelo senador Seif, pelo senador Astronauta, nós temos duas que chamam particularmente a atenção num hall de 35 que nós estamos monitorando lá no GSI e acompanhando. Um delas é IA, e a gente vê aí uma movimentação consistente dos países em trazerem seus órgãos reguladores de IA, seus órgãos gestores de IA, a trabalhar junto com o pessoal de cibersegurança, muito mais do que com os órgãos de proteção de dados. Por quê? Porque observa-se a necessidade de termos essa proximidade maior. Ontem a China anunciou o Mythos dela. Os americanos tinham anunciado o Mythos, ontem os chineses anunciaram um que dizem que é superior ao americano. Nós não tivemos tempo de avaliar ainda, mas dá para a gente ver que a guerra está aberta, está declarada, o espaço está sendo ocupado muito rapidamente e nós estamos atrasados. Então nós temos que pelo menos nos proteger, se não seremos ofensivos porque não é da nossa cultura, pelo menos temos que nos proteger do uso dessas ferramentas contra nós. O presidente Trump assinou uma ordem executiva relevante, em que ele determina que o Departamento de Defesa, nossos colegas militares aqui estão monitorando isso, vai implementar sensores quânticos já a partir de 2027, e que eles terão, o Departamento de Energia, que faz os supercomputadores, né, que compra os supercomputadores americanos, vai ter um computador quântico plenamente operacional em breve, então até 2030. E que os americanos já vão utilizar a criptografia pós-quântica, um outro item mencionado pelos senhores, a partir de 2031, exclusivamente pós-quântica. Os franceses, por sua vez, a partir de 2027, não homologarão nenhum produto ou serviço novo que não tenha criptografia pós-quântica. Ou Quantum Safe, como eu prefiro chamar. Bom, nós temos aí na nossa proposta do CNCiber um conjunto de órgãos que passariam a ser serviços essenciais e infraestruturas críticas, com seus devidos reguladores, e a nossa proposta elaborada lá, ela traz uma ideia de que a gente teria uma autoridade nacional que faz uma regra padrão, a regra geral, e que aí cada um dos reguladores setoriais desenvolveria as regulações específicas. Nos parece uma proposta melhor, mais completa, eu diria, não melhor no sentido qualitativo, mas mais completa do que a proposta, por exemplo, que se discutiu no projeto da IA, em que havia apenas uma coordenação geral e não uma regra geral estabelecida por um órgão específico. Nós temos quatro objetivos importantes, aspectos positivos, que são a segurança jurídica, a estabilidade regulatória e a harmonia regulatória, que facilitem a economia de dados, o esforço na cultura e educação, foi mencionado há pouco também pelos senadores, a necessidade de educar a população desde os níveis das idades mais tenras até os níveis profissionais mais avançados, e o que é muito caro para o GSI e para o Ministério da Defesa, a questão da soberania nacional no sentido de inserção do Brasil na cadeia de valor, de nós termos produtos e serviços brasileiros, não apenas sendo utilizados no Brasil, mas também sendo exportados, oferecidos ao mundo, e ter uma maior resiliência, particularmente no tocante à operação dos nossos serviços essenciais. Para concluir, a junção dessas duas propostas teria cinco elementos relevantes para nós no tocante à governança. Um sistema nacional de cibersegurança que atenderia o âmbito político, um conselho nacional diferente do comitê, envolvendo os outros poderes, legislativo, judiciário, Ministério Público, estados e municípios, as autoridades nacionais sendo tanto a Autoridade Nacional de Cibersegurança como os órgãos reguladores setoriais, daquele slide anterior que eu mostrei, um Centro Nacional de Cibersegurança, que seria o operador da segurança, aquele que monitora, que tem os sensores, que vê a onda de ataques acontecendo em tempo real, é a parte do controle daquelas quatro funções mencionadas inicialmente, e claramente um grande ganho que haveria é a manutenção dessa proposta extremamente importante, apresentada pelo senador Espiridião e pelos colegas da frente parlamentar, no sentido de um programa voluntário. Nós teríamos, então, um conjunto de órgãos obrigados pela importância, pela essencialidade dos serviços que prestam, pelas infraestruturas críticas que administram, mas também aqueles outros que gostariam de aderir, de ser voluntários e adotarem o programa. Eu encerro aqui os quatro itens mencionados há pouco e deixo o meu contato para aquelas pessoas que quiserem ter mais detalhes, mais informações a respeito da proposta de fusão, como poderia ser realizada. Agradeço muitíssimo a oportunidade e a confiança.
1: Muito obrigado, senhor Marcelo. Eu passo agora a palavra ao senhor Demi Getschko. Será que eu pronunciei certo? Diretor-presidente do Núcleo de Informação e Coordenação do .br, NIC.br.
2: Bom dia a todos, muito obrigado pelo convite, é uma honra estar presente aqui. Tem uma pequena apresentação, mas vamos reduzir aos pontos essenciais, já que o tempo é curto e temos que avançar. Então, a primeira coisa que eu vou dizer é em relação ao NIC, que é o órgão que eu teoricamente represento aqui. O NIC, vou passar já chegamos ao obrigado, alguma coisa não funciona. É mais rápido do que eu imaginava, mas não é tão rápido. Pronto, eu vou colocar aqui. Bom, vamos lá, então, muito bem. O NIC é um órgão privado que usa recursos privados, não públicos, não tem um centavo público, que cuida do .br. O .br, como vocês sabem, é um sobrenome que funciona bem na internet brasileira, foi bem adotado pelos brasileiros. O .br foi obtido em 89 da administração central da internet, e a gente tem mantido isso aí de uma forma bastante, espero eu, sensata. Por exemplo, nós nunca abrimos o segundo nível do BR para ninguém, tanto que Leg BR não pertence a Luiz Eduardo Gonçalves, mas sim ao Legislativo. Gov BR do governo, foi criado Bet BR por causa das apostadoras e tudo mais. Então, o fato de manter o segundo nível fechado é útil para ter uma semântica no processo. E um dos órgãos do NIC, que teoricamente estaria nessa apresentação em algum lugar, é o CERT, que é o nosso Centro de Emergências em Informática, que tem uma longa trajetória, vai completar 30 anos no ano que vem, e gera cursos nessa área e tudo mais. A gente tem 8 cursos por ano em tratamento de incidentes. E meu ponto de alerta seria o seguinte. Primeiro, essa temática é uma temática multifacetada, é totalmente diferente do que a defesa tem de tratamento de cibersegurança do que o cidadão comum, que é sujeito a fraudes, a golpes. Nós geramos cartilhas a cada mês sobre coisas desse tipo. Então, o tema é multissetorial e é diferente. É fundamental que o tema seja tratado como colaboração, tem que ser um tema colaborativo. A internet brasileira é muito bem vista lá fora, a gente tem uma boa trajetória na área, e o CERT também é muito bem visto lá fora, a gente tem integração com N órgãos internacionais que tratam disso. Então, isso é importante, a gente participa do Guardião Cibernético e tudo mais. Eu me beneficio do que foi falado aqui. Certamente, segurança é um alvo móvel, e como qualquer alvo móvel, qualquer doença, nós precisamos saber qual é o sintoma para poder gerar um tratamento. Então, é fundamental que a gente preserve a aquisição de denúncias na área do que acontece, porque se você não tiver um centro que recebe as informações de problemas na área de segurança, você não tem como retrabalhar isso aí e gerar dará bons aconselhamentos a quem vai ser eventual vítima disso. Vou usar uma frase que foi dita aqui: de fato, o Brasil é um dos alvos principais de ataques cibernéticos, mas, por exemplo, o BR é um dos domínios mais seguros do mundo, porque a gente mantém exibição de quem é o dono do domínio, a gente

0: sabe quem é, isso não é oculto. Então, ao mesmo tempo que nós somos alvo, nós temos um melhor serviço digital governo, o GovBR é um sucesso, e nós temos o BR muito na região dos domínios seguros. Você raramente é atacado por um domínio BR. Então, o que eu queria dizer é o seguinte: se você não proteger a identidade de quem denuncia, você perde as denúncias. Nós temos um arquivo gigantesco de denúncias de problemas na área de segurança, o que não indica que nós sejamos inseguros. Indica que o pessoal que recebe as denúncias é considerado seguro e pode recebê-las, e só assim nós podemos fazer um retrabalho, uma engenharia reversa para chegar ao ponto final. Então, eu acho que isso é importante. Em relação à legislação, eu acho que é fundamental o que foi dito aqui. Países, às vezes, avançaram além do ponto e tiveram que recuar. Nós aprendemos com isso. Me veio à cabeça uma frase latina que é festina lente, que significa apressa-te devagar. É importante que a gente se apresse de uma forma cautelosa e neutra e certamente equilibrada. E eu diria que o ponto fundamental do que foi dito de ataques a brasileiros é um problema de letramento, que nós teremos que trabalhar pesadamente em chamar a atenção do cidadão, das empresas, do que for, de que esse é um alvo móvel, que você tem que estar o tempo todo se reconfigurando para poder se mostrar resiliente a esse tipo de serviço. E eu acho que essa é a grande jogada. Então, eu ressaltaria aqui, primeiro, o Brasil tem uma boa trajetória na área de internet, é muito bem visto lá fora nesse assunto. O CERT-BR tem uma bela participação internacional e intercâmbio com outros órgãos, além dos cursos que dá de multiplicação. E esse é um problema que não pode ser tratado monoliticamente, tem que ser tratado multissetorialmente, multifacetadamente, porque cada área da sociedade tem os seus devidos, as suas devidas dores com isso, e não há uma solução única para tudo isso. O que é útil para áreas de governo, para áreas de segurança, de serviços públicos, não é obrigatoriamente útil para crianças e adolescentes, não é obrigatoriamente útil para cidadãos do dia a dia, e só o trabalho cooperativo na área vai poder gerar algo que seja sólido. Eu espero não ter avançado muito no tempo, mas é isso. Um último comentário pedante aí, e a gente está usando ciber o tempo todo. Ciber, a palavra grega kiver, dá a palavra governo, então cibernética é governética, então na verdade crimes, cibercrimes são crimes de controle. Obrigado.
1: Muito obrigado. Eu acho que todos têm que, contribuição para a gente anexar isso tudo, né? Mas eu passo agora ao senhor Rodrigo Pereira Pacheco, diretor substituto do Centro de Pesquisa e Desenvolvimento para a Segurança das Comunicações da Agência Brasileira de Inteligência, CPESC-ABIN.
2: Bom dia a todos. Gostaria de cumprimentar os excelentíssimos senadores, demais autoridades, membros da mesa, todos os presentes, e agradecer pelo convite dessa Comissão de Ciência, Tecnologia, Inovação e Informática. É com grande satisfação que participo dessa audiência pública como diretor substituto do Centro de Pesquisa e Desenvolvimento para a Segurança das Comunicações. O CPESC é a unidade da Agência Brasileira de Inteligência, regimentalmente responsável por segurança e inteligência cibernética. Foi o primeiro órgão do Brasil especificamente dedicado à segurança da informação e possui 44 anos de sólida experiência, tendo ampliado suas atividades de acordo com a evolução tecnológica. Nós estamos aqui hoje para debater um tema que transcende a segurança cibernética convencional. Estamos tratando fundamentalmente da preservação da soberania nacional, da rigidez das nossas instituições e da proteção das infraestruturas críticas do país. No atual cenário geopolítico, o ciberespaço tornou-se uma arena de disputas complexas, onde atores estatais e não estatais operam de forma sofisticada. Por essa razão, a governança da cibersegurança no Brasil não pode ser reduzida a uma atividade puramente computacional ou de combate ao crime cibernético. Ela exige uma articulação profunda com a atividade de inteligência e com a alta tecnologia criptográfica de Estado, visando diminuir a superfície de ataque relacionada a ameaças persistentes avançadas, cujo principal objetivo é a ciberespionagem e a cibersabotagem. Gostaria de estruturar nossa visão em quatro pilares fundamentais que justificam a centralidade do CPESC e da ABIN nesse domínio. Primeiro, a inteligência cibernética como função de Estado e do SISBIN. Em primeiro lugar, é preciso registrar que a inteligência cibernética é uma área temática da própria inteligência de Estado, levada a cabo pelo Sistema Brasileiro de Inteligência, o SISBIN, hoje composto por mais de 40 órgãos parceiros.

0: da Coordenação Central da Agência Brasileira de Inteligência. Essa atividade está formalmente prevista na doutrina da atividade de inteligência e responde diretamente às ameaças prioritárias identificadas na Política Nacional de Inteligência, desde 2016. A inteligência cibernética é político-estratégica. Analisa dados para entender o macrocenário e subsidiar o processo decisório nacional. Segundo, a conexão indissociável com a cibersegurança. A inteligência cibernética está diretamente conectada e serve de suporte à cibersegurança. Ela atua como camada de governança e assessoramento que viabiliza essa proteção a nível de Estado, garantindo que as políticas de resiliência cumpram os padrões de alta segurança exigidos para a preservação dos segredos nacionais. Terceiro, as múltiplas fontes e a inteligência de ameaças. Para cumprir sua missão estratégica, a inteligência cibernética se alimenta de várias fontes, entre as quais a inteligência de ameaças. Enquanto a primeira atua a nível macro e preventivo, a inteligência de ameaças cumpre um papel tático e operacional, analisando dados de incidentes cibernéticos para consolidar conhecimento estratégico. Finalmente, a missão do CPESC-ABIN, enfrentamento de APTs e pesquisa e desenvolvimento de fronteira. É neste cenário de alta complexidade que se insere a missão da atuação do CPESC-ABIN. Nossa atuação diária é direcionada para identificação, tratamento e neutralização de ameaças no nível mais sensível da administração pública. Atuamos na linha de frente contra ataques cibernéticos sofisticados, levados a cabo por grupos de ameaças persistentes avançadas, ligados a governos estrangeiros contra infraestruturas críticas e setores estratégicos do Brasil. Monitoramos e avaliamos os impactos das tecnologias computacionais emergentes, as TCS, compreendendo inteligência artificial, computação quântica, sistemas autônomos e arquiteturas avançadas de conectividade, antecipando as novas dinâmicas de risco que elas introduzem. Mais do que analisar, nós desenvolvemos soluções. O CPESC é o braço tecnológico que lidera pesquisa e desenvolvimento em hardware e software de segurança, com foco na criação de algoritmos proprietários com criptografia pós-quântica. A proteção do fluxo de dados das autoridades máximas da República e o desenvolvimento do algoritmo criptográfico de Estado encontram-se sob nossa coordenação técnica. Por meio da utilização de algoritmos de Estado desenvolvidos internamente, preparamos as comunicações críticas para resistir, inclusive, às capacidades futuras da computação quântica, minimizando riscos de espionagem inerentes às soluções comerciais. Finalmente, se observarmos as nações de referência global, como o Reino Unido, com o National Cyber Security Center dentro da Agência de Inteligência de Sinais, ou os Estados Unidos, com a atuação da NSA e da CISA, ou a Espanha, com o Centro Criptológico Nacional integrado ao Centro Nacional de Inteligência, veremos de forma inequívoca que a inteligência civil e o desenvolvimento criptográfico soberano são o núcleo duro da resiliência digital de qualquer país. A expertise e o know-how acumulados pelo CPESC-ABIN são ativos indispensáveis e insubstituíveis. Garantir e fortalecer esse papel nas políticas gerais de resiliência cibernética é a única forma de assegurar que o Brasil não seja apenas um espectador reativo, mas um ator soberano e protegido na era digital. Obrigado.
1: Muito obrigado. Eu vou passar a palavra agora remotamente ao senhor Roni Weisshoff, diretor titular da Divisão de Cibersegurança da Federação das Indústrias do Estado de São Paulo, Fiesp, e consultor em proteção de dados da FEComércio de São Paulo.
2: Olá, bom dia a todos e a todas, prezados senadores Hermes, Espiridião Amin, Jorge Seif, Marcos Pontes, Damares, demais colegas, bom dia. Desculpa entrar online, eu já tinha uma viagem marcada, mas logicamente fiz questão de participar desse honroso convite, mesmo que remotamente. Tive a oportunidade também de compor a mesa de instalação da Frente Parlamentar, que teve, se eu não me engano, o maior público da história das frentes no auditório do Senado. Isso já demonstra a importância desse tema. Eu tenho muito orgulho aqui de representar a Fiesp e a FEComércio nesta audiência, bem como o setor empresarial no Comitê Nacional de Cibersegurança, ao lado de tantos outros colegas brilhantes. Quero desde já ressaltar a importantíssima iniciativa do Senado com o PL 4752 e de como ela se complementa com o texto que nós trabalhamos no CNCiber ao longo desses últimos quase 2 anos. Essa junção do texto do PL 4752 com o texto que nós propusemos no CNCiber, ela caracteriza uma verdadeira ação de Estado, pois a aprovação do marco legal é urgente e relevante, e eu vou tentar aqui explicar um pouquinho o porquê. Se a gente observa vários relatórios em relação ao custo anual de incidentes e fraudes cibernéticas, elas podem chegar a um número de 10,5 trilhões anualmente. Esse tipo de custo envolve custos diretos, como interrupção operacional ou multas regulatórias, e custos indiretos também, como redução de valor de mercado de empresas e também perdas de clientes. Quando a gente olha para o Brasil, esse custo com golpes digitais pode se chegar a 100 bilhões por ano de reais, somente envolvendo golpes digitais. Quando a gente olha para a criticidade da pauta com o avanço de novas tecnologias, como inteligência artificial, criminosos que levavam quase 25 dias para explorar vulnerabilidades, hoje com a IA podem levar minutos. 27 anos, a idade do bug mais antigo descoberto recentemente com o uso da IA.
3: E 60 pior, segundos.
2: Menos de 1% das vulnerabilidades conhecidas já foram efetivamente corrigidas. Fora a questão do Quantum Day, que o Marcelo Malaguti comentou, prevista para 2029. Ou seja, esse paradoxo brasileiro que nós estamos enfrentando, enquanto lideramos em inovação, mas também nos tornamos alvo, estamos cada vez mais expostos a ataques cibernéticos, com uma alta adoção de novas tecnologias, mas baixa maturidade em segurança, fez com que o TCU alertasse nessa risca de alto risco em termos de soberania, confiança e aceleração digital. E o TCU falou, não há organização oficial no Brasil capaz de zelar pelo nível de maturidade de segurança cibernética e orientar as atividades no país. É por isso que a nossa proposta aqui é do marco legal com o órgão central de cibersegurança. Não é uma questão de mais regulação, mas sim a melhor regulação, um marco horizontal para que organize o tema para mitigar riscos sistêmicos, econômicos, de infraestrutura.
3: 60 segundos.
2: E uma questão de soberania. Uma abordagem baseada em risco, com obrigações legais para infraestruturas críticas e serviços essenciais e para os demais agentes apenas boas práticas.
3: 60 segundos.
2: Cibersegurança, ela exige coordenação nacional. Fora isso, a função principal desse órgão deve ser coordenadora, técnica e preventiva. A gente precisa ter um cuidado para evitar uma sobreposição sancionatória, o chamado bis in idem. Fora isso, o incidente não pode significar culpa automática. O foco deve ser em avaliação de maturidade, diligência, governança e resposta adequada. Com harmonização com a experiência internacional, diversos países, de fato, caminham nesse sentido. E a cibersegurança empresarial ela é pragmática, ou seja, uma lei bem desenhada com a junção do PL com a proposta do CNCiber reduz custo, melhora a previsibilidade, fortalece a confiança digital, protegendo cadeias críticas e torna o Brasil mais competitivo. E só para concluir aqui, eu queria dizer que o CNCiber ele é um órgão plural que representa toda a sociedade. E nós votamos nessa 8ª reunião ordinária que foi realizada no final do ano passado com 20 instituições representativas da sociedade. E foi aprovado por votação unânime tanto a proposta de um marco legal quanto de um órgão central. Ou seja, juntos e com eventuais ajustes pontuais, o PL 4752 com a proposta do CNCiber, eles se complementam para que a transformação digital no Brasil avance com segurança e confiança. Ou seja, a pauta é urgente diante do custo da inação. Muito obrigado e fico à disposição depois para os debates.
1: Muito obrigado ao senhor Rony Weisshoff. Eu passo agora a palavra ao senhor Rodrigo Jonas Fragola, vice-presidente de articulação política da Confederação das Associações das Empresas Brasileiras de Tecnologia da Informação, a SESPRO. Com a palavra.
4: Bom dia, alô. Bom dia, presidente. Bom dia demais da mesa e meus colegas. Bem, a Confederação Acesso ela representa 3.500 empresas na área de tecnologia de informação, que são desenvolvedoras de software e muitas delas desenvolvedoras de tecnologia de pequeno e médio porte. Eu estou aqui representando esse pequeno grupo amostral aí das empresas brasileiras. Além disso, eu sou membro do CNCiber. Sou bacharel em Ciência da Computação pela Universidade de Brasília e sou especialista em Política e Estratégia Cibernética pela Escola Superior de Guerra. E eu só tenho 30 anos de experiência na área de cibersegurança.

0: Security. E, além disso, a minha empresa desenvolveu tecnologia na área de cibersegurança. Né? E eu sei o quão é bom e o quão é ruim você conseguir ter o domínio sobre uma tecnologia que está fazendo a segurança de um povo ou de uma nação. Então, existem três pontos que nos são bem... Que são bem interessantes para a gente avaliar. O primeiro, já foi dito pelo senhor Marcelo e completado agora pelo senhor Rony, que a união desses dois projetos é o que vai viabilizar a possibilidade de se ter uma ação real e efetiva na segurança do país. Essas duas instituições que nós estamos criando, esses dois movimentos que nós estamos fazendo agora, eles vão cumprir sim com a capacidade do alvo móvel, que foi dito no início da reunião, porque isso é inerente da área de cyber. E a agência, diferente de outras agências, a gente entende que ela é uma agência que deve avaliar a maturidade, que deve ajustar, coletar informações, enfim, que deve ajudar o mercado e ajudar o governo a melhorar a segurança como um todo, já que o risco não é mais individual, o risco agora ele é holístico, né? Ele é compartilhado com outras entidades. Uma outra questão que nos preocupa muito é a questão da soberania nacional. Não é? A área de security, sem desenvolvimento de tecnologia e sem desenvolvimento de autonomia, ela é simplesmente inútil. Não adianta gastar bilhões e bilhões de reais com produtos, sejam eles de firewall, de antivírus, EDRs, enfim, milhões de outros tipos de produtos que existem no mercado, de nações que sabidamente têm se utilizado de processos de espionagem e captura de dados ilegais ou legais que sejam. Né? Então, não adianta a gente pensar em desenvolver esse tipo de situação, desse tipo de autonomia, desculpa, esse tipo de segurança sem autonomia e soberania. O outro ponto que nos preocupa é a questão das multas. Não é? Nós, como empresas privadas, a gente quer participar desse processo, a gente quer ajudar, mas a gente tem que entender que muitas das estruturas críticas e até daqui da própria casa são mantidas por empresas privadas. E a gente não pode ser, digamos, punido excessivamente com as multas. Então, a gente entende que as multas que estão citadas dentro do documento sejam, assim, em último caso, né? Em caso de negligência, em caso de não observância, né? E que sejam de formas bem aplicadas, de formas bem didáticas. E que a posição da Anciber, caso seja criada, seja uma posição muito mais de ajudar dentro do processo, não é? Apontar direções, até mesmo para que nós, de iniciativa privada, possamos contribuir. Obrigado. Eu
1: pedi permissão aqui para o nosso presidente da sessão, senador Hermes Klan, para aproveitar a sua colocação gabaritada pelos 30 anos de experiência. Texto. Apresente um texto.
0: Vamos. Sim, sim, faremos. Faremos.
1: A reflexão nós entendemos. Uhum. E é importante apresentar um texto, e com a sua experiência, um texto em forma legislativa. Quer dizer, que emenda, que parágrafo, que artigo, essa será a melhor contribuição para os relatores, eu vou dizer.
0: Perfeito.
1: Ao tempo em que eu me permito registrar a presença do nosso governador, quero dizer, ainda senador, Sérgio Moro. Seja bem-vindo.
2: Presidente, pela ordem.
3: Pois não, senador.
2: Pela ordem. Para completar o que o senador a mim falou, eu estou vendo as apresentações dos senhores aqui, que vocês não estão dando tempo de mostrar, apresentações incríveis. Tem apresentação aqui que dá uma aula de mestrado e doutorado.
4: Verdade.
2: Mas aí eu vou para a tramitação do projeto, não estou vendo nenhum parecer dos senhores juntado no projeto. Pelo menos, não sei se eu estou enganada, secretaria, eu estou vendo aqui. Não tem nenhuma. Eu acho que todas as apresentações dos senhores, claro, elas vão ficar disponíveis agora para o público nacional, todo mundo que quiser. Atenção, Brasil, está disponível no site da comissão agora as espetaculares apresentações que eles não estão tendo tempo de mostrar.

0: Mas eu iria sugerir que todos os senhores transformassem essas apresentações e aqueles que não têm em forma de parecer e juntasse na tramitação do projeto.
1: Muito bem.
0: Porque as contribuições aqui, eu estou ficando, eu estou ouvindo, tentando acompanhar, anotar aqui, não estou conseguindo. Parabéns a todos pelas contribuições que estão trazendo, mas eu, assim como a mim falou para o Rodrigo Fragola, e eu estava numa expectativa muito grande para te ouvir, Rodrigo, transformem isso, por favor, em parecer e juntem ao nosso projeto de lei. Obrigada.
2: Pela ordem aqui, senador.
1: Não foi nenhuma inveja de penteado.
2: Só pela ordem,
3: rapidinho. Oi, não, senador.
2: Senadora Damares, exatamente o objetivo dessa audiência pública foi realmente convidar pessoas gabaritadas, com reconhecimento, empresas, instituições, governo, para nos ajudar, contribuir com esse parecer que nós vamos, com esse relatório que nós vamos apresentar. E na minha fala, que a senhora ainda não tinha, ainda não estava aqui, repito, reitero e peço, né, que todos realmente anexem os seus pareceres, as suas observações sobre o texto proposto, aonde estão as fragilidades, as críticas, como disse o senador Amin, as críticas positivas e negativas, que nós vamos fazer um compilado de todas as contribuições, né? Inclusive estamos fazendo isso com as legislações internacionais, estamos colocando nossa assessoria para analisar, né, tanto governamentalmente quanto da imprensa e dos órgãos correlatos, quais são as críticas às legislações que já foram implementadas em outros países, para que nós acertemos na nossa, quando fizermos a nossa proposição. Obrigado, senador Damares, pela sua contribuição.
3: Obrigado, senadora Damares, senador Jorge Seif. Quero registrar mais uma vez a presença do nosso senador Sérgio Moro e convidá-lo para fazer parte da mesa, se assim quiser. Eu vou passar a palavra agora ao senhor Luiz Henrique Barbosa, presidente executivo da Associação Brasileira das Prestadoras de Serviços de Telecomunicações Competitivas, Telecomp. Com a palavra.
4: Que tem redes de transporte, estão conectando diversas regiões do Brasil. A gente chama essas redes de longa distância de backhaul, longhaul, né? Mas basicamente são empresas que operam longa distância. E temos, dentre as associadas, operadores de data center, satélite, redes móveis, que operam no mercado de IoT, voz, que de alguma forma, né, atendem o cliente final, atendem governo, atendem empresas. E nesse sentido, né, essa prévia aqui é para dizer que todas as empresas que fazem parte da Telcomp estão sujeitas a uma crise sobre cibersegurança pelo simples fato de serem provedores de conectividade. Então, já tivemos algumas empresas com essa experiência e, por isso, entendemos que esse projeto de lei é muito importante. Nesse sentido, então, eu reforço aqui que o que a gente chama hoje na sociedade de transformação digital transformou, né, a telecomunicações como mais um setor entre diversas camadas de infraestrutura digital que devem ser consideradas quando a gente fala de segurança cibernética. O risco cibernético hoje ele percorre uma cadeia enorme, né, não só dos provedores de conectividade, mas a gente está falando de operadoras que operam o que a gente chama de nuvem, né, plataformas digitais, sistemas operacionais, os mais diversos, que está tudo conectado, né, dispositivos que estão na mão das pessoas, a gente chama da internet das coisas, né, com a inteligência artificial, a gente tem diversas aplicações que estão sujeitas a essa questão da segurança cibernética. Então, é importante esse marco legal, tá? Não existe mais uma situação de só as telecomunicações estarem sujeitas a essa obrigação. O que a gente quer chamar a atenção, então, é que a responsabilidade ela tem que estar colocada para toda uma cadeia.

0: sentido ter só dever obrigatório sobre só quem transporta dados. A gente tem essa experiência já, nós temos a Anatel, que tem uma resolução sobre segurança cibernética já há algum tempo, até o COMP, inclusive com as suas associadas, fazem parte do exercício guardião cibernético. Mas o que a gente acha, dentro do processo desse projeto de lei, tem um princípio único, né, mas as obrigações elas são diferentes, proporcionais aos riscos que estão envolvidos nos diversos atores. Então, como a contribuição aqui é muito breve, queria deixar consignado essa necessidade de uma cooperação, né, do setor privado e público, né? Nenhum governo resolve sozinho esse tema, tampouco o setor privado, né? A gente, de alguma forma, detecta boa parte dessas ameaças antes mesmo do Estado e tem que ter um mecanismo de cooperação, de reporte, né, seguro dessas informações, com proteção jurídica para a comunicação desses incidentes. Novamente, quando existe uma crise, às vezes ela vai, essa crise, para mídia, e aí tem impactos, nomes que saem, tem um risco de reputação, impacto econômico direto. Então, necessidade de ter a agência nacional, uma coordenação nacional, é importante para a proteção dos eventualmente envolvidos numa crise dessa, que muitas das vezes tomaram as devidas precauções, mas é uma realidade que a gente tem hoje na sociedade. A gente já possui, de alguma forma, a LGPD, né, a agência que protege dados, a Anatel, como agência que trabalha já há muito tempo na segurança cibernética e especialmente segurança das redes de telecomunicações. Então, a gente aqui para dizer que é importante esse projeto de lei, né, para buscar integrar, harmonizar, tem uma preocupação com a duplicidade de fiscalização e que se evite conflito entre diversos órgãos, né, precisa ter as responsabilidades bem definidas. Então, quero agradecer a oportunidade e dizer que esse marco legal representa uma oportunidade histórica para o Brasil, né, de fato, adotar uma visão integrada e construir uma política de Estado voltada ao ecossistema digital como um todo e toda essa cadeia aqui de transformação digital pelo qual a sociedade passa. Obrigado.
1: Muito obrigado, senhor Luiz Henrique. E nos coloque à disposição esse texto, né, para poder agregar. Ok? Eu passo a palavra agora ao senhor Luca Belli.
2: Bom dia, boa tarde, aliás, a todos e todas. É um grandíssimo prazer, uma honra estar aqui com vocês hoje.
1: Desculpa. Deixa eu completar aqui, Luca. Eu vi aqui Belli, e eu tenho um monte de conhecidos Belli, e eu olhei para você para ver se conhecia. Mas o Luca é professor da Fundação Getúlio Vargas, Direito Rio, coordenador do Centro de Tecnologia e Sociedade da Fundação Getúlio Vargas. Pode continuar agora.
2: Muito obrigado, senador. Confirmo a identidade. Eu queria agradecer muito, aliás, a disponibilidade, a oportunidade, a liderança do senador Esperidião Amin, Hermes Klan, a senadora Marcos Pontes, CEIF, o senador Sérgio Moro e, claramente, a senadora Damares Alves nessa pauta. Eu trabalho não há 30, mas há 20 anos com regulação de tecnologias digitais, inclusive cibersegurança. Eu queria frisar que os elementos que eu vou compartilhar são frutos de anos de pesquisa empírica. Já em 2023, lançamos esse livro, que aliás foi apresentado na última audiência do GCI sobre a ideia de um marco de cibersegurança em 2023, no qual também encontrei o senador Esperidião Amin. E nesse livro, destacamos a necessidade, a urgência, já em 2023, há 4 anos, de 5 elementos essenciais para construir a cibersegurança no Brasil. Um marco regulatório, uma agência, um conselho multissetorial, um sistema e uma estratégia, que idealmente inclua também uma política industrial. Foi criado o CNCIBA, um conselho multissetorial. Foi adotada a estratégia que, aliás, contribuímos a desenvolver com o decreto 13.573 do ano passado, em agosto. Talvez estamos ainda um pouco tímidos com a política industrial, porém ainda falta claramente um marco legal, falta uma agência e falta um sistema para conectar todas as entidades que estão com as mãos na massa e que criam a cibersegurança desse país e coordená-las. Então, nesse sentido, nesse segundo estudo que foi publicado em dezembro do ano passado sobre governança e cibersegurança no Brasil, analisamos o que foi definido aqui de maneira muito pertinente como um paradoxo.

0: fluxo. O Brasil, ao mesmo tempo, está avançando em retrocesso com a cibersegurança. Como é possível essa situação paradoxal? Em 2024, somente o Brasil foi alvo de 356 bilhões de tentativas de ataques. O ano passado, o Brasil perdeu 100 bilhões de reais de prejuízo. O Brasil enfrenta uma escassez de mais 700 mil funcionários especializados em cibersegurança. Mas, ao mesmo tempo, o Brasil está subindo em todos os rankings internacionais de cibersegurança. Esse é o que eu chamo no livro de cibersegurança de Schrödinger. É como o gato de Schrödinger, que ao mesmo tempo é vivo e morto. A cibersegurança está avançando e retrocedendo no Brasil nos últimos anos. Como é possível? A explicação é simples. Nos últimos 5 anos foram adotadas várias regulamentações setoriais, aliás, muito elogiadas, muito na vanguarda, porém são regulações setoriais. Existem 9 setores que regulamentam a cibersegurança no Brasil, todos analisados nos pormenores nesses livros, porém, para nenhum deles, cibersegurança é a sua prioridade. Então, fora da Anatel e do Banco Central, que priorizam a cibersegurança há 20 anos, porque é essencial para evitar riscos sistêmicos nas telecomunicações e no setor bancário, para nenhum outro setor é uma prioridade. E não existe coordenação entre esses setores. Então, eu acho que o grande avanço que aporta o PL 4752, mas também pode ser complementado com anos de estudo. Literalmente passamos 1 ano e meio trabalhando cada semana, 2 horas, com um colega do CNCiber, para criar também um texto que possa subsidiar esse processo. Então, todas essas sugestões já estão lá nessa minuta de lei geral de cibersegurança. E identificamos como critério fundamental a comunicação, a coordenação regulatória, mas também entendimento do caráter multidimensional da cibersegurança. Eu vou falar para vocês muito sinceramente, 20 anos de experiência me levam a acreditar que a lei e a agência sejam o mínimo. Não podemos dizer que com uma lei e uma agência vamos resolver a cibersegurança, mas vamos começar a construir a cibersegurança no país. Então, eu acredito que a identificação dessa complementaridade seja o mínimo indispensável para reussir a construir a cibersegurança no país. Precisamos entender que a lei é essencial, porém a proteção da infraestrutura crítica precisa dialogar com a ciberdefesa, precisa dialogar com a proteção dos direitos das pessoas, precisa dialogar com a segurança da informação. Precisa pensar, transformar também, como foi falado muito claramente, que as pessoas, nesse momento, no Brasil, são um elo fraco da cibersegurança, mas podem ser transformadas no elo forte, com a capacitação, educação e uma política industrial que possa investir no desenvolvimento de tecnologia brasileira, de soluções brasileiras, como foi falado muito bem pelo colega Fragola. Eu não me canso de falar há 5 anos, e temos também mais um estudo sobre soberania digital e inteligência artificial no Brasil, que a construção da cibersegurança e a construção da soberania digital não é um custo, é um investimento, é uma oportunidade de ouro para se criar um novo setor da economia, para se aprimorar a proteção da infraestrutura crítica, para se aprimorar a proteção de direitos de brasileiros e brasileiras, e tudo isso criando empregos. Então, eu agradeço muito pela oportunidade, mais uma vez, eu peço desculpas por ter falado demais, e fico à disposição, claramente, para contribuir nesse processo, em nome meu pessoal, mas também da FGV, do Centro de Tecnologia e Sociedade da FGV. Muito obrigado. Eu vou dar os 3 livros de presente para você, especialmente que pediu.
1: Muito obrigado, Sr. Luca.
2: Como é que diz? Quem não chora não mama.
0: Os livros estão todos em acesso livre na biblioteca da FGV. Eu não estou aqui para vender o livro, é para divulgar conhecimento. Então, livro está em acesso
2: livre. No caso concreto, chorou e levou.
1: Muito obrigado. Eu passo agora a palavra ao senhor Belisário Contreras, diretor executivo da Digiamérica Alliance.
3: Seu português está em teste, Belisário.
2: Estou bem. Força!
4: Boa tarde, senhoras e senhores. Gostaria de agradecer o convite para participar desta importante audiência. Eu, antes que todo, gostaria de parabenizar ao Brasil pela emocionante vitória de ontem sobre o Japão.

Bom, muito importante. O nome do DJ Americas Alliance gostaria de parabenizar a Brasil por liderança em avanço de cibersegurança e governança digital. Há muito tempo, é uma referência na América Latina para políticas digitais e a legislação atualmente em discussão representa mais uma importante oportunidade para fortalecer o futuro digital do país. Parabenizamos também a senadora Amin, Moro, Seif, a senadora Marco Ponte e o colega Diego Araújo por sua liderança, visão e compromisso à frente do Frente Parlamentar de Cibersegurança. Manifesto também em nome próprio e meu sincero desejo de que o senador Amin seja reeleito para que podamos continuar contando sua valiosa liderança e dedicação à promoção da agenda estratégica em Brasil. Hoje, gostaria de concentrar minha apresentação principalmente na proteção infantil online. Um dos maiores desafios da política pública digital de nossa região e, ao final, compartilhar algumas observações generais sobre o projeto de lei de cibersegurança em debate. Em toda a América Latina, cada vez mais crianças utilizam tecnologias digitais para educação, comunicação, saúde, entretenimento e participação na sociedade. A conectividade digital torna-se essencial para o desenvolvimento econômico e o social. Ao mesmo tempo, o cenário de riscos evolui significativamente. As crianças enfrentam cada vez mais riscos como aliciamento online, exploração do abuso sexual infantil, cyberbullying, conteúdos prejudiciais, violações de privacidade, amplificação algorítmica de conteúdos nocivos e novos desafios decorrentes da inteligência artificial e de tecnologias emergentes. Esses riscos continuam crescendo em escala complexidade. Relatório recente elaborado para a DJ Americas analisa esses desafios em toda a América Latina e identifica tanto lacunas nas políticas públicas quanto soluções práticas para enfrentá-las. O estudo apresenta algumas conclusões centrais. Primeiro, proteger crianças no ambiente digital não deve ocorrer à custa da privacidade, da liberdade de expressão e do acesso significativo a tecnologias digitais. Segundo, nenhum ator conseguirá enfrentar esse desafio sozinho. Governo, setor privado, sociedade civil, educadores, país, é responsável das próprias crianças de ter papel fundamental nessa agenda. Terceiro, a experiência internacional demonstra que os modelos mais bem-sucedidos combinarão segurança e privacidade, regulação baseada em riscos, cooperação estruturada entre governo e setor privado, cooperação internacional, educação digital. O Brasil já possui importantes ativos nessa agenda, incluindo instituições SOAs de proteção de dados, iniciativas como CEFERNET e capacidades crescentes em cibersegurança. Sobre o projeto de lei, recomendações específicas, novamente, parabéns por todo o esperto. E, primeiro, de algumas práticas internacionais, a primeira recomendação é garantizar clareza na governança e na definição de responsabilidades institucionais. A definição de infraestruturas críticas e dos agentes regulados devem estar harmonizadas com o marco jurídico já existente, evitando sobreposição de competências, conflito regulatório e insegurança jurídica. Esperamos também que a futura Agência Nacional de Cibersegurança seja concebida como uma instituição autônoma, com independência técnica, capacidade de coordenação e recursos adequados, sem estar subordinada a outro órgão federal. Um país com a relevância estratégica e o protagonismo global do Brasil merece um compromisso sólido, responsável e de longo prazo com a cibersegurança e as tecnologias emergentes, reconhecendo que esses temas são fundamentais para a segurança nacional, competitividade econômica, inovação e confiança digital. Segundo, abordar uma abordagem baseada em riscos. As obrigações de cibersegurança devem ser proporcionais ao risco efetivamente apresentado, especialmente em temas como cibersegurança de cadeias, suprimentos, gestão de vulnerabilidades e requisitos de conformidade. Terceiro, reconhecer o modelo de responsabilidade compartida.
Servicios digitais modernos, especialmente computação.

0: aplicación nube y plataformas digitales operan son modelos de responsabilidad compartida. La legislación debe definir claramente las responsabilidades de proveedores, operadores e usuarios, reflejando la realidad tecnológica actual. El cuarto, promover seguridad jurídica e implementación viable. Decisiones claras, criterios objetivos para aplicación de ley, plazos razonables para adaptación y un régimen sancionatorio proporcional contribuyen para ampliar la resiliencia cibernética, estimular investimentos e incentivar innovación. Brasil tiene oportunidad de consolidar su posición como referencia regional, tanto en la protección infantil como la construcción de un marco moderno de ciberseguridad. Las políticas públicas más eficaces serán aquellas capaces de conciliar seguridad, innovación, derechos fundamentales y colaboración multisectorial. Muchas gracias.
1: Muchas gracias, señor Belisario. Eu vou conceder a palavra agora à senhora Luana de Brito Tavares Diniz, remotamente.
2: Semelhante, com alguma outra especificidade, no geral,
3: bom dia a todos e a todas. Quero agradecer muito pela audiência de vocês, pelo convite, agradecer... Só um minutinho, por gentileza, eu vou tentar bloquear o ruído, talvez esteja passando aí para vocês, um segundo.
4: Em Brasília, meio-dia e 41 minutos. 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
5: Positivo.
3: Obrigada. Bom dia a todos. Queria agradecer novamente ao convite. Meu nome é Luana Tavares, eu represento aqui a Aliança Multissetorial pela Cibersegurança, e o INCC, Instituto Nacional de Combate ao Cibercrime. Aliança, só para reforçar aqui, diversas organizações que já falaram, especialistas e outros participantes aqui fazem parte, né? É composta pela FEComércio de São Paulo, FEBRABAN, FIESP, ABS, Abramed, FIM, ACREF, ACAT, BRASCOM, a GASA, que é a Global Anti-Scam Alliance, Capítulo Brasil, a CESPRO, FENAINFO, a ANVINT, que é a Associação Nacional das Vítimas de Internet, o Instituto PEC para Cidadania Digital. Então, a gente tem no nosso grupo o setor produtivo, financeiro, tecnológico, academia, sociedade civil, atuando em consenso. Agradecer aqui novamente ao senador Esperidião, no nome dele cumprimentar todos os demais senadores e autoridades presentes, dizer que é um prazer para o INCC, para a Aliança, colaborar na construção desse processo aí desde o início, desde a criação da frente parlamentar, a construção inicial do primeiro texto do marco legal e agora essa audiência para instruir a partir da maturidade que nós ganhamos ao longo desse processo. Eu tenho uma apresentação, mas eu vou falar, porque eu acho que eu aproveito melhor o tempo e compartilho com vocês essa apresentação e também uma nota técnica que foi elaborada pelo nosso time e pelos membros da Aliança com as contribuições escritas da nossa análise aqui em relação ao marco legal, onde nós concentramos a maior parte das nossas sugestões, justamente em pontos que já foram mencionados aqui, alguns deles, da integração entre o projeto de lei, o anteprojeto, a proposta feita pelo GSI, pelo Comitê Nacional de Cibersegurança, integrando ao marco nacional, entendendo que eles são extremamente complementares. Né? Nós temos ali no trabalho do
6: 60 marco legal, segundos.
3: No trabalho do marco legal, um trabalho programático e federativo, e na minuta do CNCiber a gente já olha de uma forma mais regulatória e operacional, tornando um pouco mais tangível a governança, a gestão de riscos, a fiscalização. O que a gente sugere, né, que nesse substitutivo é que a gente institua, então, o Sistema Nacional de Cibersegurança, já foi mencionado aqui, a Autoridade Nacional com autonomia técnica, harmonização regulatória, preservando aí, né, Bacen, a NPD, a Anatel, a ANEEL, sem duplicar obrigações, a regulação baseada em risco, que já está mais detalhado também nessa minuta do CNCiber, o reporte unificado de incidentes, que já foi muito mencionado aqui também, proteção de infraestruturas críticas e integração com o combate a crime, né? A cooperação entre PF, polícias civis, MP, judiciário, inteligência, então trazer

0: esse princípio de granularizar, né, de detalhar um pouco mais essas responsabilidades e a integração. E queria deixar aqui uma última sugestão, senadores e senadora Damares, que nós também aproveitemos esse momento de discussão do debate do marco legal para falar sobre os cidadãos vulneráveis, idosos, crianças, as vítimas, pessoas físicas, né? Aqui a gente tem falado, no momento que a gente está de maturidade da discussão, a gente está falando de uma infraestrutura um pouco maior, uma coordenação nacional maior, definições mais claras em relação à regulamentação. Mais um estágio que nós precisamos dar atenção, talvez dentro desse texto, para aproveitar a tramitação, ou talvez um outro texto que seja complementar a esse, uma atenção especial aos cidadãos vulneráveis, às PMEs, à educação digital, que já foi colocada aqui, inclusive sugerindo incluir na Base Nacional Comum Curricular, como já vem sendo discutido no Comitê Nacional de Educação, e atenção às tecnologias emergentes, como foram colocadas aqui. Acredito que a gente conseguiu sintetizar aqui num documento praticamente, né, a maior parte das colaborações que foram feitas, e vamos compartilhar essa nota com todos para que a gente consiga avançar na elaboração do texto e talvez incluir também essas questões adicionais que são tão críticas para que a gente também, passe, a sociedade consiga sentir de uma forma mais rápida os efeitos do marco legal, entendendo que a gente ainda tem algumas etapas para suplementar.
1: 60 segundos.
0: Então, encerrando aqui para cumprir o tempo acordado, eu agradeço em nome da Aliança, em nome do INCC, a oportunidade de participar e de contribuir nesse processo, colocando o nosso time todo à disposição dos senadores, da equipe das consultorias e de todos os membros aqui presentes. Muito obrigada e um ótimo dia a todos.
2: Muito obrigada, senhora Luana de Brito Tavares Diniz, fundadora e CEO do Instituto Nacional de Combate ao Cibercrime, INCC. Muito obrigado, senhora. Eu passo a palavra agora à Patrícia Peck. É assim? Com a palavra, Patrícia.
3: Olá, boa tarde a todos. Queria agradecer aqui, cumprimentando o presidente da mesa, o senador Hermes, os senadores Perdigão a mim pelo convite, em especial, também aqui ao senador Jorge Seif, ao senador Marcos Pontes, à senadora Damares e ao senador Sérgio Moro, né, por essa bancada tão representativa da pauta de cibersegurança no Brasil. Agradeço também, de forma muito honrosa, o Instituto PEC de Cidadania Digital, qual represento, assim como o Instituto Empoderar. Tenho a oportunidade de trazer algumas sugestões, vamos fazer a juntada depois, assim como os colegas. Hoje eu também integro o CNCiber, então acho que estamos bem representados aqui, os colegas também já fizeram algumas falas. Eu atuo há 25 anos com direito e tecnologia, com 57 livros publicados, e o estudo do doutorado voltado para inteligência artificial e cibersegurança. Participo do Guardião Cibernético há anos, né? E tenho até a sugestão, depois a gente tem um Guardião Mulheres. Assim, que eu acho que seria muito bom, porque eu vim aqui representar uma pauta que, além da pluralidade, é diversidade. E fico feliz com a participação da Luana, do INCC, de termos mulheres aqui nessa fala, porque a cibersegurança precisa também estimular mulheres em cibersegurança, né? Desde pequenininhas, que elas também queiram participar disso. Eu queria fazer esse primeiro comentário aqui, colocando algumas informações. Deixa eu ver se eu consigo. Ah, acho que ele não está indo. Você consegue passar para mim? Ah, para cá. Acho que foi. Né? Algumas informações que são dados críticos, porque nós vivemos um apagão de cibersegurança no Brasil. E eu acredito que não existe soberania do Estado brasileiro se não for uma soberania digital e uma soberania quântica. Aproveito a fala do senador Marcos Pontes para reiterar que, além do medo que nós temos hoje no país, né, essa é uma pauta que beira o cyberterrorismo, né, pensando aquilo que a gente tem que proteger do brasileiro. Então, dito isso, né, eu queria acrescentar que as minutas do PL 4752 e a minuta apresentada pelo CNCiber não são concorrentes, mas são complementares, como já colocamos aqui. Né, temos vivido uma situação de falhas sistêmicas e acredito sim, como colocado pelo senador Esperidião a mim, nós temos que buscar uma lei boa e que seja aperfeiçoada ao longo do tempo. Não precisamos de uma lei perfeita como não tivemos em outras ocasiões, pelo próprio LGPD, como é um exemplo que continua sendo algo que está amadurecendo. Além disso, queria

0: e aproveitar para destacar para todos, né, a importância que nós temos hoje de cooperação. Foi inclusive a pergunta do João de São Paulo, e eu digo, João, temos que cooperar. Só assim que a gente vai garantir mais segurança do cidadão brasileiro. E é um assunto que envolve educação, financiamento, políticas públicas, né? A questão trazida pelo Anderson do Rio Grande do Sul também traz esse ponto. Precisamos de uma rede central de alertas, de ação imediata, e a Giovana de Santa Catarina que perguntou como vamos ajudar as pequenas empresas. Temos que ter também uma atuação de indicação pelo Sistema S ou até um incentivo fiscal para que a gente possa realmente ter um Brasil com mais cibersegurança. Definitivamente, né, essa proposta exige que nós possamos fomentar essa diversidade com uma harmonização regulatória, com apoio aos PMEs, com proteção de inovação e da inteligência artificial e, principalmente, com diversidade e educação. E falando dos públicos vulneráveis, como foi colocado aqui pelos demais colegas, né, eu estou juntando, entregando aqui em mãos, em seguida aos senadores, uma proposta para que a gente atualize o Estatuto do Idoso e, assim como a gente fez com o Estatuto da Criança, que virou o Estatuto da Criança Digital, o ECA Digital, nós façamos o Estatuto do Idoso Digital, porque isso é uma necessidade preeminente para o Brasil, né? Nós sabemos que hoje ninguém, a partir de 60, parece idoso, nós estamos tão bem conservados a todos, né? Mas com toda certeza, o idoso precisa ser protegido também. Muito obrigada.
1: Muito bem. Muito obrigado a Patrícia.
2: Eu também.
1: PEC, que é presidente do Instituto PEC de Cidadania Digital e membro titular do Instituto Empoderar. Muito obrigado. Eu passo agora para Marta Helena Schuch, é isso?
3: Schuch.
1: Diretora de Seguros Cibernéticos da Onden Brasil. Com a palavra.
4: Gaúcha. Gaúcha, sim, Rio Grande do Sul. Excelentíssimos senhores senadores e autoridades aqui presentes e os demais membros dessa comissão, muito boa tarde. Como profissional que acompanha diariamente as evoluções de cibersseguranças e ameaças digitais no Brasil, é uma honra poder contribuir com esse debate histórico da PL 4752 e o anteprojeto da Lei de Cibersegurança. O avanço desse marco regulatório estabelece um paradigma fundamental para o país, a transição da resposta reativa para uma cultura baseada em gestão de riscos, a resiliência digital e a corresponsabilização. No entanto, a eficácia de uma lei não se mede pelo rigor das suas exigências, mas pela capacidade real da sociedade em aderi-la. E é justamente nessa lacuna que o mercado segurador pode ajudar com as ações necessárias a essa implementação. A minha contribuição aqui é estritamente técnica. Eu venho falar de um lugar que 11 anos eu atuo na gestão de riscos no Brasil, que consequentemente impacta a ação financeira dos incidentes cibernéticos. Eu acredito que ambos projetos têm algumas lacunas em que nós possamos contribuir de forma proativa e com dimensões que possam atingir o resultado requerido. O primeiro é a viabilização econômica da inclusão digital. Muito foi falado aqui com os demais colegas. Acredito que o maior desafio regulatório certamente é o alto custo da implementação das estruturas operacionais, especialmente para as PMEs. E aqui o mercado segurador pode ser um facilitador econômico, especialmente para esse grupo de empresas. Porque além da proteção financeira diante de um incidente cibernético, nós, o mercado segurador, oferecemos, juntamente com a contratação da apólice, um arcabouço de ferramentas que possam ajudar na proteção e inserir essas pequenas e médias empresas na esteira de regulação e governança. O segundo é a subscrição do risco como indução de certificação proativa, a certificação na prática. Isso porque, para a contratação de uma apólice, há pré-requisitos básicos em relação à governança, à segurança e às necessidades de resposta. Consequentemente, isso pode ser algo que venha a ser como uma ferramenta complementar na superação

0: supervisão indireta do Estado na relação em que haja o cumprimento da esfera da lei. O terceiro é o apoio à resposta incidente e à resiliência nacional. A baixa maturidade técnica da média das indústrias brasileiras reflete especialmente no tempo de resposta e consequências que o incidente cibernético possa trazer. O seguro cibernético ele não se limita aos prejuízos financeiros. O seu maior valor público está justamente no fornecimento de respostas imediatas, juntamente com um painel qualificado. Nós somos parte interessadas no risco quando isso acontece. É nosso dever e a nossa necessidade de também mitigar as ações consequentes que isso possam ocorrer. Isso, então, funciona como uma extensão direta da capacidade de resposta do próprio Estado, minimizando os impactos econômicos e garantindo os serviços essenciais para a sociedade. E, por último, e não menos importante, a produção de inteligência e supervisão indireta. O mercado segurador é um dos maiores geradores de dados empíricos sobre a realidade cibernética. Nós coletamos métricas sobre a frequência e severidade, os vetores de ataques e fazemos um monitoramento econômico e contínuo das ações que se desdobram diante de um incidente. Para a sociedade, para o Estado, isso traz benefícios, especialmente para o Estado, traduz-se uma maior eficiência regulatória, redução de custo na fiscalização e uma maior resiliência nacional. Para o setor privado, traz previsibilidade financeira, melhoria contínua da governança e uma expertise altamente especializada a um custo não oneroso. E para a sociedade, a gente tenta trazer um menor impacto dos incidentes, maior continuidade nos serviços e confiança digital, além, né, do elemento crítico para a economia da cidadania e do ambiente. Então, senhores, os projetos legislativos em debate criam uma base de sistema moderno, mas que dependem crucialmente de ferramentas de indução eficazes. Nós, do mercado seguradores, podemos não ser, de forma isolada, apenas um catalisador em relação à governança cibernética, mas integrar especialmente as estruturas do Sistema Nacional de Cibersegurança, o CNCiber e as ISACAS, que estão sendo estruturadas para o monitoramento. Reconhecer o seguro cibernético como uma ferramenta estratégica na política pública pode reduzir as consequências econômicas de um incidente. Fico à disposição e muito obrigada.
1: Muito obrigado, senhora Marta Helena.
2: Presidente, pela ordem aqui, aproveitando a exposição da senhora Maria Helena. Marta, perdão, minha visão aqui está um pouco prejudicada. Mas parabéns primeiro pela exposição, mas queria aproveitar a fala de Vossa Senhoria para indagar como é que está dentro do mercado brasileiro a disseminação do seguro cibernético. E é um seguro exclusivo para esse, ou normalmente é feita uma apólice mais ampla que inclui o risco cibernético. Como é que você pudesse descrever um pouquinho para nós esse mercado?
0: Perfeito. No Brasil, a adesão ainda é muito baixa, apesar de haver produtos para todas as esferas e indústrias. Então, hoje, é um produto estruturado unicamente para a proteção digital, inclui também a questão de fraudes, e ele não está inserido apenas para ações maliciosas oriundas de hackers. A gente tem visto também a questão de falhas sistêmicas que podem provocar desdobramentos equivalentes a uma ação maliciosa. Se a gente comparar o mercado americano ao mercado brasileiro, hoje o mercado brasileiro tem cerca de R$300 milhões em prêmios emitidos no Brasil. No mercado americano já são US$10 bilhões anuais, porque há efetivamente um incentivo à adesão para reduzir as consequências econômicas. E como eu mencionei, não é só a transferência, mas ele traz todo um arcabouço que traz uma governança junto e ferramentas. Então, a gente trabalha com a sociedade como um todo, a gente trabalha com as empresas de tecnologia para introduzir novas ferramentas e quando novas ameaças, novas tecnologias surgem que possam trazer decorrências, a gente atualiza os nossos frameworks e as nossas necessidades de subscrição para que isso se reflita. Então, converge muito bem no que o senador Esperidião a mim mencionou, que nós não podemos fazer uma estátua, que governança cibernética é algo contínuo. Nesses últimos 11 anos que eu venho fazendo isso, a gente vê

0: evolução tanto das ameaças quanto as necessidades das empresas se atualizarem em termos da sua governança e implementação de novas ferramentas para o monitoramento disso.
1: Senador Moro, só um complemento. Nós acompanhamos lá no escritório várias entidades que querem um seguro cibernético. O checklist, o questionário que você tem que responder para conseguir a apólice é bem longo, bem detalhado e dificilmente preenchível por pequenas e médias empresas. Então, grandes empresas até conseguem ter, mas mais da metade das empresas grandes que a gente conhece possui, inclusive lá nós também,
0: Patrícia,
1: temos, é um ótimo produto.
0: Se me permite a palavra, nós estruturamos um produto com 3 perguntas para a PME e com acesso a partir de R$1.000 anuais com essa esfera de proteção.
1: Então
0: o mercado se atualizou em relação a isso. Sim, era um dificultador até recentemente, mas nós avançamos com essa necessidade ao entender que as PMEs estão inseridas dentro das grandes empresas também, como fornecedores, e consequentemente isso se tornou necessário para que trouxéssemos um produto que refletisse a realidade delas.
1: Excelente, vou divulgar mais também.
0: Por favor.
1: Parabéns, parabéns. Aproveitando só para também fazer um agradecimento aqui especial ao senador Mourão pelo convite, tá? Do requerimento. Obrigado.
2: Muito obrigado. Eu vou passar agora para o senhor Patrick Aron Rinsky, diretor executivo da Unidade 42 da Palo Alto Network.
3: Bom dia. Excelentíssimos senadores, demais autoridades, convidados, senhoras e senhores. Cumprimento de forma especial os senadores autores do projeto de lei e dos requerimentos que ensejam esta audiência pública. Especialmente os senadores Peridião Amin, Jorge Seif, Chico Rodrigues, Astronada Marcos Pontes, Damares e Sérgio Moro. Agradecimento especial ao senador Hermes Klan pelo convite para participar desse debate super importante. Represento hoje a Palo Alto Networks, uma empresa global especializada em soluções de cibersegurança, e a sua Unidade 42, uma das organizações de inteligência de ameaças, consultoria e respostas a incidentes do mundo. Diariamente, processamos globalmente mais de 500 bilhões de eventos de segurança, traduzidos em 17 petabytes, provenientes de mais de 85 mil clientes, o que nos confere uma visibilidade sem precedentes sobre o comportamento dos adversários. O Brasil atravessa um momento crítico de transformação digital, e esse projeto de lei representa um passo relevante para o fortalecimento da soberania digital brasileira. O desafio agora é assegurar que o futuro marco legal gere ganhos concretos de resiliência cibernética, evitando que a sua implementação se limite a requisitos formais de conformidade. No campo da cibersegurança, a conformidade meramente estática pode criar uma falsa sensação de segurança. Produz documentos e registros, mas nem sempre reduz riscos de forma efetiva. Se regulamentarem a segurança cibernética como algo lento e anual, estaremos indefesos diante de adversários que operam em milissegundos e já utilizam a inteligência artificial para mapear vulnerabilidades sem descanso. Para que este projeto alcance sua real eficácia, a implementação da futura Estrutura Nacional de Governança da Cibersegurança, envolvendo o SN Ciber, o CN Ciber e a Autoridade Nacional prevista no projeto, deve estar ancorada em resultados operacionais mensuráveis e uma abordagem baseada em riscos. As maiores potências do mundo já abandonaram esse modelo obsoleto de auditoria de papel, que atesta a segurança apenas no dia da inspeção. Hoje, o sucesso é medido pela capacidade de detectar, conter e remediar ameaças em tempo real. O Brasil já deve observar o que está funcionando globalmente. Na União Europeia, marcos como o NIS 2 e o DORA indicam uma tendência clara: a segurança cibernética deve ser tratada como uma gestão contínua de risco, com um reporte tempestivo de incidentes e atenção especial a terceiros e prestadores críticos. Lá, a lei exige a gestão contínua de riscos de terceiros e trata o relato de incidentes não como uma burocracia, mas como uma ferramenta de defesa ativa. Nos Estados Unidos, a abordagem já tem avançado para maior responsabilidade executiva, uso de métricas dinâmicas e adoção de referências como o framework do NIST Cybersecurity. No Reino Unido, observa-se uma abordagem baseada em resultados, com menor ênfase em prescrever tecnologias específicas e maior foco em limites de riscos, falhas operacionais e proteção da inovação. O padrão deixou de ser apenas perguntar se uma violação ocorreu. A pergunta central passou a ser o quão rapidamente ela foi detectada, contida e remediada. Nossa legislação deve ser neutra em tecnologia, focando em resultados operacionais, ao invés de exigir apenas a conformidade estática. Precisamos instituir a cultura da visibilidade contínua, monitorar o ambiente digital 24 horas por dia.

0: dia como um sistema de radar que nunca desliga e não apenas um documento que se assina uma vez por ano. A América Latina enfrenta desafios relevantes na identificação precoce de ameaças e na capacidade da detecção de ambientes críticos. Em muitos casos, invasores conseguem permanecer por longos períodos em redes críticas antes de serem detectados, acumulando informações e ampliando o potencial de dano. Precisamos de indicadores objetivos, como os tradicionais MTTD e MTTRs, tempos médios de detecção e tempos médios de resposta, além da eficácia da interrupção desses ataques. O compartilhamento de inteligência entre instituições públicas e privadas deve ser automatizado e contínuo. Se um banco ou um órgão governamental sofre um ataque, os indicadores desse ataque devem ser compartilhados de forma segura, automatizada e tempestiva, para que outros sistemas possam reforçar suas defesas antes de serem atingidos. O projeto deve transformar os centros de detecção e resposta a incidentes e centros de compartilhamento de informações em um verdadeiro sistema imunológico nacional. A futura autoridade nacional pode e deve exercer um papel que vá além da fiscalização, atuando também como instância de coordenação, orientação técnica, integração entre governo, setor privado, academia e sociedade. Devemos exigir protocolos de compartilhamento de dados que sejam legíveis por máquina, diante do volume e da velocidade das ameaças, processos exclusivamente manuais tendem a ser insuficientes. A definição de infraestrutura crítica deve ser dinâmica e baseada em risco sistêmico, não apenas o que é essencial hoje, mas também aquilo cuja interrupção possa gerar impactos relevantes na cadeia. O projeto pode estimular diretrizes técnicas modernas sem engessar tecnologias específicas. Em primeiro lugar, precisamos modernizar a identidade. Mecanismos tradicionais de autenticação, como aqueles baseados exclusivamente em SMS, já se mostram insuficientes diante de ataques mais sofisticados. Precisamos migrar para a gestão contínua de postura de identidade. Em segundo lugar, a contenção deve ser automatizada. Em determinado cenário, sistemas de segurança devem estar aptos a isolar ativos comprometidos de forma totalmente automatizada e supervisionada, reduzindo assim o risco de propagação do ataque. Por fim, também será necessário avançar em mecanismos de proteção específicos para sistemas de inteligência artificial, capazes de monitorar o comportamento de modelos, identificar usos indevidos e interromper fluxos maliciosos em tempo real. Senhores senadores e convidados da CCT, termino com uma analogia simples. O nosso espaço aéreo nacional é protegido por radares e caças que agem de forma instantânea. Se uma aeronave hostil invade nosso território, não esperamos meses para agir. A defesa é imediata, porque o risco é existencial. O domínio digital exige dessa mesma maneira a urgência. Ao adotar métricas baseadas em resultados, investir em contenção automatizada e promover uma governança verdadeiramente adaptativa, o Brasil poderá avançar de uma postura predominante reativa para uma estratégia mais preventiva, coordenada e resiliente. A Autoridade Nacional de Cibersegurança deve reconhecer que a infraestrutura crítica dependerá cada vez mais de sistemas autônomos de inteligência artificial e de identidades de máquina e tecnologias criptográficas que podem permanecer operacionais por décadas. Não estaremos aprovando apenas uma lei. Estamos construindo a espinha dorsal de uma nação digital resiliente, capaz de prosperar sem medo. Agradeço novamente o convite dessa comissão e coloco a Palo Alto Networks à disposição para contribuir tecnicamente com o aperfeiçoamento desse marco legal da cibersegurança e com a futura regulamentação. Muito obrigado.
1: Muito obrigado ao Patrick. Eu vou passar a palavra agora ao Rodrigo Marinho, CEO do Instituto Livre Mercado.
2: Senhores, boa tarde, é um prazer falar aqui, senador Hermes Clã, demais senadores e grandes e queridos amigos que estão compondo a mesa, é um prazer e um privilégio estar aqui. A fala do senhor e do senador Seif, senador Espirinha, foi muito relevante em dizer que uma estátua, o projeto de lei aprovado sobre a lei de inteligência artificial aqui, foi feito antes de existir ChatGPT, Cloud e IAs generativas de forma geral. Então é para ter muito, muito cuidado de fazer projetos que avancem tremendamente na iniciativa privada, que não é o caso do projeto que foi apresentado pelo senador Espiridião Amin e por demais membros da frente parlamentar. É um projeto excelente, é principiológico, traz base, permite avanço, permite que haja um nível de regulação infralegal melhor, permite que haja adesão voluntária dos entes subnacionais, ou seja, senador Moro, caso governador, né, consiga chegar lá e criar o que ele pensa como Centro de Cibersegurança do Paraná, ele poderá trazer inovações que não são centralizadas em Brasília, que é sempre um risco temporário.

0: Merário, né? Até porque Brasília não tem a mínima ideia do que é o Amazonas, não tem a mínima ideia do que é o Paraná, nem a mínima ideia do que é Santa Catarina. São lugares absolutamente diferentes e que precisam ser tratados dessa forma. Ela usa padrões nacionais, o projeto de lei original, traz transparência e traz todos os pontos relacionados a isso. Eu confesso que, como liberal, tenho muito medo de criação de novas entidades estatais. Tem um receio imenso. Temos poucos agências reguladoras, né? Temos imensas agências reguladoras. Aqui, em 2019, foi criada a Autoridade Nacional de Proteção de Dados, com a seguinte fala, senador Espridião: não será transformada em agência reguladora porque não terá custo. Adivinha o que aconteceu agora esse ano? A Autoridade Nacional de Proteção de Dados virou a Agência Nacional de Proteção de Dados e agora passará a ter custo, entidade, base, briga por recurso, briga por receita, porque, infelizmente, recursos são escassos. Infelizmente, mas é um dado da realidade, né? Recursos são escassos, necessidades são infinitas. Isso acontece hoje e acontecerá amanhã. A economia não vai conseguir mudar por conta disso. E é muito temerário essa trazer uma nova entidade para criar algo num estado já gigantesco que nós temos na realidade brasileira. A minuta, o que me preocupa mais, eu confesso que a minuta original tem pontos de interação, mas esse diálogo eu já tenho feito com o Diego, com o Seif, com o Espridião, e o Instituto Livre Mercado tem sugestões de melhoramento, senador Hermes Clã, para o texto, mas eu me preocupo com alguns temas apresentados. Eu acho que eu vou ser voz dissonante aqui sobre a minuta do CN Cyber, ou CN Cyber, acho que foi feliz em dizer estamos no Brasil, vamos usar, senador Espridião, a expressão brasileira. Problema 1. Classificação ampla de infraestruturas digitais como serviços essenciais. Isso pode aumentar custos, com risco de sobreposição a ENSIC e PlanSIC já existentes. Eu confesso que tenho muito medo toda vez que eu vejo segurança nacional e soberania nacional. Na década de 80, nós criamos a lei de informática em nome da segurança nacional e o Brasil foi a década do atraso. Para vocês terem uma ideia, importar computador era descaminho. Né, tem um livro muito interessante sobre o Banco Garantia, O Sonho Grande, em que dizia que tinha um computador para apresentar para a fiscalização e um computador para operar. Ou seja, não é isso que nós queremos para a realidade brasileira. Soberania tecnológica, né, que tem que ser definida de forma mais clara. É temerário, perigoso, é sempre um termo aberto. Norma de conteúdo aberto é sempre algo que pode ter risco de preferência, que é outra coisa que é muito receio. Se a gente vai dar preferência sempre a entidades nacionais, nós prejudicamos criação de know-how, criação de novos produtos e concorrência de fato. Para que os produtos nacionais, a VEG, no estado de vocês, é um exemplo de uma empresa nacional que disputa no planeta Terra. Não porque tem benefício setorial, mas porque é boa. Porque ela funciona e a VEG é uma referência no planeta por ser uma das melhores em motor elétrico, exatamente pela ampla concorrência que isso permite. Problema 3, enquadramento automático de nuvem e extensão a fornecedores diretos e indiretos. Né? O nível de regulação é enorme, para o pequeno, para o grande, para o médio. A preocupação trazida pela Marta e pela Patrícia foi clara. O pequeno vai ser retirado desse mercado se for apresentado dessa forma. Nós vamos afastar aqueles pequenos players, e é que eu estou me limitando, sinal do Safe, a proposta da minuta do CN Cyber. Problemas cautelares amplos, multas a rodo. É sempre temerário, né? Para a iniciativa privada é sempre perigoso, principalmente quando é relacionado a bloqueio de tráfego, desconexão por até 72 horas, exige, óbvio, né, um devido processo legal, uma chamada, quem vai se defender, como vai se dar isso, qual é a forma disso, até porque há um receio sempre, sempre de censura. Né, já vimos isso acontecer em alguns momentos, há um receio sempre de censura. E por fim, a obrigação de ETI própria gera custo elevado, modelos, já existem modelos setoriais compartilhados que podem trabalhar. Eu acho que os pontos centrais, se a gente for definir soberania digital, a gente tem que amarrar e não pode deixar isso para o infralegal. É dizer exatamente o que é, porque óbvio, né? Tem que ser uma definição de Estado, não uma definição de governo, certo? A nossa proposta é que saber claramente onde os dados estão armazenados. Nós temos que ter consciência onde estão armazenados, quem pode acessá-los, né? Qual o controle granular disso. Semana passada, todo o Brasil, né? Grande parte do Brasil, recebeu uma mensagem, defesa civil, segurança nacional, tudo ali envolvia a cena do Marcos Ponte. Né? E nós descobrimos que há 2 anos a senha não era trocada. Não precisa ter uma grande coisa de cibersegurança não, amiga. É trocar a senha, é ter um processo para trocar a senha, não precisa de lei para isso não. Isso é o básico. tá? Se eu estou pensando em cibersegurança no Brasil e eu tenho um canal de comunicação efetivo para grandes desastres, a nossa vizinha Venezuela acabou de ver um desastre, né? E todos os sentimentos e orações para que tenha o mínimo de mortes possíveis na Venezuela, você viu acontecer um momento de que a senha não foi trocada, tá? Criptografia, obviamente, para não ler sem autorização, muito infeliz a parte da criptografia quântica trazida. Resiliência operacional, ou seja, camadas para poder funcionar. É óbvio que o projeto é necessário para o Brasil. E no momento nós estamos discutindo diversos projetos, seja na Câmara, seja no Senado. Data Center é um projeto fundamental ao país e está parado no Senado Federal. Ela é fundamental. Nós temos a oportunidade de liderar esse mercado e esse projeto não anda. Existe um projeto apresentado na Câmara hoje, Digital Market Act, de criar um local que vai servir para censura dentro do CAD. É isso que está sendo criado na Câmara dos Deputados. Tem um projeto de stablecoin, muito positivo, sendo votado. Tem um projeto que está aqui na casa, de segregação patrimonial em Bitcoin, que precisa avançar. Tem um projeto pronto para ser votado, de infraestrutura de mercado financeiro, que abre novas bolsas, novas possibilidades, que também está dentro do mercado digital, na interoperabilidade. Ou seja, vários avanços o Brasil precisa fazer acontecer e evitar que haja um retrocesso. Então, o cuidado central é sempre muito cuidado de não se tornar uma estátua. Repito, a lei de IA do Brasil, foi a lei de IA no Senado, foi aprovado antes de ter IA generativa. Então a gente tem que ter muito cuidado porque a inovação não para. E a gente não, aquela história, nós podemos participar, né? Nós podemos estar à frente, mas a gente tem que estar participando do mercado para que isso aconteça. Se a gente só faz a segurança, soberania nacional, a gente já tem precedente no Brasil. Quem viveu a década de 80 sabe que foi um atraso absurdo que esse país viveu.
1: Senhor presidente, pela ordem, eu só gostaria de fazer um comentário, né, somando aquilo que eu falei inicialmente, que nas palavras do Rodrigo aí também, que já participamos de muitas audiências públicas aqui, esse ponto vem a corroborar, vem ele somar naquilo que eu falei, na necessidade de um trabalho que seja interligado e muito amplo. Não vai resolver só com uma agência, isso não resolve, só precisa ter uma coisa interligada, um sistema para trabalhar junto. É, inclusive, falou da parte de educação, da inclusão. Né? Foi falado aqui, se eu não me engano, pela Patrícia também, da inclusão, a necessidade de incluir não só, como falo de mulheres, mas também falando dos idosos. Né? Eu tenho um projeto de lei, se eu não me engano, 3167, de 2023, está lá na Câmara, para inclusão inclusão digital para pessoas, né, para idosos. Né? Mas isso também precisa ser um trabalho sistêmico, um trabalho sistêmico feito de uma forma muito cautelosa, né, como foi colocado aqui, porque senão você prejudica certos sistemas. É igual a reforma tributária, tem que ser feito de uma forma muito cautelosa, muito bem feita, senão alguns sistemas, algumas partes do sistema vão ser prejudicados. O Redata está aqui parado. Eu tenho falado disso já faz um bom tempo, ele está aqui estacionado. E a gente está perdendo dinheiro para o país, literalmente é isso, não dá para colocar de outra forma. A gente está perdendo dinheiro, precisa andar para frente. Isso aí, a infraestrutura do país também foi chamada a atenção, a gente precisa ter essa infraestrutura funcionando. Eu lembro quando nós fizemos, eu era ministro das comunicações, nós fizemos lá a primeira preparação para o leilão de 5G, teve toda uma preocupação com a China, com os produtos das empresas chinesas, mas tem que levar em conta que se nós temos uma proteção técnica adequada, né, e isso precisa ter, não tem que ter esse tipo de receio. Tem que trabalhar para o país, tem que trabalhar para render para o país aqui. E o setor privado é aquele que provê esses recursos, que provê emprego, etc. Não pode haver essa separação, nós contra eles. Isso não existe em lugar nenhum que dá certo. Então, só para ressaltar isso aí, que a gente vive falando aqui, foi na inteligência artificial, nós falamos muitas vezes isso, essas leis elas têm que ser feitas de uma forma que favoreça o país, sem medo de atacar aquilo que precisa ser atacado e fazer a coisa correta. Obrigado.
2: Obrigado, senador. Obrigado ao Rodrigo Marinho. Agora nós vamos passar a palavra ao Vinícius Malaco Ferreira, gerente de subscrição de linhas financeiras na Tóquio Marine Seguradora. Remotamente, óbvio.
3: Bom dia a todos e muito obrigado pelo convite.

0: só te fazer uma observação inicial de que a minha fala é feita em caráter pessoal e técnico, como especialista em seguros contra risco cibernético, e não representa necessariamente a opinião do meu empregador. Eu participo deste debate a convite da FENSEG, cuja subcomissão de linhas financeiras eu integro. Eu concordo plenamente aqui com o que foi dito pelo senador Jorge Seif e reforçado pelo senador Marcos Pontes, de que a preocupação com cibersegurança é absolutamente necessária, mas ela não pode se transformar em um obstáculo ao progresso tecnológico, à inovação e à digitalização da economia. É justamente nesse espaço que eu acho que os pedidos de riscos cibernéticos podem exercer um papel muito relevante de dar suporte e segurança a esse desenvolvimento tecnológico. Ele não substitui os investimentos em segurança da informação, governança, prevenção à resposta a incidentes, mas oferece uma camada adicional de proteção e previsibilidade para que empresas, entidades públicas e operadores de serviços relevantes possam inovar com mais segurança. Em outras palavras, o seguro pode ajudar a dar conforto econômico e operacional ao desenvolvimento tecnológico, porque contribui para a resposta a incidente, para a recomposição de perdas, para a retomada das atividades e para a preservação da continuidade de serviços essenciais. No caso dos riscos cibernéticos, especialmente em setores críticos, serviços essenciais e operadores de importância sistêmica, eventuais ataques podem gerar impactos econômicos, sociais, operacionais e institucionais que ultrapassam a organização afetada. Por isso, mecanismos de mitigação e transferência de riscos, como o seguro, podem ser aliados aí importantes de uma agenda de inovação responsável. Muito obrigado aí pelo espaço.
1: Presidente, o senhor me concede um
2: Sempre,
1: pequeno
2: senador
1: espaço.
2: Amin.
1: Em primeiro lugar, eu quero cumprimentá-lo pela condução democrática, aberta, liberal, da coleta de sugestões. Cumprimentar a todos os que se deslocaram até essa reunião, alguns de fora do país. Não é isso, Belisário? E que têm sido parceiros ao longo do tempo na construção de uma ideia básica, que é o que foi apresentado. Como eu fui o signatário, sou o signatário do projeto, quero mais uma vez dizer que longe de mim a pretensão de ser o autor dele. Alguém tinha que apresentá-lo. E o presidente da Frente Parlamentar subscreveu. Mas foi um projeto fruto de muitas contribuições que agora estão sendo replicadas, corrigidas ou enriquecidas. E caberá ao relator, com a ajuda da nossa consultoria, fazer o trabalho legislativo, legiferante, fazer a lei, com todas as cautelas que foram aqui realçadas. Eu repito, os mais críticos ao projeto de lei reconhecem que ele não engessa, ele não bloqueia o dinamismo da criatividade, da inovação, que anda galopando pelo mundo afora. Todos os relatos aqui mostram que o galope, se é que não. O galope é muito lento para expressar, né? A velocidade com que se contesta, se disputa, se apresenta o certo, o atual, é inédito na história da humanidade. Inteligência artificial, segurança cibernética, ataque cibernético, quer dizer, esse conjunto mais a computação quântica significa uma velocidade como nunca houve no mundo. Em matéria de discussão do que é atual para a vida que nós estamos a viver. Então, eu queria cumprimentá-lo, cumprimentar as contribuições e fazer votos a ambos, uma vez que o senador Hermes representa aqui o mesmo mandato que o mandato do senador Jorge Seif. Que este relatório possa em breve ser entregue. Nós temos um ano atípico, é um ano de eleição, mas seria muito importante que ele evoluísse para uma aprovação em comissões do Senado.

e pudesse, sem nenhuma preocupação, começar a ser apreciado na Câmara dos Deputados, como ocorre com outros projetos. Mas, neste caso, a Frente Parlamentar da Defesa Cibernética, no marco legal,

0: Eu vou ter que me ausentar. O senhor vai ter que dar a conclusão da reunião com a certeza de que nós cumprimos o dever democrático de abrir esse espaço. O senador Seif e o senhor têm todos os elementos para um parecer atualizado e eu, como relator, participo desse enriquecimento de texto com a convicção de que nós estamos cumprindo o dever de nos manter atualizados. Muito obrigado.
1: Pela ordem, senhor presidente.
2: Muito obrigado, senador Amin. Senador Seif.
1: Senhoras e senhores, quero reiterar o agradecimento já feito pelo senador Espiridião Amin e pelo nível das entidades aqui representadas, sejam públicas ou privadas. Nós temos a convicção da importância do tema para a nossa nação, para as empresas, para o desenvolvimento econômico, acima de tudo, para a proteção do cidadão brasileiro. Eu quero deixar aqui consignado com as senhoras e senhores e peço urgência no envio do material posto aqui pelas senhoras e pelos senhores. O e-mail é o seguinte: CCT, que é a abreviação de Comissão de Ciência e Tecnologia, CCT, @senado.leg.br. CCT@senado.leg.br. E quero dizer aos senhores também uma observação, que essa frente parlamentar, quando criada, e como já foi dito aqui, com convidados e interessados que foram recorde em qualquer outra frente parlamentar já criada no Brasil, e também as autoridades aqui representando, as senhoras e senhores, liderados pelo senador Espiridião Amin, senador Sérgio Moro, senador astronauta, senadora Damares, senador Hermes Klan e também o senador Jorge Seif, esse que vos fala, vejam a seriedade com que nós estamos tratando o assunto. Vocês se deslocarem de suas residências, suas empresas e até de locais fora do Brasil mostram também a preocupação das senhoras e senhores e o nosso compromisso enquanto relatores desse projeto, eu, senador Hermes Klan, é que nós vamos nos debruçar junto com a nossa consultoria aqui da comissão, junto com o jurídico do nosso Senado e também observando, eu confesso aos senhores que eu estou pessoalmente, particularmente, trabalhando nos textos e buscando conciliação nas diversas sugestões que nós recebemos, tanto nas viagens que nós fizemos para dentro e fora do Brasil, com as entidades que nós temos conversado, com as empresas que têm total liberdade, com os órgãos de governo, Exército, a BIM e outras entidades governamentais, nós temos assim nos debruçado com muita responsabilidade, com muito cuidado também. O Rodrigo Marinho também fez observações importantíssimas. Nós temos, assim, nos dedicado para fazer uma legislação contemplativa com todas as preocupações que as senhoras e senhores já demonstraram aqui, muitas delas, inclusive, que são recorrentes. Muitas dos comentários aqui das senhoras e senhores, eles se sobrepõem mostrando que é uma preocupação não só de um setor, não só de uma entidade, não só de uma empresa, mas da maioria das senhoras e senhores. Então, repito, cct@senado.leg.br. Apressem-se, porque o Brasil tem pressa, os senhores têm pressa e, acima de tudo, a população brasileira tem pressa e que nós apresentemos esse relatório. Muitas vezes o processo legislativo ele é um pouco lento diante das necessidades, dos desafios e das preocupações que todos nós temos enquanto cidadãos brasileiros ou não, de empresas e de instituições. Então, muito obrigado de coração, em nome do Senado da República, em nome do Instituto de Cibersegurança, Segurança Cibernética, quero agradecer as contribuições, né, o deslocamento das senhoras e senhores, as contribuições, importantes contribuições dos diversos setores para que nós façamos uma cheguemos a uma legislação que contemple, acima de tudo, o nosso Brasil de forma moderna.

0: sem ser engessada, dinâmica e ouvindo, especialmente num processo completamente democrático, né, ouvindo todas as senhoras e senhores e os contemplando nessa legislação. Muito obrigado.
1: Muito obrigado, senador Seif. Só comunicar que, por meio do E-Cidadania, recebemos algumas manifestações de cidadãos que estarão disponíveis no site da comissão, no portal do Senado. Senhoras e senhores, encerramos essa audiência pública com a certeza de que o debate de hoje cumpriu seu propósito. As exposições e os diferentes pontos de vista apresentados enriquecem a análise do projeto de lei 4752 de 2025 e contribuirão para a construção de um relatório tecnicamente consistente, equilibrado e atento às demandas da sociedade. A cibersegurança deixou de ser um desafio apenas tecnológico. Ela é uma questão de soberania, de proteção das instituições, da economia, das empresas e, sobretudo, dos cidadãos brasileiros. Como relator da matéria, recebo com muita responsabilidade todas as contribuições aqui apresentadas, que serão cuidadosamente avaliadas durante a elaboração do parecer. Agradeço aos convidados pela disponibilidade, aos senadores presentes, às equipes técnicas e a todos que acompanharam essa audiência. Muito obrigado a todos. Nada havendo a tratar, agradeço a presença de todos e declaro encerrada a presente reunião.
2: Em Brasília, 1:32, está encerrada a audiência pública da Comissão de Ciência e Tecnologia, que debateu hoje o projeto que estabelece o marco legal da cibersegurança no Brasil, criando o Programa Nacional de Segurança e Resiliência Digital. A proposta visa fortalecer a segurança digital no setor público e privado, promovendo a cooperação entre diferentes setores e garantindo a proteção de infraestruturas críticas e serviços essenciais. O texto define princípios e diretrizes para prevenir ataques cibernéticos, garantir resposta rápida a incidentes e formar profissionais qualificados na área. Também estabelece que o poder público implemente sistemas de monitoramento e planos específicos de resiliência para setores estratégicos como saúde, educação e segurança. Tudo o que foi notícia no Senado Federal nesta manhã de terça-feira, você acompanha logo mais no Boletim Ponto Leg a 1:55. Voltamos já.
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0: Ouvimos Chico Chico, Vai, antes Ana Rato, Ligado a Você, e ainda Pedro Luiz e Jade Baraldo, Faz um Carnaval Comigo.
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0: Em Brasília, 1h42.
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0: Ouvimos Zizi Posse, Tanta Saudade, antes Dori Caymmi, Alegre Menina, e ainda Luana Carvalho e Beth Carvalho, Visual.
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0: Em Brasília, 1h54.
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0: Comissão de Educação proíbe venda e propaganda de alimentos ultraprocessados nas escolas.
6: Essa é uma questão que envolve saúde, aprendizagem e qualidade de vida dos estudantes.
0: Aposentadoria especial para agente comunitário de saúde está na pauta de votações do plenário. Eu sou Ricardo Nakaoka e este é o Boletim .leg. A Comissão de Educação aprovou a proibição da venda e a publicidade nas escolas de alimentos ultraprocessados ou com altos teores de calorias, gordura saturada, gordura trans, açúcar adicionado e sal. Repórter Rodrigo Rezende.
6: A publicidade e a venda de alimentos ultraprocessados ou com alto teor de calorias, gordura saturada, gordura trans, açúcar livre e sal podem ser proibidas em estabelecimentos de ensino. Esse é o objetivo de proposta do senador Jacques Wagner, do PT da Bahia, aprovada pela Comissão de Educação. O projeto, relatado pela senadora doutora Eudócia, do PSDB de Alagoas, ainda aponta que as cantinas deverão oferecer para consumo diariamente pelo menos uma opção de lanche que contribua para a saúde dos escolares e que valorize a cultura alimentar local. Para a doutora Eudócia, essa é uma questão que envolve saúde, aprendizagem e qualidade de vida dos estudantes.
7: Porque não adianta o PNAE estabelecer com nutricionistas, com colegas que têm responsabilidades de promover alimentação saudável nas nossas crianças e adolescentes e, de uma forma contrária, nós temos dentro dessa escola cantinas que vendem alimentos que não são saudáveis.
0: O plenário do Senado começa a analisar nesta terça-feira a proposta de emenda à Constituição que garante o direito à aposentadoria diferenciada de agentes comunitários de saúde, de combate às endemias e de agentes indígenas de saúde e de saneamento. Os detalhes com o repórter Bruno Lourenço.
8: A proposta de emenda à Constituição diz que esses profissionais poderão se aposentar com idade mínima de 57 anos para mulheres e 60 anos para homens, desde que comprovem 25 anos de contribuição e de efetivo exercício na atividade. O senador Irajá, do PSD do Tocantins, destacou o papel indispensável desses profissionais na ponta da saúde, especialmente nas comunidades mais carentes.
9: Um reconhecimento de um trabalho histórico dedicado por toda uma vida a essas pessoas que são brasileiros e brasileiras, que são, como eu costumo dizer, o SUS do Brasil de carne e osso.
8: Para evitar o sufoco nas contas dos municípios e estados, a proposta determina que a União prestará assistência financeira complementar para compensar o aumento das despesas decorrentes das novas aposentadorias.
0: Também está na pauta do plenário a proposta que permite a compra, o porte e o uso de spray de pimenta por mulheres para defesa pessoal. O projeto traz regras de segurança, limite de até 50 ml por frasco, punições para uso indevido e criação de programa de capacitação. O abono natalino para os soldados da borracha foi aprovado na Comissão de Assuntos Econômicos em decisão terminativa. Se não houver recurso para a votação em plenário, o texto segue para a Câmara dos Deputados. As informações com a repórter Marcela Cunha.
10: A proposta beneficia os seringueiros recrutados pelo governo brasileiro para trabalhar na Amazônia durante a Segunda Guerra Mundial, na extração de látex. Eles já têm direito a uma pensão de 2 salários mínimos por mês e passariam a receber em dezembro uma espécie de 13º no mesmo valor. Para o relator senador Alan Rick, do Republicanos do Acre, a medida corrige uma desigualdade, já que o bônus de fim de ano só era pago aos pracinhas, os militares que lutaram em campos de batalha na Itália.
11: Eles se esforçaram, lutaram para produzir a borracha para o esforço de guerra do Brasil na Segunda Guerra Mundial.
10: Entre 1943 e 1945, cerca de 60 mil brasileiros, principalmente jovens do Nordeste, foram levados para a Amazônia para produzir borracha para os aliados.
0: A Comissão de Segurança Pública tipificou a corrupção privada como infração contra a ordem econômica. A proposta estabelece a responsabilização civil e administrativa de pessoas jurídicas que oferecem ou pagam vantagens indevidas a funcionários de empresas privadas para obter benefícios comerciais. O texto teve a concordância do senador Sérgio Moro, do PL do Paraná.
12: O comportamento de uma empresa que paga suborno ao funcionário de outra para obter alguma espécie de vantagem concorrencial que ultrapassa também é algo extremamente danoso para o sistema econômico, não só para o prejudicado diretamente, mas é aquele jogo sujo da concorrência.
0: Outras notícias estão disponíveis em senado.leg.br/rádio.

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2: Olá, uma ótima tarde para você. Eu sou Marluce Ribeiro. Na mesa de áudio, Eduardo Brito. Além de reuniões de comissões, está prevista também sessão deliberativa do Senado Federal nesta tarde de terça-feira. Na pauta, 5 itens, entre eles o projeto de emenda à Constituição 14 de 2025, que estabelece aposentadoria especial para agentes comunitários de saúde e agentes de combate às endemias e determina a regularização do vínculo funcional desses profissionais. Enquanto aguardamos a abertura dos trabalhos, seguimos com música brasileira na programação de Josimar Fernandes, que traz Roberta Sá.

0: 6:10 na Rádio Senado, você passa a acompanhar sessão deliberativa do Senado Federal desta terça-feira, 30 de junho de 2026. Preside a sessão o senador Humberto Costa, do PT de Pernambuco. Na pauta de hoje, 5 itens. Entre eles, o projeto que estabelece aposentadoria especial para agentes comunitários de saúde e agentes de combate às endemias e determina a regularização do vínculo funcional desses profissionais.
1: Havendo
0: vamos acompanhar.
1: Número regimental, declaro aberta a presente sessão. Sessão deliberativa ordinária semipresencial. Declaro aberta a sessão. Sob a proteção de Deus, iniciamos nossos trabalhos. As senadoras e os senadores poderão se inscrever para o uso da palavra por meio do aplicativo Senado Digital, por intermédio dos totens disponibilizados na casa ou por solicitação à mesa durante a sessão. Os senadores e as senadoras presentes, remotamente inscritos para o uso da palavra, poderão fazê-lo através do sistema de videoconferência. A presente sessão deliberativa ordinária semipresencial é destinada à apreciação das seguintes matérias já disponibilizadas em avulsos eletrônicos e na ordem do dia eletrônica de hoje. Proposta de emenda à Constituição número 14/2021 do deputado Dr. Leonardo e outros deputados. Projeto de Lei 2583, de 2020, do deputado Dr. Luizinho. Projeto de Lei número 727, de 2026, da deputada Gorete Pereira. E projetos de decreto legislativo números 1020 e 1023, de 2025, da Comissão de Relações Exteriores e de Defesa Nacional da Câmara dos Deputados. Passamos aos oradores inscritos, que terão prazo de 10 minutos para uso da palavra. Com a palavra, o senador Paulo Paim.
0: Vamos ouvir na sequência o pronunciamento do senador Paulo Paim, do PT Gaúcho. Estamos no chamado período do expediente, etapa da sessão deliberativa, quando são feitos os pronunciamentos e as comunicações inadiáveis. Esta é uma transmissão conjunta da Rádio Senado com a TV Senado.
2: O plenário hoje não está lotado, porque está lotado é o jogo só da Copa do Mundo. Tanto, senhor presidente, que a fala que eu vou fazer hoje, eu ia receber uma medalha do 56ª Legislatura da Assembleia do Rio Grande do Sul, no fim desses meus 40 anos de mandato, e não houve o evento, suspendemos o evento, porque o assunto era Brasil, estamos chegando e ganhamos o jogo, felizmente, né? Então eu farei o pronunciamento aqui e com o maior carinho à Assembleia do Rio Grande do Sul. Senhor presidente, faço hoje com muito carinho o pronunciamento que faria ontem, 29 de junho, na Assembleia Legislativa do Rio Grande do Sul. O evento foi transferido, agora só depois do período eleitoral, em virtude do jogo do Brasil. Valeu a pena, assisti o jogo e ganhamos. Senhoras e senhores, recebo essa medalha da 56ª Legislatura da Assembleia Legislativa do Rio Grande do Sul com profunda emoção e enorme gratidão. Agradeço ao deputado estadual Adão Preto Filho e a todos os parlamentares pela indicação do meu nome para receber uma das mais importantes distinções concedidas pelo Parlamento Gaúcho. Confesso que estou muito agradecido e com muita gratidão. Essa homenagem não pertence apenas a mim. Ela é compartilhada com todos aqueles homens e mulheres, crianças, adolescentes, pessoas idosas, deficientes, enfim, todos que caminharam ao nosso lado. Senhor presidente, o movimento sindical, a juventude, povo quilombola, povo indígena, pessoas com deficiência, mulheres, LGBTQI+, indígenas, lutadores pelos direitos humanos, todos que acreditam que a política pode ser um grande instrumento de transformação social. Iniciei no movimento estudantil. no meio da década de 60, em Caxias do Sul, no ginásio noturno para trabalhadores Getúlio Vargas. Fui presidente do Grêmio. Depois desse período na área estudantil, em plena ditadura, fui retirado da presidência do Grêmio e fui para o ginásio estadual Santa Catarina. Saí do Grêmio do ginásio noturno para trabalhadores, mas continuei fazendo política estudantil no ginásio estadual Santa Catarina, na parte, claro, noturno, porque eu trabalhava de dia. Daí para frente, entrei no movimento sindical. Fui para Canoas, lutando pelos direitos trabalhistas e sociais, democracia, salário decente, emprego decente. Lembro que Alceu Colares, quando eu cheguei a essa casa, num gesto muito bonito, ele que foi governador do estado e depois, me passou a bandeira do salário mínimo. Com o tempo, veio a Assembleia Nacional Constituinte, 87, 88, e mais três reeleições para deputado federal. Na verdade, incluindo a Assembleia Nacional Constituinte, foram quatro mandatos de deputado federal e três de senador. São 40 anos ininterruptos aqui no Congresso Nacional. Uma trajetória construída com diálogo, compromisso e fidelidade às causas do povo brasileiro. E vejo que às vésperas de completarmos essas quatro décadas de promulgação da Constituição e dos meus mandatos, poderemos, enfim, aprovar o fim da escala 6x1 e a redução de jornada de trabalho para 40 horas semanais, sem redução de salário. Bandeira essa, abraçada, sonhada pela classe trabalhadora. Na Constituinte, nós reduzimos 4 horas. E agora nosso objetivo é reduzir 4 horas também, sem redução do salário. Diziam que seria o caos, nada disso aconteceu. O desemprego na época era 12%, hoje está em torno de 4,5%. Senhor presidente, não serei mais candidato ao Senado, mas não saio da política, porque a política está em mim. Ela faz parte da nossa história, da minha alma e da minha forma de enxergar o mundo. Continuarei militando pelas causas que sempre acreditei: a justiça social, a igualdade de oportunidades, a luta antirracista, a democracia, a paz e as políticas humanitárias. Lembro uma passagem inesquecível que participei junto do vice-presidente da República, José Alencar, já falecido, quando em um encontro em Porto Alegre, na Fiergs, eu o acompanhava. E ele disse em versos: quando eu me chamar saudade de Nelson Cavaquinho, aí disse: me dê as flores em vida, o carinho, a mão amiga, para aliviar meus ais. Receba essa medalha como se elas fossem flores em vida. Ela tem um significado especial porque vem do povo gaúcho, por meio de seus representantes legítimos. Dia desses, alguém me perguntou se eu olhasse para trás, se eu faria tudo novamente. Respondi sem hesitar: faria tudo outra vez, com os mesmos sonhos, as mesmas convicções, a mesma paixão pelas causas do povo brasileiro. Como diz a canção Mauei, eternizada na voz de Frank Sinatra e tantas vezes lembrada por diferentes gerações, eu fiz do meu jeito. Sim, procurei fazer do meu jeito, com simplicidade, coerência, respeito às diferenças e amor ao próximo. Se deixo algum legado, espero que seja este: a certeza que vale a pena dedicar a vida à construção de uma sociedade mais humana, mais justa, mais solidária. Muito obrigado ao Parlamento Gaúcho, ao deputado Adão Preto, filho do falecido Adão Preto, que foi meu colega na Câmara dos Deputados, aos amigos, a todos que compartilharam essa longa caminhada. Receba essa medalha com o coração cheio de gratidão e dizendo muito, muito obrigado. Senador Humberto, aproveitando esses 5 minutos que tenho, eu não poderia deixar de falar de um tema específico. No dia de hoje, desde o início da manhã, trabalhadores e trabalhadoras de todo o país estão mobilizados em uma grande jornada. Jornada nacional convocada pelas centrais sindicais, pelas frentes Brasil Popular, Povo Sem Medo,

0: e pelo movimento Vida Além do Trabalho. É uma mobilização em defesa de uma causa justa, humana e necessária, o fim da escala 6x1 e a redução da jornada de trabalho para 40 horas semanais sem redução de salário. É uma luta pela dignidade humana, pela saúde, pelas melhores condições de trabalho, saúde física e mental, pela convivência familiar, pelo direito ao descanso, ao lazer, ao estudo e à qualidade de vida. Algumas cidades que fizeram movimento já pela manhã e continuarão outras à tarde. Maceió, Alagoas, Salvador, Bahia, Belo Horizonte, Minas Gerais, João Pessoa, Paraíba, Curitiba, Paraná, Rio de Janeiro, Natal, Rio Grande do Norte, Florianópolis, Santa Catarina, Chapecó, Santa Catarina, São Paulo, São Bernardo do Campo, Sindicato dos Metalúrgicos, fez mobilização aí nas portas de fábrica, isso que lá já tem 40 horas, já tem 40 horas. Em Porto Alegre, Rio Grande do Sul, a concentração foi em frente à rodoviária, seguindo de caminhada até o Palácio Piratini. Em Brasília, o ato está marcado para hoje, às 17 horas, na Praça Lúcio Costa, em frente ao Conjunto Nacional. A expectativa é reunir sindicalistas, parlamentares, trabalhadores de todas as áreas, da área pública, da área privada, representantes do movimento VAT, para reforçar a mobilização no sentido de que o Senado vote o mais rápido possível esta proposta que é do povo brasileiro. Os organizadores também intensificaram uma campanha virtual junto às redes sociais para que a votação da PEC que veio da Câmara seja aprovada. Senhoras e senhores, o mundo do trabalho mudou, a tecnologia avançou, a produtividade cresceu, mas os trabalhadores continuam pagando uma conta pesada. Muitas vezes sacrificando a saúde, o convívio com os filhos, com os netos, pais e seus companheiros de vida. A redução da jornada de trabalho representa mais qualidade de vida, melhores condições de saúde, aumento da produtividade, geração de emprego, renda, família e participação na comunidade. Termino, senhor presidente, dizendo, uma pesquisa recente do Instituto de Pesquisa de Opinião, IPO, lá no Rio Grande do Sul, demonstra aquilo que já recebemos nas ruas, percebemos nas ruas.
1: Com a palavra o senador Paulo Paim, do PT Gaúcho.
0: Os gaúchos, 7 em cada 10 gaúchos, apoiam o fim da escala 6x1. 71,5% da população favorável à mudança, percentual muito próximo, eu diria até um pouco maior que em outros países. Em Porto Alegre, o apoio chegou a 80,6%. Na região de Pelotas, 77,8%. Na região metropolitana, 74,1%. Segundo a cientista social e política, em política, Elis Hadman, diretora do Instituto, os dados revelam um amplo apoio da população brasileira à redução da jornada e o fim da escala 6x1, sem prejuízo no salário. Especialmente por representar uma pauta ligada à qualidade de vida, ao descanso, à valorização do trabalho e do trabalhador. O apoio ainda é muito maior entre mulheres e jovens, justamente aqueles que mais sentem. Busca um maior equilíbrio entre a vida profissional e a vida pessoal. Esses números mostram que essa não é uma bandeira de um partido, de um sindicato, de uma central ou de um movimento social. É uma bandeira de todo o povo brasileiro. É uma bandeira que vem da sociedade, dos mais simples, a classe média e aqueles que têm um poder de compra maior, mas que são solidários a esse movimento. A Câmara dos Deputados já deu um passo importante ao aprovar a proposta, agora chegou a vez do Senado. Tenho convicção de que este Parlamento saberá ouvir a voz das ruas, a voz dos trabalhadores, das trabalhadoras e o sentimento da maioria da população desse país. Tenho certeza que mais de 80%, se somarmos tudo, é favorável ao fim da jornada 6x1, e caminha para 5x2.
2: Senador Paulo Paim, obrigado pelo pronunciamento de Vossa Excelência, como sempre, fazendo a prestação de contas da sua atuação parlamentar.

tá? Que é, sem dúvida, extremamente rica, notável para todos nós. Mas certamente teremos ainda muitos momentos de fazer esse reconhecimento ao longo desse ano. Vou conceder a palavra ao senador Eduardo Girão, que está remotamente...

0: Então, senador Espiridião Amin, do PP de Santa Catarina, que fará seu pronunciamento durante esta sessão deliberativa do Senado Federal.
1: Para o senador Sérgio Moro.
0: Definido então, fará seu discurso na tribuna o senador Sérgio Moro, do PL do Paraná.
2: Senhoras e senhores, colegas senadores e senadoras, venho aqui registrar minha preocupação com a situação do agro no nosso país. Em particular, o Paraná extrai muito da sua riqueza pela pujança do seu agro, não só pela terra fértil, pelo clima favorável, mas pelo empenho e o trabalho dos produtores rurais, trabalhadores, sejam os pequenos ou os grandes agricultores. Mas leio notícia de que o governo Lula cortou a verba destinada ao seguro rural pela metade. Os valores foram de R$1 bilhão para R$474 milhões para o seguro rural. Isso em um cenário no qual nós temos a chegada do El Nino, que irá certamente impactar e gerar riscos maiores à produtividade do nosso agro. Consta informações divulgadas pelos jornais, destaco aqui o Globo, mas também vários jornais, canais rurais, informando que a área protegida pelo seguro vai cair para 2,8% do total plantado, o que é um percentual praticamente pouco significante, considerando as demandas do agro brasileiro. Isso ocorre também em um cenário no qual a União Europeia está impondo restrições não tarifárias à exportação de nossos produtos, especialmente da proteína. Os fatos ainda precisam ser melhor apurados, mas pelo que tudo indica, uma falha do Ministério da Agricultura e Pecuária, o MAPA, levou com que não fosse encaminhado a tempo às autoridades sanitárias daquele país informações sobre a utilização de determinados produtos na produção agropecuária de proteína animal do nosso país. O fato é que essas exportações estão obstaculizadas e isso vai gerar, até que seja revertido, um enorme prejuízo aos nossos agricultores. Nesse cenário, o anúncio hoje do Plano Safra não deixa de ser positivo, mas o Plano Safra não é insuficiente para reverter essas perdas, até porque ele teve um aumento muito discreto dos valores apontados pelo governo. E com esse desequilíbrio macroeconômico causado pelos gastos excessivos do governo federal em outras rubricas, em outras áreas, os juros estão lá nas alturas, gerando dificuldade para as famílias, gerando dificuldade para as empresas e gerando também dificuldade para os nossos agricultores. Então, os juros do Plano Safra, embora menores do que os praticados no mercado, no fundo acabam sendo igualmente muito altos, dado esse desequilíbrio macroeconômico. Deveria, sim, o governo Lula colocar as contas públicas em ordem, reduzir os seus gastos, reduzir a burocracia. Isso faria com que os juros baixassem a um patamar mais razoável, beneficiando todas as pessoas e não segmentos específicos. E isso também propiciaria que, mesmo no Plano Safra, aos agricultores fossem cobrados juros minimamente razoáveis. Juros acima de 12% ao ano não são, de nenhuma maneira, possíveis de serem encarados pelos agricultores, que já se encontram com inúmeras dificuldades. Mas tem que se rogar também ao governo central, ao governo federal, que tome as providências necessárias para que essas restrições ditas sanitárias da União Europeia não continuem prejudicando os nossos produtores rurais, nossos trabalhadores rurais. Porque uma grande fonte de divisa para o nosso país as exportações agrícolas, e igualmente uma grande fonte de riqueza para os nossos agricultores. E aí, de repente, o Brasil

0: celebra esse tratado comercial, o Mercosul, União Europeia, mas logo em seguida nós já estamos vendo essas restrições absolutamente arbitrárias da parte deles. Então a pergunta que se tem que fazer é como fica, como nós ficamos? Será assim essa relação então entre o Brasil, o Mercosul e a União Europeia? Nós apenas abriremos nosso mercado para os produtos deles sem que eles façam o mesmo com os nossos produtos agropecuários, vão encontrar justificativas sanitárias para impor barreiras artificiais? Entendo que aqui o governo Lula precisaria ter uma posição mais contundente. A abertura comercial e o tratado com a União Europeia constituem fatos positivos, mas eles têm que funcionar em benefício de ambas as partes e não em benefício apenas de uma parte. Como senador do Paraná, um estado que hoje é o maior exportador de frango, o maior produtor de cevada, o segundo maior produtor de grãos, que valoriza quem trabalha e quem produz lá no campo, nós não podemos aceitar essa situação na qual se encontra hoje o agro brasileiro, a situação de penúria que está sendo imposta aos nossos agricultores. E as dificuldades econômicas deles serão igualmente as nossas dificuldades. Por isso é necessário vir a essa tribuna denunciar o descaso do governo Lula em relação ao agro brasileiro. Aliás, isso nós também muitas vezes assistimos, um discurso muito negativo, um discurso, como se gosta de dizer do outro lado, um discurso de ódio em relação aos nossos agricultores. Mas nós precisamos pelo menos reconhecer o valor que tem a agropecuária para o nosso país e chamar a atenção do governo Lula que o Plano Safra hoje lançado, embora seja em certa medida positivo, não é minimamente suficiente para reverter essas perdas e a situação de penúria dos agricultores brasileiros. Muito obrigado.
1: Ouvimos o senador Sérgio Moro, do PL do Paraná, que fez o seu pronunciamento nesta sessão deliberativa do Senado Federal e, na sequência, passa a presidir esta sessão deliberativa. E, nesse momento, então, o senador Sérgio Moro ocupa a cadeira da presidência para que o senador Humberto Costa, do PT de Pernambuco, possa fazer uso da palavra na tribuna do plenário do Senado. Vamos acompanhar.
0: Espera aí. Pronto. Sim.
1: Com a palavra o senador Humberto Costa.
2: Senhor presidente, senhoras senadoras, senhores senadores, público que nos acompanha pelos serviços de comunicação do Senado Federal e nos segue pelas redes sociais. Eu quero, senhor presidente, manifestar aqui a minha alegria pela vitória da nossa seleção sobre a equipe do Japão no jogo ocorrido ontem nos Estados Unidos e a felicidade de estarmos nas oitavas de final na disputa pelo hexacampeonato na Copa do Mundo de futebol. Mas preciso também, senhor presidente, manifestar o meu desconforto e a minha preocupação com a enorme irresponsabilidade social das transmissões absolutamente tomadas pelas pragas das betes. O esporte que deveria formar cidadãos foi sequestrado e está sendo usado para criar apostadores. O que está acontecendo no Brasil ultrapassou há muito tempo a discussão sobre um setor econômico. Estamos falando de uma tragédia social que mata pessoas, destrói famílias, dilapida patrimônios, de uma nova crise da saúde pública em nosso país. O maior espetáculo esportivo do planeta foi transformado na maior vitrine publicitária das plataformas de apostas. As pessoas estão sendo submetidas a uma preocupante lavagem cerebral induzidas a todo momento a apostarem, muitas vezes em indicações absolutamente desastrosas, por vezes seguindo a orientação de narradores, de comentaristas, que são pessoas que, por si sós, são exemplos para quem acompanha e gosta do seu trabalho. É um bombardeio permanente. Apostas antes da partida, apostas durante a partida, apostas no intervalo, nas redes sociais, integradas aos comentários, associadas ao entretenimento, apresentadas como diversão. Milhões de brasileiros reunidos em família para assistir à seleção passaram a ser tratados como consumidores em potencial de jogos de azar, inclusive crianças que estão acompanhando todas as televisões. Algumas exageram além do que as outras. É o caso dessa Cazé TV, que usa a internet para fazer a sua publicidade e que está usando e abusando de colocar os jovens, os adolescentes, a população de um modo geral, expostas a essa tragédia social que é, como eu disse, as bets, que são as bets. Isso, como eu disse, não tem ocorrido apenas na televisão tradicional, mas também nas plataformas digitais, que dialogam diretamente com crianças, adolescentes e jovens. Não se pode considerar normal que o maior evento esportivo do mundo seja uma doutrinação para fomentar apostas. Esse modelo de negócios não pode colonizar o nosso futebol e o ambiente esportivo brasileiro. Hoje, praticamente toda a experiência do futebol foi capturada pela indústria das apostas. O campeonato nacional leva o nome de uma bet. Os clubes estampam bets em seus uniformes. Os estádios exigem bets e têm nome de bets. Os programas esportivos são patrocinados por bets. Os influenciadores divulgam bets. As transmissões esportivas exibem bets. As redes sociais promovem bets. Pouco a pouco, criou-se a falsa impressão de que torcer e apostar são partes inseparáveis da mesma experiência. Não são. E não podemos aceitar que se tornem. A paixão pelo esporte, pelo nosso futebol, não pode ser associada e confundida com esse câncer social que são as apostas promovidas pelas bets. Torcedores não podem ser convertidos em apostadores, adoecidos e viciados por um modelo danoso que tanta desgraça tem trazido à vida pessoal, familiar e social no Brasil. A Secretaria Nacional do Consumidor instaurou investigação para apurar a publicidade de apostas veiculada durante as transmissões da Copa do Mundo. O Conselho Nacional de Autorregulação Publicitária já recomendou a suspensão de campanhas exibidas nesse contexto. As emissoras e plataformas, os responsáveis pelas transmissões, não podem ser alheios a isso. Não podem ser irresponsáveis ao dano que estão provocando na vida das pessoas. Para mim, essas bets deveriam ser proibidas no Brasil, proibidas de operar. Os poucos impostos que pagam e os míseros empregos que geram não compensam as enormes mazelas que elas provocam. Aqui no Senado, já apresentei um projeto de lei o de número 37.

754 de 2025 para ao menos minorar o impacto deletério dessas bets no país. E paralelamente, juntamente com o senador Eduardo Girão e parlamentares tanto da Câmara dos Deputados quanto do Senado, foi criada a Frente Parlamentar por um Brasil sem jogos de azar, que eu tenho o prazer de participar, e quero, senador Girão, que antes desse recesso nós possamos fazer o lançamento dessa frente e começar a debater e a fazer ações, porque chegamos a um ponto terrivelmente perigoso para a população brasileira. A minha proposta endurece significativamente as regras para a publicidade das apostas. Eleva a idade mínima para participação e exposição à publicidade. Impõe restrições aos horários e aos formatos dos anúncios. Limita a atuação promocional das empresas. Estabelece mecanismos para conter o superendividamento. São medidas inspiradas em um princípio muito simples. Nenhuma atividade econômica pode explorar sem limites as vulnerabilidades humanas. Já fizemos isso com o tabaco e avançamos muito. O Brasil diminuiu significativamente o número de fumantes e já vem há algum tempo nessa toada. Já fizemos isso em outras áreas sensíveis. Passou da hora de fazer o mesmo em relação às apostas esportivas. Esse não é um debate ideológico. O vício não pergunta em quem alguém votou. O endividamento não distingue partidos. O sofrimento psicológico não conhece esquerda nem direita. Esta é uma causa da sociedade brasileira. Uma sociedade que está sendo terrivelmente vitimada por essa praga social que são as betes. Nossas crianças, nossos adolescentes estão todos expostos a essa miséria humana e não podemos fechar os olhos para isso ou normalizar essa publicização e apologia do vício. Como diz a cientista política Esther Solano, que está conduzindo uma pesquisa sobre o tema, os efeitos sociais dessas bets são devastadores. Devastadores! Elas estão destruindo a saúde mental das pessoas, esgarçando o tecido familiar. E como atesta Esther Solano, nós ainda não temos noção do buraco em que essas apostas estão lançando a nossa sociedade. Então, quero aqui reiterar a minha posição absolutamente contrária à proliferação dessas bets e, em especial, a essa apropriação indébita do nosso futebol por essas empresas que têm contado com a conivência dos empresários de transmissão para difundir apostas e favorecer esse destrutivo vício que tanto mal tem provocado ao Brasil e à própria população brasileira. Vou concluir, senhor presidente. O futebol pertence ao povo, não pertence às plataformas de apostas. As emoções da Copa do Mundo pertencem às famílias, não pertencem às ODDs nem aos algoritmos que estimulam apostas sucessivas. A esperança da juventude brasileira deve estar na educação, no esporte, na cultura, na ciência, no trabalho e no empreendedorismo. Jamais na ilusão de que um clique predatório e doentio pode substituir o esforço de uma vida inteira. Eu pretendo, juntamente com outras senadoras e outros senadores, fazer com que a frente parlamentar instalada possa agir
para conter essa ameaça das bestas.

0: parentes e proteger as famílias brasileiras dessa mazela que tem se alargado e tanto mal tem causado à vida e à saúde das pessoas. Muito obrigado, senhor presidente. Desculpe por ter extrapolado aqui o meu tempo. Muito obrigado.
1: Ouvimos o senador Humberto Costa.
2: Ótimo, senador, sem problemas.
1: Na presidência da sessão, senador Sérgio Moro.
2: Vou conceder a palavra agora, então, ao senador Eduardo Girão, como próximo.
3: Obrigado, presidente. Eu queria pedir, se o senador Humberto Costa puder ficar aí, vai assumir agora a presidência, eu queria cumprimentá-lo pelo discurso histórico que o senador Humberto Costa de Pernambuco acaba de fazer no plenário dessa casa. Senador, é uma honra estar aí como seu vice-presidente nessa frente parlamentar redentora, que, como o senhor bem colocou, isso é um assunto que transcende muito eventuais divergências do campo da direita, da esquerda, contra governo e a favor do governo. É humanidade. O estrago social, do tecido social que está acontecendo no Brasil, segundo os estudiosos de todos os campos, do campo econômico, do campo do endividamento em massa, do campo da saúde mental, o número de suicídios que tem acontecido no Brasil, de perda de casamentos, é algo assustador. E o senhor está certo em colocar como prioridade esse assunto e conte comigo. Conte comigo para que possamos deliberar o mais rápido possível medidas para acabar com isso. E se o governo Lula fizer a proibição, encaminhar um projeto para proibir, eu sou o primeiro a votar e parabenizar o presidente por esta medida para lá de popular, porque a população está clamando entender o tamanho do abismo que nós estamos metidos, e a Copa do Mundo está expondo as entranhas, né? E a gente tem que pegar os bons exemplos, né? Como, por exemplo, o jogador da França, o Mbappé, que disse que se conhecessem as pessoas, as tragédias nos bairros pobres que essas apostas fazem, jamais fariam algum tipo de propaganda os outros atletas. O Felipe Luiz, técnico do Flamengo, também foi nesse caminho, dizendo que não fará, e já teve muitas propostas para fazer, tentadoras, mas não fará esse tipo de propaganda, porque é ser corresponsável com a tragédia humanitária. Então, presidente, o que o senhor precisar, conte comigo, tá? Porque esse é o assunto também número um da nossa... do nosso mandato aí, que está se encerrando no Senado Federal, mas eu gostaria muito de lhe ajudar, deixar esse legado para que a gente possa fazer um golaço de verdade, que o povo brasileiro, segundo pesquisas aí, mais de 70% já está com ojeriza, porque já está sofrendo as consequências em parentes e amigos próximos do endividamento. Senhor presidente, eu aproveito esse momento para fazer um pronunciamento sobre também a questão do equívoco, no meu modo de entender, respeito quem pensa diferente, mas promovido pelo Tribunal Superior do Trabalho, TST, na semana passada. Acabou de condenar o fabricante de colchões Ortobon ao pagamento de R$300 mil como indenização por danos morais. O pleno daquele tribunal seguiu por unanimidade a decisão tomada pela terceira turma de punir a empresa por manter exclusivamente homens em todos os cargos de liderança, configurando na cabeça dessas pessoas uma discriminação estrutural contra as mulheres. Olha, isso me parece uma militância extrema, até porque quem fez esse julgamento não tinha uma mulher, na verdade. Foi algo extremamente delicado, esse tipo de coisa. Esse julgamento foi devido a uma ação pública movida pelo Ministério Público do Trabalho em função de 22 gerências e duas subgerências da unidade fabril de Arapongas, no Paraná, estarem sendo ocupadas apenas por homem. Tudo aconteceu por isso. Em seu voto, o relator ministro Alberto Balazeiro ressaltou sobre a incompatibilidade desse cenário da empresa com a demografia

0: local onde mais da metade da população é formada por mulheres. Tal decisão simplesmente admite a supremacia da política de cotas sobre o princípio da meritocracia e encontra amparo num protocolo expedido pelo CNJ, Conselho Nacional de Justiça, sobre julgamentos conduzidos sob a perspectiva de gênero, com claríssimo viés ideológico. Essa condenação, senhor presidente, não se limita ao aspecto financeiro da indenização, mas estabelece o risco de uma perigosa jurisprudência ao afirmar que a homogeneidade de gênero em cargos de liderança, quando desproporcional à base de funcionários e à população local, passa a ser configurado como discriminação e atinge todas as empresas do território nacional do Brasil. Recentemente, o TST esteve envolvido numa grande polêmica quando o seu presidente, ao abordar uma referência sobre a existência de magistrados azuis e de magistrados vermelhos, entre aspas, reconheceu que existem aqueles que defendem causas e aqueles que têm apenas interesses. O tribunal também acabou de substituir todos os automóveis que servem aos ministros por veículos luxuosos, ao custo unitário de mais de 300 mil reais, totalizando 10 milhões de reais. Olha como esse pessoal vive em outro mundo e é hipócrita. Também teve outra decisão polêmica da aquisição e manutenção de uma sala VIP no aeroporto de Brasília para uso exclusivo dos ministros do TST. Depois de forte repercussão, inclusive eu subi essa tribuna para questionar, para denunciar, e as negativas também dos brasileiros nas redes sociais, né, os comentários, o presidente voltou atrás, cancelando essa iniciativa supérflua. A justiça trabalhista em 2025 custou, senhor presidente, 30 bi, B de bola I de índio, 30 bilhões de reais ao povo brasileiro. No mês de dezembro, 26 dos... Olha que detalhe, 26 dos 27 ministros do TST receberam mais de 250 mil reais de salário em função de abonos, auxílios e outro penduricários. É um super salário. Concluindo, senhor presidente, todos os tribunais superiores de justiça do Brasil deveriam ser os primeiros a dar bons exemplos de austeridade na condução de seus gastos orçamentários, começando pelo próprio Supremo Tribunal Federal. Além disso, deveria ser prioritária a busca da imparcialidade em todos os julgamentos. Justiça não pode ter lado, não pode jamais prevalecer qualquer ativismo ideológico que interfira no cumprimento da lei. Eu devo encerrar repetindo um pensamento que, apesar de ter mais de 200 anos, é extremamente pertinente para o Brasil de hoje. Abro aspas. Quando a política penetra pela porta dos fundos dos tribunais, a justiça se retira pela porta da frente. Quem falou isso foi François-Pierre Guizot, historiador e estadista francês. Que Deus abençoe a nossa nação. Presidente, mais uma vez, parabéns pelo seu brilhante discurso e conte comigo nessa empreitada contra as casas de aposta, contra as bets, contra a jogatina, contra cassino, contra bingo, tudo isso que leva para os magnatas o dinheiro e tira da população, das atividades produtivas. Parabéns. Abraço.
1: Obrigado, senador Eduardo Girão. Quero convidar aqui o senador do Partido Progressista, Espiridião Amin, para fazer o seu pronunciamento no intervalo de 10 minutos. Obrigado, senador Girão.
2: Vamos ouvir na sequência o discurso do senador Espiridião Amin, do PP de Santa Catarina, ele que fará o seu pronunciamento na tribuna do plenário do Senado. Você acompanha com transmissão conjunta da Rádio Senado e da TV Senado a sessão deliberativa do Senado Federal desta terça-feira, presidida pelo senador Roberto Costa.
3: Senhoras e senhores senadores, presidente, eu quero iniciar cumprimentando também Vossa Excelência pelo discurso corroborado pelo senador Girão no tocante à questão das apostas e do que isso representa de dano, às vezes,

e sanável para tantas famílias do Brasil. Quero também iniciar essa minha fala, presidente, lamentando o equívoco cometido pelo presidente Lula na última sexta-feira, quando de uma visita produtiva que ele fez a Santa Catarina. Tratava-se do lançamento de uma das etapas do projeto de construção de fragatas em Santa Catarina, um investimento continuado de Estado, do Estado brasileiro, que eu sempre valorizei muito, pelo que gera de empregos e pelo que gera de tecnologia. Alguém plantou para o presidente da República uma ideia de mau gosto. E no final, o presidente da República acabou sugerindo que o comportamento da sociedade catarinense estaria sendo influenciado por racismo e chegou a mencionar o nome do Hitler. E com práticas tais, o Hitler se deu mal. Ou seja, foi uma colocação absolutamente infeliz, especialmente para um chefe de Estado eleito 3 vezes. Ou seja, independente do aspecto político-partidário, não é uma boa conduta, e eu deploro, além de censurar, mas acima de tudo deploro. E ofereço como argumento para confirmar o equívoco das colocações do presidente, é que Santa Catarina, muito longe de ser um Estado exclusivista, é hoje o Estado brasileiro que mais acolhe migrantes brasileiros. Então, um Estado que recepcionou imigrantes no passado, eu sou filho de imigrante por parte de pai e por parte de mãe, e hoje acolhe por bons resultados sociais e econômicos que pode oferecer migrantes brasileiros, não pode ser considerado por ninguém, muito menos pelo presidente da República, como um Estado onde esteja prevalecendo uma regra sectária e que contrarie o espírito do Brasil. Lamento profundamente e espero que numa próxima ocasião o presidente Luiz Inácio Lula da Silva reflita, inclusive sobre êxitos eleitorais que ele teve em Santa Catarina. E, portanto, não incentive palavras que execrem o povo catarinense. Esse é o meu pedido. Mas eu ocupo aqui a tribuna, senhor presidente. Poderia estar aqui comentando sobre a posse na ACIGE, Associação Empresarial de Joinville, ontem. Poderia comentar sobre a sessão que tivemos hoje pela manhã sobre o Marco Civil da Defesa Cibernética, uma excelente sessão temática. Mas eu quero deixar aqui uma reflexão profunda para todos nós brasileiros, e homenagear uma reportagem da revista Veja, do dia 27 passado, sobre o que pelo menos 5 países do mundo estão produzindo em matéria de decisão judicial que coloca o Brasil sob investigação. Desde março de 2019, que eu tenho condenado aqui o inquérito da 4781, o inquérito de número 4781, também chamado das fake news. Isso é uma excrescência jurídica e uma verdadeira inquisição que o Supremo Tribunal Federal vem sustentando ao longo desses 7 anos e mais de 3 meses de existência desta barbárie jurídica, deste atentado contra o Estado de Direito. Não bastasse isso, também tenho denunciado o mais do que controverso inquérito do dia 8 de janeiro, com decisões estapafúrdias que perseguem
que seguem uma narrativa

não fundamentada em fatos, produzindo penas exorbitantes, fruto, cada uma delas, muito mais da imaginação do que dos fatos e ocorrências havidos no dia 8 de janeiro de 2023. Mas agora, isso tudo está transbordando. Pelo menos 5 países produziram recentemente decisões que demonstram a não aceitação de julgamentos brasileiros com reflexo internacional com base no 8 de janeiro. Não custa nada lembrar que o Congresso aprovou o projeto de lei da dosimetria, o presidente da República vetou, nós derrubamos o veto. No dia da derrubada do veto, que foi no dia 8 de janeiro deste ano, eu apresentei o projeto de lei da anistia, que está tramitando aqui no Senado, e o Supremo Tribunal Federal ainda não deliberou sobre a validade da lei que nós aprovamos e da derrubada de veto que nós, por larga maioria, decretamos. Mas este inquérito do dia 8 de janeiro, que se alicerça em acusações como abolição violenta do Estado Democrático de Direito, golpe de Estado, dano qualificado, deterioração de patrimônio tombado e associação criminosa armada, sem que uma arma sequer tenha sido recolhida desta revolta armada a que ele alude, a que o inquérito alude, só que isto tudo agora está reverberando e sendo reverberado, como muito bem o experiente jornalista Hugo Marques relata na revista Veja do dia 27 de junho. Que países são estes? Espanha, Estados Unidos, Argentina e Itália já tiveram a oportunidade de manifestar-se contra extradições solicitadas pela justiça brasileira. E cada argumentação negando a extradição é um libelo contra a justiça, contra o sistema judiciário e contra o Estado em que nos encontramos em matéria de precariedade de fundamentação jurídica para condenações. Os juízes, eu vou destacar aqui, da Audiência Nacional da Espanha, no caso do blogueiro Oswaldo Eustáquio, concluíram pela existência de motivação política nas 3 demandas já julgadas. Perseguição pura e simples, portanto, acrescentando que não foi caracterizada a dupla tipicidade exigida para esses casos. Na Argentina, onde estão muitos dos perseguidos pelo STF, a Comissão Nacional para Refugiados mudou seu entendimento inicial e passou a conceder refúgio permanente a vários dos afetados. No caso da Itália, tratando da deputada Carla Zambelli, a extradição foi negada após a Suprema Corte de Cassação afirmar categoricamente que o ministro Alexandre de Moraes atuou, neste caso específico, em violação ao princípio da imparcialidade e da independência do juiz. Portanto, trata-se da acusação de que feriu os princípios de Bangalore. E, finalmente, segundo a corte, concluindo, presidente, nota-se insuficiência e falta de lógica na fundamentação em relação ao acúmulo das funções de vítima.

0: vítima, juiz de primeira instância, juiz de segunda instância e juiz da execução na pessoa de um só magistrado, o ministro Alexandre de Moraes. Por último, temos várias manifestações de cortes norte-americanas, incluindo o Departamento do Estado, mostrando a reiterada perseguição política e manipulação de processos contra adversários políticos levadas a cabo por autoridades judiciárias brasileiras. Desejo, senhor presidente, muito mais do que fazer aqui uma acusação.
1: Com a palavra o senador Espiridião.
0: Desejo muito mais do que denunciar um fato ou alguns casos, denunciar um processo que vai desmoralizando no cenário mundial a justiça brasileira. Não é um problema do Congresso apenas, não é um problema do Judiciário, não é um problema do Executivo, é um problema do Brasil. O Brasil sempre foi respeitado pela sua posição no campo do respeito ao direito. E neste caso, nós estamos invadindo uma seara muito perigosa, que vai nos levar a sermos discriminados por tolerarmos um processo arbitrário de justiça aplicada de acordo com interesses que não são do direito, e sim de natureza. Esta, senhor presidente, é a advertência que eu deixo. Isso tem muita profundidade e eu vou deixar o inteiro teor deste pronunciamento para que a taquigrafia o registre e voltarei ao assunto. Nós não podemos nos conformar com a banalização da extravagância jurídica que está prosperando no Brasil. Muito obrigado.
2: Obrigado, senador Espiridião Amin. Não havendo mais oradores presentes, a presidência suspende a presente sessão deliberativa, que será reaberta para apreciação das matérias constantes da ordem do dia. Está suspensa a sessão.
1: Em Brasília, 3:08, suspensa, portanto, a sessão deliberativa do Senado Federal desta terça-feira, que traz na pauta 5 itens. Lembrando que tão logo ela seja retomada, você vai acompanhar aqui na Rádio Senado a sua transmissão ao vivo. E na sequência, você passa a acompanhar reunião da Comissão de Constituição, Justiça e Cidadania, CCJ, que realiza audiência pública para debater a proposta de emenda à Constituição que substitui a contribuição previdenciária patronal sobre a folha de salários por uma contribuição sobre a receita das empresas, com alíquota máxima de 1,4% a partir de 2027. Preside os trabalhos o senador Laércio Oliveira, do PP de Sergipe.
3: A grande maioria das propostas que são.
1: Com a palavra, Hermínio de Lima Neto, do Sindicato das Empresas de Prestação de Serviços.
3: Pois bem, a PEC que desonera a folha, na medida que essa PEC, não é? Alguns estão dizendo que estão tratando como desoneração da folha. Na verdade, essa PEC não desonera a folha nenhuma, ao contrário, ela mantém a arrecadação. A proposta, que é o estudo da própria Fazenda, determina e que ela mantém a arrecadação dos 20% da parte patronal. Portanto, não tem nenhuma desoneração aqui. Tá? Eu não sei em relação aos 17 setores, que parece que está havendo algum incentivo, mas que também não se demonstra claramente, por daí, mais uma vez, era importante a presença do Ministério da Fazenda nessa audiência, para que possa debater isso, não é? Então, por exemplo, o custo, a tributação sobre a folha de salários pode atingir hoje quase 58%. Tá? Enquanto nos BRICS, nos países dos BRICS e nos países da OCDE, é de 23%. Essa proposta é uma proposta justa, tá? Na medida em que equilibra a participação dos segmentos no financiamento da Previdência. Não é? O colega Marcelo levantou um ponto importante, que realmente alguns setores, aqueles setores que onde não se predomina, né, o trabalho humano, tá, realmente vão sentir um pouco mais. Mas, em compensação,

0: tá? Há entre aspas, um barateamento, uma desburocratização para os setores que contratam as empresas prestadoras de serviço. Eu acho que os laticínios, por exemplo, tem que levar em consideração que a parceria, a contratação de terceiros, tá, vai deixar o seu produto também um pouco mais barato. Tá? É evidente que as empresas que têm predominância de mão de obra, que são 70%, né, do PEA brasileiro, ela tem contribuído muito mais para a Previdência do que as empresas tecnológicas, empresas que empregam bem menos. Isso tem que haver um equilíbrio. E essa PEC realmente propõe isso, tá? Eu até entendo que essa sua proposta da opção pode ser muito bem analisada nos debates, no senador Laércio, mas nós não podemos carregar só um setor tão importante para a economia, porque emprega 70%, né, dos trabalhadores da economia, portanto, gera riqueza, distribui riquezas, tá, continuar sendo penalizado. Cálculos da tendência consultoria também chegam ao mesmo cálculo que chegou, que desse 1,4, não é? Dos 320 bilhões, 1,4 da receita substitui claramente. A mesma coisa é um estudo que a Fenacerta e o Sindipresta encomendou à LC Assessoria Econômica, que mostrou no mesmo sentido. A única diferença aqui é que, na época, havia uma discussão de se excluir da contribuição todos aqueles salários de até 2 salários mínimos. Então, esse estudo foi baseado nesta exclusão, portanto, com 1,4% também, né, você substitui isso. Isso, comparativamente, mostra que 1,4% do faturamento, tá, é até
1: 60
0: muito mais.
1: segundos.
0: Segundo o próprio estudo da Fazenda. Muito bem, então, as projeções para 2024, de 2024 a 2060, são 58 milhões de pessoas estarão com mais de 65 anos no Ministério da Economia. Tá? Um estudo do Ministério da Economia. E aí nós temos desembargadores recebendo 1 milhão e 300 por mês, né, afastado do seu trabalho. Segundo a consultoria McKinsey, em 2018 até 2030, o Brasil pode perder cerca de 16 milhões de empregos pelo processo de automação. A análise do FMI demonstra que 40% dos empregos dos países emergentes estão expostos devido ao impacto da inteligência artificial. O déficit da Previdência de 2024 foi exatamente de 320 bilhões. Então, o sistema continua atuando, as empresas intensivas mão de obra. As empresas do Simples, que empregam, são as mais beneficiadas. Apenas 20% não serão beneficiadas. E aí, pergunta, né, por que, se nós sabemos que o emprego, que o investimento, não é, que move a economia, por que então esse sistema de geração de emprego, geração de renda, é tão maltratado? Por que dispensamos olhar, né, de paisagem para ele? É isso que nós precisamos debater, tá, e colocar claro. Nós precisamos, é um óbvio falar sobre isso, claro, mas nós precisamos, tá? Precisamos olhar para aí, quer dizer, a geração de empregos, não é? Todo não sei se eu estou ouvindo. A geração de empregos, a distribuição de renda, tá? Portanto, o pagamento de impostos precisa ser muito mais valorizado do que vários setores pensam. Portanto, a proposta é excelente para recuperar investimentos sustentáveis, que por sua vez geram emprego de qualidade, que geram e distribuem riquezas. Função primordial das empresas. Muito obrigado, senador.
2: Agradeço a exposição do nosso convidado Hermínio Lima Neto e consulto se Marcelo ou Felipe.

0: quer acrescentar alguma coisa no que foi dito até aqui, ou trazer as considerações de vocês.
1: Nada.
0: Senador Magato, eles já falaram. Eu só passei para, se eles quiserem complementar alguma coisa, ou as considerações finais. Vossa Excelência também é um dos que subscrevem a PEC 01. E caso o senhor queira discutir, acrescentar alguma coisa, a palavra está franqueada para Vossa Excelência ou algum senador. Tem algum senador pelo sistema remoto? Não. Não. Não.
2: Presidente. Cumprimentar aqui o presidente Laércio, o senador Laércio. É Felipe? Felipe e o Marcelo. Dizer para vocês que essa questão de geração de emprego e nós colocarmos uma alíquota, seria máximo de 1,4, não é isso?
3: Dados da Receita Federal, que infelizmente não está aqui conosco.
2: Então, eu estou conversando com o meu pessoal, porque eu tenho diversas atividades, nós tivemos olhando, eu olhei para dentro de mim, para dentro das empresas nossas, para ver essa situação. Isso tem que ter um diálogo com a Receita Federal, para ver como que vai ser esse percentual, porque o percentual, o máximo, é 1,4. Ele pode ser 0,5, dependendo do faturamento da empresa, 0,7, 0,8, 1%, enfim. E ele vai representar os 20% da parte patronal. Os outros 11%, que é da parte do funcionário que ele paga, que as empresas descontam dele, esse continuaria normal, não é isso? O projeto continuaria normal, as empresas contribuindo com os 11%, que são já da parte do funcionário e não da parte patronal. O que afeta aí diretamente é os 20%.
3: Que ela tem uma neutralidade, senador. A gente propõe a neutralidade a partir dessa alíquota de 1,4 via PEC.
2: Então, e outra coisa, a partir do momento que nós colocamos a PEC, porque vai ser uma PEC, não é isso? Ela vai ficar em lei e as empresas também não vão mais ter, optar por voltar a recolher no modelo antigo. Não vai mais ter esse... Seria exatamente só daí desse momento para frente. Vamos supor que começasse a valer em 2027. A partir de, por exemplo, 2027, a empresa pode optar
4: por um sistema ou outro, porque nós temos setores que são intensivos em mão de obra e temos setores que não são intensivos em mão de obra. E aí tive a oportunidade de trazer dois exemplos, um de frigorífico e um de laticínios, onde para o mesmo faturamento, né, o mesmo valor médio salarial, um tem, por especificidade do setor, 1.500 colaboradores, o outro tem 400 colaboradores. E aí a diferença é muito significativa. Faço até questão de, ao final, apresentar esses números para o senhor ter uma noção da importância de ter a oportunidade da opção entre um sistema e o outro.
2: Que eu vou dar um exemplo aqui para vocês. Por exemplo, um confinamento. Um confinamento que é uma das atividades assim que eu conheço, que até é uma atividade nossa também. Por exemplo, um confinamento hoje, matando em torno de 30 mil cabeças, vamos fazer um preço médio, é um faturamento de aproximadamente 200 milhões de reais. Correto? Você vai utilizar, no máximo, em média, 30 funcionários. 30. Uma empresa dessa é impossível. Outra coisa, a margem dela já não é quase que nada. Se ela tivesse certeza de ter 3% de margem líquida, já estaria de bom tamanho, de certeza. Porque o faturamento é altíssimo, mas não tem nem a certeza dos 3%, de 3% a 5%. E aí o que acontece? Uma empresa dessa, ela não tem como, não existe nenhuma possibilidade, por isso que tem que ter a regra de ela optar pelo recolhimento diretamente na folha. Porque é isso que ele falou, igual

0: é isso que o Marcelo falou, tem a situação de frigorífico, de essa situação que eu estou falando, algumas transportadoras, entendeu? Então, e como é que vai ficar? E a grande preocupação que isso tem que ser feito um estudo junto com a Receita Federal para ver como é que vai ser esse o faturamento. Agora, que tem que ter um mecanismo para nós diminuirmos o custo o custo das empresas para geração de emprego no país, tem que ter, está insuportável. Porque você pega hoje 20% da parte patronal, 11% da parte dele, então você só ali você já tem 31%, praticamente quase que um terço do salário do funcionário já vai diretamente para a Previdência. Que seria, para quem estiver nos acompanhando no Brasil, seria impossível a Previdência Social hoje estar quebrada. Seria impossível ela estar quebrada se nós partíssemos hoje do zero com essa contribuição hoje de praticamente quase que um terço sobre o valor da folha, fora aquelas outras taxas ainda que tem aí, que chega a mais 3, 4%, não sei lá quanto que dá aqui lá. Enfim, nós temos que arrumar realmente o mecanismo. A ideia, essa PEC, ela vem de encontro no momento certo e nós precisamos ajustar isso para que isso, na minha concepção, seja idealizado, seja concretizado isso, talvez antes de entrar 100% a reforma tributária.
1: Senador, senador, boa tarde.
2: Quer falar? Só um instante. Rapidinho, por gentileza. Pode falar.
1: É justamente sobre isso, essa discussão, que acertadamente a PEC 01 do senador nos traz, porque a gente hoje está trazendo de forma ampla e genérica. Inclusive o setor, que é a nossa defesa do setor de serviços, que mais emprega e que mais é onerado. E aí, acertadamente, o senador nos traz a PEC 01, que é justamente para que a gente possa abrir esse amplo debate, para que a gente possa ter uma forma de equalizar essas questões de diferenças. Então, eu gostaria de agradecer mais uma vez aí ao senador. Muito obrigado por trazer essa PEC, trazer essa discussão aqui para o Senado, para a gente, que isso, para o setor de serviços, é uma questão de sobrevivência. Tá bom? Obrigado.
3: Brasília 3
4: senador,
3: e 24.
4: Senador, só agradecer a oportunidade de participar desse debate e colocar já o Brasil à disposição para continuar discutindo tecnicamente, trazendo números. Enfim, esse tema é muito relevante para as nossas associadas.
2: Obrigado. Hermínio, quer falar alguma coisa? As suas considerações finais?
5: Bom, agradecer ao senador Laércio, aos senadores signatários dessa proposta. Eu acho que o debate é importante, não é? Tem os segmentos que entendem que vão sofrer um pouco mais, mas é importante, neste momento de automação, nesse momento de inteligência artificial, que nós tenhamos um olhar para o emprego, para o ser humano. Tá? Então, precisamos encontrar uma saída para as empresas, para o segmento que mais emprega no país. Então, é isso que, não sei se essa opção feita agora, né, de que se pode arrecadar de 20% ou 1,4%, se isso seria a solução. Daí, infelizmente, a não presença do Ministério da Fazenda. Mas nós precisamos olhar para o empreendedorismo e, principalmente, para aquele que gera emprego. E nós vamos enfrentar uma situação muito difícil pela frente com a entrada da inteligência artificial. Ou então, que a Previdência, porque a própria Constituição já diz que a Previdência tem que ser financiada por todos da sociedade. Então é isso, precisamos discutir, mas a proposta vem no momento importante da economia do país. Muito obrigado e sucesso aí, senador, na condução dessa proposta.
2: Obrigado, Hermínio. Agradeço a sua participação. Você quer falar, Jair?
0: Só para concluir, quero parabenizar o senador Laércio. Senador, quero parabenizar você por essa iniciativa dessa PEC. Eu assinei, eu acho logo que você apresentou, e eu já assinei essa PEC. E igual acabou de falar agora aí,

0: nós vamos ter não só que dentro da situação da receita, mas igual já foi falado aqui, que hoje quem mais emprega hoje, na verdade, são a parte que presta serviço. A parte que presta serviço é a que mais contribui, mas é hoje ela é a mais penalizada hoje dentro dessa, da quando nós falamos, é desse peso que tem hoje sobre a carga de impostos hoje dentro da geração de emprego.
1: Eu queria fazer algumas considerações breves antes de encerrar o assunto. Primeiro, a gente tem diante de todos nós, brasileiros, a questão da Previdência. Foi dito aqui por um de vocês dois, a força de trabalho do país está envelhecendo a cada dia que passa e esse ônus está sendo transferido para a sociedade. E todo mundo sabe que todo final de ano a Previdência precisa de mais recursos para poder fechar as suas contas. 1.4 não caiu do céu, é um número de um estudo produzido através de uma provocação que eu fiz no Ministério da Fazenda e que me trouxe esse número. Portanto, esse é um número basilar que vai medir o suporte e a arrecadação necessária para salvar a Previdência Social. Essa é a primeira missão dessa PEC. A segunda, essa PEC enfrenta dois problemas que o mundo do emprego enfrenta hoje: a informalidade e a PJização. É outro caminho que essa PEC vai de encontro. E essa PEC promove um estímulo. Estimula quem emprega mais. Quem emprega mais tem condição do resultado final da apuração do seu imposto ser um imposto menor. Então, assim, o custo do emprego no Brasil é muito alto. Enfrentar esse assunto, talvez essa PEC seja um caminho. É claro que nós estamos no começo da discussão sobre isso, tenho conversado com o relator Vanderlan Cardoso, que tem ouvido muita gente, vai trazer as suas contribuições, mas é preciso que a força que as empresas que atuam no nosso país, independente de ter muita mão de obra ou pouca mão de obra, tenha um compromisso com a Previdência Social. Então, porque ela tem um compromisso com a Previdência Social e a gente enfrenta o custo do emprego. Porque quando você tira 20% da guia da Previdência, que é responsabilidade do empregador, você está automaticamente tornando o custo do emprego bem menor do que aquilo que a gente enfrenta hoje. Essa audiência pública cumpre o seu papel. A gente volta em breve na Comissão de Constituição e Justiça com a relatoria do senador Vanderlan Cardoso para apreciar o relatório dele e aí seguir com a tramitação desse projeto de emenda à Constituição.
0: Pela ordem, presidente, só antes de terminar.
1: Pois não, presidente Jaime.
0: Só para concluir, só para vocês verem a dificuldade que nós temos hoje de mão de obra no Brasil. Nós aprovamos o PL 715, conhecido como vocês devem ter ouvido, como emprego safrista. Até que futuramente nós queríamos chegar, talvez poderíamos avançar além do emprego, que é esse emprego é mais para mão de obra manual no campo, na laranja, no café, na maçã, na uva, na fruticultura, enfim. E aprovamos, foi unânime no Senado, foi unânime na Câmara dos Deputados. Infelizmente o governo vetou. Eu só não consigo entender como que faz um veto. Se uma pessoa vai estar no Bolsa Família hoje recebendo 600, 700 reais, ele vai vir para um emprego formal, trabalhando por 90 dias ou podendo prevalecer no máximo até 6 meses, ele vem para um emprego formal, recolhendo a Previdência e todos os custos, todos os encargos sociais, todos os encargos sociais. Enquanto que aqui, simplesmente ele só recebe o Bolsa Família. Infelizmente o governo vetou, dizem, ouvi falar, que agora ele voltou atrás, e porque isso foi construído, um acordo, eu construí esse acordo, inclusive com o ministro de Assistência Social, na época era o Wellington Dias, né? O Wellington Dias, acho que era. E estava tudo certo, e aí, infelizmente, o governo vetou. Então, nós temos que procurar, o Brasil tem que entender, todos os setores, nós temos dificuldade já de

0: contratação de gente, contratação de mão de obra. Nós temos que fazer algo para que as empresas consigam sobreviver e para que o campo consiga sobreviver e nós não termos mais perca de colheita nos campos. Obrigado.
1: Com a palavra do senador Jaime Bagatoli, agradecendo aqui a participação do Felipe, do Marcelo e do Hermínio pelo sistema remoto, a gente declara encerrada esta audiência pública. Obrigado a todos, todos que estiveram aqui presentes, nos acompanhando pela TV Senado e aqui na nossa comissão. Boa tarde.
2: Em Brasília, 3 horas e 32 minutos, você acompanhou a audiência pública da CCJ, Comissão de Constituição, Justiça e Cidadania, que hoje discutiu a mudança na contribuição previdenciária empresarial, objeto da PEC número 1 de 2026, que substitui tributo sobre a folha de pagamentos por cobrança sobre a receita ou faturamento bruto das empresas. Segundo o senador Laércio Oliveira, do PP de Sergipe, autor da proposta, a mudança busca estimular a geração de emprego formais, reduzir a informalidade e dar mais segurança jurídica às empresas. Também sustenta que a receita bruta é uma base de contribuição menos sujeita às mudanças do mercado de trabalho do que a folha de pagamentos. 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E na sequência, você passa a acompanhar a audiência pública da CDH, a Comissão de Direitos Humanos e Legislação Participativa do Senado. Preside os trabalhos a senadora Damaris Alves, do Republicanos do Distrito Federal. Nesse momento, com a palavra, Paulo Guimarães Júnior, médico endocrinologista, membro da diretoria da Sociedade Brasileira de Pesquisa e Ensino Médio, SOBRAPEM. Em discussão, os impactos das ações regulatórias da Anvisa sobre farmácias de manipulação de produtos estéreis, profissionais de saúde e pacientes que dependem de tratamentos injetáveis.
3: São problemas reais e que merecem medidas efetivas de prevenção. Como exemplo, diversos estudos como esse da BMJ Open nos mostram que mais de 60% dos usuários de anabolizantes não é acompanhado por médico. Logo, mesmo com o aumento das restrições e proibições aos tratamentos hormonais, em diversos países o uso indevido não diminui. Pelo contrário, o uso permanece sem o mínimo de controle de rastreabilidade, segurança e supervisão. Temos observado um fenômeno semelhante em relação a medicamentos como a tirzepatida. Quando o paciente não tem acesso legal garantido, aumenta o mercado clandestino. Então, se simplesmente restringir não protege contra o mau uso, o que protege? A resposta vai muito além do que uma simples proibição ou um nome no rótulo. As farmácias de manipulação de estéreis são justamente a ferramenta legal e técnica que proporcionam o acesso a tratamentos de saúde, com garantia de segurança e qualidade, aos pacientes que dependem da individualização do seu cuidado. Sempre que o mercado convencional não supre as suas necessidades e a individualização do tratamento como ferramenta de segurança não depende apenas de um rótulo, mas sim em diversos processos de controle que permitam a efetiva rastreabilidade e farmacovigilância. Isso quer dizer que os processos desse setor, além de permitirem que medicamentos sejam adequados às necessidades especiais de determinados pacientes, ainda é capaz de proporcionar, em conjunto com os serviços de saúde, como as clínicas médicas, um alto grau de controle de rastreio, acompanhamento e assistência terapêutica contínua. Imaginar que um medicamento que pode ser feito em casa vai permitir a mesma farmacovigilância do que se for realizado na clínica, com acompanhamento, com médico sendo um RT, enfermeira sendo um RT, possivelmente um farmacêutico sendo um RT, é completamente diferente. A manipulação magistral deve sim preparar os medicamentos com o mais alto grau de rigor cabível, sem que isso inviabilize tratamentos que necessitam de adequação. Quando se combina a viabilização de medicamentos que sejam adaptáveis às necessidades específicas de pacientes, com a sua administração em clínicas regulares, temos um meio seguro e qualificado de acesso à saúde. Clínica regular não é balcão comercial, é estabelecimento assistencial, alvará sanitário, responsável técnico, prontuário médico,

0: Armazenamento controlado, registro de lote, aplicação supervisionada, sujeição à fiscalização. Ela não existe para revender.
1: 60 segundos.
0: Existe para prestar assistência. E quem trabalha em conformidade não teme a fiscalização. Precisa dela. Para não ser confundido com o mercado clandestino. E essa distinção entre assistir e revender, a própria norma da Anvisa já a reconhece? Onde? Aqui. É justamente aqui que a RDC 67 de 2007 precisa ser lida com atenção. A própria norma já distingue paciente e instituição. Ela prevê que a farmácia pode atender requisições escritas de profissionais habilitados para preparações usadas na atividade clínica ou auxiliar de diagnóstico com uso exclusivo no estabelecimento do requerente. E é um ponto muito importante. Quando se tratar de atendimento não individualizado, no lugar do nome do paciente, deve constar no rótulo o nome e o endereço da instituição requerente. Portanto, a ideia de que todo medicamento estéril manipulado precisa sair sempre, em todos os casos, em nome de um paciente individualmente identificado, não pode ser tratada como verdade absoluta. A própria norma prevê outra possibilidade, desde que cumpridos os requisitos técnicos e documentais. Embora a individualização do tratamento seja o fim ao qual toda a preparação magistral se destina, a nota técnica 172 de 2025 reconhece a fragilidade da garantia de segurança e qualidade de preparação de unidades extremamente reduzidas. Ou seja, manipular frasco a frasco não é um processo mais ideal quando focamos na segurança técnica. A nota ainda reconhece que existem preparações que devem ser dispensadas aos serviços de saúde para que se garanta a maior farmacovigilância. De acordo com todos os preceitos operacionais de boas práticas internacionais, fica claro que um modelo de preparação por lotes proporcionais e tecnicamente justificados à demanda, viabiliza um processo muito mais seguro, respeitando devidamente a quarentena, análises laboratoriais e todos os passos de rastreio, além da celeridade dessa logística para os serviços de saúde e, consequentemente, para os pacientes. Isso nos leva a um conceito que precisa ser tratado com seriedade. O estoque técnico, ou também reserva técnica, é comércio paralelo? Não. O estoque técnico não é revenda. É uma ferramenta assistencial que permite o médico e o serviço de saúde cumprir com o seu dever de garantir todos os recursos necessários às suas atividades, com rastreabilidade, celeridade, qualidade, de acordo com os princípios e obrigações dos estabelecimentos de saúde trazidos pela RDC 63 de 2011, inclusive. A pergunta que fica é: qual o propósito da regulação? Garantir maior segurança e qualidade? Garantir o acesso à saúde ou simplesmente restringir? Dito isso, uma ressalva honesta: nem tudo pode ser tratado do mesmo jeito. Medicamentos protegidos por patente, como a tisepatida, exigem um cuidado adicional. Requisitos específicos para sua manipulação que devem ser seguidos com atenção. Porém, é razoável tratar todos os medicamentos manipulados estéreis? Não é razoável? Da mesma forma, de forma indiscriminada. O princípio da legalidade precisa ser o norte para regular as exigências de cada caso, senadora. E como o paciente brasileiro pode ter acesso a medicamentos patenteados de maneira legalizada quando não são encontrados no mercado ou quando a versão industrial não supre as suas necessidades individuais? Eu vou falar para vocês, semaglutida não tem nada a ver com a tisepatida. Nada a ver. A eficácia, a forma como a tisepatida atua, ela é algo bem diferente. Tem muito paciente, tem muita paciente, por exemplo, que possui lipedema, possui obesidade. Vamos tratando obesidade. Chega um momento brilhante, onde a gente vai suspender a tisepatida para essa paciente, porque ela já emagreceu do que tinha que emagrecer. Aí o que acontece, senadora? A perna dela volta a doer. Por quê? Porque todo mundo que trata obesidade com a tisepatida vai perceber que a tisepatida tem sim um efeito anti-inflamatório. Tem esse efeito. Ou seja, o artigo 43 da Lei de Proteção Intelectual, da Lei de Proteção Industrial, ele estabelece que a proteção da patente ela não se aplica à preparação de medicamentos de acordo com a prescrição médica para casos individuais, executada por profissional habilitado. Esse é o caminho legal, tecnicamente viável e justificado para garantir que pacientes não sejam desassistidos e possam ter seu tratamento de saúde garantido. Por intermédio da manipulação de medicamentos e dos estabelecimentos de saúde,

0: sem ferir o instituto legítimo da patente, o qual precisa sim ser respeitado, pois defendemos segurança jurídica. Esse direito do paciente é fundamental, pois a apresentação industrial nem sempre atende à necessidade real daquele indivíduo. Há pacientes que precisam de titulação mais lenta, dose menor, progressão individualizada ou regressão terapêutica. Tem paciente, senador Damares, que passa mal com 2,5 miligramas de tisepatida. A nossa ideia aqui não é defender doses maiores, a nossa ideia é defender doses menores. E fora do Brasil existe a tisepatida, sim, humano, em multidose, caneta multidose. Veio para o Brasil, essa discussão aqui praticamente se encerra. E o caminho seguro não é o improviso, o fracionamento inseguro ou o mercado clandestino. O caminho seguro é a prescrição individualizada, sob a condução do médico, preparação por profissional habilitado, rastreabilidade e acompanhamento clínico. E quando pretendemos garantir que pacientes com necessidades especiais não percam o direito ao seu tratamento individualizado, precisamos citar o que a ciência vem nos mostrando, senadora. O Brasil tem se destacado em temas complexos, inclusive em áreas muito relevantes da saúde da mulher, como lipedema, endometriose. Dr. Eduardo Schorr tem uma infinidade de artigos científicos publicados na área da endometriose. Trabalhos como este segundo, que eu acabei de postar, é um trabalho que foi publicado há 7 dias e já tem mais de 1000 visualizações na plataforma online. Sendo assim, trabalhos recentes sobre tisepatida, como esses aqui, mostram hipóteses científicas fundamentadas para o tratamento de condições como endometriose, lipedema, baseadas em mecanismos metabólicos, inflamatórios, fibróticos, imunológicos e hormonais, através de pequenas doses ajustadas aos pacientes, o que hoje só é possível através da manipulação, já que versões industrializadas não estão disponíveis no mercado brasileiro e não permitem a individualização de cada dose. Estamos falando de medicina responsável, dentro daquilo que a própria legislação permite, para casos específicos e através do controle operacional dos serviços de saúde. A ciência não pede censura prévia. A ciência pede raciocínio clínico, autonomia médica, farmacovigilância e responsabilidade. Diante disso, eu deixo a esta casa pedidos bem objetivos. Primeiro, segurança jurídica e proporcionalidade. A regulação precisa observar os limites da legalidade, da razoabilidade e do maior interesse social. Segundo, consulta pública e rito regulatório adequado. Qualquer atualização normativa precisa respeitar participação social, transparência, prazos e adaptação. Terceiro, participação de médicos, farmacêuticos e pacientes. O setor que vive a prática assistencial precisa ser ouvido na construção dessas regras. Quarto, reconhecimento da requisição institucional e do estoque técnico quando vinculados a serviços de saúde regular, com responsabilidade técnica, com documentação, com rastreabilidade e uso exclusivo assistencial. Quinto, transparência, prevenção de conflitos de interesse, especialmente para entidades que influenciam diretamente a regulação sanitária. Muito obrigado.
1: Obrigada, doutor. Nós vamos à última exposição em forma de vídeo. Natália Ossaz Oliveira, uma paciente. Está pronto o vídeo dela?
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1: Eu vou devolver a palavra para os expositores por 2 minutos, depois do vídeo dela.
3: Olá, pessoal, boa tarde. Meu nome é Natália. Eu vou contar um pouquinho da experiência que eu tive com uma medicação manipulada. Isso foi em março do ano passado, de 2025. Eu estava passando com uma médica, uma ginecologista integrativa, e ela já tinha me ajudado ao longo de 1 ou 2 anos a perder peso com uma outra medicação, que é o Saxenda. Então, tomei o Saxenda comprado em farmácia, tudo certinho, por 1 ano e meio, mais ou menos, já tinha perdido 10 quilos. E eu queria perder mais 5 quilos, e a gente não estava conseguindo ter sucesso mais com o Saxenda. Ela sugeriu dar um tiro de canhão, ela falou, vamos começar o Monjaro, mas não vende o Monjaro ainda aqui no Brasil. Mas eu tenho uma farmácia de confiança, de manipulação, que manipula as doses para mim e para outros pacientes. E se você quiser comprar dose comigo, eu te forneço aqui no consultório mesmo, enfim. Eu tomei. Comprei 6 doses com ela, semanais, né, começando com uma dosinha menor, depois ia subindo. A primeira foi aplicada no consultório, então ela era uma dose vinda de uma farmácia de manipulação, então eu não vi ali qual que era a procedência, né, acabei confiando, era um consultório chique, eu já tava indo há quase 2 anos, enfim. E depois eu levei as outras doses pra casa. Cheguei a aplicar mais 3 doses em casa, e as doses que eu apliquei em casa, eu tive uma alergia na região da barriga. Procurei a médica, ela tentou me ajudar, né, falando, ah, passa isso, será que você tava com a barriga com algum hidratante, enfim, eu falei, não, mas eu já usei

0: outra medicação durante um longo tempo e nunca tive nada disso, estranho, enfim. Ela me vendia as doses na própria seringa, né? Então eu peguei ali a dose unitária, né, para cada semana. Que a partir da terceira dose, que me deu uma alergia muito forte, ela mesma recomendou, ela falou: se você tá preocupado, se você tá achando muito estranho, melhor parar. Para, espera. E assim eu fiz. Ela falou: olha, tô consultando aqui a farmácia pra ver se teve algum problema com o seu. Não teve. Então, até recomendo você parar. Parei, por sorte minha, porque na semana seguinte que eu consumi a última dose, uma semana exatamente depois, eu tive um ataque cardíaco, tive um batimento do coração muito acelerado. Senti durante o trabalho, medi no relógio. Deu 160, 170. Achei muito estranho. Medi em outras pessoas. Deu normal, dava 70, 80. Achei que era fome, enfim, comi. No dia seguinte tive de novo. Aí foi mais forte. Eu tive formigamento nas pernas, no rosto, uma sensação muito estranha. Corri pro hospital, com o coração nesse nível de 170, mais ou menos. Cheguei lá, fui primeiro pro hospital, as pressas não eram muito bom, acabei indo pra outro. Nesse outro fizeram um exame de sangue e detectou que meu nível de potássio tava muito baixo, que eu teria que ser internada na UTI cardiológica. Então, foi o que aconteceu, eu fiquei 3 dias internada pra repor esse potássio e entender, né, quais foram as causas. E eu me lembro que eu comentei: ah, tô tomando Mounjaro, até os médicos lá da UTI conversando entre eles comigo, falaram: mas Mounjaro não deveria dar isso. Foi aí que eu falei: não, mas eu tomo Mounjaro manipulado, né? Eles perguntaram: onde você comprou esse Mounjaro, né, fora do Brasil? Eu falei: não, eu tomei ele manipulado através de uma farmácia. Eles falaram: olha, tá estranho, assim, né, acho que você precisa, assim que tiver alta, investigar melhor isso e tal. E foi aí que a gente acabou entendendo, não acabei indo no endócrino, depois que foi me ajudando, parei de ir nessa ginecologista, cortei, né, 100% de contato com ela, e o endócrino que me apoiou a entender o que estava acontecendo, e a gente detectou realmente que provavelmente dentro dessa fórmula manipulada tinha algum diurético que fez com que meu potássio caísse e chegasse nesse ponto de um nível muito baixo e meu coração acelerou. Então foi isso. Essa foi minha história. Depois eu nunca mais consumi nada, nunca tive nenhum problema cardíaco, investigamos tudo, investigamos rins também, não teve nenhuma questão preocupante, e foi realmente a medicação que trouxe esse problema, tá bom? Obrigada.
1: Bom, nós agora estamos indo para o final de nossa audiência. Eu vou ler 4 comentários que chegaram da internet e vou ler perguntas. As perguntas eu não vou direcionar, eu vou deixar para que os expositores que se sentirem à vontade, anote e responde uma ou outra pergunta, ok? E depois a gente passa para o Safe e para o senador encerrar. Comentário que veio pelo ex-cidadania Marcos do Ceará. Acredito que é importantíssimo o tema, mas a Anvisa precisa ser agnóstica, a fabricante e a lobbies farmacêuticos. Flávio de São Paulo diz o seguinte: nunca tivemos remédios tão promissores, mas a qualidade deles tem que ser analisada e não pode virar objeto de lucro. Luciana de Mato Grosso do Sul. Eventos colaterais graves e recorrentes com produtos manipulados são quase impossíveis de serem notificados, investigados e comprovados. Silvana do Pará. A sociedade deve ser informada de todas as etapas deste lucrativo comércio, riscos e custos. Informação é obrigatória. Eu agora vou para as perguntas e vou devolver a palavra por 2 a 3 minutos no máximo para cada expositor, se alguém quiser responder alguma das perguntas. Renata do Distrito Federal pergunta o seguinte: como a regulação pode ser aprimorada sem restringir acesso a tratamentos injetáveis necessários? Carla de São Paulo pergunta: quais evidências científicas fundamentaram as recentes restrições aos tratamentos injetáveis e às farmácias de manipulação? Pablo do Rio de Janeiro: qual é o cenário da regulamentação no Brasil hoje referente a esse tema e o que pode mudar nos próximos anos? Rafaela de Pernambuco: como a Anvisa evitará? Pena que a Anvisa não está aqui. Mas eu vou fazer a pergunta que era para a Anvisa. Como a Anvisa evitará que as novas regras prejudiquem profissionais de saúde legalmente habilitados? E do plenário vieram 2 perguntas pelo Instituto Menopausa Feliz. Atenção, senhores expositores. Se a manipulação de medicamentos injetáveis for proibida, como assegurar um tratamento individualizado quando a dose comercializada é única? Foi o que o Dr. Paulo falou. E não atende às necessidades de todos os pacientes. A segunda pergunta do Instituto Menopausa Feliz: como equilibrar a segurança sanitária, a autonomia médica e o direito do paciente ao acesso à continuidade no tratamento, evitando interrupções que possam comprometer sua saúde? Lidas perguntas, eu devolvo. Chegaram mais perguntas. Ai, meu Deus, para de perguntas.

0: São Paulo. Como proteger pacientes que não sabem diferenciar medicamento regular de produto manipulado, irregular, falsificado ou contrabandeado. Daniele, do Distrito Federal. Como garantir que o aumento das exigências regulatórias resulte em mais segurança ao paciente, não apenas em mais custos? Ana, do Paraná. Quais critérios de avaliação? Lá vai de novo a Anvisa. Então esquece, eu não vou nem perguntar, Ana. Mas a pergunta de Ana era: quais critérios de validação de processo e garantia de esterilidade a Anvisa exigirá para manter a viabilidade técnica das farmácias? Só por uma questão de justiça. Roberto, do Rio de Janeiro, comentou: a Anvisa precisa regular melhor o setor. Ei, Anvisa, você está apanhando aqui, devia estar aqui hoje. Diariamente, maus médicos prescrevem manipulados em conformidade com a legislação vigente. Angélica, de Minas Gerais. Os injetáveis trazem muitos benefícios, porém, eles deveriam ser liberados apenas após exames de sangue. Isso evitaria muitos problemas. Rafael, de Minas Gerais. O tema tem que ser regulado com base no benefício do paciente. Fica claro que a Anvisa não está sendo imparcial, e sim a favor da indústria. Se eu fosse a Anvisa, viria na próxima audiência. Lidas perguntas, devolvo a palavra por 2 a 3 minutos no máximo. Nós já estamos com a sessão começando e eu estou sendo chamada com urgência. Doutor Eduardo Schorr, para agradecimentos finais, ou se quiser responder alguma pergunta e considerações. Obrigado. 2 minutos, doutor.
1: Obrigado, senadora. Eu vou usar esse tempinho como um direito de resposta. Eu me senti ofendido quando você falou que as pessoas, os colegas, prescrevem medicações para tratar uma doença com a finalidade estética. Que a gente, entre aspas, está justificando, e eu não falando isso por aí, que eu prescrevo gestrinona para tratar endometriose para obter fins estéticos. Eu uso essa desculpa, o que não é verdade. Eu trabalho com endometriose há 30 anos. Eu acho... Não citou meu nome, mas citou genérico os colegas médicos. Então, eu sei. A má prática médica que você citou acontece em todas as áreas. Eu atendo todo dia alguma mulher que teve a cirurgia mal indicada ou mal feita. Provavelmente também alguma que teve implantes hormonais colocados de forma equivocada. Então, não é restrito ao meio de implante hormonal. Também não é high ticket, só clínicas especializadas. Eu tenho 3 pacientes no Hospital São Paulo, SUS.
2: 60 segundos.
1: Que eu tirei da fila de cirurgia com a anuência da professora titular da gineco por uso de implante de gestrinona. Isso é um serviço público, é utilidade pública, e a saúde não pode ficar esperando evidência científica. A gente vai, quer da universidade, vai produzir evidência. A gente já produziu o GLADE, que é fase 2, a gente está em formulação de estudos que vem. Então, assim, demonizar os implantes só porque alguns usam de forma equivocada, não pode. Tá? Muitas cirurgias equivocadas indicadas. Eu vou sair por aí dizendo que cirurgia não deve ser feita para endometriose? E vou privar uma centena, milhares de mulheres que se beneficiam da cirurgia? Não. A mesma coisa para o implante. Eu vou prejudicar algumas que se beneficiam porque tem gente fazendo coisa errada. Eu não acredito nisso. Eu estou aqui para defender o que eu acho certo, estou aqui para defender as mulheres com endometriose, e a saúde não dá para esperar a evidência científica. A saúde pode ser feita com experiência clínica, que é o que eu tenho.
0: Obrigada, doutor. Antes de passar a palavra para a Lia, eu só quero registrar que esteve durante tanto tempo com a gente na audiência José Miguel do Nascimento, diretor da Interfarma, Rodrigo Miquelis Rocha, diretor farmacêutico da Bios Farmacêutica, Tiago Vicente, presidente da Progenéricos, Jaqueline Ribeiro Pereira, diretora-presidente da Citofarma Manipulações de Medicamento, Elisa Santana Lourenço, gerente da Propesquitiva, Nilton Dornelas, presidente da Sociedade Brasileira de Endocrinologia e Metabologia, e Vander Rabelo, assessor jurídico da Anfarmac. Lia, vamos passar para a doutora Lia Cruz Vaz da Costa, da Másio, diretora em defesa de valorização profissional da Federação das Associações Brasileiras de Ginecologia. Lia, doutora Lia.
3: Quero agradecer a oportunidade de finalizar esse debate riquíssimo e colocar em relação especialmente à ginecologia, a questão dos hormônios são situações diversas. Em relação ao estradiol e à progesterona, ressaltar que

0: Nós temos opções validadas no Brasil que seguiram todas aquelas fases de estudo para liberação, então não existe uma falta e não se pode extrapolar conclusões de estudos clássicos relacionados a usar pela via oral ou transdérmica para a utilização de implantes. A liberação de cada via requer todo o processo regulatório para que seja validada aquela dose, naquela via, naquele recipiente. Em relação à gestrinona, o resultado do estudo Glade, professor Shaw, nós o conhecemos muito bem, é muito promissor. E eu quero dizer para o senhor que a realidade do Brasil, tão plural, é muito diferente de pacientes dentro do estudo clínico para pacientes para comercialização. Então, a gente reitera que essa questão da comercialização pulados as etapas, nos manifestamos contra e convidamos para que quem tiver boa evidência seja trago para a prática clínica para que possa ser utilizado por mulheres de todo o Brasil. Essa é a nossa expectativa, porque todos estamos juntos contra a questão da dor. E por último, senadora e demais colegas, eu quero ressaltar a importância da complexidade da liberação. A liberação 1 mg por dia, 85 miligramas de forma controlada, que pode ser alcançada, não é a mesma em todo o país, e nós precisamos resolver isso para que haja uma liberação adequada, com os estudos adequados, com segurança não só para as pacientes, como também para os prescritores, de que haja a garantia de que aquilo seja feito. E isso só se consegue com estudos de no mínimo fase 3, conseguindo a liberação e não reinventando a roda. A individualização é diferente de criar novos medicamentos e associações à revelia do processo científico que é mundial. Muito obrigada.
1: Obrigada, doutora Lia. Para considerações finais, agradecimentos, doutor João Eduardo Nunes Salles, presidente da Sociedade Brasileira de Diabetes. Ele está online ainda.
2: Em Brasília, 3h58. 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
1: Doutor João?
3: Acho que tudo bem?
1: Sim. 2 minutos, doutor.
3: Senadora, minhas considerações finais serei breve. O que nós precisamos aqui é justamente criar a regulamentação para que a população esteja protegida. O grande problema que nós vemos hoje não é especificamente manipulação, é basicamente a qualidade do produto que vem para a manipulação. Eu acho que esse é algo que nós temos que discutir, né? Novamente, olhando que características físico-químicas, grau de pureza, são muito importantes para que a gente possa ter isso, mas que, na nossa visão, a manipulação da tirzepatida, como vem sendo discutido, não levaria a melhora do acesso, não levaria a melhora o fato de ter doses mais fracionadas, porque nós, da Sociedade Brasileira de Diabetes, não vemos necessidade para que isso aconteça, e nós vemos que isso acaba sendo uma maneira mais mercadológica, porque
4: 60 segundos.
3: Existem essas medicações disponíveis nas farmácias e existe agora, como eu disse, outras substâncias que foram aprovadas pela Anvisa que garantem o acesso à população. Muito obrigado, a Sociedade Brasileira de Diabetes agradece muito pela oportunidade de poder expressar as suas opiniões aqui na comissão do Senado, senadora Damares. Muito obrigado.
1: Obrigada, doutor. Foi um prazer. O senhor engrandeceu muito a nossa audiência. Para agradecimentos finais, resposta de alguma pergunta, a doutora Priscila Nogueira Camacho, de Juste Farmacêutica, membro do Grupo de Trabalho sobre Suplementos Alimentares do Conselho Federal de Farmácia.
5: Senadora Damares, quero agradecer mais uma vez o convite. O Conselho Federal, ele tem se colocado à disposição de todos os debates. A gente tem se colocado também para colaborar. E também destacar que o farmacêutico, ele compõe toda a cadeia, né, desde o insumo até o produto final. Então, a gente trabalha muito em relação a essa questão da garantia do insumo, a garantia de todo o processo. E é importante que a gente destaque essa questão dos profissionais de saúde para que o paciente tenha garantia do acesso e também garantia da qualidade do que ele está utilizando. Então, não vou me alongar e nos colocamos à disposição para maiores debates e para outras discussões.
1: Obrigada, doutora Priscila. Antes de passar para o doutor Cleito, eu quero registrar a presença da senadora Ana Amélia, essa senadora que eu me inspiro. Eu estou querendo ser igual a senhora, acho que eu estou conseguindo, tá? Estou ficando bonita igual a senhora. É um prazer tê-la conosco, mesmo não estando no mandato, ela está sempre no parlamento, nos ajudando nos grandes debates, nos orientando. A senadora Ana Amélia é uma inspiração para nós da bancada feminina, uma mulher que desbravou muita coisa para nós. Muito obrigada, senadora, por estar conosco nessa audiência. É, Dr. Cleito Luiz Dornelles Macedo, diretor da Sociedade Brasileira de Endocrinologia e Metabologia. 2 minutos. Não briga com o doutor Eduardo, por favor, tá? Não briga.
4: Inclusive, eu queria deixar...
1: Alguém aperta para ele, sim.
6: A ideia não é brigar, inclusive nem citei o nome do doutor. A gente só não gosta de escutar doenças como escudo para lucro. E é o que a gente observa no dia a dia. A gente vê muita complicação e a quase totalidade de pacientes sem indicação e que receberam a medicação por protocolos mirabolantes. Então, nós não negamos acesso, ao contrário, nós queremos muito e brigamos pelo acesso, mas da forma como eu apresentei, que esse acesso ele seja seguro. Então, deixar bem claro isso, que a gente quer muito que a população tenha medicação para tratar todas as doenças, menopausa, endometriose, obesidade, mas medicações seguras e não medicações não seguras. E, infelizmente, eu particularmente tenho, no dia a dia, tratado muita complicação desse mau uso dessas substâncias. Então, eu acho que vale a pena deixar manifesto
7: 60 segundos.
6: A necessidade de nós defendermos a saúde da população e não interesses econômicos. Muito obrigado.
1: Obrigada, doutor. Doutor Paulo Guimarães, 2 minutos para agradecimentos, considerações finais. Doutor Paulo Guimarães, médico, membro da diretoria da Sociedade Brasileira de Pesquisa e Ensino Médico.
8: Bom, senador Damares, muito obrigado pela oportunidade de estar conversando sobre esse assunto aqui hoje. E, bom, gente, eu queria falar uma coisa para vocês. Ciência, né? Muitas vezes quando a gente vai falar ciência, isso, ciência, aquilo... É uma coisa que a gente tem que avaliar. É um mundo onde ele tem uma métrica, onde nós médicos estamos de cá, com o nosso paciente aqui, e cabe a nós diariamente, diuturnamente, estar sempre estudando. Cabe ao médico hoje, ele ter a capacidade de entrar no PubMed, aprender a pesquisar, aprender a ler o artigo científico, ver nos pormenores, ver os dados. Então tem muita coisa dentro da medicina hoje que ela está igual uma militância. A gente vê que não tem gente estudando nos pormenores mais. E aí é muito interessante, porque quando a gente vai falar da parte boa, nós como médicos de cá, muita gente fala, mas isso aí não serve de estatística. E quando nós vamos, então, avaliar os outros colegas médicos falando, eu trato muito problema em relação a isso, eu não vejo o número, eu não vejo a estatística. Então fica uma coisa abstrata, fica uma coisa assim, ó, tem muito problema disso. Então assim, que nem eu e o doutor Eduardo viemos falar aqui, poxa, então eu acho que a Anvisa, ela precisava abrir esses dados para poder ver, será que tem tanta gente assim passando mal desse tanto? Porque eu já falei, o Vigicom, os dois óbitos que esteve lá, eu posso mandar os dados para a senhora, viu, senador Damares. Aqueles dois óbitos lá não tinham nada a ver com implante hormonal. Isso lá no pedido de proibição de implante hormonal em 2024. Então, eu acho que esse tema tem que voltar. A gente tem que abordar isso aqui de novo. E eu imagino que desse lado de cá foi muito mais do ponto de vista do direito do paciente. Eu acho que vai ter um dia que a gente tem que fazer um debate científico sobre isso.
1: Obrigada, doutor Paulo. Eu quero lembrar que parte dos convidados foram também indicados pela senadora Mara Gabrilli, que tem muito interesse no tema. Não vai ficar só nesta audiência. Nós teremos outras audiências. Ouviremos, por fim, o senador Seif, que foi autor de todo esse debate, está como senador licenciado, mas vai falar. E assim que o senador Seif falar, eu estou sendo chamada às pressas no plenário. Tem 2 matérias de urgência que é de minha autoria. E eu não vou poder abraçar ninguém, mas sinto-se todos abraçados. Eu só queria pedir que o meu prefeito, que marcou comigo, prefeito, fica aqui na porta, tu vai despachar comigo correndo pelo corredor, tá? Prefeito, primeira dama, fica aqui na porta, por favor. Senador Seif.
9: Senadora Damares, mais uma vez quero agradecer a senhora, toda a equipe aqui da comissão, pela paciência para nós realizarmos essa grande audiência. Quero falar para a senhora como paciente. Eu fiz a cirurgia bariátrica em 2003 e perdi quase 90 quilos na minha cirurgia bariátrica. tinha vários problemas de

0: saúde que foram completamente eliminados. No entanto, comecei a fazer reposição vitamínica através de remédios convencionais das farmácias. Vou dar um exemplo comercial: Centrum, vitamina E, vitamina C. Então eu precisava tomar, porque quem faz cirurgia bariátrica, pelo menos na minha modalidade, restringia minha absorção de vitaminas, de medicamentos, de sais minerais, de proteína, etc, etc. E eu comecei com o tempo a ter vários problemas de saúde. Não tinha disposição para nada, só vivia cansado, só vivia com sono, vivia indisposto. Tinha uma série de problemas. Isso se arrastou durante muitos anos. Até que eu mudei de endocrinologista. Ele falou: meu amigo, você tem uma restrição no teu intestino delgado. Você não absorve tudo que você consome diariamente. Você está praticamente jogando dinheiro fora. Você precisa fazer soroterapia. O que é isso, doutor? É aplicar os medicamentos direto na sua corrente sanguínea. A partir desse momento, senadora Damares, estou falando aqui ainda como paciente, depois vou falar como senador. A partir desse dia, a minha vida mudou. Eu comecei, então, a ter níveis normais de ferritina no sangue, testosterona, tudo isso meu estava no índice muito baixo. Vitamina E, estava anêmico, estava uma série de problemas. E isso é que essa medicina integrativa, essa medicina individual, me proporcionou. Eu não estou falando aqui como militante, nem como político, estou falando como paciente, que essa medicina individualizada, assim como os cartazes aqui, que já foram levantados diversas vezes, por favor, levantem de novo, elas querem tratamento individualizado, como que mudou minha vida. Nós somos 8 bilhões de seres humanos no planeta, todos eles com DNA diferente, íris diferente e impressões digitais diferentes. Cada tratamento precisa ser individualizado. A Anvisa precisa parar de dizer que tem medicamento pronto na prateleira da farmácia, porque esses medicamentos não funcionaram comigo, me deixaram doente. Não era o suficiente para mim. E a medicina evolui, e a medicina faz a integrativa, e tem medicina de chip, tem medicina de vitamina vioral, tem vitamina intravenosa, tem vitamina intramuscular. E o meu médico, ele sim, pede os meus exames, me examina como ser humano, como pessoa, avalia meu estado clínico e fala: você... analisa meu histórico e fala: você não pode tomar mais Vioral, você tem que tomar isso. Não, Vioral contigo não vai funcionar, tem que ser intravenoso. Não, não é intravenoso, é intramuscular. Só o meu médico pode fazer isso. A agência reguladora, a Anvisa, tem que falar: esse medicamento foi aprovado, pode ser aplicado no paciente. A partir daí, eu defendo a liberdade dos médicos tratarem a nossa população. Por fim, recebemos algumas denúncias que encaminharemos para o Ministério Público Federal, senadora Damares. Porque, segundo as denúncias, não é o senador Joseph, encaminharei para o Ministério Público Federal tomar as devidas medidas. De que laboratórios, grandes laboratórios, conhecidas como Big Pharmas, patrocinam para servidores da Anvisa viagens, passeios, seminários internacionais, e isso contamina completamente a questão de perseguição a laboratórios, a farmácia de manipulação e defesa das Big Pharmas. Isso contamina, isso é imoral. Isso aí me causa estranheza e surpresa de que isso ocorra. A senhora é servidora pública como eu sou. Se amanhã uma empresa começa a pagar coisa para a senhora, viajar para não sei aonde, e trocar de carro e não sei o que, não sei o que, amanhã qualquer legislação que a senhora fizer aqui, a senhora vai estar comprometida. É o famoso lobby. No Brasil, ele é ilegal e imoral. A pergunta, uma das perguntas que a Anvisa precisará responder, é por que tanto rigor e tanta discriminação e tanta perseguição, caça às bruxas, a médicos, farmácias de manipulação e laboratórios que tratam a minha saúde como CPF, como Jorge Seif Júnior e não como senador Joseph Júnior. E por que não tanto rigor com tantas outras modalidades no Brasil. Obrigado a todos os participantes.
1: Obrigada. Eu quero agradecer a presença de todos e já percebi que a segunda audiência vai ser briga. E a gente vai pegar um auditório maior. Todos, muito obrigado pela presença. Senador Seife, acho que o senhor deu início a um grande debate. Aos nossos expositores, obrigado por terem vindo de longe. E tem gente de Unaí, de várias cidades, várias pacientes de várias cidades, muito obrigado. Assim, cumprida a finalidade dessa audiência, a presidente vai sair correndo, essa primeira audiência, eu agradeço à secretaria, declaro encerrada a presente sessão.
2: Em Brasília, 4 horas e 12 minutos, na Rádio Senado, você acompanhou a reunião da CDH, a Comissão de Direitos Humanos e Legislação Participativa do Senado, que hoje debateu em audiência pública o controle da Anvisa sobre medicamentos injetáveis. O debate teve por objetivo esclarecer os efeitos das fiscalizações e das exigências impostas ao setor que, segundo relatos, tem provocado insegurança jurídica e dificuldades na continuidade de tratamentos médicos. Presidiu o debate a senadora Damaris Alves, do Republicanos do Distrito Federal, presidente do colegiado. 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
2: Olá, uma ótima tarde para você que segue na companhia de Marluce Ribeiro, com Erivan Rodrigues no comando da mesa de áudio. Na programação musical de Josimar Fernandes, você fica agora com Nando Reis e Isa.

0: Na Rádio Senado, vemos Johnny Hooker, Amor Marginal, Marina Sena, Numa Ilha e ainda Nando Reis e Isa, Nos Seus Olhos.
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2: Em Brasília, 4h27. Na sequência, você ouve Jardes Macalé.

0: Fechamos o bloco com Martinho da Vila, Rio Só Vendo à Vista. Antes, Martinália, Cabide. Abrimos com Jardes, Macalé, Aurora, Analfabeta.
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0: Agora em Brasília, 4h36.
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1: Seguimos com música brasileira e agora você ouve Tim Bernardes.

0: Nesse bloco, ouvimos Zé Ibarra, Da Menor Importância, Ângela Rorô, Simples Carinho e Tim Bernardes, Mistificar.
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0: Agora em Brasília, 4h48. Na Rádio Senado, você volta a acompanhar sessão deliberativa do Senado Federal desta terça-feira, 30 de junho de 2026, presidida pelo senador Davi Alcolumbre, do União do Amapá, presidente do Senado Federal. Neste momento, com a palavra, o senador Hamilton Mourão, do Republicanos Gaúcho.
2: A mesa me informa que Vossa Excelência já recolheu todas as assinaturas necessárias do ponto de vista regimental em relação a podermos incluir esta matéria como item extra-pauta, já que foi também aprovado pela Comissão de Constituição e Justiça do Senado Federal, e a mesa recolhe a solicitação de Vossa Excelência, defere, e nós vamos incluir esta matéria como item extra-pauta no final da deliberação.
3: Muito obrigado, presidente.
2: Concedo a palavra à senadora Damares e seguida a líder Tereza Leitão.
4: Presidente, nós aprovamos na Comissão de Direitos Humanos o requerimento de urgência, o requerimento número 100, de um projeto de lei que fala sobre proteção da criança ronda virtual, de autoria do deputado Osmar Terra. Acho que ele já conversou com o senhor, várias pessoas estão conversando. Então, se a gente pode aprovar esse requerimento de urgência, senhor presidente, para salvar as crianças do Brasil.
2: Senadora Damares, eu estou consultando a mesa. Este projeto é do ex-ministro Osmar Terra? A mesa está me informando que esta matéria ainda carece de deliberação na CCJ. Eu consulto e peço a Vossa Excelência que faça chegar ao conhecimento do senador Otto Alencar para que ele possa lá na CCJ deliberar, para nós não tirarmos a prerrogativa da CCJ em relação à deliberação deste assunto. E assim que a CCJ deliberar deste assunto, a gente pode trazer e atender a solicitação de Vossa Excelência, para a gente não tirar efetivamente as atribuições das comissões permanentes do Senado Federal, porque todas elas têm uma regra própria, têm os seus presidentes e têm dentro da tramitação normal as deliberações próprias. Peço a Vossa Excelência que fale com o senador presidente Otto Alencar. Concedo a palavra à senadora líder Tereza Leitão.
5: Em Brasília, 4 horas e 51 minutos.
2: Em seguida, senador Romário e em seguida, senadora Daniela Ribeiro. Estão pedindo pela ordem.
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6: Senhor presidente Davi Alcolumbre, senhores senadores, senhoras senadoras, todos que nos escutam aqui presentes ao plenário, aqueles que estão em modo remoto, e todos os que nos acompanham pelos veículos do Senado e pelas redes sociais.

Subo a esta tribuna pela primeira vez na condição de líder do governo, primeiro para agradecer o acolhimento dos senadores e senadoras, meus colegas, nesta desafiadora missão. Recebo com honra, gratidão e elevado senso de responsabilidade a designação do presidente Luiz Inácio Lula da Silva para exercer a liderança do governo nesta casa. O farei com lealdade, diálogo, disciplina e muito trabalho em favor do Brasil. Assumo essa missão absolutamente consciente dos desafios do momento e da importância do Senado Federal para a estabilidade institucional, o fortalecimento da democracia e a construção de soluções negociadas que o povo brasileiro espera. Chego com o compromisso e a disposição de contribuir para a continuidade e o avanço das políticas públicas que vem promovendo crescimento econômico, inclusão social, geração de empregos, combate à fome, fortalecimento da educação e da saúde e desenvolvimento nacional. Políticas públicas que, gestadas ou não pelo Executivo, muitas são de iniciativa deste poder, têm contado com o apoio desta Casa desde a PEC da transição. Portanto, meu compromisso é ajudar o presidente Lula e sua missão com a transformação deste país, com diálogo permanente e aliançada com Vossas Excelências nos princípios comuns que mirem um Brasil maior, mais soberano, mais inclusivo. Faço questão, por dever de lealdade e senso de perspectiva histórica, de registrar meu reconhecimento ao senador Jacques Wagner, cuja trajetória política dispensa tantas mais apresentações ou adjetivações. Orgulho-me de fazer parte, de que ele faça parte da nossa bancada, ao lado de lideranças com essa envergadura. Homem de diálogo, sereno, com muita experiência acumulada ao longo da vida pública e pela habilidade que todas Vossas Excelências conhecem de construir consensos em torno do interesse do país. Os avanços alcançados pelo governo com esta Casa trazem a marca do seu trabalho dedicado e de sua reconhecida capacidade de articulação política. Recebo este bastão com respeito à sua história e à importante contribuição que continuará, certamente, oferecendo à Bahia, ao governo, ao Senado Federal e ao Brasil. Pretendo exercer esta função, tendo o diálogo como método permanente. Buscarei construir pontes com todas as bancadas e lideranças partidárias, respeitando as diferenças legítimas que caracterizam a democracia e valorizando aquilo que nos une em favor do Brasil. Digo sem mais reservas, minha percepção é que temas sensíveis, tanto para a oposição como para o governo, não devem ser tratados, presidente, como bolas de futebol, postas em disputas entre empurrões, carrinhos desleais e cotoveladas. Quem será o juiz que vai nos dar um cartão amarelo? É o povo. Quem será um juiz que vai nos dar um cartão vermelho? É o povo. Não combina com esta casa. Como também não podemos ser assim tratados por outros que aqui não estão. A Copa do Mundo e todas as metodologias ou estratégias de futebol são resolvidas no campo de futebol. A gente até faz metáforas, mas as metáforas que a gente precisa fazer são aquelas que nos levam ao gol. Vamos trabalhar para fazer mais gols pelo nosso país. Desdobrar a reforma tributária, projetos na área de segurança pública e de enfrentamento ao crime organizado, facções e criminalidade. O enfrentamento às diversas formas de violências, inclusive nas redes. Temos o Plano Nacional de Educação aprovado, que não pode ficar no papel.
Temos que seguir atentos e atentas aos acontecimentos internacionais, defendendo os interesses do nosso setor produtivo e a nossa soberania. A centralidade que nos traz o agronegócio, por exemplo, e do comércio com o nosso país e as relações internacionais. Ao mesmo tempo, valorizar aquilo que aqui se produz, como hoje, daqui a pouco, que o Plano Safra será assinado pela Presidência da República. Temos questões econômicas a tratar, inclusive com uma fila de propostas que impactam as contas públicas da Federação e aguardam votação na Casa, e que não devem, como mencionado reiteradamente pelo nosso presidente, nem ficar paradas sem uma posição e nem ser pautadas sem a responsabilidade exigida para cada uma delas para o equilíbrio do país. Temos o projeto de país avançado sobre a escala 6x1. Esse é um ponto que, inclusive, será objeto de uma sessão de debates amanhã, às 10 horas, aqui nesse plenário, que deve nos unir, não deve nos separar. Esse é um passo civilizatório, que reconhece que o trabalho deve garantir dignidade e sustento, sem impedir o convívio familiar, o descanso e a qualidade de vida de quem move o país todos os dias com o suor do seu trabalho. Dirijo com muita expectativa uma saudação especial ao presidente desta casa, Davi Alcolumbre, com quem seguirei mantendo uma relação de cooperação institucional, respeito recíproco e busca permanente de entendimentos em torno de matérias de interesse nacional. E agradeço pela primeira reunião que tivemos hoje pela manhã na residência oficial. Agradeço o tom da reunião, a sinceridade da reunião, o que construímos na reunião, e desejo que esta seja a primeira de muitas que virão para construirmos as nossas pautas de acordo com a nossa missão aqui no Senado, de acordo com os interesses do governo que eu represento, mas também respeitando o papel de presidente do poder que Vossa Excelência tem, e eu quero ajudá-lo cada vez mais a que o Senado tenha essa representação de respeitabilidade, de credibilidade que a sociedade lhe dedica e que nós temos a cada passo de aperfeiçoar. Acredito que a boa política se faz pela escuta, pela negociação transparente e pela capacidade de convergir quando os interesses do país assim o exigem. Na minha relação com Vossa Excelência, não tenho reserva nessa construção, que tenho certeza tem muito mais potencial para ser acolhida por esta presidência. Esta casa tem sido protagonista, senhoras e senhores, na apreciação e aprovação de iniciativas importantes que fortalecem a economia, ampliam direitos e promovem o desenvolvimento do Brasil. Foi assim com a reforma tributária, com o novo arcabouço fiscal, com medidas de fortalecimento dos investimentos públicos, com iniciativas voltadas à educação, à infraestrutura, à transição ecológica e à proteção de brasileiros e brasileiras. Por isso, acredito que o Senado deve seguir exercendo sua missão histórica de aperfeiçoar, qualificar e viabilizar políticas públicas que beneficiem a população, contribuindo para a estabilidade institucional e para a segurança jurídica necessária ao desenvolvimento soberano do nosso Brasil. As divergências são naturais e legítimas. Adversários políticos devem se reconhecer como legítimos. O que não interessa ao Brasil são movimentos que produzem instabilidade, incerteza ou paralisia. O país precisa de diálogo, responsabilidade e compromisso com o interesse público. Nossa democracia depende de uma cultura política distinta, com moderação e compromisso coletivo, com regras do jogo e, sobretudo, com a preservação de nosso país em sua inteireza. Tenho certeza que todos que se acercam do

0: Presidente, neste momento, senador Sérgio Moro, senador Rogério Marinho, senador Laércio, senador Jaime Bagato e o nosso querido presidente, senador Davi Alcolumbre. Tenho certeza que nas conversas de microfone e nas conversas de pé de ouvido, nós estamos buscando, sim, uma saída para os impasses, uma alternativa honrosa para cada um de nós, respeito e legitimidade aos diferentes, a cada posição que cada um daqui tem, porque foram essas posições que nos trouxeram até aqui. Não interessa abrir mão dessas posições, interessa sim com elas construir. Então, senhoras e senhores, termino reafirmando: contem com minha disposição para o entendimento, para o respeito institucional e para a construção coletiva das soluções que o Brasil necessita. Repito, concentrando esforços em projetos que promovam entendimento, estabilidade institucional e melhorias concretas na vida do povo brasileiro. Muito obrigada, senhoras e senhores.
1: Presidente, vou conceder a palavra à Vossa Excelência, mas vou pedir permissão a Vossas Excelências, senadora Tereza Leitão, querida líder, pedir permissão a Vossas Excelências.
2: Perfeitamente.
1: Para fazer uma fala em relação ao carinho e ao respeito que tenho pela senadora Tereza Leitão. Quero dizer a Vossa Excelência, senadora, que reconheço a sua capacidade de articulação. Quero dizer a Vossa Excelência e ao Brasil que fiquei muito feliz hoje com a reunião que tivemos na manhã de hoje. Tenho convicção absoluta que Vossa Excelência compreendeu absolutamente o papel do chefe de poder e presidente do Congresso Nacional. E, nesta condição, Vossa Excelência tem uma missão muito importante nesta interlocução. Vossa Excelência assume a liderança do governo em um período onde nós estamos há apenas 15 dias do início do recesso parlamentar. E eu falei a Vossa Excelência, como falo agora ao Brasil, da minha total disposição de entender as demandas do governo, compreender todas as observações e os desejos dessa agenda, mas ao mesmo tempo falei a Vossa Excelência e o que disse nesta tribuna, que uma matéria debatida há muitos meses na Câmara dos Deputados não pode ser imediatamente, automaticamente carimbada e deliberada no plenário do Senado Federal. Esta é uma cobrança permanente das nossas colegas senadores e dos nossos colegas senadores em relação ao trâmite adotado pela presidência do Senado Federal em relação a essas agendas. Até porque, se nós formos resgatar esta administração que ora presida o Senado Federal, ao longo dos últimos 1 ano e 5 meses, nós demos a tranquilidade necessária em absolutamente todas as agendas que foram solicitadas e deliberadas e pedidas pelo governo e também por senadores independentes e de oposição. A gente tenta equilibrar a pauta do plenário do Senado Federal dentro da demanda dos líderes partidários, da legitimidade do mandato, da legitimidade e da prerrogativa do senador de ser a favor ou contra esta ou aquela matéria. Então, eu entendo o desafio de Vossa Excelência e quero dizer a Vossa Excelência, muito francamente, como sempre faço, Vossa Excelência contará integralmente com o senador Davi, com o presidente do Senado, para tratarmos os assuntos da nossa agenda, do Senado e do país, mas com todo o respeito àqueles que pensam favorável ou contrário às matérias. Por outro

Do lado, me permita, senadora Tereza, fazer uma fala que fiz à Vossa Excelência para esclarecer a sociedade brasileira e que a todo instante eu percebo nos comentários dos jornalistas ou dos veículos de comunicação em relação à minha relação pessoal com o senador Jacques Wagner, que foi líder do governo neste Senado por 3 anos e 5 meses. Eu quero dizer a Vossa Excelência, aos senadores e ao Brasil, que a relação minha com o senador Jacques Wagner, ela é uma relação cordial, de respeito e de admiração à atuação do ex-líder senador Jacques Wagner. Dizer a Vossa Excelência que eu conversei longamente com o senador Jacques Wagner após o episódio ocorrido com Sua Excelência em uma investigação em curso no Supremo Tribunal Federal. E eu quero dizer ao Brasil o que eu disse ao senador Jacques Wagner e novamente reitero, que na minha condição como presidente do Senado Federal, eu necessito institucionalmente defender todas as prerrogativas dos senadores e das senadoras da República. Isso é uma tarefa da instituição Presidência do Senado. E disse ao senador Jacques Wagner que teve nas decisões judiciais parte da sua atuação parlamentar desestabilizada, para usar um termo adequado. Por quê? Algumas decisões que foram tomadas pelo judiciário estão diminuindo a condição do mandato de senador. Foram decisões de bloqueio de contas, de bloqueio de verbas de utilização do exercício da atividade parlamentar, e todas essas decisões do judiciário que estão ferindo o exercício da atividade do senador Jacques Wagner, eu quero comunicar a Vossa Excelência, ao Brasil, que a Advocacia do Senado Federal, em 2 reuniões que tivemos e teremos uma amanhã, nós vamos tratar institucionalmente dos recursos necessários para o restabelecimento das prerrogativas, como, por exemplo, o uso da verba indenizatória de um senador da República para, por exemplo, pagar o aluguel de um escritório do senador da República, para, por exemplo, pagar o aluguel de um veículo para a atividade de um senador da República, para, por exemplo, pagar a correspondência ou até mesmo o telefone celular de um senador da República. Isso não pode acontecer do ponto de vista institucional. Então, a Advocacia do Senado Federal está preparando todas as peças jurídicas para que a instituição Senado da República ingresse como parte nessa ação, solicitando ao Judiciário brasileiro que possa restabelecer o bom e efetivo exercício do mandato de Sua Excelência, o senador da República, Jacques Wagner. E dito isso, quero dizer a Vossas Excelências e ao Brasil que tive uma conversa muito franca também com o senador Jacques Wagner e disse para ele, e repito a Vossas Excelências: Wagner, o que você precisar da sua instituição, eu quero dizer a Vossa Excelência, como faço com todos os senadores e senadoras, Vossas Excelências podem contar integralmente com a minha presença, com a minha manifestação, com a minha defesa e com o meu apoio. Repito o que disse na quinta-feira, quando cancelei a sessão do Congresso Nacional. Este país precisa entender que todos os brasileiros, de uma pessoa mais humilde ao presidente do Brasil, precisa ser e ter a presunção da inocência. Este país aqui está condenando todas as pessoas antes da investigação ser concluída e antes do mérito da investigação ser concluído, dando
o processo de ampla defesa e o contraditório.

obrigatório para todos os brasileiros. Mas a figura pública, o cidadão, o parlamentar, quando sofre uma operação como aquela, que tantos colegas nossos outros sofreram, já está, do ponto de vista da opinião pública, condenado. Isso não é certo, vou repetir para concluir, porque eu já falei, nem com um deputado do PT ou um senador do PT, nem com um deputado do PL ou um senador do PL. Não está correto a criminalização da política brasileira, porque eu não sei a quem interessa criminalizar a política brasileira. Não é a democracia e não é ao Brasil. Isso eu tenho certeza absoluta. Portanto, eu disse ao senador Jacques Wagner, restabeleci a minha relação de cordialidade e na relação pessoal com o senador Jacques Wagner na sexta-feira, e quero dizer que estou muito confiante na possibilidade de um senador da República poder a todo instante, no decorrer do processo, assim como qualquer um poderia ser vítima aqui, de provar sua inocência. Mas na minha cabeça, todos nós temos que ser inocentes. Mas no Brasil do ódio e não do amor, como eu disse naquele dia, está prevalecendo a versão e não o fato. Então, só para justificar a sociedade brasileira, o que eu disse naquele dia. Não é aquele ou aquela senador, não é aquele ou aquela partido político. É a instituição democracia que tem que ser protegida, é a instituição parlamento brasileiro que tem que ser fortalecido, e apequenar, diminuir, ofender, atacar, subjugar, desmerecer, desqualificar a todo instante não faz bem para o Estado democrático de direito e não faz bem para a nossa democracia como um todo. Portanto, eu quero deixar publicamente a Advocacia do Senado Federal como está à disposição de Sua Excelência, no que couber para o exercício da atividade parlamentar, e naturalmente dizer a Vossas Excelências que a minha relação com o líder Jacques Wagner é a melhor possível. E sempre tem que ser assim. E agora, como Vossa Excelência assume esse papel, senadora Tereza, como disse no início da minha fala e reitero, estou integralmente à sua disposição para avançarmos no diálogo, com uma observação. E faço questão de fazer esse registro com muita calma. Não está bom, não é adequada a maneira que algumas autoridades da República estão tratando alguns assuntos que estão pendentes de apreciação no Senado Federal. Não está normal as agressões, as ofensas e os ataques que o presidente do Senado Federal está tendo a todo instante em relação ao processo de deliberação das pautas que estão pendentes de apreciação. Porque quando outras autoridades subiam em cima de um trio elétrico em uma avenida para ofender as instituições, eles estavam atentando contra o Estado Democrático de Direito e contra as instituições. Passaram alguns anos, essas mesmas autoridades que ofenderam um ex-presidente da República dizendo que ele estava atacando as instituições democráticas, são as mesmas de outros partidos políticos que estão subindo em cima dos mesmos trio elétrico e ofendendo a instituição Senado da República, Presidência do Congresso Nacional, senador Davi Alcolumbre. É a mesma coisa. Diziam e falavam que estava errado e hoje estão fazendo absolutamente a mesma coisa com a instituição Senado da República. E isso eu não vou permitir e eu não vou aceitar. Eu vou defender o Senado, a prerrogativa do senador, a prerrogativa da senadora e, do ponto de vista institucional, essa casa tem 200 anos. Muitos passaram aqui. Eu vou passar. Mas, enquanto estiver na presidência do Senado Federal, eu vou defender uma casa bicentenária na condição de presidente do Senado Federal e não aceito ofensas, agressões e ataques por aqueles que acusavam outrora outra autoridade
e que agora estão fazendo a mesma coisa com o presidente do Senado agora e que no ano passado fizeram com o presidente da Câmara dos Deputados, colocando um carimbo como Congresso inimigo do povo. Nós sabemos quem fez aquilo, nós temos as informações de quem está plantando isso na sociedade, e essas mesmas pessoas são aquelas que nos atacaram ou que outrora acusaram outros de fazer o que estão fazendo hoje. Senador, parabéns, senadora Tereza. Muito obrigado. Eu queria fazer um esclarecimento ao plenário do Senado Federal. O primeiro item da pauta é uma matéria que foi deliberada na Câmara dos Deputados. Me permitam fazer essas observações, senador Irajá, Vossa Excelência foi relator da matéria. É relator da matéria no Senado Federal. E aqui, esta matéria, senador Irajá, é outro problema. Porque se nós formos buscar os noticiários de sexta-feira para cá, eu estou sendo atacado novamente, como estou sendo por outros assuntos, por ter colocado uma proposta de emenda constitucional que tem o apoiamento de deputados e senadores, que tem o reconhecimento dessas figuras que nos ajudam no Brasil a proteger a vida das pessoas, como uma forma de retaliação ao governo federal. Está impossível essas mentiras contadas repetidas vezes, e em um momento da história da humanidade, as mentiras contadas repetidas vezes viraram verdades contra um povo. E nesse caso concreto da PEC 14, que tramita desde 2021, senador Laércio, ela teve a aprovação na Câmara dos Deputados, ela tramita há quase 6 anos no Congresso Nacional, e ela apenas e unicamente está na pauta da sessão de hoje, porque quase 70 senadores assinaram um documento solicitando ao presidente do Senado que colocasse em deliberação esta proposta. Quando você tem uma casa onde quase 70 senadores assinaram um documento oficializando ao presidente da casa que delibere sobre esta matéria, é natural que o presidente da casa avalie a possibilidade de pautar a matéria. Até porque, não só votada na Câmara dos Deputados e votada na Comissão de Constituição e Justiça do Senado Federal, esta matéria recepcionou um requerimento de urgência. E, na semana que ela foi deliberada na CCJ, eu me comprometi com vários colegas senadores e senadoras que naquela semana eu não conseguiria colocar na pauta. Não conseguiria, mesmo tendo um requerimento de urgência, porque gostaria de ouvir a manifestação dos nossos colegas senadores sobre o tema. E eu fiz isso, ouvi, querido vice-presidente Eduardo Gomes, Vossas Excelências todos, sobre a possibilidade de nós deliberarmos essa matéria, não imediatamente como estava naquela sessão, mas que nós aguardássemos uma semana ou duas para que eu pudesse ouvir os meus colegas senadores e senadoras sobre a viabilidade ou não de pautar esta matéria. Eu ouvi, não só dos meus colegas senadores e senadoras, que era muito importante pautar, como eu ouvi que era muito importante nós fazermos a votação de um requerimento de quebra de interstício para votação em primeiro e segundo turno, e nós colocarmos no painel do Senado Federal, numa única sessão, a deliberação completa de uma proposta de emenda constitucional. O que é que eu ponderei e falo publicamente? Eu falo publicamente e ponderei a essas pessoas que eu gostaria de colocar na pauta, mas que me permitam que nós pudéssemos fazer a discussão dentro do prazo que a Constituição nos determina.
que são as cinco sessões de discussão da matéria

pauta de deliberação da ordem do dia. E a partir da deliberação das 5 sessões do primeiro turno, eu submeter à votação o calendário especial do segundo turno. Porque nós conseguiríamos diminuir em 50% o prazo de discussão, já que da votação do primeiro para o segundo turno, a gente carece ainda não só de 5 dias úteis, mas como também 3 novas sessões de discussão pelo regimento. Já que nós estamos inseridos na Constituição Federal um novo artigo. Então, eu queria comunicar a Vossas Excelências que eu tomei a decisão em relação a esta matéria e que, desde sexta para cá, eu acho que já teve mais de 50 matérias dizendo que o presidente do Senado Federal é o homem da pauta bomba. Que o presidente do Senado Federal colocou uma PEC na pauta que vai dar uma dívida de quase 2 bilhões e 500 milhões de reais por ano pelos próximos 10 anos. Gente, vocês querem mesmo que eu levante quantas matérias nós votamos aqui no plenário do Senado Federal e no Congresso Nacional sobre nós fazermos a flexibilização do arcabouço fiscal brasileiro para atendermos diferentes setores importantes da sociedade em relação a impacto em cima do orçamento do Brasil? Se Vossas Excelências concordarem comigo, eu vou levantar todas as matérias que foram votadas, que abriram um espaço ou outro no orçamento do Estado brasileiro para resolver um problema seríssimo de uma categoria ou de uma agenda do Estado brasileiro, e que na última matéria que eu vi sobre os números, falava em mais de 200 bilhões de reais de espaços abertos juntos ao orçamento do Estado brasileiro para viabilizar agendas de políticas públicas para o Brasil. E eu ainda não ouvi ninguém falar sobre essas. É só uma análise que eu estou fazendo a Vossas Excelências em relação a todas as matérias, vou repetir, que o Congresso brasileiro, de uma forma ou outra, flexibilizou o arcabouço do Brasil. Olha o que eu estou falando para Vossas Excelências. Para atender um setor, um segmento, uma parcela da população que necessitava dessa flexibilização. E a última notícia é que nós fizemos isso no impacto no orçamento do Brasil de mais de 200 bilhões de reais. E efetivamente, o presidente do Senado Federal, Davi Alcolumbre, é o responsável pela pauta bomba de 2 bilhões e 500 milhões de reais por ano, 25 bilhões em uma década? Esse aqui não é o problema do Brasil. E ele não pode ser tratado como problema do Brasil. Ele não pode ser tratado com um instrumento ou um artifício de dizer que esta pauta, em ano de eleição, está servindo para o processo eleitoral. Porque se ele for tratado assim, senador Marcelo Castro, eu vou ter que levantar todas as matérias também e vou ter que detectar que elas também foram para ser tratadas em ano de eleição. Inclusive, eu tenho um discurso de uma autoridade importante do Brasil que disse que a PEC da escala 6x1 precisa ser deliberado agora, antes da eleição, porque ela vai servir para o calendário eleitoral. Pode isso? Não pode isso. Eu acho que não pode. Não seria um argumento ou um artifício de dizer para o outro: estou te ameaçando, porque se você não votar, você vai ficar contra 37 milhões de trabalhadores que querem um dia mais de descanso. Sabe qual é o congressista que vai ficar contra 37 milhões de brasileiros na véspera da eleição? Nenhum. O problema
é que

está na boca da autoridade dizendo que tem que pressionar o presidente Davi Alcolumbre, e isso é uma ameaça em cima de um trio elétrico, inclusive falando na palavra fora Alcolumbre. Então, se é fora Alcolumbre, essa autoridade não está pensando nos trabalhadores.

0: com muitos senadores. Ela é muito importante, eu não tirei ela da pauta e eu não vou tirar ela da pauta. Mesmo sendo agredido e atacado, muitas das vezes, por todos os lados políticos do Brasil. Ora pela direita e ora pela esquerda. Mas assim que é bom, quando você tenta fazer o certo, e quando você tenta fazer o certo, naturalmente você vai ser atacado pelos dois lados. Porque talvez fosse muito mais cômodo escolher um lado. Talvez fosse muito mais cômodo escolher um lado. Eu ia tratar só da agenda da esquerda. E talvez fosse muito mais cômodo eu escolher o outro lado. Eu vou tratar a agenda só da direita, da oposição. E o que eu estou fazendo aqui, pagando um preço caríssimo, inclusive no CPF pessoal, é tentar equilibrar um país dividido, absolutamente dividido no ano da eleição. Isso é uma tarefa muito árdua, senadora Tereza Cristina. Isso é uma tarefa dramática para mim. Por quê? Porque como você não consegue escolher um lado, na minha condição, você é ofendido pelos dois lados. E todo dia de manhã eu sou ofendido por um lado, à tarde eu sou ofendido pelo outro lado, e à noite eu sou ofendido pelos dois lados. Isso está impossível, isso está apequenando a política, isso está apequenando o debate institucional republicano, porque no meio dos ataques e das ofensas, elas vêm junto com as ameaças. E quando elas vêm junto com as ameaças, eu quero dizer que eu estou preparado com muita coragem e resiliência para enfrentar todas elas, seja de um lado ou do outro lado. Então, com muito equilíbrio, com muita ponderação, peço desculpas a vossas excelências por ter que falar isso aqui. Eu tomei uma decisão e essa vai ser a minha decisão. Nós vamos fazer hoje, que manda a Constituição, a primeira sessão de debate da PEC. Nós vamos dar a palavra para todos os senadores que quiserem falar, sessão de discussão, perdão. E nós vamos seguir as 5 sessões de discussão do primeiro turno. Quando todos nós discutirmos as 5 sessões de discussão, eu vou botar o requerimento proposto pelo senador Irajá e assinado por 60 senadores de novo, de um calendário especial de votação da PEC. Então, estou deixando claro o rito processual que eu vou adotar. Primeiro, não vou tirar a proposta de deliberação. Segundo, não vou votar o calendário especial para a gente quebrar o interstício hoje e votar hoje, primeiro e segundo turno, e tentar a promulgação para quinta-feira. Não vou fazer isso. Eu vou ouvir 5 sessões. Quando eu ouvir 5 sessões, eu vou botar o requerimento em votação do calendário especial para a gente suprimir as outras 3 e a gente fazer a votação do segundo turno e marcar a sessão de promulgação dessa emenda constitucional dentro de um calendário previamente estabelecido. Queria pedir desculpa ao senador Irajá. Me perdoe, Vossa Excelência, eu não vou conseguir votar o calendário especial de quebra de interstício hoje para votar em primeiro e segundo turno hoje. Hoje eu vou fazer parte do rito constitucional. 5 sessões de discussão e quando a gente abrir o painel e tiver 80 votos ali, eu vou ter a certeza que era o certo a se fazer. Porque eu acho que PEC eu voto, né?
1: Sim, não, você não vota não.
0: Eu não voto PEC? Então vai ter 80 sim, naquele painel. E quando tiver 80 sim, senador Irajá, eu boto imediatamente a votação da quebra do interstício, a quebra, a possibilidade do calendário especial em segundo turno. Vou fazer a votação do calendário especial em segundo turno com o requerimento apresentado por Vossa Excelência e apoiado por 60 senadores. E neste dia vamos marcar a sessão de promulgação dessa emenda constitucional, tentando atender todos aqueles que ponderaram sobre os prazos, sobre o tempo hábil, sobre os dias e sobre a possibilidade da discussão da PEC. Portanto, eu vou iniciar agora o primeiro item da pauta, a proposta de emenda constitucional número 14 de 2021, de autoria do deputado Leonardo e outros deputados, que altera os artigos 40, 198 e 201 da Constituição Federal para estabelecer o direito à aposentadoria diferenciada aos agentes

0: agentes comunitários de saúde e os agentes de combate a endemias, bem como para determinar a regularização do vínculo funcional desses agentes da outra providência. Parecer número 44 de 2026 da Comissão de Constituição, Justiça e Cidadania, o relator senador Irajá foi favorável à proposta e contrário à emenda número 2. A emenda número 1 foi retirada pelo autor. Poderão ser oferecidas emendas até o encerramento da discussão em primeiro turno. Passa-se a primeira sessão de discussão da proposta em primeiro turno. Não temos senadores inscritos para discutir. Está encerrada a discussão da primeira sessão de discussão em primeiro turno. A matéria será incluída em pauta para a continuidade da discussão. Concedo a palavra ao senador Irajá.
1: Senhor presidente, senhoras e senhores senadores, eu gostaria de aproveitar essa ocasião para parabenizar a senadora Tereza Leitão pela condução agora da liderança do governo frente à Casa do Senado Federal. E, ao mesmo tempo, eu não poderia deixar também de registrar a minha solidariedade ao senador Jacques Wagner por tudo que está acontecendo no Brasil, por esse processo de criminalização que a política vem sofrendo de todos os lados, seja da direita, seja da esquerda, seja do centro. E isso não poderá, senhor presidente, dar em boa coisa na política. Isso é fato. E, portanto, nós precisamos refletirmos sobre o que está acontecendo na política nacional. Porque não é razoável que qualquer cidadão, seja ele um cidadão comum, civil, mesmo um senador da República, não se possa impor a presunção da inocência em qualquer que seja a investigação realizada pela Polícia Federal, pelos órgãos de controle, pelo Tribunal de Contas da União, né, ou mesmo pela Polícia Civil, ou por qualquer entidade que possa fazer qualquer tipo de investigação a um cidadão tradicional comum ou mesmo a um parlamentar, seja ele senador da República ou deputado federal. Mas o tema, senhor presidente, que nos traz aqui no dia de hoje é a PEC 14. E com todo o respeito ao posicionamento de Vossa Excelência, que preside essa casa, e o senhor sabe do respeito e do reconhecimento que eu tenho pela sua posição e pela sua também biografia, mas eu confesso que não acho justo que essa PEC 14, que Vossa Excelência, há duas semanas atrás, disse publicamente a todos que essa pauta seria votada, seria discutida na primeira sessão do plenário do Senado Federal. Nós temos mais de 370 mil brasileiras e brasileiros, pais e mães de família, que esperam ansiosamente que essa PEC pudesse ser votada aqui no dia de hoje. E como todos nós sabemos da sua correção, da sua retidão, e que principalmente que a sua palavra empenhada, ela tem valor, então a expectativa de todos nós no Brasil, inclusive da grande maioria dos senadores aqui na casa, é que essa PEC pudesse ser deliberada e votada no dia de hoje. Porque se quase 70 senadores que apoiaram o regime de calendário especial para aprovação aqui na casa, se isso não for democrático, eu não sei mais o que é democracia no Senado Federal. Isso aqui está expresso num documento assinado por quase 70 senadores. Nós votamos na Comissão de Constituição e Justiça duas semanas atrás, presidente Davi, e essa matéria foi votada e aprovada por unanimidade. Agora, qual é a razão, com todo respeito eu faço essa consulta a Vossa Excelência, com todo respeito, qual é a razão de nós empurrarmos com a barriga a aprovação da PEC 14 para depois das eleições? Porque isso é o que significa a gente esperar 5 sessões para votar em primeiro turno. Não há sentido nisso. Vossa Excelência disse um dado que é correto. O Ministério da Previdência estabeleceu e estipulou um cálculo de quase 2 bi, que essa PEC representa 2 bi e meio ao ano. E vejam bem, todos os pacotes e incentivos que foram aprovados, inclusive por essa casa e pelo governo federal, só o programa Desenrola 2, que foi implementado nesse primeiro semestre, ele vai impactar no orçamento da União deste ano 23 bilhões de reais. As taxas das blusinhas que foram isentas vão impactar no orçamento da União 10 bilhões de reais. O

0: financiamento dos nossos taxistas e mototaxistas e que são legitimamente necessários que sejam apoiados para a renovação dos seus veículos, vai ter um impacto no orçamento da União de 30 bilhões de reais e também foi aprovado. A MP 1358 dos combustíveis à subvenção vai gerar um impacto no orçamento da União de quase 20 bilhões de reais. O aumento do auxílio Vale Gás para até R$ 135,00 vai impactar mais um bi de reais. O pacote da segurança pública Brasil contra o crime organizado vai impactar 11 bilhões de reais. Ou seja, nós estamos falando aqui de um pacote de mais de 100 bilhões de reais, presidente Davi. O que é 2 bilhões de reais num pacote de incentivos que o governo já aprovou e já implementou de mais de 100 bilhões de reais? Que deve já estar batendo na casa dos 150 bilhões. Então, eu não acho, com toda franqueza, com todo respeito à Vossa Excelência, tá? Esse é o meu sentimento, mas eu não acho justo nós empurrarmos com a barriga a aprovação da PEC 14 para o final deste ano, depois das eleições. E essas pessoas esperando há tanto tempo a aprovação dessa matéria. Qual o sentido disso? O que é que nós vamos ganhar com isso? A não ser deixar de corrigir uma injustiça histórica com esses brasileiros e brasileiras que estão esperando há tanto tempo. Então, eu faço aqui a Vossa Excelência, que é um ser humano, que é uma pessoa sensível a essa causa, que é uma pessoa democrática, que reflita e que, se entender que isso é factível, possa reaver essa decisão, presidente Davi. Porque nós temos 70 senadores que lhe apoiam nessa decisão. Isso é democrático. Então eu faço esse apelo à Vossa Excelência, há tempo da gente poder fazer essa votação. Evidentemente o senhor, como presidente dessa casa, tem a legitimidade e a palavra final. Mas fica aqui o meu apelo para que o senhor possa reavaliar essa decisão, que ela é importante para o Brasil e é importante para os nossos agentes de saúde.
1: Senador Irajá, só para, não quero polemizar com Vossa Excelência, só para dizer a Vossa Excelência que se nós conseguirmos concluir o segundo turno e a votação do calendário especial, essa matéria vai ser deliberada ainda neste período de sessão legislativa e pelo calendário que a mesa me apresenta dia 15/7, daqui a 15 dias.
2: Presidente,
1: a palavra ao senador Irã.
2: Presidente Davi, senhoras e senhores senadores, eu quero aqui fazer o registro, presidente, primeiro da sua coragem, da sua pertinência para encarar esse tema tão importante para o Brasil. Mas eu quero registrar também a presença aqui do nosso governador eleito de Roraima, o nosso governador Arthur Henrique, presidente, que foi eleito com mais de 60% dos votos do nosso estado e que, infelizmente, ele tem uma resistência do Supremo Tribunal Federal, que diz que ele deveria se desincompatibilizar em 6 meses, como se ele fosse mãe de Iná, porque ele não adivinha que a eleição ia haver uma cassação do melhor governador do nosso estado, que foi Antônio Denário. Mas ele foi eleito, o adversário dele, na cadeira, teve 30% dos votos e ele com mais de 60%. De forma que eu tenho muita honra de receber aqui, presidente, Arthur Henrique, o vice-subtenente Velton, que está ali, à nossa esquerda, e o nosso prefeito de Boa Vista, meu querido irmão Marcelo Zeitoni, que é médico, prefeito de Boa Vista também, que vieram lhe dar um abraço.
1: Obrigado, senador Irã, doutor Irã, nosso querido prefeito Marcelo. Governador Arthur, seja bem-vindo ao Senado Federal. Nós estamos acompanhando, como acompanhamos o processo da eleição suplementar no estado de Vossa Excelência, em Roraima. Eu, a todo instante, sou informado pelo senador doutor Irã dessas questões jurídicas que Vossa Excelência e o povo de Roraima está aguardando sobre a decisão do Supremo Tribunal Federal em relação a possibilidade ou não de Vossa Excelência tomar posse como governador, mas o resultado das urnas é claro. Vossa Excelência teve 60% dos votos em um estado da federação disputando uma eleição suplementar, ou seja, Vossa Excelência teve a escolha no voto popular da maioria esmagadora de homens e mulheres do estado que Vossa Excelência

0: presente. Então, quero dizer a Vossa Excelência, conte com o Senado Federal, conte com a Casa da Federação, conte com a bancada de senadores e nós estamos à sua inteira disposição aqui. Conte conosco. Parabéns, doutor Irã. Projeto de Lei número 2.583 de 2020, de autoria do deputado federal Dr. Luizinho, que institui a Estratégia Nacional de Saúde do Complexo Econômico Industrial da Saúde e altera a Lei número 6.360 de 1976, a Lei de Licitações e Contratos Administrativos e a Lei Orgânica da Saúde. Parecer número 39 de 2026, da Comissão de Constituição, Justiça e Cidadania. O relator foi o senador Rogério Carvalho, favorável ao projeto e às emendas número 4 a 23 de redação que apresenta e pela rejeição das emendas número 1 a 3. Perante a Comissão de Assuntos Econômicos, foram apresentadas as emendas número 24 e 25. As emendas não acatadas na comissão são consideradas inexistentes nos termos do artigo 124.1 do Regimento Interno. Perante a mesa, foram apresentadas as emendas número 26 e 27, já disponibilizadas na tramitação da matéria e que serão encaminhadas à publicação. Foram apresentados os requerimentos 20 e 411 de 2026 da Comissão de Constituição, Justiça e Cidadania de líderes, respectivamente, que solicitam urgência para a apreciação da matéria. Submeto à votação o requerimento de urgência. As senadoras e os senadores que aprovam, permaneçam como se encontram. Estão aprovados os requerimentos. A matéria depende de parecer da Comissão de Assuntos Econômicos e da Comissão de Assuntos Sociais. Senador Rogério Carvalho, Vossa Excelência, eu queria pedir desculpas ao senador Romário e à senadora Daniela Ribeiro e a Vossa Excelência que está na tribuna. Eu queria pedir desculpa a Vossa Excelência. O senador Romário e a senadora Daniela estão aguardando desde o começo da sessão. Eles pediram a palavra pela ordem e eu não dei a palavra para eles. Eu peço que Vossa Excelência aguarde um pouquinho, que eu vou dar a palavra ao senador Romário e à senadora Daniela, de novo, pela terceira vez, pedindo desculpa a Vossas Excelências, que eu não me ative aqui no decorrer dos questionamentos à solicitação de Vossas Excelências. Com a palavra o senador Romário.
1: Em Brasília, 5h45.
2: Boa tarde, senhoras senadoras, senhores senadores. Eu queria trazer ao plenário algumas considerações sobre um assunto que tem gerado grande debate, que é a PEC aprovada na Câmara e que será votada em breve aqui no Senado, para reduzir a carga de trabalho semanal dos brasileiros e acabar com a escala 6x1. Desde o começo, eu declarei apoio ao projeto porque é a vontade das pessoas que eu tenho ouvido no Rio de Janeiro, nas redes sociais, enfim, no Brasil e em todos os lugares. O brasileiro, por natureza, é um povo trabalhador. E foi pelos braços dessas pessoas que acordam cedo, pegam condução e dão duro, de sol a sol, que o Brasil se tornou uma das maiores economias do mundo, com suas fábricas, com agro, com o comércio e os serviços. Mas não podemos negar, senhor presidente, que é preciso dar condições mais humanas e justas ao trabalhador e à trabalhadora. São pessoas que têm filhos, têm uma casa para cuidar, têm pais e avós, e tem direito ao lazer e ao descanso. Quem trabalha 6 dias inteiros e descansa apenas um, não tem tempo para nada disso. Além do desgaste físico e mental que se acumula, ainda fica a culpa de não ter dado atenção aos filhos, aos pais, à igreja, à sua comunidade. Essa não é a vida que queremos e isso não leva o país a lugar nenhum e nem a melhor, ou nenhum país melhor. Então eu queria convidar todos os empresários do país, as pessoas com visão, abraçarem essa causa, sabendo que eles terão funcionários mais alegres, mais criativos e felizes para juntos criarmos um novo ciclo de desenvolvimento do Brasil. Presidente, teve gente querendo criar confusão sobre o meu posicionamento, então vou dizer mais uma vez, em alto e bom som, eu votarei pelo fim da escala 6x1. Tenho certeza que a maioria dos meus colegas tem o mesmo pensamento, e eu queria aqui elogiar o seu

0: Carvalho, presidente, senador Davi Alcolumbre, que está fazendo nesse momento para chegar a um consenso entre as lideranças e ter aqui uma votação esmagadora, que será uma grande vitória para o povo brasileiro. O dia da votação ainda não foi marcado, por esse compromisso que assumi, presidente, de votar favoravelmente essa matéria, é que eu decidi não tirar licença do Senado nesse período que estou acompanhando a Copa do Mundo. A tecnologia moderna permite que eu me conecte por vídeo, como estou fazendo agora, e dê o meu voto, o que eu considero muito importante. Os compromissos e as posições políticas são o que realmente importa e não onde cada um esteja fisicamente. Se eu estivesse tirando licença nesse período, eu não poderia votar. Isso prejudicaria o povo do meu estado, Rio de Janeiro, a quem eu presto contas dos meus posicionamentos políticos. Cada voto conta. O meu compromisso com os trabalhadores é sagrado, estando em Brasília, nos Estados Unidos ou em Marte. Eu queria também esclarecer, senhor presidente, que voluntariamente abri mão do meu salário por todo o período que estarei acompanhando a Copa. Fiz isso através de um ofício à presidência do Senado. Não receberei salário desde o primeiro dia da Copa e o que for pago será devolvido aos cofres públicos. Que isso fique bem claro. E, ao mesmo tempo, estarei aqui, como estou agora, honrando a confiança que o povo do Rio de Janeiro me deu para representá-lo no Senado e muitas caudas também pelo fim das calas 6x6 no nosso país. Muito obrigado, presidente. Um abraço a todos. 6x1.
1: Obrigado, senador Romário, mas me permita fazer apenas uma ponderação a Vossa Excelência. Vossa Excelência é nosso colega senador e toma uma decisão pessoal, individual, e fala publicamente isso sobre a devolução do salário de Vossa Excelência. Vossa Excelência está honrando o Brasil, como sempre honrou, como nosso ídolo, nosso campeão da Copa do Mundo e, com muita honra, senador da República, reeleito pelo Estado do Rio de Janeiro. É isso que eu falo do que está acontecendo com a política no Brasil. A política no Brasil, as agressões, presidente Renan, são tantas e tamanhas que estão forçando um colega senador da República, participando ativamente de um episódio mundial, ter que falar no microfone que está abrindo mão do salário e de qualquer remuneração para devolver para os cofres públicos pelas agressões e pelas ofensas que está sofrendo nos últimos meses. Infelizmente, isso está só apequenando cada dia mais a política. E eu repito, a quem interessa diminuir a política, a quem interessa diminuir as instituições, não a mim. E eu defenderei as instituições democráticas da altura e do cargo de presidente do Congresso Nacional. Concedo a palavra à senadora Daniela Ribeiro.
2: Senhor presidente, em primeiro lugar, eu gostaria de me solidarizar com Vossa Excelência sobre esse tema e tantos outros que Vossa Excelência recebe ataques, sejam momentos pela direita, sejam momentos pela esquerda, dependendo da conveniência de cada um. E isso é lamentável, porque Vossa Excelência, e eu vou pedir ao senador Irã para deixar que ele possa me ouvir. Eu estou aqui para, primeiro, me solidarizar com Vossa Excelência, porque Vossa Excelência sempre foi o juiz, aí, o magistrado, aquele que vai determinando e fazendo a coisa certa. E, lamentavelmente, quando é bom para a esquerda, aí se aplaude. E a direita bate em você. Quando é o contrário, da mesma forma. Mas Vossa Excelência não tem medo, Vossa Excelência tem conduzido o Senado Federal, a mesa diretora, a qual com muito orgulho faço parte, tem sido, eu diria, não só conciliadora, mas acima de tudo, não tem sido levada, não tem, você não deixa se levar pelas redes sociais, pelas pancadas que leva, que se acostumou já, porque nós, ou a gente cria um couro diferente, que até de rinoceronte, para a gente aguentar estar na política hoje. E é tão lamentável que a gente hoje assistiu

E aqui eu quero também pedir que todos possam se solidarizar com a própria senadora Damares, que foi atacada pelo povo que ela mesma vivencia, que é da direita, por duas pessoas de mídia que estão lá foragidas nos Estados Unidos, que eu nem conheço, graças a Deus, pessoalmente, mas que falaram coisas impublicáveis. Mas uma delas foi que a mulher não deveria votar se não tivesse. Se não fosse casada. E com a senadora Damares, disseram coisas impublicáveis. E isso é inadmissível. Nós somos eleitos pelo povo de cada estado. Estamos aqui cumprindo nosso papel. Acho que, Vossa Excelência, nesse tema, e aí sobre essa questão da escala 6 por 1, cada pessoa do seu estado, cada população, sabe qual é o posicionamento dos seus senadores e senadoras. Mas o presidente, ele tem que agir conforme o regimento, conforme sem como diz na Paraíba, sem agonia e sem a pressão política, sem o interesse partidário, sem o interesse eleitoreiro. Isso eu queria eu queria me unir às suas palavras, senhor presidente, porque já teve um tempo que foi votado de forma urgente com interesse, né, políticos, um tal da PEC da enfermagem, que depois não tinha dinheiro para pagar. Depois os prefeitos se desesperaram. E aí, como é que ficou? Como é que ficamos? Então a gente tem que ter responsabilidade. É óbvio que nós queremos que os trabalhadores, e isso já declarando meu voto, que tenham sim o tempo que tenham o que eles desejam. Mas o Senado tem que cumprir os ritos. E tem que ter a coragem que Vossa Excelência tem e sempre teve, de não ter medo dos ataques. Vossa Excelência é amado pelo povo do Amapá. Isso demonstra o seu compromisso. Por quê? Porque cuida desse povo. Então, da mesma forma, eu quero agradecer pela condução da sua presidência no Senado. Quando, de forma, pode ver, Vossa Excelência não perde nem a cabeça, Vossa Excelência não grita, não, é calmo, sereno, tranquilo, mesmo tendo motivos suficientes para dizer coisas e mais coisas, para responder, Vossa Excelência tem a educação, tem a leveza e tem a tranquilidade e a certeza que está fazendo a coisa certa. Então, por isso, eu quero me unir e às suas palavras, quero parabenizá-lo pela condução sempre do Senado Federal, como Vossa Excelência faz. E quero dizer que tenho orgulho de ter um presidente no Congresso Nacional como Vossa Excelência. E tenho orgulho, porque isso faz toda a diferença. A quem interessa sempre ter que se ceder a pressões que são feitas através de chantagens, através de usos, que eu vou diminuir minha fala para que depois não sobre, como também disse, sobre para mim. Mas todos os dias a gente assiste realmente essa pancadaria e nós, como senadores, temos que apoiá-lo, senadores e senadoras. Porque o nosso presidente, ele é o presidente que tem tido postura e sempre teve de defender a casa, de defender o povo e defender aos nossos mandatos dentro desse processo todo, dessa lamentável briga que só serve para quem está na briga e não para nenhum de nós que estamos fora dela e que estamos apenas buscando o bem do nosso país. Senhor presidente, depois de dizer isso e de me solidarizar com a senadora também, Damares, e com Vossa Excelência, conto com meu apoio, eu queria dizer, para as suas decisões, porque Vossa Excelência sempre tem decidido com coerência, com tranquilidade, com sensibilidade e, acima de tudo, com compromisso com o Brasil. O povo brasileiro tem que entender, é engraçado, tem um dia na minha rede social que entra o povo dizendo que eu sou bolsonarista, no outro dia eu sou petista, no outro dia eu sou. É uma coisa assim que a gente não consegue compreender. Mas eu espero que isso tudo passe. Eu espero que esse tempo passe. Porque, muito sinceramente, são tempos sombrios, estranhos e que às vezes desanima a nós políticos, nós que servimos aos nossos estados. Mas pode até desanimar. Mas quem tem força, como Vossa Excelência, a força principalmente do povo amapaense, que lhe ama, que lhe. Eu recebi hoje uma mensagem de um amigo

0: no Amapá e falou do quanto Vossa Excelência conheceu o Amapá e o quanto Vossa Excelência é amado pelo povo. Isso significa dizer, quando a gente é amado pelo povo, é porque a gente dá resposta a esse povo. Então, Vossa Excelência tem feito isso pelo Brasil também. E eu quero agradecer como paraibana, aqui no meu estado, por todo o apoio que sempre teve nosso estado. E por isso, eu entro na matéria pedindo que Vossa Excelência, e agradecendo também ao senador Renan Calheiros, pela deferência para que eu pudesse relatar a matéria que é do empréstimo, é uma mensagem de empréstimo da Paraíba, no valor de... São duas mensagens, senhor presidente, se Vossa Excelência pudesse colocar extra pauta, para que a gente pudesse votar rapidamente, eu já passaria aí, antecipando essa discussão. Eu gostaria de pedir essa urgência que já foi aprovada na CAI hoje pela manhã. São as duas mensagens, de número 32 e o de número 34, que é a autorização para a contratação de operação de crédito externo com a garantia da República Federativa do Brasil no valor de $70 milhões dos Estados Unidos da América, e a outra de $10 milhões de dólares dos Estados Unidos, também da América, cujos recursos também destinam-se para o financiamento do projeto de desenvolvimento rural. Também, senhor presidente, se puder, e aí, concluindo, gostaria de solicitar a votação do requerimento número 470/2026, que é de minha autoria, que requer a realização de sessão especial destinada a celebrar a realização em Brasília da 33ª Jornada Latino-Americana de Direito Tributário, promovida pelo Instituto Latino-Americano de Direito Tributário. É isso, senhor presidente. Agradeço desde já.
1: Senadora Daniela, muito obrigado pelas palavras de Vossa Excelência. Como foi deliberado hoje na CAI essas duas mensagens, o senador Laércio está aqui do meu lado, me informando sobre o relatório apresentado por Vossa Excelência. Eu estou iniciando a deliberação do segundo item. Eu me comprometo a Vossa Excelência a colocar como item extra pauta as duas mensagens de empréstimo e também a sessão especial que Vossa Excelência requer. Informo a Vossa Excelência que faço esse compromisso, porque é assim que trato com todas as mensagens que são deliberadas na CAI ou que eventualmente possam vir diretamente ao plenário. E, inclusive, não precisa nem que Vossa Excelência aguarde até a inclusão como item extra pauta. Eu já vou deliberar e vou submeter a votação ainda hoje, atendendo a solicitação de Vossa Excelência. Só para me passar para a próxima matéria que nós iniciamos. Tá ok? Obrigado, senadora Daniela. Faço a designação do senador Rogério Carvalho para proferir parecer de plenário em relação ao item 2 da pauta.
2: Obrigado, senhor presidente. Antes, presidente, de relatar, eu queria pedir a Vossa Excelência um minuto e dizer que a gente precisa, todos nós precisamos ter clareza do papel das instituições democráticas. E aqueles que têm responsabilidade precisa o tempo todo estar renovando o compromisso com a democracia e com as instituições democráticas. Não é aceitável que parlamentares e pessoas que estão ocupando espaços institucionais da nossa democracia atacarem as instituições que fazem essa democracia existir. Portanto, eu quero me solidarizar a Vossa Excelência, porque isso não é uma questão simples. Veja, eu tenho falado aqui, presidente, eu vou relatar, eu queria pedir um minuto a Vossa Excelência para tratar deste assunto. Eu tenho falado disso e as pessoas às vezes não prestam atenção, mas nós estamos num conflito que é maior do que o nosso país. Existe um debate global sobre como o mundo vai ser dirigido. E há um ataque sistemático a aquilo

aquilo que nós conhecemos como democracia e instituições democráticas. E caracterizam essas instituições como o sistemão. É como se o controle da sociedade, é como se todos os sistemas de freios e contrapesos que foram criados ao longo do tempo para estabelecer equilíbrio e garantir que vivamos em uma sociedade civilizada, fosse o sistemão e que precisa ser atingido e atacado. Então, nós precisamos reposicionar o posicionamento de todos nós nesse debate, sob pena da gente deixar que eles vençam essa batalha e que alguns poucos iluminados se coloquem na condição de salvadores da humanidade e queiram dirigir sozinhos a humanidade sem a participação conquistada ao longo de milênios, de séculos, né, com a participação da sociedade. Era isso, presidente. Voltando aqui para o tema. Parecer de plenário. O projeto de lei 2583 de 2020 institui a Estratégia Nacional de Saúde do Complexo Econômico e Industrial da Saúde, com o objetivo de fortalecer a capacidade produtiva e tecnológica do Brasil na área da saúde, reduzir a dependência de insumos, medicamentos, equipamentos e tecnologias importadas, ampliar o acesso da população a produtos estratégicos para o Sistema Único de Saúde e estimular a pesquisa, a inovação e a geração de empregos qualificados no setor. É importante aqui fazer uma menção que nós já fomos produtores de respiradores, de vários equipamentos, e na pandemia a gente se deu conta de que nós tínhamos uma produção industrial na área de equipamentos bastante reduzida e sentimos esse drama durante a pandemia. Para alcançar esses objetivos, o projeto estabelece diretrizes e metas para o desenvolvimento do Complexo Econômico Industrial da Saúde. Cria o conceito de empresas estratégicas de saúde e disciplina mecanismos destinados a incentivar a produção nacional. Entre eles estão as parcerias para o desenvolvimento produtivo, PDPs, voltadas à transferência de tecnologia e à produção local de produtos estratégicos para o SUS. O Programa de Desenvolvimento e Inovação Local, destinado a fomentar projetos inovadores em parceria com instituições científicas, tecnológicas e empresas, e as encomendas tecnológicas em saúde, voltadas para o desenvolvimento de soluções inovadoras para atender às necessidades do sistema público de saúde. O texto também estabelece regras específicas para as compras públicas de produtos estratégicos de saúde, permitindo, em determinadas hipóteses, a dispensa de licitação, a realização de processos licitatórios exclusivos para empresas estratégicas de saúde e a ampliação de margens de preferência para produtos nacionais, como forma de fortalecer a indústria brasileira e ampliar a autonomia produtiva do país. Além disso, prevê mecanismos de compensação tecnológica em aquisições de produtos importados e incentivos regulatórios e financeiros às empresas qualificadas como estratégicas. Outra inovação importante é a alteração de legislações já existentes. A proposta incorpora à Lei Orgânica da Saúde o conceito de Complexo Econômico Industrial da Saúde e amplia o campo de atuação do SUS para incluir ações de promoção do desenvolvimento produtivo, tecnológico e da inovação. Também promove ajustes na lei de licitações e na legislação sanitária, estabelecendo regras voltadas ao desenvolvimento da produção nacional de medicamentos e insumos estratégicos. No Senado Federal, o parecer aprovado pela Comissão de Constituição e Justiça e Cidadania manteve integralmente o mérito do projeto aprovado pela Câmara dos Deputados. Foram apresentadas emendas de redação destinadas a aperfeiçoar a técnica legislativa, uniformizar conceitos, corrigir impropriedades textuais e conferir maior clareza e segurança jurídica ao texto, sem modificar o conteúdo material. A principal contribuição do projeto é transformar em lei uma política pública que atualmente está baseada em grande parte em decretos e portarias do Poder Executivo. Com isso, busca conferir maior estabilidade, previsibilidade e segurança jurídica às ações voltadas ao fortalecimento da indústria nacional da saúde, garantindo continuidade às políticas de desenvolvimento tecnológico.

inovação e produção local de produtos estratégicos para o SUS, independente de mudanças de governo. A proposição converge com ações do governo federal para o setor, a exemplo do Complexo Arandus, lançado em maio de 2026 em Campinas, o qual recebeu aportes superiores a 600 milhões, sendo o primeiro centro âncora do Programa Nacional de Inovação Radical em Saúde, estruturado no âmbito do Centro Nacional de Pesquisa em Energia e Materiais. Essa iniciativa cria infraestrutura tecnológica e articulação com o setor produtivo para acelerar o desenvolvimento de medicamentos, equipamentos e tecnologias voltadas à população brasileira. O PL, ora em análise, oferece precisamente o arcabouço legal que dá sustentação jurídica a iniciativas dessa natureza. Saliente-se que o projeto não resulta em aumento de despesas diretas para o Estado, nem gera custos regulatórios significativos. Ao contrário, o fortalecimento do Complexo Econômico Industrial da Saúde representa uma estratégia de longo prazo para a geração de emprego qualificado e de valor adicionado no território nacional. O setor de saúde, por sua intensidade tecnológica e científica, é um dos que mais geram empregos de alta qualificação e dinamizam ecossistemas de inovação regionais. Ao estruturar juridicamente a política industrial da saúde, com incentivos às parcerias e transferência tecnológica e uso estratégico das compras públicas, o PL transforma uma política até então sustentada por normas infralegais, sujeitas à revisão por decreto, em um compromisso legislativo estável, capaz de sinalizar ao setor privado nacional e internacional o horizonte de longo prazo necessário para atrair investimentos em capacidade produtiva e inovação. Quanto às emendas de números 24 e 25 CAI e 26 e 27 de plenário, opinamos pelo não acolhimento, pois ao dispensar a exigência de instalação industrial no país e admitir a mera comercialização como critério de credenciamento de empresas estratégicas de saúde, a proposta desvincula os incentivos públicos previstos num projeto da contrapartida que o justifica, que é justamente a efetiva internalização de capacidade produtiva e o domínio de processos fabris em território nacional. Em nosso entendimento, as empresas dedicadas à pesquisa e à comercialização já encontram acolhida no arranjo institucional do PL, podendo atuar como instituições científicas, tecnológicas e de inovação, entidades privadas ou parceiras em parcerias para o desenvolvimento produtivo e programas de desenvolvimento e inovação local. Ademais, alterações de mérito no projeto, neste momento, acarretariam um indesejado retorno na matéria à Câmara dos Deputados. Cabe destacar ainda que o projeto atende a uma série de recomendações do Tribunal de Contas da União, que desde o acordo número 1730 de 2017 do plenário, vem reiteradamente recomendando ao Ministério da Saúde o aperfeiçoamento normativo do marco regulatório aplicável às parcerias. Sua aprovação nos termos ora propostos, portanto, além de atender a uma determinação da Corte de Contas, permite que a matéria siga tramitação célere sem o ônus de uma nova apreciação pela Casa Iniciadora. Apresentamos neste relatório algumas emendas de redação com o único propósito de aperfeiçoar dispositivos sem alteração de mérito. As emendas acrescentam as expressões na forma do regulamento e documentos equivalentes na forma do regulamento a dispositivos que tratam respectivamente os requisitos para o início da fase de fornecimento nas PDPs concorrentes e da documentação exigida para o registro de produtos estrangeiros. A remissão ao regulamento reserva ao Poder Executivo a disciplina de aspectos técnicos de natureza dinâmica, cuja regulação detalhada é mais adequada ao nível infralegal, por permitir atualização contínua sem necessidade de alteração legislativa. Informamos também
que deixamos de acolher a emenda número 15 CCJ, porque numa análise mais aprofundada concluímos que a nova redação poderia ser interpretada como criando obrigação legal, direta e automática de devolução, independente das cláusulas contratuais pactuadas entre as partes, extrapolando os limites de uma emenda

0: meramente redacional. O voto. Ante o exposto, votamos pela aprovação do projeto de lei 2583/2020, pelo acolhimento das emendas de redação números 4 da CCJ, 14 da CCJ, 16 e 23, das emendas de redação apresentadas e pela rejeição das emendas 24, 25 CAI e 26 e 27 do plenário. Muito obrigado, senhor presidente.
1: Presidente Davi, para discutir.
2: Só um minuto, senador Irã. O parecer é favorável ao projeto e às emendas número 4 a 14 e 16 a 23 de redação apresentadas pelo relator na tribuna, com as emendas número 28 e 29, como disse, de redação e contrário às demais emendas. Passamos, completada a instrução, passamos a discussão da matéria. Para discutir a matéria, Vossa Excelência tem 10 minutos, que é o tempo regimental.
1: Bom, presidente Davi, senhoras e senhores senadores, querido colega Rogério Carvalho, eu quero parabenizar a Vossa Excelência pelo relatório desse projeto que é muito importante para o complexo industrial da saúde do nosso país. Nós que somos médicos, que lutamos para que o nosso país se torne um hub de sucesso na pesquisa, na produção industrial, nós sabemos o impacto que essa matéria trará, que esse projeto de lei trará para esse ambiente. Quero também parabenizar o meu querido colega, líder do Progressista, Dr. Luizinho, autor desse projeto, e dizer a você, querido senador Rogério, que você, com muita sabedoria, com muita inteligência, você acatou algumas emendas que burilaram o projeto, sem tirar o escopo principal e a ideia principal, preservando primeiro a nossa indústria nacional, a quem produz já aqui, mas sem tirar o estímulo para indústrias internacionais que venham para cá produzir e, eventualmente, criar aqui parcerias para pesquisa, fomentando aqui formação de futuros complexos de pesquisa ao longo do nosso país, em parceria com universidades, com o setor público, privado, de forma que eu estou muito feliz hoje aqui de nós podermos aprovar por unanimidade esse projeto. Parabéns à Vossa Excelência, parabéns ao deputado Luizinho e eu acredito que não vai ter votação nominal, porque é um projeto que está consensuado, será aprovado por acordo. Mas a nossa líder, Tereza Cristina, que pediu, presidente, para pedir desculpas à Vossa Excelência pela ausência dela aqui, porque ela teve uma crise de labirintite e está em repouso no gabinete. Tereza. Então, desejamos a ela, eu vou passar lá também para fazer uma consulta a ela, mas nós esperamos que ela recupere o mais rápido possível e o nosso partido, certamente, se tivesse uma votação nominal, encaminharia, sem sombra de dúvida, por unanimidade, pela aprovação do projeto. Parabéns a todos.
2: Presidente. Para discutir a matéria, cumprimento o senador doutor Irã. Para discutir a matéria, concedo a palavra ao senador Espiridião a mim.
3: Em Brasília, 6 horas e 16 minutos. 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
4: E também, por extensão, ao deputado Luizinho, nosso líder do Progressista na Câmara dos Deputados, e fazer minhas parte das palavras do relator. Eu também acho que este projeto, veja bem, apresentado nos piores momentos do Covid, tinha como escopo, portanto, guarnecer o país para que aqui, primeiro, se produzissem remédios. Que remédios? Em primeiro lugar, vacinas. O ano de 2020 foi o ano da explosão do Covid e a primeira encomenda de vacinas foi feita em dezembro de 2020. Portanto, foi, doutora Eudócia, inspirado por aquele temor

0: até irracional, que se apossou de todos nós. Porque nós não sabíamos o que era aquela coisa e também não sabíamos como combatê-la correta e completamente. Então, o primeiro mérito é o mérito de oferecer um arcabouço de defesa para a saúde pública, criando uma metodologia de classificação de quem pode nos ajudar e, naturalmente, procurando nacionalizar a produção daquilo que for essencial. Naquela época, nós sabemos o que era essencial, agora sabemos. E tudo o que viesse a se mostrar como necessário. Todas as publicações, romanceadas ou não, do Covid para cá, mostram que nós estávamos desaparelhados estruturalmente. Este, portanto, é um projeto estrutural e, por isso, a iniciativa do deputado Luizinho merece o maior respeito e a nossa aprovação. Eu apresentei uma emenda que não será motivo de postergação da votação, mas quero deixar aqui consignado. Historicamente, eu fui procurar, não sendo médico, doutor Rogério Carvalho, não sendo médico, fui à China e à Índia atrás dos princípios básicos, os sais, e no ano 2000, para que o Brasil pudesse tornar-se independente desta dependência que existe ainda hoje. Ainda hoje, quando nós vimos o Butantan produzir vacina, os princípios básicos vinham de avião e eram celebrados, não é assim? Da mesma forma, nós somos dependentes. E comparava-se na época do Covid, lembram? Que nós tínhamos muito mais preparo para tratar de animais do que de seres humanos em matéria de vacina. Nós aqui éramos exportadores de vacina, por exemplo, para gado, suíno, mas éramos absolutamente dependentes na questão da vacina, até que iniciativas como a do Butantan, do governo federal também, sob o governo Bolsonaro, iniciativas que foram tomadas. O que eu quero dizer com isso? Nós ainda não temos integralmente colocado o princípio de um estímulo à pesquisa e à produção. Por isto, eu considero que este projeto deve ser aprovado, e vou votar a favor, mas deve ser avaliado. Eu quero saber, daqui a um ano da aprovação do projeto, como é que evoluíram as pesquisas sobre as enfermidades que mais afetam o povo brasileiro. Senadora Eudóxia, mais uma vez vou... Por exemplo, em matéria de oncologia, a senhora que trouxe para esta casa esta preocupação, e eu procurei fazer coro e ser seu sacristão nessa liturgia. Eu quero saber quanto nós vamos evoluir na questão do diagnóstico precoce e as pesquisas para isso, e não apenas na oncologia, mas nas enfermidades que estão se tornando mais comuns, porque a nossa população está amadurecendo, para não dizer que está envelhecendo, e passando a ter doenças mais complexas. Então, a minha única sugestão, senador Rogério, seria colocar, nem que fosse no regulamento da lei, para não dificultarmos a tramitação, uma indexação. Qual é o nosso grau de dependência nas enfermidades de hoje quanto a princípios básicos, pesquisa, medicamentos e ou vacinas? E qual será a evolução dessa dependência? Porque se este projeto tem verdadeiramente o escopo de ampliar o nosso aparato de defesa, nós temos que medir a evolução desse aparato de defesa. Então, não é uma causa para se impor um retardamento na sua aprovação, mas é algo que o governo, que o Estado brasileiro, tem que prestar contas a toda a sociedade. Está recebendo aqui um grande aparato para aumentar a nossa capacidade de pesquisa, prospecção, diagnóstico e terapêutica. Tem que haver um índice, tem que haver um indexador e uma evolução que mostre, melhorou ou ficou como estava? Entraram agentes novos? As nossas universidades, os institutos de pesquisa, inclusive de institutos federais, não só de universidades, e eu tenho acompanhado isso, dão mostras de uma resposta positiva para o escopo deste projeto? Aí sim, a iniciativa do deputado Luizinho e o nosso voto a favor estarão dando resultados mensuráveis. O que não se pode mensurar será sempre um palpite, será sempre o mecanismo do achômetro. É a única observação que eu faço para consignar o meu voto a favor, pelo histórico que eu aqui resumi, pelo conhecimento que tenho da dedicação do deputado Luizinho nisso e pela convergência com o escopo, eu repito, do projeto. Mas quero relembrar, vai ser necessário avaliar o quanto vamos evoluir de fato. Muito obrigado.
1: Cumprimento o senador Espiridião a mim. Queria... Recebi um conselho do líder Rogério Carvalho e eu, como um bom aluno, vou seguir integralmente o conselho de sua excelência. Nós não temos mais senadores inscritos para discutir a matéria. Está encerrada a discussão. Passamos imediatamente à apreciação. Eu passo a palavra. Vossa Excelência está inscrita para uso da palavra. Informo ao plenário que, diante do entendimento construído pelo relator com suas excelências, a presidência submeterá a matéria à votação simbólica diante do entendimento. Cumprimento vossas excelências. Votação do projeto e das emendas em turno único nos termos do parecer apresentado em plenário. As senadoras e os senadores que os aprovam permaneçam como se encontram. Aprovado o projeto com as emendas número 4 a 14, 16 a 23, 28 e 29 de redação, com o voto contrário manifestado por sua excelência o líder senador Eduardo Girão. Fica registrado a pedido do senador. O parecer da comissão diretora oferecendo a redação final será publicado na forma regimental. Em discussão a redação final, encerrada a discussão em votação. As senadoras e os senadores que a aprovam permaneçam como se encontram. Está aprovada a redação final, a matéria vai imediatamente à sanção presidencial e será feita a devida comunicação à Câmara dos Deputados. Cumprimento Vossa Excelência, senador Rogério Carvalho, pela construção política em torno do relatório apresentado por Vossa Excelência.
2: Presidente.
1: Conceda a palavra, Vossa Excelência.
2: Um minuto. Eu quero, presidente, agradecer e fazer justiça. Ao longo desses 7 anos no exercício do mandato, ao longo dos 2 anos que Vossa Excelência presidiu esta casa no seu primeiro mandato e agora, ao longo deste 1 ano e meio, eu quero dizer que Vossa Excelência tem muita sensibilidade para pautar matérias de interesse do país. Essa matéria, se não fosse à disposição de Vossa Excelência de dar esta contribuição, não seria pautada no dia de hoje.

Esta matéria parece uma matéria como outra qualquer, mas não. Esta matéria muda a Lei Orgânica da Saúde do Brasil, que traz para dentro do Sistema Único de Saúde o

0: público, o SUS é o maior comprador de vacina, o SUS é o maior comprador de medicamentos, de insumos, de uma maneira geral, do mundo. E o nosso sistema único não estava autorizado a conduzir uma política na área do complexo médico-industrial. Então, eu quero agradecer a Vossa Excelência por oportunizar este debate no dia de hoje e garantir a aprovação desta matéria pautando no dia de hoje. Muito obrigado, senhor presidente.
1: Queria cumprimentar a Vossa Excelência, senador Rogério Carvalho, e dizer a Vossa Excelência também, como médico, que Vossa Excelência, nas últimas reuniões que tivemos, Vossa Excelência sempre manifestou a mim pessoalmente o desejo não só de relatar este importante projeto de lei, mas como de que nós pudéssemos imediatamente, o mais rápido possível, deliberar. Eu queria agradecer as palavras de Vossa Excelência, fico muito honrado com o reconhecimento de Vossa Excelência e tenho certeza absoluta que esta matéria é muito significativa para a saúde pública do nosso país e nós estamos dando uma grande contribuição para a modernização dessa legislação a partir do relatório de Vossa Excelência, que construiu com os senadores e com as senadoras um texto que, para nós termos noção de uma matéria tão complexa, que era uma agenda também solicitada pelo governo, pela importância desta matéria, que nós conseguimos votar de maneira simbólica, ou seja, isso está provado que o diálogo, o entendimento e a construção política, ela está sendo amadurecida a todo instante com uma votação de uma matéria como essa. Parabéns a Vossa Excelência como relator, como médico, pela condução. E obrigado pelas palavras. Item 3, projeto de lei 727 de 2026, de autoria da deputada Gorete Pereira, que dispõe sobre a comercialização, a aquisição e a posse de aerossol de extratos vegetais para fins de defesa pessoal da mulher. Estabelece penalidades pelo uso indevido do aerossol de extratos vegetais e altera o Estatuto do Desarmamento. Foi apresentado o requerimento 497 de 2026 dos líderes solicitando a urgência para apreciação da matéria. Submeto à votação o requerimento. As senadoras e os senadores que aprovam, permaneçam como se encontram. Está aprovado o requerimento de urgência. A matéria depende de parecer. Faço a designação do senador Laércio Oliveira para que ele possa proferir o seu parecer em plenário.
2: Boa noite, em Brasília, 6:31. 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
3: Senhor
2: Senado, sessão desta terça-feira.
3: Senhoras e senhores senadores, todos que nos acompanham pela TV Senado e aqui presente, todas as assessorias aqui no plenário do Senado, com a sua autorização, presidente, farei o relatório ad hoc e irei para a análise. A proteção específica às mulheres encontra fundamento nos artigos 1º, inciso 3º, dignidade da pessoa humana, parágrafo 3º, inciso 4º, promoção do bem de todos, parágrafo 5º, inciso 1º, igualdade entre homens e mulheres, e 226, parágrafo 8º, assistência à família na pessoa de cada um dos que a integram, com mecanismos para coibir a violência no âmbito de suas relações da Constituição Federal. Quanto à juridicidade, a proposição atende aos requisitos de generalidade, abstração, inovação e concordância com os princípios gerais do direito. No que tange à legalidade, o projeto é compatível com o Código Penal, a Lei Geral de Proteção de Dados e o Estatuto do Desarmamento, cuja incidência é expressamente afastada mediante inclusão do artigo 19-A. No que diz respeito à regimentalidade, não se verificam óbices regimentais. No tocante à técnica legislativa, o projeto observa a Lei Complementar nº 95, de 26 de fevereiro de 1998, e as boas práticas de redação legal. Quanto ao mérito, a proposição é conveniente e oportuna. A proposta fortalece políticas públicas de

0: proteção às mulheres, uniformiza a disciplina nacional sobre spray de extratos vegetais e cria mecanismos de rastreabilidade e capacitação. São pontos positivos do projeto a padronização nacional, o fortalecimento da defesa das mulheres, os critérios técnicos limite de 50 ml e regulamentação de acordo com as normas da Agência Nacional de Vigilância Sanitária, Anvisa, e do Comando do Exército, o Programa Nacional de Capacitação, o registro, o controle, a fiscalização e o monitoramento da comercialização do produto e a harmonização com o artigo 25 do Código Penal, ou seja, legítima defesa. Vale lembrar que diversas unidades da Federação já aprovaram leis estaduais com a mesma finalidade, como, por exemplo, Rio de Janeiro, Lei Estadual nº 11.025, de 2025, e Santa Catarina, Lei Estadual 19.804, de 2026. Vou ao voto, senhor presidente. Ante o exposto, o voto é pela constitucionalidade, juridicidade, regimentalidade e, no mérito, pela aprovação do projeto de lei número 727 de 2026. É o parecer, senhor presidente.
1: Agradeço Vossa Excelência, senador Laércio Oliveira. O parecer de plenário é favorável ao projeto. Completada a instrução, passamos à discussão da matéria. Não temos senadores inscritos para discutir, está encerrada a discussão. Passamos à apreciação da matéria. A presidência submeterá a matéria à votação simbólica. Votação do projeto em turno único nos termos do parecer. As senadoras e os senadores que o aprovam permaneçam como se encontram. Está aprovado o projeto, a matéria vai à sanção presidencial e será feita a devida comunicação à Câmara dos Deputados.
2: Agora em Brasília, 6 horas
1: projeto
2: e 35
1: Projeto de decreto
2: minutos.
1: Legislativo número 1020 de 2025. Gostaria de informar os senadores Eduardo Gomes, senador Espiridião Ami, senadora Daniela Ribeiro e o senador Hamilton Mourão, que nós ainda temos dois projetos de decreto legislativo que estavam pautados, mas quando nós concluirmos, nós vamos incluir todas as solicitações de Vossas Excelências como item extra-pauta. Projeto de decreto legislativo 1020 de 2025, da Comissão de Relações Exteriores e Defesa Nacional da Câmara dos Deputados, que aprova os textos do Acordo sobre o Comércio de Aeronaves Civis da Organização Mundial do Comércio, celebrado em Genebra, em 12 de abril de 1979, e do Protocolo de Emenda ao Anexo do referido Acordo, celebrado em Genebra, em 5 de novembro de 2015. Parecer número 23 de 2026 da Comissão de Relações Exteriores e Defesa Nacional. O relator foi o presidente da comissão, senador Nelsinho Tradi. Passamos à discussão da matéria, não temos senadores inscritos, está encerrada a discussão. Passamos à apreciação. A presidência submeterá a matéria à votação simbólica. Votação do projeto em turno único nos termos do parecer. As senadoras e os senadores que o aprovam permaneçam como se encontram. Está aprovado o projeto, a matéria vai à promulgação e será feita a devida comunicação à Câmara dos Deputados. Projeto de Decreto Legislativo 1023 de 2025, da Comissão de Relações Exteriores e Defesa Nacional da Câmara dos Deputados, que aprova o texto do Acordo de Coprodução Cinematográfica e Audiovisual entre o Governo da República Federativa do Brasil e o Governo da República Francesa, celebrada em Brasília, em 8 de maio de 2017. O parecer favorável número 22 de 2026, da Comissão de Relações Exteriores e Defesa Nacional, e lá nesta comissão foi relatado pelo senador Humberto Costa. Passamos à discussão da matéria, não temos senadores inscritos para discutir, está encerrada a discussão, passamos à apreciação da matéria. A presidência submeterá a matéria à votação simbólica. Votação do projeto em turno único nos termos do parecer. As senadoras e os senadores que aprovam permaneçam como se encontram. Está aprovado o projeto. A

0: matéria vai à promulgação e será feita a devida comunicação à Câmara dos Deputados. Item extra pauta. Projeto de Lei número 2239 de 2022, número 5900 de 2016, na Casa de Origem, do deputado Paz Landim, que altera a Lei número 13.105, de 16 de março de 2015, Código de Processo Civil, para estabelecer critérios para a concessão de gratuidade da justiça. Parecer número 31 de 2025, da Comissão de Direitos Humanos e Legislação Participativa, o relator foi o senador Laércio Oliveira, favorável ao projeto e às emendas número 1, 2, 4 e 6, na forma da emenda número 7, substitutivo que apresenta, e pela rejeição das emendas número 3 e 5. Parecer número 49 de 2026, da Comissão de Constituição, Justiça e Cidadania, o relator foi o senador Hamilton Mourão, foi favorável ao projeto e às emendas número 1, 2, 4, 6, 8 e 9, na forma da emenda número 10, substitutivo que apresenta, e pela rejeição das demais emendas apresentadas. Perante a mesa, foram apresentadas as emendas número 11 e 12, que foram retiradas pelos autores. Passamos à discussão, não temos senadores inscritos para discutir, está encerrada a discussão, passamos à apreciação da matéria. A presidência submeterá a matéria à votação simbólica. Votação da emenda número 10, substitutivo, nos termos do parecer da Comissão de Constituição, Justiça e Cidadania, em turno único. As senadoras e os senadores que a aprovam permaneçam como se encontram. Está aprovada a emenda número 10, substitutivo. Ficam prejudicados o projeto e as demais emendas. O parecer da comissão diretora, oferecendo a redação final para o turno suplementar, será publicado na forma regimental. Discussão do substitutivo em turno suplementar. Encerrada a discussão, sem emendas, o substitutivo é dado como definitivamente adotado, sem necessidade de votação. A matéria retorna à Câmara dos Deputados. Item extra pauta. Projeto de resolução número 116 de 2023, de autoria do senador Espiridião Amin, que institui no âmbito do Senado Federal o Prêmio Mérito de Proteção e Defesa Civil para agraciar municípios brasileiros que tenham se destacado em ações voltadas para a proteção e defesa civil. Parecer favorável número 16 de 2024 da Comissão de Constituição, Justiça e Cidadania. O relator foi o senador Hamilton Mourão. Foi apresentado o requerimento 464 de 2026 dos líderes que solicita urgência para a deliberação da matéria. Em votação, requerimento. As senadoras e os senadores que aprovam permaneçam como se encontram. Está aprovado o requerimento.
1: Em Brasília,
0: matéria depende de parecer da comissão diretora. Eu convido o secretário da mesa, senador Laércio Oliveira, como secretário, para dar o parecer em nome da comissão diretora, para ele apresentar o seu parecer em plenário na tribuna. Enquanto eu aguardo o senador Laércio Oliveira, que está se dirigindo, senador Hermes, eu concedo a palavra pela ordem ao senador Jaime Campos.
2: Muito obrigado, senhor presidente, querido amigo senador Davi Alcolumbre, e senhoras e senhores senadores. Nesta quarta-feira, a Câmara dos Deputados fará uma sessão solene para celebrar o Dia do Micro e Pequenas e Médias Empresas. Um momento ímpar para nós ampliarmos nossa mobilização em prol de um Brasil mais empreendedor, com mais renda e oportunidades. Aproveito para registrar que tomei conhecimento de que o Poder Executivo encaminhou ao Congresso Nacional um projeto de lei complementar para atualizar os limites do microempreendedor individual, ou seja, o MEI, senhor presidente. A iniciativa ela é meritória e atende uma reivindicação antiga de milhões de brasileiros. No momento, é importante destacar que esse projeto é só, na essência, semelhante ao nosso, que é o PLP 108 de 2021, da minha autoria, aprovado por unanimidade pelo Senado Federal e que hoje se encontra em fase avançada de

0: habitação na Câmara dos Deputados. Por isso eu faço um apelo a Vossa Excelência, senhor presidente, como da mesma forma o deputado Hugo Mota, para que este projeto seja encaminhado, ou seja, pelo governo, seja pensado o PL 108 de 2021, respeitando o trabalho já realizado, com certeza, pelo Congresso Nacional. Foi nesta casa que essa discussão nasceu. E será na Comissão Especial da Câmara dos Deputados que nós teremos a oportunidade de aperfeiçoar o texto e construir uma legislação avançada em favor dos pequenos empreendedores brasileiros. Estamos falando de cerca de 17 milhões que aguardam há mais de 8 anos a atualização desses limites. A ampliação do teto do faturamento e a possibilidade de contratação de até 2 empregados, ou significam mais crescimento, mais formalização e mais geração de empregos. Vamos unir esforços para aprovar essa matéria o quanto antes, pois o Brasil, os pequenos empreendedores e a nossa economia não podem mais esperar. Portanto, presidente, eu acho mais do que justo. Nós aprovamos aqui desde 2021, foi para a Câmara, agora o governo encaminha outro projeto similar, que eu imagino que seria até um desrespeito para o Senado Federal. Então, eu faço um apelo, Vossa Excelência, que nos ajude, com certeza, a prevalecer o nosso projeto, ou pelo menos pensar esse projeto do governo e o projeto que Jaime Campos apresentou desde 2021. Fico muito grato pela oportunidade, senhor presidente. Obrigado.
1: Senador Jaime, me permita, o senador Portinho está na tribuna, me pediu para fazer uma ponderação também em relação ao pronunciamento de Vossa Excelência.
2: Pois não.
1: Senador Jaime Campos, Vossa Excelência está integralmente coberto de razão. Esta matéria foi deliberada no Senado Federal. Um projeto de autoria de Vossa Excelência. Nós votamos, como relatado por Vossa Excelência, aqui no Senado Federal e está na Câmara dos Deputados tramitando há algum tempo. E Vossa Excelência traz a informação, e a gente também já tomou conhecimento, que o governo está encaminhando ou já encaminhou um projeto de lei de iniciativa do governo que trata basicamente dos mesmos assuntos relacionados ao projeto de lei complementar proposto por Vossa Excelência. Eu me comprometo publicamente, senador Jaime, de procurar o presidente Hugo Mota, de procurar os líderes do governo, de procurar o ministro José Guimarães, de procurar o líder do governo na Câmara dos Deputados, o deputado Pimenta. Deputado Pimenta, e falar para ele para que o projeto de lei encaminhado do governo seja apensado de Vossa Excelência. Porque Vossa Excelência teve iniciativa legislativa, o Senado, uma casa da federação, tramitou e votou.
2: Claro.
1: A outra casa, a Câmara dos Deputados, está tramitando a matéria. E como eles são, aparentemente, tratam do mesmo assunto,
2: sim,
1: Vossa Excelência está coberto de razão e eu vou fazer um apelo pessoal e institucional, acima de tudo, ao presidente Hugo Mota, para que o projeto do governo seja pensado de Vossa Excelência e que o relator dê um parecer no projeto de Vossa Excelência com as alterações propostas pelo governo. Desde que as alterações propostas pelo governo sejam um aprimoramento, um aperfeiçoamento, um melhoramento do relatório votado no Senado Federal. Queria cumprimentar Vossa Excelência e vou fazer pessoalmente esse apelo ao presidente Hugo Mota e ao relator por ele designado.
0: Eu agradeço uma vez mais, Vossa Excelência, porque não é justo, desde 2021, lamentavelmente, não foi aprovado na Câmara. Agora o governo vem com um projeto parecido, ou seja, querer usufruir até dessa, sem falsa modéstia, essa nossa iniciativa aqui, e querer aprovar um projeto que, lamentavelmente, é evidente como eu. Vamos pensar no senador Jaime Campos, evidentemente, com algumas emendas que foi proposto pelo próprio governo. Fácil de resolver. E agradeço a Vossa Excelência, diante de que a sua intervenção em relação à nossa medida provisória que tem aí, a número 6, que discute a questão do transporte dentro do Brasil, sobretudo a questão do transporte de carga. Já mantive aqui o contato do Vossa Excelência, conforme a sua orientação com a senadora Tereza, que é líder do governo, para encaminharmos, com certeza, uma medida provisória que não seja tão perniciosa como essa para o transporte rodoviário do Brasil. Se acontecer como está proposta a medida provisória, vai liquidar, vai conceder, trucidar o transporte rodoviário do Brasil, sobretudo as nossas transportadoras, estarão literalmente falidas. Já estão vivendo com muita dificuldade. Mas o que o governo está propondo aí é humanamente impossível.

0: estabelecendo um teto, que esse é um acordo que você faz entre patrão e empregado, quanto vai ganhar e quanto pode pagar. Feito isso aí, o que está propondo? Isso não existe aí. E, sobretudo, para você ter uma noção, o preço mínimo de qualquer transporte que pudesse sair, ser transportado, se for um poste, mesmo que esse poste vai ser transportado a 100 quilômetros, ele vai cobrar R$ 3.500. E com mais um atenuante, senador Davi, talvez sua excelência não teve assim a paciência de ler, que, ora, essa carga que vai sair com um poste para transportar de A para B, ela não pode pegar outra mercadoria. Ou seja, para baratear o custo, muitas vezes é para pegar 3, 4, né, entregas para baratear. Nesse caso aí, o setor com certeza vai estar literalmente falido. Por quê? Ninguém vai ter a capacidade de pagar um frete tão caro como esse aí estabelecido pela medida provisória que está aí. Forma que eu marquei com ela, estarei aqui amanhã presidente da Federação dos Transportadores de Carga do Brasil e espero que possamos melhorar essa medida provisória. Agradeço aqui de público em nome de todos os transportadores de carga do meu querido estado de Mato Grosso. Muito obrigado, presidente.
1: Muito obrigado. Com você da palavra o senador líder Carlos Portinho.
2: Senhor presidente, na minha última intervenção da tribuna, semana passada ou retrasada, eu chamei a atenção justamente para alguns projetos que são de suma importância para o país, senador Jaime Campos, como, por exemplo, o aquele que determina, já aprovado no Senado, que também dormita na Câmara, está dormindo lá, que determina o fim das decisões monocráticas pelo STF. Né? Isso foi facilmente aprovado aqui, é um ansejo de toda a população, essas decisões sobre projetos legislativos que nós aqui, 81 senadores, 513 deputados aprovamos, não pode numa canetada perder os efeitos, que seja pelo colegiado, o STF é um órgão colegiado. E fiz esse pedido, presidente Davi, a Vossa Excelência, para conversar com o presidente Hugo Mota sobre esse projeto que está lá dormitando, né? E que é um anseio de todos, é da sociedade, ao contrário, prestigia o colegiado do STF, né? A questão das decisões monocráticas. E eu queria incluir, estava pronto para falar sobre esse seu projeto das micro e pequenas empresas. Eu tive semana passada em diversas associações comerciais do meu estado, visitando município por município as associações, e é um apelo que elas fazem. Na conta dela, o seu projeto reajusta, senador Jaime, para 130 mil a faixa, que é esse que está lá também dormindo na Câmara dos Deputados. Né? Na conta dela já deveria ir para 140, 150. Você vê que o tempo da demora do projeto já prejudica até a correção justa, né, dessa faixa, além da questão da MEI poder contratar mais outro funcionário. Quero lembrar que muitas pequenas empresas participam de feiras, como tem no seu estado. Ele não pode, na hora da feira, que tem um movimento maior, ele é um micro, é uma MEI, ele não pode contratar. Como é que faz a feira, né? Então, assim, são atualizações, senador Davi, presidente, que podem ser feitos no projeto que está na Câmara, se o governo vai entrar com outro projeto para querer dizer que é o pai da criança. Esse projeto é seu. O senador Jaime Campos nasceu aqui, votação do Senado. Está lá na Câmara. O governo entre com as suas emendas, pelas suas lideranças. Quiser entrar com o projeto, apensa. Mas o seu projeto lidera, a gente ganha tempo com isso. Se não, é para inglês ver, né? Porque aí vai para o Senado, volta para a Câmara. O nosso já passou aqui. É só votar o projeto da Câmara dos Deputados. Se quiser mexer, volta aqui e a gente resolve isso numa noite. Não é isso? E o outro assunto, presidente Davi, peço desculpas, mas vou me dirigir a Vossa Excelência, que é o presidente do Congresso e sempre tem recebido muito bem as nossas demandas e encaminhado. Também é o presidente Hugo Mota da Câmara, presidente Davi. Todos estão vendo agora, a gente já viu e advertiu qual seria o problema das BETs. Já é real. E a gente, aqui no Senado, aprovou um projeto de lei que quis disciplinar a propaganda das BETs. Agora, vendo as transmissões da Copa, todo mundo veio como se isso fosse um problema de hoje. A gente já discutiu em comissões, já aprovou no plenário o PL 3405 de 2023. 2023, esse PL tem 3 anos e certamente está há mais de um ano e meio lá na Câmara. Já aprovamos aqui. está lá na Câmara parado. Ele, por exemplo, que é uma reclamação agora na Copa,

0: ele proíbe, que é o modelo inglês, que durante a transmissão das partidas e eventos esportivos, durante, seja feita qualquer propaganda de aposta, porque isso vai induzindo a pessoa a apostar. Ela apostou num placar, o placar mudou, ela faz o hedge, aí ela aposta mais no outro placar para poder salvar o que perdeu. E é assim que as pessoas estão se endividando mais. Nessa transmissão de uma determinada veículo da Copa, que dá as odds, né? Ou seja, quanto paga as apostas e tal durante a partida, fizeram uma pesquisa, 61% do que eles faziam as previsões estava errado. As pessoas perderam o dinheiro se fossem seguir as suas previsões. Então, o que a gente quer é evitar que durante a partida, que se faça até, eu sou contra, votei contra as apostas, mas salvamos em emenda muita coisa. A identificação facial foi uma emenda minha, que com isso permite que as empresas de aposta identifiquem e não deixem crianças e jovens fazerem cadastro para aposta. Então, a gente até quer contribuir. A maior contribuição é esse projeto de lei que disciplina a publicidade. Eu tenho certeza que lá na Câmara vai unir de Érica Hilton a Carlos Jordi esse projeto, né? Sei que o deputado Hugo Leal tem um projeto semelhante que pode ser apensado, porque o nosso aqui já avançou, já está lá. É só votar lá e a gente disciplina. Esse projeto proíbe a participação de pessoas em propaganda e com isso a gente ataca o problema dos influencers, dos artistas, dos ídolos que infelizmente se prestam ao papel de estimular apostas e o endividamento da família brasileira. Esse projeto proíbe animações, então acaba com animação de tigrinho, de aviãozinho, do que for. Nós aprovamos esse projeto, que é o PL 3405 de 23. Está parado também na Câmara dos Deputados. Só aqui, brevemente, 3 a 4 projetos importantíssimos para o país que estão parados na Câmara dos Deputados. E eu peço, senhor presidente Davi, que como presidente do Congresso, faça esse esforço, porque é oportuno. A gente tem uma janela de oportunidade. O microempreendedor quer que ande o projeto que nós aprovamos na Câmara. Quem é contra é a falta de disciplina na publicidade das bets, que está dando uma confusão enorme, vota lá na Câmara o projeto que a gente aprovou. Por que não? Né? A questão das decisões monocráticas também é um problema atual do país. Vota na Câmara, está tudo lá, não precisa de novo projeto, de nova tramitação, a não ser que queira enganar quem nos assiste aqui com um falso gesto de que está preocupado com esses temas que são fundamentais para o Brasil. Muito obrigado.
1: Obrigado, senador Portinho, também pelas palavras de Vossa Excelência, referendando a manifestação feita pelo senador Jaime e pela presidência. Cumprimento Vossa Excelência. E vou fazer da mesma maneira que falei com o senador Jaime sobre o projeto de lei, vou fazer ao presidente Hugo Mota pessoalmente sobre a possibilidade de votarmos o projeto relacionado à proibição de propaganda no horário de futebol das bets. Senador Laércio, Vossa Excelência pode proferir o parecer em relação ao projeto apresentado da comissão diretora? Em nome da comissão diretora?
2: Em Brasília, 6h57. 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
3: Senhor presidente Davi Alcolumbre, senhoras e senhores senadores, eu tenho a honra de relatar nesse momento o projeto de resolução do Senado Federal número 116 de 2023, de autoria do meu querido amigo, senador e mestre Espiridião Amin. Com a sua permissão, presidente, eu gostaria de ir direto à análise pelo conteúdo e a qualidade do projeto apresentado pelo senador Espiridião Amin. No âmbito desta comissão diretora, há que se fazer o registro de que a instituição do prêmio constitui matéria interna da Casa, inserindo-se na competência privativa do Senado Federal para dispor sobre

0: e sua organização e funcionamento. Artigo 52, inciso 13º da Constituição Federal, adequadamente veiculada por projeto de resolução. Importa analisar ainda que a proposição se harmoniza com a estrutura administrativa da Casa e prima pela economicidade. O Conselho do Prêmio funcionará sem estrutura de gabinete e sem remuneração. Artigo 3º, parágrafos 5º e 6º, valendo-se do apoio de unidades já existentes, sem criação de cargos, empregos ou funções. As despesas, por sua vez, restringem-se à confecção de diploma e placa e ao custeio do deslocamento e da hospedagem de um representante por categoria agraciada, correndo à conta do orçamento do Senado Federal, artigo 5º. No mérito, estamos plenamente de acordo com o parecer aprovado na CCJ. Trata-se de medida de baixo custo e elevado alcance, que, valendo-se da capacidade simbólica e comunicativa do Senado Federal, incentiva os municípios, entes mais próximos das comunidades e conhecedores das vulnerabilidades locais a investir nas fases de prevenção e preparação do ciclo de proteção e defesa civil, com potencial de salvar vidas.
1: Boa noite, em Brasília, 7 horas. 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Está com a palavra o senador Davi Alcolumbre, que preside a sessão presidente do Senado.
2: Está escrito, vai falar no encerramento da votação. Não havendo quem queira discutir, está encerrada a discussão, passamos à apreciação da matéria. A presidência submeterá a matéria à votação simbólica. Votação do projeto em turno único nos termos dos pareceres. As senadoras e os senadores que o aprovam permaneçam como se encontram. Está aprovado o projeto. O parecer da comissão diretora oferecendo a redação final será publicado na forma regimental. Em discussão, a redação final, encerrada a discussão e votação. As senadoras e os senadores que aprovam permaneçam como se encontram. Está aprovado a redação final. A matéria vai imediatamente à promulgação e eu concedo a palavra ao senador Espiridião Amin.
3: A diligência de fazer votar esta matéria. E queria fazer um brevíssimo histórico. Esta matéria decorreu de uma sessão de debates temáticos que realizamos em outubro de 2023, aqui neste plenário, e surgiu como uma sugestão para atender previamente a tese da diminuição de danos, redução de danos. Recordo que naquela ocasião tivemos a presença muito diversificada de especialistas em acidentes climáticos, Carlos Afonso Nobre, talvez o brasileiro que é expoente nesse assunto, e o jornalista Fernando Gabeira mencionou a necessidade de uma cartilha e deu o início à elaboração desta proposta. Voltamos a realizar outro seminário sobre debates de assuntos climáticos no dia 26 de maio deste ano. E, novamente, tivemos a oportunidade de nos conscientizar dos riscos da iminência de termos, novamente, o fenômeno El Niño perturbando a nossa vida, a vida do Brasil, com secas no norte e com excesso de precipitação pluviométrica, especialmente no sul, sudeste e centro-oeste.

0: O que que nós aprovamos hoje? Nós aprovamos a instituição de um prêmio que terá três categorias apenas. A primeira é um prêmio à tarefa de conscientização. O alvo será sempre o município. É ali que nós moramos, é ali que se devem tomar as providências mais próximas para evitar os piores danos de um acidente climático. Por conscientização, se entende que o município que produzir a melhor cartilha de proteção e defesa civil, entendida como a mais completa e de maior potencial comunicativo para o munícipe, deve ser homenageado com uma placa e um diploma. Igualmente, a categoria prevenção, destinada ao município que desenvolver o melhor plano de ação com medidas estruturais e não estruturais, com vistas a reduzir, limitar ou evitar riscos de desastres, evitar a conversão de riscos em desastres, evitar a instalação ou agravamento de vulnerabilidades e melhorar a resiliência das comunidades potencialmente afetadas por desastres, inclusive por meio de medidas de reconstrução de infraestrutura atingidas por desastres anteriores. E, finalmente, a terceira modalidade é a preparação, destinada ao município que produzir o melhor conjunto de medidas voltadas à otimização das ações de resposta e à minimização dos danos e das perdas decorrentes de desastres, inclusive no que se refere à integração e à articulação de todos os órgãos e entidades envolvidos com o enfrentamento a desastres e a elaboração e divulgação de planos de emergência. Ou seja, prêmio de conscientização, um prêmio à prevenção e um prêmio à preparação. Sem qualquer despesa extraordinária, mas servindo como um farol para orientar, induzir e incentivar o município brasileiro a preparar-se da melhor maneira possível para os desastres climáticos, que nós não queremos que aconteçam, mas que a ciência, a melhor ciência do mundo, venha apregoando como sendo uma ameaça real para o Brasil neste ano ainda. Não desejando que isso aconteça, o melhor é prevenir. Agradeço a Vossa Excelência, agradeço ao senador Laércio pela atenciosa preparação do relatório e ao senador Mourão por ter sido relator na comissão própria. Muito obrigado, presidente.
1: Obrigado, senador Espiridião Amin. Cumprimento Vossa Excelência e, ao tempo, também reitero publicamente a solicitação de Vossa Excelência, que reiteradas vezes solicita a inclusão desta matéria na pauta de deliberação. Projeto de resolução número 20 de 2026, solicitação de inclusão como item extra-pauta da senadora Daniela Ribeiro, apresentado como conclusão do parecer 34 de 2026 da Comissão de Assuntos Econômicos da CAI, tendo como relatora nesta comissão a senadora Daniela Ribeiro, que autoriza a contratação de operação de crédito externo no valor de até 70 milhões de dólares dos Estados Unidos da América de principal entre o governo do Estado da Paraíba e o Banco Interamericano de Desenvolvimento, BID, cujos recursos destinam-se para o financiamento do Projeto de Desenvolvimento Rural Sustentável da Paraíba, PROCASE 2. Foi apresentado o requerimento 83 de 2026 da Comissão de Assuntos Econômicos, solicitando a urgência para a deliberação da matéria. Em votação, requerimento. As senadoras e os senadores que o aprovam permaneçam como se encontram. Está aprovado o requerimento. Passa-se a discussão da matéria. Não temos senadores inscritos. Está encerrada a discussão. Passamos à apreciação. A presidência submeterá a matéria à votação simbólica. Votação do projeto em turno único nos termos do parecer. As senadoras e os senadores que o aprovam permaneçam como se encontram. Está aprovado o projeto. O parecer da comissão diretora

0: Oferecendo a redação final, será publicado na forma regimental. Em discussão, a redação final, encerrada a discussão e votação. As senadoras e os senadores que a aprovam permaneçam como se encontram. Aprovada a redação final, a matéria vai à promulgação. Projeto de resolução 21 de 2026, item extra pauta. Apresentado como conclusão do parecer 33 de 2026, da Comissão de Assuntos Econômicos CAI, também relatado pela senadora Daniela Ribeiro, que autoriza a contratação de operação de crédito externo no valor de até 10 milhões de dólares dos Estados Unidos da América, de principal, entre o governo do Estado da Paraíba e o Fundo Internacional de Desenvolvimento Agrícola, FIDA, cujos recursos destinam-se para o financiamento do Projeto de Desenvolvimento Rural Sustentável da Paraíba, PROCASE 2. Foi apresentado o requerimento 84 de 2026 da Comissão de Assuntos Econômicos, que solicita urgência para apreciação da matéria. Em votação, requerimento, as senadoras e os senadores que aprovam permaneçam como se encontram. Está aprovado o requerimento. Passa-se a discussão. Não temos senadores inscritos para discutir. Está encerrada a discussão. Passamos à apreciação da matéria. A presidência submeterá a matéria à votação simbólica. Votação do projeto em turno único nos termos do parecer. As senadoras e os senadores que o aprovam permaneçam como se encontram. Está aprovado o projeto. O parecer da comissão diretora, oferecendo a redação final, será publicado na forma regimental. Em discussão, a redação final, encerrada a discussão, em votação. As senadoras e os senadores que aprovam, permaneçam como se encontram. Está aprovada a redação final, a matéria vai à promulgação. Item extra pauta, requerimento 470 de 2026, da senadora Daniela Ribeiro e outros senadores, que solicita a realização de sessão especial destinada a celebrar a realização, em Brasília, das Jornadas Latino-Americanas de Direito Tributário, promovidas pelo Instituto Latino-Americano de Direito Tributário. Em votação, requerimento, as senadoras e os senadores que aprovam permaneçam como se encontram. Está aprovado o requerimento e a sessão será agendada pela Secretaria-Geral da Mesa. Requerimento 407 de 2026, de autoria do senador Eduardo Gomes e outros senadores, que solicita a realização de sessão especial destinada a celebrar os 69 anos de história da Associação Brasileira de Jornalistas de Turismo. Em votação, o requerimento. As senadoras e os senadores que aprovam permaneçam como se encontram. Está aprovado o requerimento. A sessão também será agendada pela Secretaria-Geral da Mesa. Passo a presidência ao secretário, senador Laércio, e imediatamente concedo a palavra pela lista de oradores inscritos à senadora doutora Eudócia.
1: Boa noite, em Brasília, 7 horas e 12 minutos. Você acompanha pela transmissão conjunta da Rádio e TV Senado a sessão deliberativa do Senado Federal desta terça-feira, dia 30 de junho de 2026. Da tribuna você ouve a senadora doutora Eudócia. Entre em contato com a gente pelo e-mail radio@senado.leg.br. O senador Davi Alcolumbre passou a presidência da sessão ao senador Laércio Oliveira.
2: Concedo a palavra com muita honra à senadora Eudócia.
3: Senhor presidente, senhores senadores e senadoras, quero iniciar minha fala dizendo que eu declaro todo o meu apoio à PEC 14 de 2021, que estabelece o direito à aposentadoria diferenciada aos agentes comunitários de saúde e os agentes de combate às endemias. Os agentes comunitários de saúde e os agentes de combate a endemias são profissionais.

profissionais gabaritados que trabalham com afinco para ajudar na saúde da nossa população. Então é muito meritório e justa, senhor presidente, essa PEC. E aqui eu quero parabenizar ao autor dessa PEC, que é o deputado Dr. Leonardo, pela sua autoria, e ao senador Irajá pela sua relatoria. Então, quero aqui mandar um forte abraço para todos os agentes comunitários de saúde e de endemia lá do meu querido estado de Alagoas. E em nome do meu estado de Alagoas, quero cumprimentar a todos do Brasil que fazem a diferença na saúde das nossas cidades. Senhores senadores, senhoras senadoras, senhor presidente, o crime organizado é o câncer do Brasil. O cidadão que é assaltado na rua, que é morto por bandidos, que perde um ente querido, sofre nas mãos desses criminosos. E o crime organizado lava dinheiro por meio da fraude dos combustíveis. Triste realidade que chegou a Alagoas. O ex-governador Renan Filho e o ex-secretário Santoro editaram decretos que permitiram que Alagoas fosse a porta de entrada do crime organizado no setor de combustíveis. Alagoas hoje é comandada pelo PCC, senhor presidente, infelizmente, que é vinculado ao PCC de Alagoas, que é o primeiro comando dos Calheiros. A Operação Cadeia de Carbono e a Operação Sem Refino, deflagradas pela Polícia Federal, foram importantes instrumentos para desvendar detalhes desse universo mafioso, até então pouco conhecido da maior parte da população brasileira. A Operação Cadeia de Carbono, conduzida pela Receita Federal, investiga um suposto esquema bilionário de fraude tributária na importação e comercialização de combustíveis, envolvendo empresas do Grupo Refit e outras associadas. Já a Operação Sem Refino, conduzida pela Polícia Federal, por determinação do Supremo Tribunal Federal, aprofundou essas investigações para apurar a possível atuação de organização criminosa, lavagem de dinheiro, crimes tributários e eventual participação de agentes públicos. Segundo essas investigações, o empresário Ricardo Magro, dono da Refit, antiga refinaria de Manguinhos, é um personagem central nessa história, por ter se tornado o maior devedor do país nesse escândalo. Acumulou mais de 25 bilhões de reais em dívidas com diferentes governos. Descobrimos há pouco tempo que o atual grupo político que comanda Alagoas há tantos anos arrastou o nosso estado para esse atoleiro da máfia dos combustíveis. O ex-governador Renan Filho e o ex-secretário da Fazenda, George Santoro, que é atual ministro dos Transportes, são cúmplices e sócios de Ricardo Magro. Faço também um alerta ao governo federal. O atual ministro dos Transportes, George Santoro, já foi denunciado pelo Ministério Público do Estado do Rio de Janeiro por suposto prejuízo de 213,2 milhões aos cofres públicos fluminense, em razão da concessão irregular de benefícios fiscais de ICMS quando atuava na Secretaria da Fazenda daquele estado.
Isso foi mostrado.

No Diário do Poder, estou inclusive aqui com a matéria. Aqui está o atual ministro dos Transportes, George Santoro, que foi denunciado pelo Ministério Público do Estado do Rio de Janeiro. Essa reportagem é do Diário do Poder, esclarecendo sobre essa matéria. Por meio de regras editadas em suas gestões, ajudaram a Refit a prosperar. Infelizmente, senhor presidente. Essa é uma situação revoltante para todos os alagoanos e também para todos os brasileiros. Isso mesmo. Alagoas e todo o Brasil. Eu vou explicar como Renan Filho e Santoro sujaram as mãos nesse esquema mafioso. De forma repetida, deixaram de fiscalizar navios cujas mercadorias deveriam ter sido desembarcadas no porto de Alagoas. Prepararam um conjunto de regras tributárias para importação simulada de derivados de petróleo e permitiram que a Refit usasse títulos precatórios podres para quitar o ICMS estadual dos combustíveis. O regime de liquidação do ICMS por precatórios, instituídos em 2003 no estado de Alagoas, excluía expressamente de sua abrangência as operações envolvendo combustíveis, petróleo e seus derivados, preservando a sistemática constitucional e legal aplicável à tributação desses produtos. Porém, em outubro de 2015, no governo Renan Filho, ocorreu uma mudança significativa nessa política tributária. Através desse decreto, que eu trouxe para mostrar aos senhores e todos que nos acompanham, esse decreto que foi publicado no Diário Oficial do Estado de Alagoas, é o decreto número 44.275 de 2015, que alterou a regra histórica e criou exceções à vedação existente, permitindo que determinadas operações envolvendo condensado de petróleo, hidrocarbonetos e especialmente outras naftas passassem a utilizar o regime de liquidação mediante precatórios, ou seja, que na prática esses impostos não fossem pagos. E quem perde com isso? O estado de Alagoas e o povo alagoano. E agora eu pergunto, qual foi o interesse do governador Renan Filho, do ex-governador Renan Filho, na adoção desse modelo de regra tributária, se ele não proporcionava qualquer ganho financeiro ou econômico ao estado de Alagoas? A quem esse modelo efetivamente beneficiou ou beneficia? Certamente não era o estado de Alagoas, tampouco a população alagoana, que foi privada desses recursos públicos não arrecadados. E isso é crime, crime de sonegação fiscal. Ou seja, o cofre do estado de Alagoas deixou de recolher milhões de reais. E dessa forma, o povo alagoano é quem está pagando essa conta. Estamos falando de sonegação de 337 milhões de reais em impostos que poderiam beneficiar os alagoanos. Alagoas se transformou em um verdadeiro porto seguro para os crimes da Refit.
Vocês acreditam, colegas senadores e senadoras, povo brasileiro, povo alagoano, que empresas de fachada sediadas em Alagoas, ligadas a Ricardo Magro e utilizadas nesse esquema fraudulento, sequer tiveram seus CNPJs encerrados até hoje? Seria ingenuidade atribuir essa inércia apenas à incompetência. Não é possível normalizar algo assim. O governo do Rio de Janeiro, por exemplo, cassou a inscrição estadual da Refit, inviabilizando a continuidade de suas operações. Por quê? Porque não foi conivente. Já em Alagoas, nada foi feito com as empresas apontadas nas investigações. Nas investigações. Como laranjas da Refit. Isso só pode ser conivência. Ricardo Magro está foragido. Todos nós sabemos. Ricardo Magro está foragido da Interpol há mais de um mês. Se ele for preso e vier para o Brasil, eu vou requerer sua vinda a esta casa para detalhar a fraude e explicar o braço alagoano do esquema, onde seus sócios estão metidos até o pescoço. O senhor conhece o Ricardo Magro, senador Renan Calheiros? O senhor conhece os cabeças do PCC? Essa pergunta eu lhe faço. Essa turma adora o empresário enrolado. Primeiro foi Daniel Vorcaro, cujo advogado é o próprio senador Renan Calheiros. Agora surgem as ligações de Renan Filho com Ricardo Magro. Senadoras e senadores, senhor presidente, vocês poderiam imaginar que o meu discurso terminaria aqui. Mas não. Há mais ligações do atual governo alagoano com criminosos do setor de combustíveis. É um espanto. O governo de Alagoas contratou por mais de 17 milhões de reais uma empresa de táxi aéreo ligada ao PCC, que inclusive o senador Renan Calheiros utilizou por diversas vezes. Uma empresa vinculada, essa empresa de táxi aéreo, é vinculada ao Beto Louco e ao primo, que são membros do PCC, que são acusados de esquema bilionário na fraude de combustíveis e que também estão foragidos. Já ouviram falar? Creio que sim. O piloto Mauro Matosinho, que trabalhou para ambos, para Beto Louco e Primo, afirmou em entrevistas que aeronaves desses empresários atendiam a pedidos do governo de Alagoas. Senhor presidente, eu estou concluindo o meu discurso. Pois bem, vou requerer também a vinda desse piloto ao Senado para que explique, ponto por ponto, quais interesses do governo de Alagoas eram atendidos por Beto Louco e Primo. Não é possível ficarmos parados diante de tamanho absurdo. Por isso, protocolizei notícia crime em desfavor do ex-governador Renan Calheiros e do atual governador Paulo Dantas, no Supremo Tribunal Federal, na Polícia Federal e na Procuradoria Geral da República, solicitando a abertura das investigações necessárias para identificar todos os responsáveis e responsabilizá-los. Não podemos permitir que o crime organizado prospere em Alagoas e no Brasil. Diante da gravidade dos fatos, apresentarei um requerimento para a criação da CPI do carbono oculto, para que esta casa investigue com profundidade
os indícios revelados.

pelas operações da cadeia de carbono e sem refino. O Senado da República não pode fechar os olhos diante de suspeitas de fraude bilionária, sonegação fiscal, lavagem de dinheiro e

0: deve ser responsabilizado. Chegou a hora de passar a limpo o Brasil e o meu querido estado de Alagoas. Muito obrigada, senhor presidente.
1: Agradecendo a participação e uso da tribuna da senadora Eudócia, e cumprida a finalidade desta sessão deliberativa ordinária semipresencial do Senado Federal, a presidência declara o seu encerramento. Boa noite.
2: Boa noite em Brasília, 7 horas e 29 minutos. Você ouviu o senador Laércio Oliveira, que encerrou a sessão deliberativa do Senado Federal desta terça-feira, dia 30 de junho de 2026. Durante a ordem do dia, os senadores aprovaram o projeto que cria a Estratégia Nacional de Saúde do Complexo Econômico Industrial da Saúde. A proposta institui uma política para garantir a autonomia do Brasil na produção de medicamentos, vacinas, equipamentos e insumos médicos. A proposta seguiu para a sanção presidencial. Aprovado o projeto de lei que permite a comercialização, aquisição e posse de aerossol de extratos vegetais para defesa pessoal de mulheres e estabelece regras para o uso e define penalidades para o uso indevido. O projeto foi a sanção. O plenário aprovou os textos do Acordo sobre o Comércio de Aeronaves Civis da Organização Mundial do Comércio, OMC, e do Protocolo de Emenda ao Anexo do Acordo. O texto amplia a liberalização e a segurança jurídica do comércio internacional no setor de aviação civil. Também aprovou acordo de coprodução cinematográfica e audiovisual entre Brasil e França. O Senado aprovou o projeto da Câmara que estabelece critérios mais objetivos na concessão da gratuidade da justiça. Como a proposta foi alterada pelos senadores, o texto retorna para análise dos deputados. Aprovado o projeto de resolução que institui no âmbito do Senado Federal o Prêmio Mérito de Proteção e Defesa Civil para agraciar municípios brasileiros que tenham se destacado em ações voltadas para a proteção e defesa civil. Aprovadas duas autorizações para a contratação de empréstimo pelo Estado da Paraíba, uma do valor de US$ 70 milhões, entre o Estado da Paraíba e o Banco Interamericano de Desenvolvimento, o BID. Os recursos destinam-se para o financiamento do projeto Desenvolvimento Rural Sustentável da Paraíba e outra autorização no valor de até US$ 10 milhões entre o Estado da Paraíba e o Fundo Internacional de Desenvolvimento Agrícola. O dinheiro é destinado também ao financiamento do projeto de desenvolvimento rural sustentável da Paraíba. Mais notícias sobre a sessão plenária de hoje você acompanha ao longo da nossa programação ou pela nossa página na internet em senado.leg.br/rádio. 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
1: Excelente noite para você, ouvinte da Rádio Senado. Obrigada pela sintonia. Eu sou Regina Pinheiro e ficamos com a programação musical de Carlos Andrade. A gente ouve Daniela Mercury.

0: Acabamos de ouvir Adriana Calcanhoto, Vamos Comer Caetano, Timbalada, Beija-Flor. Abrindo a sequência, tivemos Daniela Mercury, Apesar de Você.
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2: 7h44 pelo horário de Brasília.
3: A Escola Nacional da Magistratura, instituição de formação e aperfeiçoamento de juízes no Brasil, completou 75 anos e recebeu uma homenagem em sessão especial do Senado. A solenidade reconhece a trajetória da escola e sua contribuição para o fortalecimento do poder judiciário brasileiro. A reportagem é de Yasmin Rodrigues.
4: O Senado teve uma sessão especial nesta terça-feira para homenagear os 75 anos da Escola Nacional da Magistratura, uma das instituições de referência na formação e aperfeiçoamento de juízes no Brasil. Os participantes reconheceram a trajetória da escola e a contribuição da ENM para o fortalecimento do poder judiciário e a capacitação da magistratura brasileira. O diretor-presidente da Escola Nacional da Magistratura, Nelson Messias, ressaltou a dedicação em aperfeiçoar o judiciário e aprimorar a prestação jurisdicional no Brasil.
5: Em números, ministro, já certificamos mais de 51 mil cursos de formação e aperfeiçoamento. Formamos várias gerações de juízas e juízes que decidem com técnica, ética e consciência do impacto social de cada decisão. Esse é o maior patrimônio destes 75 anos. Seguiremos formando, pesquisando, dialogando e qualificando, porque democracia sem juízes preparados é promessa vazia.
4: Criada em 1951 e vinculada à Associação dos Magistrados Brasileiros, a Escola Nacional da Magistratura promove cursos, seminários e programas de atualização em diversas áreas do direito. Para Vanessa Mateus, presidente da Associação dos Magistrados Brasileiros, a necessidade de juízes preparados no Poder Judiciário continua sendo foco, mesmo após 75 anos.
6: Mas uma coisa não mudou desde 1951, que é a necessidade de juízes preparados, independentes e conscientes do tamanho que é a responsabilidade de decidir. Parabéns à Escola Nacional da Magistratura, à magistratura brasileira e obrigada ao Senado Federal por nos abrir esse espaço de reconhecimento.
4: A cerimônia reuniu parlamentares, magistrados, representantes da Associação dos Magistrados Brasileiros e integrantes do sistema de justiça.
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0: Ouça agora Raul Seixas.

0: Esse foi o som do grupo Capital Inicial, A Sua Maneira, Pete Dê um Rolê, e também Raul Seixas, Ouro de Tolo.
1: Em Brasília, pontualmente, 8 horas.
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0: Uma ótima noite para você, ouvinte da Rádio Senado. Eu sou Regina Pinheiro e a programação musical é de Carlos Andrade. A gente ouve Lisa Ono.

0: Marcos Valle, Mochi Mochi. Antes, Lisa Ono, O Barquinho.
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0: Em Brasília, 8:08.
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11: O senador pode ter o mandato cassado. 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O Conselho de Ética analisa as denúncias contra os senadores e, se afastados, serão substituídos pelo primeiro suplente.
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12: Na sequência, Gilberto Gil.

0: Você ouviu Cidade Negra, Johnny B. Goode, Flávia Bittencourt, Abrir a Porta. Antes, Gilberto Gil, Three Little Birds.
1: A Comissão de Educação aprovou o reconhecimento da xilogravura como manifestação da cultura nacional. Presente nos folhetos de cordel, essa arte atravessa gerações e é símbolo da comunicação e da cultura popular nordestinas. Ouça mais detalhes na reportagem de Rodrigo Rezende.
2: Os panfletos do cordel, ou seriam mesmo arte? Não é apenas papel, do ambiente já faz parte. Isso é xilogravura, parte forte da cultura, verdadeiro baluarte. Agora a xilogravura vai ter reconhecimento, manifestação da cultura. No Brasil, mas que momento? Foi essa a definição na Comissão de Educação. E olha, eu não invento. E essa ideia, quem criou? Senadora Tereza Leitão. Humberto Costa relatou, fez sua confirmação. São senadores do PT, de Pernambuco, pode ver. Essa é a informação. E o senador Humberto pontuou com emoção. Quis falar de peito aberto, palavras do coração. Xilogravura é fundamento, mais do que conhecimento, ouça a declaração.
3: Com o tempo, o traço esculpido ganhou vida própria. A resistência do material impôs síntese e essa síntese gerou uma linguagem visual de força comunicativa singular, capaz de condensar drama, humor e crítica social em uma única imagem. Reconhecer formalmente essa conjunção é, antes de tudo, reconhecer que a cultura popular não é apêndice, é fundamento.
2: No Senado desta nação, o projeto foi aprovado. Vai para outra votação, vai com passos apertados. Logo deve acontecer, pode acompanhar para crer.
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0: Agora em Brasília, 8h24.
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0: Na Rádio Senado, Roberta Sá.

0: Ouvimos Francisca Lombre, Nada Conterá a Primavera, nem Mato Grosso e Holanda. Antes tivemos Roberta Sá, Casa Pré-Fabricada.
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4: Dono de uma das vozes mais marcantes da música brasileira, Ed Mota transita com maestria do pop dançante ao jazz sofisticado, construindo uma carreira única e repleta de originalidade.
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4: Eduardo Ed Mota nasceu no Rio de Janeiro em 1971 e se apaixonou por música ainda na infância. Na adolescência, o cantor abandonou os estudos e formou a banda Conexão Japeri, que estreou em grande estilo no ano de 1988, com um disco que trouxe os sucessos Manuel e Vamos Dançar.
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4: Logo em seguida, o cantor partiu para a carreira solo, em busca de liberdade criativa. Mergulhando na soul music, explorando a voz com improvisações melódicas e tocando quase todos os instrumentos, Ed Mota já delineava uma identidade musical muito pessoal com o disco Um Contrato com Deus, de 1990. Em 1997, Ed Mota lançou um de seus trabalhos mais elogiados pela crítica, o disco Manual Prático para Festas, Bailes e Afins, trazendo um repertório dançante, que incluía os hits Vendaval e Fora da Lei. Aos poucos, o cantor foi se afastando da música pop e se aprofundando em uma mistura sofisticada

Nada de jazz, soul e música brasileira. Recheado de temas instrumentais e com produção caprichosa, o álbum do Itza, de 2002, foi um marco dessa ruptura. Artista de gosto refinado, Ed Motta passou a ser conhecido pela enorme coleção de vinis, pelo apreço aos bons vinhos e por declarações polêmicas que renderam ao cantor a pecha de elitista. Sem se abalar com as críticas, o cantor continuou a apostar na sofisticação do seu trabalho musical, atraindo cada vez mais a atenção de críticos e público no exterior. Nos últimos anos, o compositor tem se dedicado a uma sonoridade marcada por influências norte-americanas, com letras cantadas em inglês e inúmeras referências a filmes, séries e quadrinhos. Fiel ao próprio universo, Ed Motta tem reafirmado sua estética musical em álbuns como Criterion of the Senses, de 2018, e Behind the T-Chronicles, de 2025. Agora vamos conferir o talento de Ed Motta em um dos maiores hits da sua carreira, a música Colombina, em registro do disco As Segundas Intenções do Manual Prático, lançado em 2000.

0: Acabamos de ouvir Ed Motta com a música Colombina, sucesso presente no álbum As Segundas Intenções do Manual Prático, lançado no ano 2000.
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3: Agora em Brasília, 8h45.
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3: Agora você ouve Zé Ramalho.

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0: Você ouviu Pietá Tem Que Ter e também Zé Ramalho, Chão de Giz.
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0: Em Brasília, 8h57.
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4: O Brasil poderia ter mais estados do que tem hoje se alguns projetos de lei discutidos no Império tivessem sido aprovados. Na época, os estados eram chamados de províncias. O Senado e a Câmara chegaram a debater, por exemplo, a criação da província de Minas do Sul, que englobaria todo o sul de Minas Gerais, e também da província do São Francisco, com terras de Minas e da Bahia. Mas como Minas Gerais era uma das províncias mais ricas e poderosas do Brasil naquele período, seus parlamentares tiveram força política para impedir que seu território fosse diminuído.
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